povo que o Senhor diz, o meu povo que foi chamado para o meu louvor. E é por isso que estamos aqui, para louvar ao Senhor, amém? Glória a Deus, se não for para te adorar.

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1: Vamos começar dando um lindo aplauso ao Senhor. Aquela palavra vinda lá de dentro do coração, diga glórias a Deus. Diga Jesus é o meu Senhor. Eu quero lembrar o que o Espírito tem nos falado. Prepare-se, mas prepare-se mesmo para grandes mudanças. Você precisa de ter uma confissão de fé e de vitória a respeito da sua vida. A Bíblia diz que nós temos o poder da vida e da morte na nossa língua. E quando se sabe usar bem esta confissão, a Bíblia diz que nós comemos desse fruto. As palavras, amados, ouçam o que o vosso profeta vos diz. Palavras têm grande poder. Quando você a recebe no seu espírito, elas podem começar a gerar sementes no seu coração. Vão produzir um crescimento no seu interior. Você não foi criado apenas para viver nesta terra uma vida mediana, um pouco recompensador ou mesmo insatisfatória. Deus criou você para deixar uma marca nesta geração, neste século. Deus criou a tua vida. Então eu sei que Deus trouxe aqui muitas pessoas e outras pelas mídias que possuem um grande potencial dentro de si mesmas, mas que ainda não utilizaram, ainda não começaram a confessar. Então creia, amado. Creia que existem novos níveis para mim e para você que serão alcançados, estão à nossa frente e são para já. Diga glória a Deus. Então esse romper de grandes coisas começa onde, meu apóstolo? Aqui dentro do nosso pensamento. Aqui dentro do pensamento. À medida que você coloca essas chaves em ação, abrindo um espaço para o aumento, para o alargamento da sua tenda, para o esticar das suas cordas, você pode começar a esperar mudanças. Mudanças que virão por meio do favor de Deus em nossa vida. Orando orações ousadas, que nós vamos fazer esta noite, mantendo esta perspectiva correta, Deus vai liberar torrentes da sua bondade. Vão empurrar cada um de nós além de qualquer barreira. Às vezes coisas que estão presas ao passado, Deus vai empurrar isto da tua vida e você vai começar a viver uma vida extraordinária. Eu e você fomos projetados para viver assim, desta forma. Nossas palavras precisam de expressar o que nós cremos com o nosso coração. Pense como Deus quer que você pense, amados. Pense, tome posse das bênçãos do Senhor através da sua confissão. Aquilo que eu creio, eu falo. Aquilo que nós cremos, nós falamos. Diga, eu tomo posse, eu recebo. Diga, eu irei muito além do que a minha mente imagina ou do que eu sinto em meu coração. É muito grande. Diga, é muito grande. Você recebe essa palavra? Vamos dar um lindo aplauso ao Senhor em nome de Jesus. Aleluia. Glória a Deus. Muito obrigado, meu profeta. Glória a Deus. Agora, vamos pensar no culto de hoje. Daqui a pouco o apóstolo vai falar sobre a salvação que vem de Jesus. Rapidamente, lembrando, no domingo, 9 horas da manhã, o primeiro encontro, segundo às 6 horas da tarde, eu vou falar sobre algo profético. Posso lhe recomendar? Não falte domingo. Não falte mesmo, porque o que você vai receber de Deus vai ser muito edificante, encorajador, e certamente alguém que chegue aqui com os seus caminhos tortuosos, Deus os endireitará. Se chegar aqui no meio de um deserto, Deus vai colocar um caminho. Se chegar aqui com a terra em sequidão de estio, terra seca, diz que Deus põe um rio. Deus é o Deus de milagres. Uma última palavra sobre literatura. O apóstolo lançou o livro do Apocalipse, segundo a visão da graça, o sétimo. Você sabe que nós estamos com esse estudo e ainda não terminei. Versículo por versículo, a sombra da graça, aos olhos da graça, segundo as lentes de Deus da graça. Se você quer uma boa ideia, faça uma coleção dos nossos tomos. Já temos 7, vamos publicar, creio que 15 ou 16. E a nossa bispa lançou o equilíbrio versus a instabilidade. Esse livro faz bem, especialmente para esse momento de vidas tentando sobreviver no meio de tantos problemas sociais e governamentais. Esse livro é uma bênção de Deus em nome de Jesus. Quero deixar só uma última palavra, um segundo. Nós estamos ali na sociabilidade, no balcão administrativo, com uma pequena ficha para que você faça o recadastramento. Muitas pessoas mudaram de telefone, muitas pessoas mudaram de residência, as cartas vão, voltam, ligamos, ninguém sabe quem é. Por favor, leve esta folhinha para casa, tem lá no balcão de entrada ou no administrativo com a Bispa Teresa. Por favor, nos devolva o mais urgente possível para podermos atualizar os nossos cadastros da igreja e sabermos dos que estão ativos no nosso ministério. Eu estava hoje nas gravações de televisão lembrando uma pesquisa que foi feita nos Estados Unidos recentemente. Até 20 anos atrás, 70% do povo americano, 70%, portanto em cada 100, 70 eram evangélicos e cristãos, há 20 anos atrás. De lá para cá, caiu para 43%. Uma grande massa do povo se desinteressou pela obra de Deus, o coração se esfriou e o inimigo, você sabe, faz das suas com estas pessoas. Quem não está debaixo da sombra do Onipotente está exposto à guerra diabólica deste mundo. Vamos manter firme a nossa confissão? Vamos ficar firmes com a graça de Deus? Vamos continuar a nossa caminhada. Amém? Deus seja louvado.
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3: Graça e paz, amados do Senhor, eleitas de Deus. Eu sou o Bispo Sérgio Costa, o Bispo Nacional da Igreja Evangélica Cristo Vive, e é uma honra muito grande poder compartilhar com você uma palavra de sabedoria, uma palavra de conhecimento, mas acima de tudo, uma palavra de paz, para que você possa começar o dia de forma vitoriosa, de forma vencedora, porque esta é a vontade de Deus. Olha, eu quero compartilhar com você uma passagem que está em 1 de Pedro, capítulo 5, versículo 7. Diz assim este versículo: lançando sobre ele aqui no caso é Jesus Cristo, lançando sobre ele toda a vossa ansiedade, porque ele, Jesus, tem cuidado de vós. Olha que palavra edificadora, que palavra tranquilizadora é a palavra de Deus. Veja que no momento em que estamos vivendo de tensão, de preocupação, né, são situações que se levantam contra as nossas vidas, que tentam tirar a nossa paz, mas nós encontramos na Bíblia Sagrada uma pérola, uma palavra que gera tranquilidade em meio à tempestade, uma palavra que gera paz em meio à confusão. E é isso que Jesus quer. Quando Jesus fala também, olha, lança sobre mim o fardo, o jugo, porque o meu jugo ele é suave, o meu fardo é leve. Jesus está mostrando também que é Ele quem cuida das nossas vidas, é Ele quem toma conta da nossa vida. E você não precisa ficar preocupado, você não precisa ficar ansiosa com aquilo que há de comer ou vestir. Jesus também fala, olha, busque o reino e a justiça em primeiro lugar para que as outras coisas te sejam acrescentadas. Então aqui está o conselho para você, amado e amada do Senhor, para que você tenha um dia tranquilo, feliz,

0: segredo é você lançar sobre o Senhor, é você crer que Ele cuida de você e jamais, jamais Ele vai te desamparar. Olha, fique com a nossa programação, o nosso apóstolo já estará entrando aí logo a seguir com a palavra da graça de Deus e que esta palavra possa edificar a sua vida, possa fazer com que você se sinta melhor, uma pessoa feliz, uma pessoa tranquila e confiante naquilo que Deus deixou como promessa para a vida do seu povo. Então, eu me despeço aqui, graça e paz, em nome do nosso apóstolo Miguel Ângelo e da Bispa Primaz, tenham todos uma madrugada abençoada, em nome de Jesus.
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2: Vamos abrir a Bíblia, por favor, em 1 João 5, 10 a 12. Final da Bíblia, página 287. Aquele que crê no Filho de Deus tem em si o testemunho. Aquele que não dá crédito a Deus o faz mentiroso, porque não crê no testemunho de Deus acerca de seu Filho. E o testemunho é este, que Deus nos deu a vida eterna. E esta é a vida que está no seu Filho. Aquele que tem o Filho tem a vida eterna. Aquele que não tem o Filho de Deus, não tem a vida eterna. A salvação que vem do Senhor Jesus. Vamos ouvir o Espírito falar. Aleluia, Deus, aleluia. Senhor Jesus Cristo, eu estou aqui absolutamente submetido, rendido aos seus pés. Nada serei capaz de fazer se não fores tu a fazê-lo. A minha suficiência vem totalmente de Deus. Na minha carne não há bem algum. Sou um vaso de barro que foi todo quebrado e que Deus restaurou, não jogou fora a massa, fez um novo vaso. Então, Senhor, agora no abrir da minha boca, que o Senhor fale profundamente nestes próximos 50 minutos. Eu quero pregar a Tua palavra, em nome de Jesus, com fidelidade, segundo aquilo que o Senhor já me deu e eu escrevi neste sermão. Usa-me, Pai. E a igreja diga, amém, amém, amém. Muito obrigado, meu profeta. Meus amados irmãos, minha família, santos preciosos de Deus, meus filhinhos, os velhos pregadores diziam, e eu comecei o ministério ouvindo isto de pregadores lá em Portugal, os pregadores antigos diziam que o coração do homem tem um vazio, um vácuo, e que isto é formado pela ausência de Deus. E esse vazio só pode ser preenchido para que tenhamos uma vida de satisfação com a pessoa de Jesus. Não há outro Deus, não há outro Senhor, não há outro Redentor. É como você pensa, por favor, você gosta de fazer bolo, não esqueça no Natal trazer propósito. Você sabe, você faz o bolo sem açúcar, por favor, e você desenforma, aquele bolo cabe exatamente naquela forma, se tiver outra forma não cabe. Assim é o coração do homem, só Jesus se encaixa, só Jesus pode preencher. E você sabe que muitas pessoas deixam de usufruir o melhor de Deus porque usam apenas Jesus para algum fim que não seja, em primeiro lugar, o espiritual. O sábio Salomão disse em Eclesiastes 5:10: quem ama o dinheiro mais, jamais dele se farta. Quem ama a abundância nunca se farta da renda. Também isto é vaidade. Então ele diz: há pessoas que vivem a vida espiritual somente em busca das questões materiais. As questões materiais são fruto daquilo que você crê e faz em termos espirituais. Lucas 12:15 ele diz isso. Então ele recomendou: tendo cuidado, guardai-vos de qualquer avareza, porque a vida de um homem não consiste na abundância de bens. Então nós temos algo para preencher essa forma do bolo, que é Jesus, e que nos faz ir muito mais além do que apenas pensar que a vida é aquilo que eu vou comer ou beber amanhã ou vestir. Então o coração do homem nunca, jamais está satisfeito com as coisas do mundo. É por isso que as pessoas se suicidam. É por isso que um milionário nos Estados Unidos, com uma das referências de caixa dele de $800 mil, ele não se aguentou de tanto sofrimento e pulou do 18º andar do seu escritório no centro de Nova York. E ele deixou um bilhete: eu era um homem infeliz, tinha jato, tinha 800 milhões numa conta, eu era um homem muito infeliz. Significa que ele não tinha o bolo para se encaixar na forma. Porque o que eu acredito é, primeiro, na felicidade de Jesus, no bem-estar de Jesus, e depois a consequência é abundante. Então, se uma pessoa estiver satisfeita com Deus, eu estou muito feliz com Jesus, muito satisfeito. Você sabe, você pode desfrutar de coisas grandiosas, você pode desfrutar de coisas que Deus lhe dará, porque você vê como vindas das mãos bondosas de Deus. João disse isso: o homem não tem coisa alguma se do céu não lhe for dado. Então quando eu começo a ver, a minha casa, o meu carro, o meu trabalho, a minha empresa, é a mão de Deus que está nisto, amado, isto é maravilhoso. Agora, se a pessoa estiver preocupada apenas com as coisas deste mundo, lutando apenas pelo que se vê, nunca será feliz. Nunca será feliz. Eu sempre me recordo, quando eu falo deste assunto, de um homem a quem Jesus chamou de louco. Diz em Lucas 12:16, ele diz assim: e proferiu esta parábola, dizendo: o campo de um homem rico produziu com abundância. Arrazoava consigo mesmo, dizendo: que farei? Pois não tenho onde recolher os meus frutos, já tenho demais. E disse: farei isto: destruirei os meus celeiros, reconstruí-los-ei maiores, recolherei todo o meu produto, todos os meus bens. Tanto o foco desse homem não era Deus, eram os bens que ele tinha. Então ele disse, versículo adiante: então direi à minha alma: tens em depósito muitos bens para muitos anos, descansa, come, bebe, regala-te, vai na farra, fuma, cheira, bebe, porque isso é que é a vida. E depois diz o versículo adiante: mas Deus lhe disse: louco, esta noite te pedirão a tua alma, o que é que tu tens preparado? Para quem será? Então, o Senhor está mostrando que é loucura quem pensa que pode viver sem Jesus. É loucura. Quem tem o filho tem a vida, quem não tem o filho não tem a vida. Então, uma vez perguntaram, e isto é pesquisa, a um homem americano, um bilionário: você tem tantas coisas, tem tanta riqueza, o que é que você mais quer? E ele disse: eu quero um pouco mais. Então, se uma pessoa só viver para o mundo, ela nunca ficará satisfeita com a vida. Satisfeita com a vida. Nada neste mundo pode satisfazer o coração. Não há uma forma com um bolo que foi retirado que preencha exatamente como Jesus faz. Somente Deus. Somente Jesus Cristo satisfaz o coração e a alma. E aí, aqui, você mesmo se possuir coisas menores, você sentirá uma alegria, você terá ações de graças, você terá louvores, você terá glórias para dar a Deus. Porque o foco é assim: você coloca Jesus em primeiro lugar e ele diz: todas as coisas serão acrescentadas. O bolo se encaixa na forma. Vamos voltar lá em 1 João 5,12. Aquele que tem o filho tem a vida. Aquele que não tem o filho não tem vida, não tem alegria, não tem razão de viver, não tem vida. E diz em Marcos 8, 34, 38, ele disse: então, convocando a multidão, juntamente os seus discípulos, disse: se alguém quer vir após mim, a si mesmo se negue, tome a cruz e siga-me. Quem quiser, pois, salvar a sua vida, perdê-la. Quem perder a vida por causa de mim e do evangelho, salva-la. Que aproveita o homem? Que aproveita o homem ganhar o mundo inteiro e depois perder a sua alma? Que ganha o homem? Ganhou o mundo inteiro, mas perdeu a sua alma. Versículo número 38 diz a palavra: que daria o homem em troca da sua alma? Porque qualquer que nesta geração adulta e pecadora se envergonhar de mim e das minhas palavras, também o filho do homem se envergonhará dele quando vier na glória do seu Pai com os santos anjos. Então, meus amados, nós estamos entendendo o que vale em troca da nossa alma? Só Jesus. Eu vou lhe dizer, há pessoas agora participando à distância e disseram: por um acaso liguei neste programa, nesta igreja, neste apóstolo. Por um acaso. Foi uma coincidência. Senhor, não existe coincidência na obra de Deus. É a vontade de Deus. E Deus te colocou aqui, ou quizás alguém entre nós, e Deus está dizendo: o que anda o homem se ele tiver tudo, mas não estiver com Jesus no coração? Lembre-se como era a sua vida, lembro-me como era a minha vida. Eu era um escravo da igreja romana, era um idólatra, escravo de Satanás, cheio de complexos, cheio de dúvidas, cheio de medo, cheio de temores. Conhecia Maria, conhecia Fátima, conhecia os rituais da igreja, mas eu não sabia quem era Jesus. Então, um dia, numa cama de um hospital, eu entendi que eu tinha que abandonar a minha vontade, os meus planos, para viver os planos de Deus. Foi para isso que Ele me curou. Eu entendi que tinha que submeter a minha vida totalmente, completamente a Jesus. Que eu não tinha que viver na religião. Você sabe, religião é a lei. Nós não temos que ser religiosos. Todos nós saímos da religião para viver a graça. Então eu vou dizer: submeta a sua vida totalmente a Jesus. Submeta a sua vida. Siga-o. Seja qual for o custo. Seja qual for o custo. Obedeça ao Senhor. Obedeça ao Senhor, esteja disposto a fazer a vontade de Deus. Não se agarre a este mundo, porque tudo aqui é passageiro. Os nossos dias estão contados e inscritos, quando nenhum deles havia ainda. Tudo aqui é passageiro. O que é que você levará para a eternidade? Nada a não ser as coisas espirituais. Para ouvirmos um dia o Senhor dizer: servo bom e fiel, foste fiel no pouco, serás agora catapultado para o muito, entra no gozo do teu Senhor. Então, meu amado, o Evangelho diz: entrega a sua vida a Jesus, receba-o como Senhor e Salvador, obedeça às suas regras. Se você não está disposto a fazer isso, é porque você quer manter as suas próprias regras. Lembra-se o que Jesus disse: quem tem o filho tem a vida, quem não tem um filho, não tem a vida. Então nós precisamos de ter Jesus controlando a nossa vida, Jesus fazendo as nossas escolhas, Jesus tomando as nossas decisões, Jesus controlando tudo da nossa vida. Vir a Cristo, vir a Cristo, significa desistir do controle da sua vida e entregá-la nas mãos de Jesus. Isto é vir a Cristo. Para muitos isto tem impedimentos. Não, mas eu estou cuidando da minha carreira. Não, mas eu estou cuidando disso. Eu estou cuidando... Você sabe, não há tempo a perder. Não há tempo a perder. Deus é um Deus de hoje. Não sabemos o que vai acontecer no dia de amanhã. Nós estamos lançando perspectivas da fé, usando a nossa confissão. Mas ninguém pode dizer amanhã

verdade da Bíblia, você terá que viver a justiça e a retidão da Bíblia. Você terá que viver a disciplina, a correção da Bíblia. Então não é dizer eu acredito em Deus, é viver dentro dos mandamentos de Deus. Então, todos nós encaramos um dia o significado do pecado, quando nós violávamos as leis de Deus. E nós entendemos que fora de Jesus, quem está fora de Jesus, está em direção do grande julgamento e do inferno. Pastor, mas ninguém diz isto na cidade. Paciência, nós estamos dizendo o que é verdade. Para ser salvo, você tem que se reconciliar com o Senhor. Você tem um único arrependimento, um e para sempre. Você recebe o Senhor, você confessa o Senhor como seu Senhor e Salvador. O problema é que os homens amam o pecado. João 3,19 diz isso. O julgamento é este, que a luz veio ao mundo e os homens amaram mais as trevas do que a luz, porque as suas obras eram más. Quer dizer que o ser humano por natureza, ele ama mais o pecado, ama mais as trevas, ama mais o diabo do que Deus. E diz que tem um julgamento, porque os homens amaram mais as trevas do que a luz. Nós já estivemos lá, nós já fomos escravos das trevas. O pecado um dia já nos dominou. As obras do mundo, as obras das trevas são más, diz a Bíblia Sagrada, são más. Então, há todo tipo de deuses nesta terra. Eu estava estudando a respeito disso. Existem bilhões de deuses nesta terra, milhões de bilhões, e todos eles lutam contra a verdade. Qual é a verdade? Jesus é o único Senhor. Olha, na Índia existem milhões de Shirvás, milhões de deuses. Macaco é Deus, vaca é Deus, sol é Deus, queda de água é Deus. Tem milhões. No Oriente Médio, milhões. Na Ásia, milhões de ídolos, de deuses. E todos eles lutam contra esta verdade. Jesus é o único Senhor. Todo tipo de religião, todo tipo de ideias, eles têm, mas não tem o que nós temos, o Deus da Bíblia. Por isso é que eu insisto com a igreja que ame os planos de Deus da pregação do Evangelho. Nós temos uma sociedade aí que foi despedaçada, esgaçada, destruída. O alcoolismo aumentou, o divórcio aumentou, as brigas de família aumentaram. Pessoas que se suicidaram, pessoas que mataram sem desejo de matar, simplesmente mataram porque quiseram matar. Isso tudo mostra o quê? Que não tendo o Deus da Bíblia, a pessoa não vive. Então, para dizer que você crê em Jesus e no Deus da Bíblia, é dizer que você crê nas leis de Deus. Você tem que dizer que crê nas Escrituras Sagradas. Você tem que crer que você crê na salvação de Jesus. Então, o pecador que se agarra e que se segura em seus pecados, sabe que é por isso que ele rejeita o cristianismo, porque está agarrado aos seus pecados. Há pessoas que querem entender Deus pelo seu intelecto. O cristianismo não é intelectual. Pelo intelecto, ninguém chega a Deus. Existem muitas razões para se crer nos deuses das Escrituras. Foi ele que inspirou as Escrituras. Mas quem ama mais as trevas do que a luz, faz o quê? Obras más. Então o Evangelho é que ele, Jesus, liberta de pecados, liberta da condenação, liberta do inferno, liberta da ação do diabo na vida. Esta é a realidade. A vida de uma pessoa perdida é uma vida infernal, má. Pecar contra Deus, amados, violar as leis de Deus, é ir em direção do inferno. Isto não pode ser remediado acendendo uma vela. Isto não pode ser remediado se eu catular o meu braço, a língua, o alto da cabeça ou a planta dos pés. Isto tem que ser um encontro real.

0: Isso tem que ser um tete a tete. Isso tem que ser olhos nos olhos. Eu e Jesus no meu lugar, fazer do meu lugar o meu santuário, e dizer: Senhor Jesus Cristo, Tu és o Rei da Glória, Tu és o meu Senhor, Tu és o Salvador. A partir desse momento a vida tem propósito. Aquilo que nós vivíamos, uma vida sem sentido, é porque nós estávamos distantes da salvação. A nossa alma não tinha descanso. Esta é a verdade. Sem Jesus não há descanso. Ora bebe, ora fuma, ora cheira, ora injeta, ora mente, ora rouba, adultera, mata. Sem Jesus a alma não tem descanso. Jesus disse isto muito claramente. Só Ele pode salvar e só Ele pode dar o verdadeiro descanso. Você se lembra, é Mateus 11, 28 a 30, Ele diz: vinde a mim todos estáis cansados. Religião é um cansaço. Vida sem Deus é um cansaço. É uma sobrecarga. O indivíduo acordar de manhã, colocar os pés no chão e não saber o que será da vida dele. Ou então, para ficar feliz, bebe. Se está infeliz, bebe. Não consegue coordenar uma vida de família. Isso é tudo a falta de paz. É o cansaço que a vida, que o mundo, que o diabo impõe sobre as pessoas. Então Jesus disse: vinde a mim todos estáis cansados e sobrecarregados. A religião cansa e sobrecarrega. O mundo cansa e sobrecarrega. Pastor, eu estou sempre esperando sexta-feira, porque tem um happy hour, uma hora feliz. A vida de um cristão não é uma hora feliz. É uma vida feliz, ponto. Porque Cristo está dentro dele, ponto final. Então ele disse: você está cansado, você está sobrecarregado, eu vou te aliviar. Você vai tomar sobre você o meu jugo. Você vai aprender de mim. Olha, você está aprendendo hoje de Jesus. Ele disse: olha, não tenha medo de mim, eu sou manso, eu sou humilde de coração. Não é um Deus vingativo como são os deuses das religiões, todos eles são vingativos. Ele disse: eu sou humilde de coração. Venha, entregue a sua vida. Eu morri por você, eu derramei o meu sangue por você, eu paguei o preço da propiciação dos pecados por você. E sabe o que você vai encontrar? Descanso para a sua alma. Meu jugo é suave, disse Jesus, o meu fardo é leve. Olha que alegria você viver como cristão com um jugo suave. Quer dizer que não é nada difícil ser um cristão, não é nada pesado, não é um fardo pesado. Então, meus irmãos, nós temos que nos manter firmes nestas verdades. Porque eu tenho anunciado aqui desde domingo que para ter uma vida de vitória, nós temos que ter uma fé permanente, falada e confessada. Quem tem Jesus tem implicitamente fé, porque ninguém é salvo se não for pela fé. Pela graça sois salvos mediante a fé. Isso não vem de vós, é um dom de Deus. Então eu tenho uma fé que é um dom, e eu tenho que me manter firme, porque para viver o cristianismo de forma vitoriosa, nós temos que ter uma fé viva. Uma fé viva, uma fé que seja capaz, vou lhe dizer agora, até de remover montanhas. E é verdade que todos nós enfrentamos montanhas na vida. Às vezes a tua montanha é um problema de família, é um drama no seu casamento, é uma luta no seu emprego, é uma desestrutura na tua empresa. Uma montanha pode ser uma montanha de problemas financeiros, na saúde, ou alguma coisa que te impede realizar os teus sonhos. Então nós precisamos de aprender hoje que quando se trata de montanha, nós não podemos ficar com uma oração introspectiva, dizendo: olha, Marcos 11, 23 disse: porque em verdade vos afirmo que se alguém disser a este monte, se alguém disser esse problema na família, se alguém disser esse problema no casamento, no emprego, na empresa, nas finanças, na saúde, naqueles obstáculos que têm impedido você de ser feliz e de se realizar. Isso é uma montanha. Você precisa de falar a sua montanha esta noite. Porque quando você vê uma montanha, você vai ali na terra do Flamengo e você vê o pão de açúcar. Pão de açúcar. Você diz, é grande. Nunca ninguém tirará o pão de açúcar lá. Mas Jesus está dizendo que se eu disser ao monte, ergue-te e lança-te no mar, e não duvidar no meu coração, mas crer que se fará o que diz, assim acontecerá. Vai crer aquilo que você diz, aquilo que você fala. Ergue-te e lança-te ao mar, não duvides, vai ser assim, vai acontecer, vai ser feito desta forma, como Deus diz. Então, se você está aqui esta noite aprisionado por medo, ou está me assistindo pelas mídias sociais, aprisionado por medo, eu vou lhe dizer, diga esse medo, nunca mais na minha vida, saia da minha vida. É um monte chamado medo. Se você tem um problema de saúde, você tem que dizer, olha, doença, você não pode permanecer na minha vida, saia da minha vida. Eu estou falando esse monte, não tenho dúvidas, eu acredito que o monte vai se remover, vai se despedaçar. Se você começar a dizer, eu sou um filho do Deus Altíssimo, olha o que Deus vai te falar agora. Se você começar a dizer, eu sou um filho do Deus Altíssimo e eu ordeno doença saia do meu corpo. Você não precisa da imposição de mãos do apóstolo. Você pode hoje falar a tua montanha. Você pode falar a tua montanha, deixe o meu corpo. Então se você não falar com a tua montanha, com o teu problema, ele vai falar com você. Ele vai te colocar pensamentos negativos na tua alma. Mentiras espirituais vão começar a se estabelecer no teu coração. Doenças vão se agravar. Depressão vai ser forte. Vícios vão ser incontroláveis. Parece que nunca vão mudar. Mas eu queria lhe dizer que uma palavra cheia de fé, quando eu começo a dizer à montanha, segundo aquilo que está escrito, ergue-te, lança-te ao mar. Então, algo começa a acontecer no reino invisível, você não vê com os olhos. A verdade é que nós vamos experimentar a partir de agora, montanhas desmoronando. Trevas derrotadas. O inimigo tem que tremer com a tua confissão, com aquilo que você fala. Porque quando você fala em linha com a palavra, as forças do céu se voltam em seu favor. Você pode morar na Vieira Soto, num triplex de 32 milhões de dólares, ou numa casa pequenina e humilde no cimo de um morro. Se você começar a confessar, e falar a montanha, e falar o problema, e falar a dificuldade, forças do céu se voltam a seu favor. Eu tenho visto isso na minha vida. Deus tem exércitos poderosos, invisíveis, que são da parte do Altíssimo, que vão nos apoiar. E eu vou lhe dizer, nenhum poder pode prevalecer contra o nosso Deus. Nenhuma doença pode prevalecer, nenhuma dependência química, nenhum medo, nenhuma ameaça, nenhuma questão judicial, nenhum obstáculo pode prevalecer. Você tem que começar a falar sem duvidar. Montanha, problema, medo, enfermidade. Você tem que começar a falar, porque tudo vai mudar a seu favor. Porque eu acredito, amados, desde esta tarde, quando os pregadores falaram, eu acredito que alguma coisa está acontecendo no reino invisível de Deus. Eu não posso ver com os meus olhos, porque eu não ando pelo que eu vejo. Eu quero que você creia que as forças do céu estão trabalhando por você. Poucos disseram amém, paciência, mas eu vou repetir. As forças do céu estão trabalhando em seu favor. Deus está enviando anjos. Deus está lutando as nossas batalhas. Deus está liberando o seu favor. Deus está retirando pessoas erradas do seu caminho. Deus está enviando cura. Deus vai fazer você e eu avançarmos. É Ele quem está dando vitória. Por isso nós temos que estar firmes na fé aqui neste lugar. Nós temos que estar firmes na fé. E se você tem coragem, você vai dizer: a montanha já foi removida da minha vida. Espero que não seja eu. A montanha já foi removida da minha vida. Deus está fazendo sobrenaturalmente o que você nunca foi capaz de fazer por você mesmo. Você sabe por quê? Porque a montanha responde à nossa voz. Estava lendo a história de um casal de pastores. Acho que falei aqui domingo, mas vou repetir que é importante. A esposa foi fazer um exame normal, um check-up, e detectou um câncer na mama. E o médico disse: olha, você vai ter que ficar internada, já está muito grave, já tem metástase, já passou para o pulmão, já está no osso. E infelizmente vamos dar alguma coisa paliativa e tal, e depois a senhora guarde a promoção ao reino celestial. Ela ficou internada uns dias, fez o trabalho que o médico mandou e voltou para casa, ela e o marido, dois pastores, e eles se ajoelharam no quarto. Pegaram os exames, colocaram do lado as imagens e começaram a falar ao monte. Monte que está nessas mamas, nesses peitos, monte, esse não é o teu lugar. Meu corpo é templo do Espírito Santo, saia, eu te ordeno, eu não estou duvidando da palavra. Eles ficaram, creio, 6 ou 7 horas nesta batalha. 2 ou 3 dias depois voltaram ao hospital e o médico disse: vamos fazer outro exame para ver. Não tinha câncer nenhum. Não tinha câncer. Então ela podia ter ficado, chamado os netos, e olha gente, vovó, está mal, vamos comer aí um bolinho, um chazinho, quem sabe é a última vez que fazemos isso. Ela reagiu, ela falou com a montanha, porque se você não falar, a montanha vai falar com você, vai te botar pensamentos negativos, você pensa que vai morrer, que nunca vai ser feliz, não vai comprar tua casa própria, que os teus empregados vão soltar contra você, que alguém te roubou alguma coisa e te tirou, não será restituído. E isso que fala, a montanha fala isso, você não vai a lugar nenhum, você nunca será um vencedor. Seus pensamentos da montanha. Entende, Gabão? Mas Jesus disse: fala a montanha. E eu acredito, mano, que forças do céu estão trabalhando. Igreja não é uma sociedade, não é uma associação, não é Rotary, não é Lions Club. A igreja é lugar da habitação de Deus. Eu volto a dizer, algo está acontecendo neste momento no reino invisível. Eu vou repetir, Deus está enviando anjos, Deus está lutando as nossas batalhas, Deus está liberando o seu favor. Deus está, ouça, ouça, Deus está retirando pessoas erradas do seu caminho. Deus está enviando cura. Deus está nos fazendo avançar. Ele está dizendo: vitória para você, meu filho. Vitória, vitória. Pastor, eu posso dizer a Deus e a montanha que ela já foi removida. Mas se você tiver coragem e fé, faça. Vamos usar agora alguns minutos, 3 minutos, no lugar onde estamos. Qual é o confronto que você quer ter esta noite? A montanha falando a você ou você falando à montanha? Você falando à montanha? Você pensa o quê? Que você não tem problemas iguais aos meus, eu iguais aos teus? Todos nós somos cheios de dificuldades e lutas. Agora, se eu ficar chorando, apóstolo, bota a mão aqui. O apóstolo vai botar a mão. O problema é que não é a mão do apóstolo que resolve, é a sua fé em Cristo. Então vamos agora usar alguns minutos para uma batalha espiritual, amado. Qual é a batalha? Falar à montanha. Qual é o problema? Qual é a angústia? Qual é o medo? Qual é a dificuldade? Poxa, nós somos filhos do Deus Altíssimo. Ele tem um reino inabalável. Ele tem uma herança espiritual para nós. Ele está enviando anjos de socorro. Deus conhece as aflições do justo. Deus conhece as lágrimas que você tem derramado. Deus as recolheu em taças de ouro, levou para os céus através dos anjos. Você não é órfão, você não está sozinho. Então fale à sua montanha. Você que está em casa, foi um diagnóstico médico, você está com um problema no pulmão, tem uma imagem estranha, tem alguma coisa muito difícil, diga a essa montanha, montanha, doença, enfermidade, seja o nome que for, há um nome que está acima de todo nome, que se chama Jesus. Comece agora a contradizer o que a montanha tem te dito esses dias. A montanha tem te dito que você não vai a lugar nenhum, que você não vai conquistar, que você não vai comprar a tua casa própria, que a tua empresa vai quebrar, que as coisas podem piorar. A montanha tem uma voz. A montanha tem uma voz. Você é jovem demais. Você é velho demais. O que, é que você pensa que está aqui fazendo? Não é hora de começar a pensar na morte e na vida eterna. Não é hora de nada. É hora de Deus, amado. Então eu quero agora, no seu lugar, comece a batalha dizendo, fala, não importa quem está do seu lado. Seu marido não fala, fala você, belisque ele, cutuque ele para ele falar também. E vamos dizer a montanha. Não é ficar calado, não é ficar calado, ouça, não é ficar calado. Porque há uma voz da montanha que está chegando ao teu coração, à tua mente, aos teus sentimentos, às tuas emoções. É a voz tua, a tua voz da fé, a voz da fé, a voz do poder de Deus, a voz da vitória está lá dizendo: monte, saia, arreda-te de mim, arreda-te de mim situação, arreda-te de mim pessoa má, arreda-te de mim esse que quer fazer maus negócios, arreda-te de mim aquele que vem com uma ar de cordeirinho, mas dentro na realidade é um lobo. Em nome de Jesus, essa doença tem que cair por terra. Em nome de Jesus, essa enfermidade saia do teu corpo agora. Em nome de Jesus, fala, fala. Não sou eu agora sozinho a falar, você tem que falar. Fala montanha, não fica do olho fechado, calado, porque a voz da montanha está dominando a sua vida. Fale, diga o que você quer, qual é a porta que você precisa, onde você quer chegar, o que, que você ouviu Deus dizendo, são coisas grandes, maiores. O apóstolo está dizendo, Deus vai catapultar a pessoa, vai julgá-la muitos anos à frente. Ah, mas isso é impossível. Pronto, você deu ouvidos à voz da montanha. A montanha tem que ouvir a tua voz. Eu quero esperar um minuto, eu quero ouvir a sua voz batalhando contra a montanha. Vamos lá, igreja. Fala, montanha. Fale sobre a sua carreira. Fale sua empresa. Fale dos seus sonhos. Mesmo que a montanha tenha dito o quê? Você imagina isso? Você conversa fiada do pastor. Fale com fé. Bata de frente com essa montanha. Ela diz que ela se arredará. Ela vai se erguer e ela vai se retirar. Ela vai se erguer e vai se retirar. Vai se esboroar. Vai se rebentar. Vai se esfarelar. Porque o poder de Deus está acima de todo o poder. Vamos, igreja. Nós não temos muito tempo. Nós não temos muito tempo. Algumas irmãs estão aqui desde o meio-dia. Nós temos que batalhar agora, agora, agora. Eu quero ouvir a sua voz, quero ouvir a batalha. Eu quero ver você acreditar. Mas aposta, a única coisa que eu vejo é uma pequena nuvem do tamanho da mão de um homem. Não importa se era do tamanho da mão de um homem ou de um dedo. Deus disse que vai chover. Ponto final, Deus diz que vai chover. Agora eu tenho que acreditar, eu tenho que confessar. Eu não posso esperar que as coisas aconteçam, porque não vão acontecer dessa forma. Se eu não usar a minha fé, se eu não usar a minha confissão, se eu não usar a minha confiança. A Bíblia diz que a nossa confiança tem um grande galardão. Diga, a minha confiança tem galardão. Minha confiança tem resposta de Deus. A minha confiança tem a honra de Deus. Olha, o Altíssimo está dando ordens aos seus anjos. O mundo espiritual invisível está se movendo em teu favor. Ele disse que tem coisas grandes, é muito além do que nós podemos imaginar. Esse é o Deus que nós conhecemos. Ninguém pode impedir o que Deus quer fazer em tua vida. Talvez você diga, alguém entre nós ou alguém pelas mídias, pastor, mas eu sou apenas um ramo de árvore quebrada. Você sabe que quando o cheiro das águas chega, esse ramo se torna numa árvore e começa a dar frutos? Pastor, mas eu estou sem força, sem energia, sem vontade de viver. Eu sou como um tição fumegante. Deus toca fogo na tua vida, meu amado. Os americanos dizem, let's to catch fire, catch fire. Pegar fogo nos ossos, amado. Pastor, mas é porque eu estou aqui dentro. Quando eu sair lá fora, os problemas continuam. Não continuarão. Estou te dizendo. Que a montanha se remova, amado. Nunca houve um povo no Brasil que acreditasse desta forma. Nós vemos Deus fazer coisas extraordinárias nos Estados Unidos e dizemos, oh, lá é outro país. Não é nada, tem mais problemas do que nós. O que tem é gente que crê, que acredita, que se move, que se entrega, que se atira, se agarra a Deus, se agarra a palavra, que é firme na oração, tem momentos de joelhos no chão. Em reuniões fortes de oração, conforme estão acontecendo aqui às segundas-feiras, Deus está falando. Aleluia. Amado, tira esses degraus aqui da televisão. Eu quero aqui em cima, a câmera aqui em cima. Por favor, tira os degraus. Em nome de Jesus. Em nome de Jesus. Eu sei que neste momento eu tenho que dar uma ordem ao mundo espiritual. Em nome de Jesus, que se mova também em favor das nossas igrejas. Cristo vive no Brasil, em Portugal, em outros lugares do mundo, em África, em Moçambique, em Angola, nos países lusófonos. Oh, eu creio, eu estou falando às montanhas que estão impedindo as igrejas de crescer mais. Saiam! Só eu grito aqui, é? Você não? Aleluia! Aleluia! A montanha tem uma voz, hein? A montanha fica te dizendo, não acredito nada que este homem fala. Se é a voz da montanha. Mas a voz de Deus diz, se você disser a este monte, sem duvidar no coração, retira-te, diz que ele se ergue, se levanta e dá no pé. Glórias a Jesus, glórias a Jesus, glórias a Jesus. Olha, eu creio que Deus trouxe cura esta noite à igreja. Eu creio que Deus está fazendo coisas que nós seríamos incapazes de fazer pela nossa própria força, capacidade ou pela mão. Deus está fazendo. Rodrigo, Deus está fazendo. Fabiano, Deus está fazendo. Aquilo que com as nossas mãos, nossa mente, intelecto, condição empírica, Deus está fazendo o que nós não podemos fazer com nossas mãos. Oh, aleluia, aleluia. Com ações de graça recebemos o milagre, Pai. Eu vou ficar insistindo com a igreja a cada dia, Deus. Até que finalmente virá uma chuva torrencial. Eu vou ver pessoas vindo a este altar dizendo, Deus, naquela noite que o apóstolo disse que Deus iria catapultar, iria jogar muito longe para frente, aconteceu na minha vida, aconteceu na minha empresa, aconteceu na minha família. Os arqui-inimigos foram pisados, destroçados pelo sangue de Cristo, pelo poder da palavra. Aleluia, aleluia, aleluia.
1: Levante as suas mãos. Obrigada, Senhor. Obrigada porque nós cremos nessa chuva de bênçãos, Senhor. E nós recebemos, Pai. Nós recebemos o melhor vindo de Ti, Pai. Senhor, obrigada por esta noite, obrigada por esta tarde, porque nós cremos nas vidas ressignificadas, Pai. Nós cremos que daqui até o dia 31 de dezembro, nós veremos grandes sinais, grandes prodígios e grandes maravilhas, porque Tu és um Deus abençoador, Tu abres as janelas, as portas dos céus para abençoar-nos, Senhor, e nós tomamos posse, Senhor. E agora pedimos que os Teus anjos nos levem em paz, em proteção, guardados, livrados de todo mal, Senhor, porque Tu és o nosso socorro em todos os momentos. Saia daqui feliz, porque Deus já começou a fazer chover abundantemente sobre a tua vida. Amém. Uma boa noite, até domingo. Em nome de Jesus.
0: Glória a Deus. Os céus trabalham em nosso favor. Creia nisso, por favor. Boa noite a todos.
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2: Aleluia!

0: Aleluia.
1: Santo, existia um exército.
0: Santo, santo, santo, santo.
1: Um exército que foi afrontado por três outros exércitos. E Deus falou assim: não precisa pelejar, apenas louve o meu nome. Então vamos louvar nesta manhã, porque o Senhor peleja por você.

0: Levante sua mão, diga assim, ó. A batalha é do Senhor. Aleluia. A batalha é do Senhor.
1: Sua glória, porque o nosso Deus é poderoso, o nosso Deus é soberano, o Senhor dos exércitos determinou quem pois invalidará. Aleluia! Se as suas mãos estão estendidas, ninguém fará ele voltar atrás. Aleluia! Levante as suas mãos, porque o nosso Deus é único, ele é soberano. Feche os seus olhos e contemple agora o poder de Deus na tua vida. Porque o nosso Deus, ele é único, invisível, mas é real. Não há outro Deus como o nosso Deus. Ele é santo, santo, santo. Ele está agindo em nosso favor. Ele começou uma boa obra em nossas vidas. E ele mesmo completas. Porque ele é fiel. O nosso Deus não falha. O nosso Deus não falha. Nunca falhou e nunca falhará. Aleluia, ele é soberano, ele é a nossa brilhante estrela da manhã, ele é o lírio dos vales, ele é o Emmanuel, o Deus conosco, ele é o Deus vivo em nós, Cristo em nós, é a esperança da glória. Aleluia, o nosso Deus vive em nós, ele é o poderoso, ele é o santo, santo, santo. Oh, ele é o nosso grande juiz, o juiz das nossas causas, o nosso advogado. Ele é o Deus que sara, que liberta, que cura. Aleluia. Sim, Senhor, tu estás neste lugar, Pai. Tu estás operando sinais, maravilhas.

Digno, digno é o Senhor. Oh, toda honra e toda glória pertence a Ti, Senhor. Porque não há Deus como Tu, Senhor. Não há Deus maior.

Eu sou o Senhor Deus que vos fala. Anteriamante suriamene costo romantrias. Hoje eu te falo pela última vez, meu filho. Anteriamantoro soriamantrias. Tenho te falado uma, duas, três, quatro vezes. Mas tu não me tens dado ouvidos. Tu endureceste o teu coração. Mesmo quando eu coloquei aquela testemunha fiel para te falar. Tenho te falado pelo meu altar, mas tu não me queres ouvir. Tu endureceste o teu coração. Tu fechaste os teus ouvidos. Mas hoje eu venho e te falo pela última vez. Tu criaste os teus próprios caminhos. E esses caminhos deram em morte. Quantas vezes eu tenho ouvido palavras duras a meu respeito. Tens dito que me vale servir ao Deus vivo. O ímpio não te serve, tem, eu não tenho. São palavras duras que eu tenho recebido. Os teus caminhos se tornaram num deserto. Quando eu coloquei a minha testemunha fiel para te falar e para te tirar do laço do passarinheiro, não me deste ouvidos. Por isso caíste no laço do passarinheiro. Os teus caminhos se tornaram desertos. E tantos teliamênrias. E tens me perguntado: o que aconteceu? Porque eu, antes chequemeneostias, eu fechei a fonte que jorrava abundante sobre a tua vida. Eu venho te falar pela última vez. Reconcilia-te comigo. Volta, reconcilia-te comigo. Antes telemene outras. Então te devolverei. E te restituirei tudo que te foi tirado. Reconcilia-te comigo. Ou a fonte estará esgotada. Um teria manda rababa xaraba.

Tens me louvado com os teus lábios, mas o teu coração está longe de mim. E ainda hoje estás dizendo: não é comigo que Deus fala, não é comigo que Deus fala. Mas o Senhor está usando outro profeta e dizendo: é contigo que eu falo. Tu que criaste os teus próprios caminhos, que deram em caminhos de morte, reconcilia-te comigo, diz o Senhor, e a fonte jorrará. Oh, eu sou o Senhor Deus que te falo. Tu não me tens dado ouvidos, tu criaste os teus caminhos, o teu coração está longe de mim. Volta, porque estás num laço de passarinheiro, e só eu tenho o poder para desfazer esse laço e te dar a vida com abundância, a minha vida. Eu sou o Deus vivo que te falo. Oh, aleluia, Deus. Meus amados,

O Senhor está usando um terceiro profeta, está dizendo: este é o caminho do deserto que tu criaste para a tua vida. Foste tu que criaste os teus próprios caminhos. Não são os meus caminhos. Os meus são de vida, os teus são de morte. E Deus insiste dizendo por três profetas: reconcilia-te comigo, ou a fonte não jorrará. Meus irmãos, eu temo e tremo por estar na presença de Deus. Enquanto os dois profetas me ombreavam nesta revelação, o Senhor me mostrou como um laço grande, sabe aquele vaqueiro que laça aquele laço grande para pegar a res no chão? Exatamente isso que Deus mostrava. O Senhor está dizendo que Ele trouxe alguém aqui esta manhã, ou está assistindo pela internet, que foi laçado pelo laço do passarinheiro. Está aprisionado, está num deserto. A fonte que já jorrou com abundância está fechada, está trancada. E o Senhor está dizendo: reconcilia-te comigo. A única forma de você voltar a ter ou voltar a viver é esta reconciliação. O Senhor já disse várias vezes: o teu coração está longe, os teus lábios me louvam, mas o teu coração está longe. E não é com palavras duras que o Senhor cede. O Senhor é misericordioso e bondoso, e é Ele que tem em suas mãos a vara de ferro com que rege as nações. E Ele diz: reconcilia-te comigo. Eu quero terminar este momento profético, porque Deus disse que Ele está falando pela última vez a alguém. E se há alguém entre nós cuja fonte se esgotou, cuja vida está absolutamente trancada, cuja vida está longe do que é uma bênção de Deus, e que esta manhã diz: chegou o meu dia, chegou a minha hora, eu vou me reconciliar com Deus. Eu quero sair de um deserto, eu quero ver uma fonte jorrar com abundância. Eu quero me ver livre desse laço que me prendeu, esse laço do passarinheiro. Humildemente, saia do seu lugar, venha aqui diante do altar. Você que está assistindo pela internet, estamos ao vivo, estamos em direto. Há pessoas que Deus realmente secou a fonte, não tem absolutamente mais nada. E enquanto não se reconciliarem, o Senhor disse: eu fechei esta fonte. Ele quer abrir esta fonte, Ele quer jorrar novamente esta fonte. E esse laço do vaqueiro que prende a res é me mostrado com muita clarividência. Alguém que Deus trouxe aqui, que foi aprisionado por causa dos seus próprios caminhos. Eu sei que este é um momento muito difícil. É um momento de rompimento com o mundo, rompimento com o sistema pecaminoso, rompimento com os teus próprios caminhos. Mas tu queres continuar sofrendo ou queres a bênção de Deus? Porque caminho de deserto e fonte trancada significam que Deus está agindo. E quando Ele disciplina e corrige, não é o homem que o livra, é Deus quem o faz. Eu vou esperar alguns momentos, e certamente quando eu abrir os meus olhos físicos, porque os espirituais estão abertos, eu verei pessoas aqui na frente que hoje se reconciliam com Deus. Olha, Deus colocou o altar e a testemunha fiel para te falar, e muitas vezes tu disseste: não, Deus não está falando a minha vida, é para o meu irmão, é para o meu vizinho. E era contigo que Deus estava falando. Mas chegou o dia, este dia perfeito, que o Espírito Santo determinou que seria o teu dia de libertação, o teu dia de reencontro com Deus, o teu dia de uma nova vida em Cristo Jesus. Chegou o teu dia da tua reconciliação com Deus. E assim a fonte se abrirá, a fonte jorrará em teu favor. Reconcilia-te com Deus, diz a palavra profética. Oh, aleluia, Deus.
Aleluia, Deus. Essas lágrimas eram as lágrimas do deserto, da fonte trancada. E Deus misericordioso, como Ele é, te falou pela última vez. O Senhor disse: eu te falo pela última vez. Porque há um momento quando muitas vezes o homem, chamado a atenção, endurece o seu coração, é quebrantado sem que haja cura. Ele disse: a última é a última. E esta poderá ser a resposta que tu dás para a eternidade. Glória a Deus. Glória a Deus. Glória a Deus. Eu temo e tremo por estar na presença de Deus. Vou pedir a minha esposa que me acompanhe, filha, com o bispo. Nós vamos tocar, abençoando em concordância nós os quatro, para que Deus complete esta obra, que só Ele sabe o que se passa no coração. Que a fonte está trancada. E é preciso que Ele destranque esta manhã. Amém? Se algum dos bispos quiser me ajudar, bispo Aragão, bispo Daniel, por favor, vamos entrar em concordância com o povo de Deus. Olha, Deus te trouxe aqui hoje pela primeira vez, porque Ele tem esse plano na tua vida: tirar-te do deserto e fazer a fonte jorrar na tua vida. Você crê nisto? Recebe isso aí. Entramos em concordância agora e liberamos este coração para viver.

0: direito, somente o olho direito chorou, inexplicável. E eu perguntei a Deus esta manhã cedo, 5 e pouco da manhã, Senhor, por que o meu olho direito chorou e o olho esquerdo não? O que quer dizer isto? Alguma profecia, alguma coisa? E o Senhor me disse, olho direito, direito quer dizer lugar de honra, significa que eu vou levar alguém à igreja esta manhã, estará participando e ouvindo também pela internet, alguém que já teve muita honra na vida, mas hoje chora. E eu queria terminar com uma oração, porque nós ouvimos aqui testemunhos rápidos, pessoas que fizeram os seus caminhos, perderam tudo, Deus estava falando, não deram ouvidos a Deus, caíram no laço do passarinheiro. E alguém, especificamente alguém aqui ou assistindo pela internet, que está, uma pessoa que já teve muita honra na vida, muita honra, e hoje chora. E Deus me mostrou isso na prática da minha vida. Um olho não chora, o outro olho chora. A direita de honra, o Senhor disse, já teve muita honra, mas hoje está totalmente zerada a sua vida. O bom de tudo isto é que Deus secou as minhas lágrimas esta manhã na oração. Isto foi terça, quarta, quinta, sexta e sábado. Domingo não. O Senhor disse, eu secarei as tuas lágrimas e eu te darei honra novamente. Deus eterno, vive e verdadeiro. Tu transformaste esta manhã numa manhã profética, Deus. Eu estou temendo, tremendo na minha carne e o meu espírito submetido a Deus. E eu sei, Senhor, que nesta manhã, coisas grandiosas, vistas aos nossos olhos e não vistas, o que os nossos olhos não puderam enxergar, e que tu fizeste, e estás fazendo, e ainda durante este culto farás, porque, ó Deus, onde existe a profecia, o povo não se corrompe. O povo não se corrompe. Onde Deus fala, há visão. E onde há visão, há luz. E onde há luz, não há trevas. Por isso, Senhor, a esta pessoa que estás aqui dentro, ou assistindo pela internet, ao vivo e em direto, que já foi uma pessoa de muita honra, e que Deus me disse que chora porque perdeu essa honra, o Senhor vai te restituir isto, em nome de Jesus. E todo o povo de Deus diga amém, amém e amém. Vamos dar um lindo aplauso ao Senhor. Obrigado, dirigente de louvor. Muito obrigado. Vamos dar mais um lindo aplauso pelo coral, pelo back vocal, pelos músicos da igreja. E uma linda salva de palmas ao único e verdadeiro Deus, ao Senhor Jesus, ao seu nome. Toda a glória, ao seu nome, toda a glória. Shakamanta korobaba shakaraba. Ao teu nome, Senhor.
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1: Sejam todos muito bem-vindos à casa do Pai. Estou absolutamente convencido que o que você vai ouvir esta noite há de edificar tanto a sua vida, há de fazer progresso na tua vida, e todos verão o progresso em sua vida. Sejam bem-vindos, irmãos, aqueles que estão pelas mídias sociais à distância, aqui no Rio de Janeiro, no Brasil e em outros países do mundo. Sejam muito bem-vindos, obrigado pelo prestígio que você nutre por este santo apóstolo. E é uma honra muito grande poder estar sobre este altar para engrandecer ao Senhor, exaltá-lo e, claro, ser um instrumento, voz de Deus para a igreja e para todos aqueles que seguem o apostolado. Sejam então muito bem-vindos. Eu os saúdo dizendo graça, paz, misericórdia e amor vos sejam multiplicados da parte de Jesus. E o povo de Deus diga amém, amém e amém. Muito obrigado, meu bispo, meu profeta. Deus seja louvado. Você teve coragem de vencer todos os obstáculos, todas as dificuldades, todas as vozes negativas, né, para estar na casa do Pai, sabendo que você está aqui na defesa do Evangelho, na batalha pela fé evangélica, e consequentemente a honra que Deus dará à sua vida será eterna. Deus nunca deixou de honrar aqueles que o honram, não é verdade? Não deixa de honrar aqueles que o honram. Então, bem-vindos. Daqui a pouco o apóstolo vai dar continuidade ao tema sobre salvação. E hoje nós vamos falar sobre versículos mal usados que subentendem que salvação se perde. Será um tema muito intrigante, muito instigante e certamente muito revelador. Portanto, tudo isto tem a ver com esta série de mensagens sobre a salvação. Nós estamos renovando o nosso conhecimento e estamos cuidando com temor e tremor da nossa salvação. Não há forma de o fazer melhor do que estudar a Bíblia, conferindo coisas espirituais com espirituais, para ver se é mesmo assim. Assim que Paulo ensinou, para ver se é mesmo assim, em nome de Jesus. Cada mês em nosso ministério, desde o início do ano, nós temos uma palavra inspirada por Deus que será o mote para o mês. E nós estamos colocando aqui no telão, falando sobre fé. Aliás, já vimos falando sobre fé há algumas semanas. E diz que a fé não faz as coisas serem fáceis, mas a fé torna totalmente possíveis todas as coisas. A Bíblia diz isto. Mesmo o que é impossível para o homem, Deus torna possível. E por que eu lhe estou dizendo isto? Porque isto aqui é um princípio da Bíblia Sagrada. Isto é o fundamento da Bíblia Sagrada. E você sabe que isto é parte do reino. O reino é estabelecido sobre princípios, sobre alianças, sobre responsabilidades, sobre privilégios, sobre direitos, sobre ética. São os princípios que norteiam o reino de Deus. Então, se nós neste ministério, e ouça por favor, se nós neste ministério vivermos e agirmos de acordo com esses princípios, sempre haverá, olha, sempre haverá ordem, autoridade e provisão para a nossa vida. Sempre. Basta seguir os princípios e os fundamentos da Bíblia Sagrada. Junto com o seu anjo, junto com o seu pastor, no seu lugar, coloque uma das mãos sobre o seu coração. Você que está aqui no altar comigo, músicos todos, vamos nos unir nesta hora.
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1: Pai amado e bendito, nós cremos num Deus a quem chamamos de o Todo-Poderoso, aquele que tem poder sobre todos os poderes, o único, o cabeça da igreja, o soberano Senhor Deus, nosso Senhor e Salvador Jesus Cristo. Tu és o caminho, Tu és a verdade, Tu és a vida. Tu és, Senhor, o cabeça, e todos os poderes estão submetidos diante da Tua presença. E nesta hora unimos a nossa fé. Unimos a nossa fé porque quando se concorda a respeito de alguma coisa, e se liga aqui na terra, o espírito de concordância faz com que seja ligado nos céus. Então nós concordamos aqui, Senhor, e nos levantamos em nome de Jesus Cristo, com a nossa confissão de fé. Sim, nós acreditamos na vitória pelo sangue de Jesus Cristo. O sangue de Jesus, o sangue do Cordeiro, o poder da tua palavra, Senhor, o poder da ressurreição que tirou Jesus dentre os mortos. É neste poder agora, Senhor, que nós derrotamos, nós despojamos, nós vencemos. Nós dizemos, está debaixo dos nossos pés, virou pó, virou coisa nenhuma, conforme diz o profeta. Todo ataque, toda forma mentirosa e enganadora que o inimigo tem, que se levanta contra tudo que é Deus e contra tudo que é culto. Oh, ciladas e dias maus, setas e dardos inflamados, armas que foram forjadas, oh Deus, fortalezas, sofismas e altivezes, em o nome de Jesus, caiam por terra agora os inimigos de Deus. Paralisamos o espírito da morte, paralisamos o espírito da doença, anulamos o espírito da pobreza, da miséria e da necessidade. Dizemos ao norte, solta, ao sul, deixe, ao oeste, não detenha, ao oeste, é agora, em o nome de Jesus. Oh Deus, cobre esta igreja com teu sangue, Pai. Cobre esta igreja com o manto da graça de Deus. As famílias deste ministério, aqueles que seguem o apostolado, estão lá à distância, no Rio, no Brasil ou em qualquer país do mundo. Oh Deus, tu és a nossa fonte, tu és a nossa esperança, tu podes tudo, Senhor, e tu mandas que os nossos lábios digam esta noite ao monte: monte, arreda-te, e o monte se arredará. Esta noite pessoas sairão do exílio. Esta noite pessoas sairão do cativeiro. Esta noite pessoas sairão de prisões espirituais, materiais, financeiras. Sim, Deus, em nome de Jesus Cristo, Pai. Que nada nos falte, Deus. Vem com a tua providência, vem com a tua provisão. Vem sobre cada família, cada homem, mulher, jovens, crianças, anciãos. Em nome de Jesus, Pai. Em um momento agora, Senhor, de grande, grande entusiasmo espiritual e de grande confissão e certeza da fé, nós unimos a fé com a palavra para pedir-te também pelos empresários, os negociantes, aqueles que têm dado empregos, aqueles, Senhor, que promovem riqueza neste país, aqueles que fazem parte desse ministério. Oramos por lojas, oramos por padarias, oramos por salões, por oficinas, por negócios, escritórios. Oh Deus, o mini empresário, o micro empresário, o médio, o grande empresário da igreja. Oh Deus, prova-te a cada um de nós. Mostra a tua glória. Mostra portas abertas e aquelas que estão trancadas sejam agora quebradas, ou as trancas desfeitas, as portas abertas, e o milagre sobre a tua vida. Sim, é sobre a tua vida que está o poder de Deus. Está sobre a tua vida e sobre a tua cabeça o favor do Senhor. Assim oramos todos com fé, ligamos em concordância aqui na terra, para que seja ligado nos céus, e dizemos: a glória, a resposta, a solução, o milagre já se manifestaram. E o povo de Deus diga: amém, amém e amém.
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3: Olá, graça e paz, sou a Bispa Cristiane, eu e meu marido Bispo André convidamos você para os cultos de oração todas as segundas às 19h30 na Igreja Cristo Vive, Rua Maricá 320, Campinho. E hoje eu trago um pequeno recado para você sobre a confiança em Cristo. Em Hebreus 10, 35 e 36 diz: "Não abandoneis, portanto, a vossa confiança, ela tem grande galardão. Com efeito, tende necessidade de perseverança, para que, havendo feito a vontade de Deus, alcanceis a promessa." Então, nós temos que ter confiança em Deus, não desistir, né, do que nós temos, nossos propósitos de vida, né? E eu te pergunto, o que é confiança? A confiança é definida como um tipo de segurança que leva alguém a vencer algo. A fé de que alguém é capaz e aceitável. A certeza que leva alguém a ser ousado, franco e aberto. Deus quer que nós tenhamos esta confiança em Cristo, porque o inimigo começa seu ataque contra a nossa confiança pessoal sempre que ele acha uma brecha. Nós não podemos deixar essas brechas em nossas vidas, especialmente quando nós somos neófitos, quando somos novos na fé. O alvo do nosso inimigo é enfraquecer a nossa confiança, porque o indivíduo sem confiança, ele nunca terá a fé ativada para poder ver o plano de Deus se cumprir em sua vida, Muitas vezes a gente não vê com os nossos olhos físicos o que Deus tem planejado para nossas vidas, mas nós temos confiança, nós temos fé de que a vontade de Deus é boa, agradável e perfeita. Então sempre será a melhor coisa para a nossa vida, o melhor desejo, a melhor situação que aconteça na nossa vida. Deus sempre vai querer isso para os seus filhos, Então eu te digo que Cristo está em você, pronto para te ajudar em tudo que você fizer. Ele pode restaurar a sua confiança, pode te dar força, poder, ousadia para fazer o que você nunca faria por si mesmo. Seja confiante, isso faz parte da sua herança espiritual. E eu volto ao convite que eu fiz no início do meu recado. Vem estar conosco às 19h30, às segundas-feiras, no culto de oração, Confissão e Milagres. Você vai ver como Deus vai restaurar a sua vida. Amém? Graça e paz. Tenha uma ótima madrugada e uma ótima manhã abençoada em nome de Jesus.
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1: Versículos mal usados que sugerem para o desconhecimento a perda da salvação. Abra sua Bíblia, por favor, no livro de Lucas, capítulo 15, versículo 3 a 7, diz assim: "Então lhes propôs Jesus uma parábola, esta parábola: qual dentre vós é o homem que, possuindo 100 ovelhas e perdendo uma delas, não deixa no deserto as 99 e vai em busca da que se perdeu até encontrá-la? Achando-a, põe-na sobre os ombros, cheio de júbilo. Indo para casa, reúne os amigos e vizinhos, dizendo: alegrai-vos comigo, porque já achei a minha ovelha perdida. Diga-vos que assim haverá maior júbilo no céu por um pecador que se arrepende do que por 99 justos que não necessitam de arrependimento." Que palavra, amados! Vamos ouvir o Espírito falar em nome de Jesus. Senhor Jesus Cristo, Deus único, Deus verdadeiro, Pai. Maravilhoso és Tu, Conselheiro, Deus forte, Pai da eternidade e Príncipe da paz. Senhor de senhores e Rei de reis. Somos reunidos como noiva, como corpo bem ajustado, juntas e medulas bem ajustadas. E neste momento, Senhor, unge, Senhor, as minhas cordas vocais, a minha mente e o meu coração sejam liberados a Tua sabedoria, a Tua graça, e que no abrir dos meus lábios a palavra seja pregada, o Evangelho conhecido e os mistérios atualizados e revelados em nossa igreja, em nome de Jesus. E a igreja do Senhor diga amém, amém e amém. Muito obrigado mesmo. Meus amados irmãos, minha família, santos preciosos, meus filhinhos na fé, meus irmãos em Cristo Jesus. Desde domingo próximo passado, que por uma inspiração de Deus, eu comecei a trabalhar sobre esta questão e pregar sobre esta questão da salvação. E claro, você tem que saber que a razão da vinda de Jesus foi exatamente esta, a salvação. Ele veio buscar e salvar o que se havia perdido. Ele não veio buscar e salvar os perdidos, porque existe uma semente, a semente da perdição dos que estão perdidos. Ele veio buscar e salvar aqueles que eram e sempre foram ovelhas, mas que estavam desgarradas. E diz a Bíblia Sagrada que ele às vezes deixa as 99 e vai em busca da ovelha dele. Ouça, amado, quando a Bíblia fala em 100 ovelhas, fala na totalidade dos salvos. Desde o povo lá de trás, do povo do Senhor, o povo hebreu, judeus, eleitos e salvos como nação eleita, até os gentios predestinados, os que já passaram, os que estão aqui presentes e os que se salvarão no futuro. Ele disse, a minha ovelha. Ele disse, é mais importante uma ovelha. Então, amado, a verdade é que este conceito da segurança da salvação só é conhecido nos ministérios da reforma. Os demais fazem da salvação uma verdadeira guerra de ameaças, de medo. Hoje está salvo, amanhã não está. Hoje ganhei a salvação, amanhã o Senhor tira o nome do livro da vida. Como se a salvação fosse algo tão frágil. E quando as pessoas dizem que se perde a salvação, estão fragilizando aquilo que Deus fez e que ninguém mais poderia ter feito. Ele é o Cordeiro perfeito, que deu a vida, derramou o seu sangue. Então, existem alguns versículos que, quando mal usados, levam as pessoas a pensar que um crente pode perder a sua salvação. Eu acredito mesmo, e lhes digo, meus filhos, que este tem sido o maior ataque do inimigo sobre as questões espirituais. É gerar algo que a pessoa diga, eu não tenho a certeza da salvação. Quem sou eu para dizer que sou salvo? Logo eu. Então o inimigo tenta com setas, com dardos, usando os seus agentes perversos, os principados, as potestades, os dominadores deste mundo tenebroso, as forças espirituais do mal, para induzirem a pessoa a pensar assim, eu perdi a salvação. Então, depois de estudar a Bíblia há mais de 46 anos, você sabe que a ciência diz que quando a pessoa chega aos 60 anos, 60, 70, 80, ele entra em senilidade, depois em decrepitude, depois de velhice. Eu não sei se isto hoje em dia é verdade, porque eu me recordo que quando eu era pequeno, diziam assim, tinha uma velhinha lá de 40 anos, uma pessoa, alguns anos atrás, de 40 anos era velha. Hoje em dia nós temos aqui na igreja um monte de gente, 80, 90 anos, temos de 100 e poucos anos. Então, mudou aí alguma coisa de estrutura na vida das pessoas, que hoje nós vemos realmente pessoas com muita idade. Ainda hoje estava ouvindo uma matéria de um senhor de 95 anos, que trabalha há 80 anos na mesma empresa, começou aos 15, e ele disse: eu não posso parar, porque se parar eu morro. Então, estudando a Bíblia há mais de 46 anos, eu creio, amado, e vou lhes dizer, sigam o ensinamento do vosso líder espiritual, do vosso amigo, do vosso pastor. Eu acredito que, à luz da Bíblia, depois que eu li dezenas de vezes a Bíblia, estudei, meditei, busquei ansiosamente, sofregamente, profundamente, eu sei que uma vez filho, é filho para sempre. E isto é a maravilhosa segurança da salvação para aqueles que creem em Cristo Jesus. Então, no momento em que eu acreditei que realmente eu era filho e que, como filho, Deus jamais me viraria as costas, eu entendi que salvação é segura. Jesus disse isso. Jesus disse: olha, as minhas ovelhas jamais perecerão e ninguém as arrebatará da minha mão. Foi ele que disse isto. Então, vamos ver alguns versículos que precisam ser bem dominados. Por exemplo, João 8,35 diz assim: o escravo não fica sempre na casa. Então, quem é o escravo? Escravo de quem? Escravo do mundo, escravo de Satanás. Diz que às vezes o escravo vem para casa, mas como escravo, ele não pode ficar para sempre na casa. Então, se é escravo, é escravo. Se é semente da perdição, se é joio, se é cabrito, se é lobo, ele até pode vir um tempo, mas não fica. Agora, o filho sim. Diga: eu sou filho. E agora você vai saber, até quando é que um filho de Deus fica na casa do pai?
4: Para sempre.
1: Pronto, já poderíamos terminar a nossa reunião. Uma vez filho, diga: filho para sempre. Uma vez filho, uma vez ungido, uma vez perdoado, perdoado para sempre. Quem disse que o escravo não fica, não é o apóstolo da igreja, foi Jesus. Eu disse: o filho não, o filho fica para sempre. Então, com este versículo você sabe, onde há lei, há condenação, há escravidão e há dúvida da salvação. Muito raro você encontra uma pessoa fora do contexto da graça de Deus que se sinta justificado, que se sinta perfeito, que se sinta um espírito com Jesus. Raramente. Aliás, se isto for dito no ministério legalista, eles vão dizendo: isso é vaidade, está tocando na glória de Deus. Então o filho sim, o filho é para sempre. O filho, quando é salvo para sempre. Porque esta é a vontade de Deus. Deus amou o mundo de tal maneira que deu o seu filho unigênito para que todo aquele que nele crê, se crê, não pereça, mas tenha a vida eterna. Este é o propósito de Deus. Esse é o plano de Deus. Esta é a vontade de Deus. Então, a verdade é que muitos pensam que uma pessoa é salva e que, por não perder a salvação, então ela usa a sua liberdade e faz o que quer e acha que domina a sua vida sendo Deus para si mesmo. Ouça, amado, eu entendi ao longo desta jornada que a lei não tem a milésima parte da responsabilidade que tem a graça. Porque na lei a pessoa peca, faz um jejum e se acha perdoada. Na graça ela sabe que o pecado tem consequências. Deus disciplina, Deus corrige e Deus açoita. Então, ter a ideia de que Deus apaga o nome do livro da vida e exclui da sua igreja quem é a ovelha dele é absolutamente abominável. É abominável. Em Gálatas 5,13, Paulo disse: porque vós, irmãos, fostes chamados à liberdade. Não useis da liberdade para dar ocasião à carne. Sede antes servos uns dos outros pelo amor. Então, pastor, e se uma pessoa dá liberdade à carne, ela perde a salvação? Não. Ela é disciplinada, é corrigida e açoitada, mas não perde a salvação. Vamos ver isto em Hebreus 12, 4 em diante, até 8, diz assim: ora, na vossa luta contra o pecado ainda não tendes resistido ao sangue. Versículo 5: estáis esquecido de exortação que, como a filho, discorre convosco. Filho meu, não menospreza a correção que vem do Senhor, nem desmais quando por ele és reprovado. Porque o Senhor corrige quem ama. O Senhor não corrige o filho do diabo, amado. O Senhor corrige quem ama. O Senhor açoita a todo filho quem recebe. Então ele diz: é para a disciplina que perseverais. Deus os trata como filhos, pois que filho há que o pai não corrige? Mas se estáis sem correção, de que todos se têm tornado participantes, logo sois bastardos e não filhos. Ah, então quando você vira um indivíduo levando a sua vida, um pé na igreja, um pé no mundo, um dia com Deus e um dia com mamon, pode saber uma coisa: se ele é filho de Deus e tem esse tipo de atitude, Deus corrige, Deus disciplina e Deus açoita. E você sabe que isto começa, a disciplina de Deus vem de uma palavra grega, paedeo, quer dizer, como treinar uma criança. Então nós vamos ao culto, ouvimos a palavra, estamos sendo treinados, disciplinados por Deus. Às vezes a pessoa tem uma postura equivocada, às vezes tem um mau hábito, às vezes tem uma forma de agir totalmente contrária, às vezes ainda busca um caminho escuso. Então Deus vai disciplinando durante os cultos, que a palavra ensina, disciplina, corrige, não é verdade? Ela admoesta. Depois, se a pessoa começa a resistir a esse paedeo, o que que acontece? Deus disciplina, Deus começa a corrigir. Então, a correção já começa Deus a apertar os parafusos. É? Começa a haver uma necessidade aqui, um problema lá, uma porta que se fecha, Deus não abriu mais, Deus está apertando os parafusos. Mas a gente que é corrigida, corrigida, corrigida e nunca aceita a correção, não muda, diz que haverá um tempo que a pessoa não terá mais jeito. É quando vem o açoite de Deus. Açoite de Deus quer dizer até morte prematura. Na igreja de Coríntios havia um jovem que mantinha relações sexuais com a sua madrasta. E Paulo disse: vamos entregá-la a Satanás, o corpo, para que o seu espírito seja salvo no dia final. Então ele teria uma morte prematura. Então isso nós entendemos como é que Deus trabalha com os seus filhos. Diz: que filho há? Como é que um filho pode ficar sem disciplina? Fica sem disciplina quem é bastardo, quem não tem um pai, quem não é de Deus, fica, é o bastardo, não tem disciplina. Você vê o que se passa aqui no nosso país, né? Você percebe até na área política, você percebe quem é filho de Deus, quem é filho do diabo, as posturas da sociedade, pessoas defendendo coisas contrárias à família, contrárias à igreja, contrárias à Bíblia Sagrada. Você percebe bem onde estão os bastardos e onde estão os filhos de Deus. Então, o filho de Deus tem que ter consciência que está salvo para sempre. Passe-se o que se passar, se o pecado for grande ou pequeno, diz que o filho fica para sempre na casa. E na casa Deus trabalha. Olha, se não fossem as misericórdias do Senhor, todos nós já teríamos sido consumidos. Deus trabalha, cada culto Deus está trabalhando. Às vezes a pessoa diz: ah, mas eu não consigo deixar de beber, não consigo deixar de fumar, não consigo deixar de mentir, tem um problema qualquer aí, sabe, uma dificuldade. Então Deus trabalha, um culto ensina, está moldando o caráter da pessoa. Olha, nós não podemos ser quem éramos ontem, amado. Nós vivemos em novidade de vida. Então, agora veja como salvação não se perde. Diz o Salmo 89, 30, olha só: se os seus filhos desprezarem a minha lei e não andarem nos meus juízos, ou seja, se os filhos, não está falando de joio, de cabrito, né, de joio, cabrito, filho da perdição. Ele disse: se os seus filhos desprezarem a minha lei e não andarem nos meus juízos, portanto, as regras de Deus, a disciplina de Deus, os fundamentos de Deus, os princípios de Deus, o que é que acontece? Então, eu punirei com vara as suas transgressões. Deus disciplina, corrige as suas. Com açoites a sua iniquidade. Versículo 32 e 3. Mas, veja Deus, o que é que Deus está dizendo? Se uma pessoa é evangélica, é cristã, é salva, mas não vive a palavra, não é honesto com as coisas de Deus, Deus disse, eu vou usar a minha vara, eu vou punir, mas jamais retirarei dele a minha bondade. Graças a Deus, é isto que nos garante a salvação. Porque se Deus tira a sua bondade, todos nós estaríamos fritos. Desculpa a expressão acadêmica. Se eu jamais retirarei a minha bondade, não desmentirei a minha fidelidade, não violarei a minha aliança, nem modificarei o que os meus lábios proferiram. Uma vez eu jurei por minha santidade, serei eu falso a Davi? A sua posteridade durará para sempre, e o seu trono como o sol perante mim. Versículo 37. Ele será estabelecido para sempre como a lua e fiel como a testemunha do espaço. Então o Senhor está dizendo, olha, se um filho meu fugir às regras, aos fundamentos, à ética, ao padrão bíblico, eu vou com a minha vara e puno, eu corrijo, mas eu não tiro dele a minha bondade. E a prova de que eu não jurei e depois anulei o meu juramento é o sol e a lua. Ou seja, todos os dias, quando você acorda de manhã e vê o sol, diz assim, Deus é fiel. Quando você volta para casa e olha a lua, diz, olha, está aí a prova da fidelidade de Deus, que Deus não muda. Então Deus jurou por sua santidade. Amados, Deus não é falso. Ele diz que uma pessoa que seja filho, é filho, está justificado, passou da morte para a vida, para sempre. O pecado de Adão trouxe a morte, a justiça de Cristo trouxe a vida. Então, quem tem Jesus no coração, amado, tem a certeza da sua salvação. Pastor, mas pela lógica humana, é verdade, amado, você tem razão. Pela lógica humana é porque nós, no nosso ministério, à luz da Bíblia, nós não usamos lógica. Não usamos lógica. Então, pela lógica humana, qualquer crente que erre, ele destrói a sua relação com Deus e não tem jeito. Isto é lógico, mano. Você sabe, amados, a justiça do homem não anda de mãos dadas com a justiça de Deus. A forma de Deus fazer justiça não é igual à forma do ser humano fazer justiça. Agora, como há escrituras que parecem que anulam tudo isso que eu estou falando, você vê, Deus disse, se os meus filhos violarem, se não andarem nos meus estatutos, nos meus juízos, eu vou punir, eu vou corrigir, mas eu não tiro deles a minha bondade. Agora, quando não se conhece a palavra, acha que Deus tira a bondade dele, que Deus apaga o nome do livro da vida. Por exemplo, Mateus 12, 43 a 45. Quando o espírito imundo sai do homem, anda por lugares áridos procurando repouso, porém não encontra. Espírito imundo. Por isso ele diz, eu voltarei para minha casa de onde saí. Vamos logo começar a colocar os pontos nos is. Primeiro, o Espírito que está em nós é Espírito Santo. João disse, vós possuís a unção do Santo. E a unção permanece, não entra e sai. Diz que o espírito imundo sai e diz, eu voltarei para a minha casa. Nós não somos casa de espírito imundo, nós somos casa sagrada, templo do Espírito Santo. E diz que quando volta esse espírito imundo que saiu da casa dele, do filho da perdição, do joio, do cabrito, do lobo, diz que, tendo voltado, encontra vazia, varrida, ornamentada, casa vazia. Olha, amado, a nossa casa está cheia. Somos propriedade exclusiva de Deus. Nossa casa está cheia. Aqui não há vazio em nós. Cristo em nós é a esperança da glória. Cristo em nós é a esperança da glória. Então ele disse, ele vai voltar e encontra a casa dele do espírito imundo vazia, varrida e ornamentada. Versículo 45. Então vai e leva consigo outros 7 espíritos piores do que ele, e entrando habitam ali. E o último estado daquele homem torna-se pior que o primeiro. Então, quem não conhece esta passagem, vai dizer assim: está aí a razão que se perde a salvação. O demônio vem e a pessoa que não, sabe, vem 7 demônios piores e arrasta uma pessoa para o inferno. Espera aí, o versículo não terminou. Não terminamos a leitura. Ele disse: assim também acontecerá o espírito imundo entrando. A quem? A esta geração perversa. Ele não disse: isto acontecerá à geração dos eleitos, dos predestinados, dos escolhidos. Isto tudo do demônio vir, depois 7 espíritos piores, vai acontecer a esta geração perversa. Nós não somos geração, nós somos geração eleita, meu amado. Que o espírito imundo, nós não temos nada a ver nem com o espírito imundo, nem com 7 espíritos imundos, amado. Nós não somos geração perversa, nós somos geração eleita, sacerdócio real, nação santa, povo de propriedade exclusiva. Diga isto: propriedade exclusiva de Deus. Amados, as escrituras não podem se contradizer. A graça de Deus nos mostra uma coordenação perfeita das escrituras com a vontade de Deus. É perfeita, amado. Você não encontra entre milhares de versículos um versículo que contradiga algum versículo da Bíblia. Não há um versículo, não há uma passagem bíblica contradizendo as outras passagens. O que existem são 2 pactos, 2 evangelhos. O pacto da graça, Paulo, o evangelho da incircuncisão. O pacto da lei, Pedro, o evangelho da circuncisão. É isso que nós temos que saber: o que é lei e o que é graça. Então, as escrituras não contêm a palavra, as escrituras são a palavra. E estas escrituras que nós temos aqui em mãos, amados, essa escritura aqui é infalível, é irrefutável. Amado, é inerrante, não retorna vazia. A Bíblia é a máxima autoridade para o crente e o cristão salvo. A nossa regeneração não foi externa, foi lá no interior, foi lá no mais profundo do nosso coração. Foi lá que Deus regenerou. Então, 7 espíritos piores, quer dizer que um crente estava sujeita a espíritos de imoralidade, vícios, iras, discórdias, prostituição, impurezas, lascívias. Ele diz isto claro em Gálatas 5, 19 a 21. Ele diz: as obras da carne são conhecidas: prostituição, impureza, lascívia, idolatria, feitiçaria, inimizade, porfia, ciúme, discórdia, dissensões, facções, invejas, bebedices, glotonarias, coisas semelhantes a esta, a respeito dos quais eu vos declaro, como já outrora o fiz, vos prevenir, que não herdarão o reino de Deus tais coisas praticam. Não herda o reino quem pratica estas obras. Graças a Deus, amado, nós fomos livres disso aqui. Agora quem nos domina é outro, é o Espírito do Senhor. O fruto do Espírito é amor, bondade, misericórdia, mansidão, fidelidade, domínio próprio. Então, quando você vira uma pessoa que anda em inveja, bebedice, glutonaria, prostituição, feitiçaria, pode saber que esta pessoa não herdará o reino de Deus. Não herdará o reino de Deus. Então, em Lucas 11, 21 e 22, diz: quando o valente, bem armado, guarda a sua própria casa, ficam em segurança os seus bens. Versículo 22. Sobrevindo, porém, um mais valente do que ele, vence-o, está falando de Jesus, tira-lhe a armadura inconfiada e lhe divide os despojos. Então, significa que se uma pessoa está fazendo na carne a vontade do príncipe das potestades do ar, como éramos dos demais filhos da ira, disse Paulo, antes da nossa conversão, o que é que o mais valente faz? Amarra o valente, tira-lhe a armadura e divide os despojos. Vence-o. Cristo já venceu por nós, amado. Satanás não pode nos tocar. Portanto, salvação não se perde. Colossenses 1,13 diz isso: Ele, Jesus, nos libertou do império das trevas. Ele já nos libertou. Do império das trevas. Nós estávamos no império das trevas. Ele foi pelo seu sacrifício, pelo seu sangue, nos libertou. E o que fez? Deixou-nos aí perdidos? Não. Ele nos transportou para o reino do Filho do seu amor. Estávamos aqui no império das trevas. Ele, não foi o meu livre-arbítrio? Não, a Bíblia não fala em livre-arbítrio. Diz, ele nos libertou e nos transportou para o reino do Filho do seu amor. Agora a minha pergunta é: pode aqui do reino do Filho do seu amor voltarmos para o império das trevas? Não. Os crentes aí fora acreditam que sim. Os crentes que têm olhos espirituais iluminados dizem não. O filho permanece para sempre. O escravo não, o escravo sai. O nosso nome está inscrito nas palmas das mãos de Deus. Estamos com o nome inscrito no livro da vida. O nome inscrito no livro da vida, que maravilha. Não é escrito, é inscrito. Você pega um pedaço de madeira com um formãozinho e faz ali uma letra. Não é escrever com caneta, é profundo. Nosso nome está inscrito no livro da vida. Mateus 24, 13 diz assim: aquele, porém, que perseverar até o fim será salvo. Está aí, pastor. Quem perseverar é que será salvo. Quem não perseverar perdeu a salvação. Não, isso é mal interpretado. Em primeiro lugar, você tem que saber que as únicas pessoas que terão capacidade de perseverar até o fim são aqueles a quem Deus chama, justifica, glorifica, porque os predestinou. E mais do que isso, nós não somos salvos por perseverança. Nós somos salvos por Jesus. Pela graça sois salvos mediante a fé. Isso não vem de vós, é um dom de Deus. Agora, ele nos livrou da maldição, ele nos lavou com o seu sangue, ele nos selou para o dia da redenção. Logo, nós temos a capacidade dada por Deus de perseverar. Olha, a palavra diz que quando você ensina uma criança, ela pode chegar a ser velha, mas ela tem que voltar, se é de Jesus. Nós já tivemos muitas experiências aqui, pessoas chegarem aqui na frente quando nós podíamos receber o ofertório aqui, espero em breve poder voltar outra vez a essa comunhão dos santos. Várias pessoas aqui de cabeça branca me disseram: apóstolo, minha mãe, nasci no lar evangélico, me desviei, hoje estou voltando, tenho 78 anos, hoje estou voltando, porque não poderia. Amado, Deus para 99 e vai em busca de uma ovelha. Não haverá uma ovelha que se perca nesta terra, amado. Então, o salvo, aquele que tem Jesus como Senhor, é o único que consegue perseverar até o fim. É aquele que vai receber galardão, recompensa. É aquele que sabe que é salvo. Salvo por uma semente incorruptível. Olha lá o que diz 1 Pedro 1,23: fostes regenerados, não de semente corruptível, mas de incorruptível, mediante a palavra de Deus que é viva e permanente. Quer dizer que a semente que nos regenerou, ela não se deteriora, não apodrece, não envelhece. Cristo é o mesmo de ontem, hoje e para sempre. Diga glória a Deus, meu povo. Diga glória a Deus, glória a Deus. Semente incorruptível. Se é incorruptível, não pode se destruir. Não podemos perder a salvação. João 15, 16, olha lá: não fostes vós que me escolhestes a mim, pelo contrário, fui eu que vos escolhi, fui eu que vos designei e fui eu que disse, vá, para que vades e deis fruto. Fui eu. Qual é a nossa participação na salvação? Nenhuma. Estou plenamente convicto que aquele que começou a boa obra em vós há de terminar até o dia final. Maravilhoso. Então quer dizer que o pecado não pode anular o sacrifício de Cristo? Não. Pastor, e se eu pecar? Bom, vamos lá, 1 João 2,1: filhinhos meus, estas coisas vos escrevo para que não pequeis. Se todavia alguém pecar, nós temos um advogado, um paracleto, junto ao Pai Jesus Cristo, o justo. Quer dizer, se houver uma acusação, é Deus quem nos justifica. Pastor, mas isto é uma classe de segurança espiritual. Amados, isto é que é vida cristã espiritual, amado. Esta certeza e esta segurança. Veja o que disse Judas 24: ora, aquele que é poderoso para vos guardar de tropeços e para vos apresentar com exultação imaculados, sem mácula, sem pecado, diante da sua glória. Diz que ele é poderoso para guardar de tropeços. Satanás põe obra no nosso caminho, amado, põe pedras, põe blocos, põe situações para ver se nós tropeçamos. E diz que Deus é poderoso para guardar de tropeço. Diga glória a Deus, amado. Que Jesus maravilhoso. Vamos ver outros versículos aí que parece que se perde a salvação. Mateus 7, 21 a 23, assim: nem todo o que me diz Senhor, Senhor, entrará no reino dos céus, mas aquele que faz a vontade do Pai que está nos céus. Muitos naquele dia hão de dizer-me: Senhor, Senhor, porventura não temos nós profetizado em teu nome? Nós em teu nome não expelimos demônios? Em teu nome não fizemos muitos milagres? E eu lhes direi explicitamente: nunca vos conheci, apartai-vos de mim os que praticais a iniquidade. Nunca vos conheci. Pastor, a quem Deus diz nunca vos conheci? Aos filhos da perdição. Sim, mas eles fizeram, aqui está dizendo que eles fizeram milagres, profetizaram. Mas fizeram milagres e profetizaram em nome de Jesus. Quem fez o milagre foi Jesus, não foram eles. E quando ele disse: eu nunca vos conheci, meu amado, ele está dizendo o quê? Se não te conheço, é porque você não é meu. Porque os meus eu conheci desde antes da fundação do mundo. Diga glória a Deus. Fala em língua, se você puder, a língua dos anjos. Aleluia, aleluia. Nunca vos conheci, apartai-vos de mim os que praticais a iniquidade. Nós não praticamos a iniquidade. Nós praticamos boas obras, obras preparadas de antemão. Somos discípulos. Nós não somos filhos da perdição, nós somos filhos de Deus. João 6, 70, 71, ele diz: replicou Jesus: não vos escolhi eu em número de 12, contudo um de vós é o diabo. 71, referia-se ele a Judas, filho de Simão Iscariote, porque era quem estava para traí-lo. Veja, Deus jamais colocaria uma ovelha para trair Jesus. Ele chamou um filho do diabo para fazer parte do apostolado, para que fosse esse a traí-lo, amado. Uma ovelha não pode trair Jesus. Uma ovelha não pode sequer dizer que o que Deus está fazendo é obra do diabo, porque esse é o único perdão, o único pecado que não tem perdão. Ninguém pode dizer que Jesus é o Senhor se não for pelo Espírito, mas também ninguém pode dizer anátema Jesus, amado. Quem é de Jesus não é anátema, nem chama anátema Jesus. João 17, 12. Quando eu estava com eles, guardava-os no teu nome que me deste, protegi-os. Nenhum deles se perdeu, amado. Só se perdeu o filho da perdição. Para que se cumprisse aquilo? Quantos se perderam? Nenhum. Olha, tem gente dentro de presídios, condenados, que serão salvos. E quando forem restaurados à vida normal da sociedade, viverão como cordeiros e santos. Tem gente aí dentro de hospitais, entubados, que Deus os extubará esta noite em nome de Jesus. São ovelhas dele, amado. Há pessoas evangélicas que têm causas na justiça com determinação em primeira e segunda instância, mas ganharão essa causa porque Deus nos deu um advogado que luta. Temos um juiz que luta por nós, amado.

Temos um juiz. Então veja, Paulo ainda disse, se nós formos infiéis, ele permanece fiel. Se dependesse de nós, não seríamos salvos, amado. Nós fomos salvos porque Cristo nos salvou. E eu vou dizer aos meus filhos na fé aqui presentes, graças a Deus um grande número, e aqueles milhares e milhares e milhares estão lá no Rio, no Brasil e no mundo, em outros países, países onde já são 5 horas, 10 horas a mais, esperaram este momento. Não duvide da tua posição de salvo, senão você vai entristecer o Espírito Santo. Hebreus 13:21. Os aperfeiçoe em todo bem para cumprir a sua vontade, operando em vós o que é agradável diante dele, por Jesus Cristo, a quem seja a glória. Quer dizer que quem opera em nós para que nós sejamos agradáveis é o próprio Deus. Esta é a garantia. Esta é a garantia, é Ele que opera em nós. Esta é a garantia do salvo. É aquilo que está escrito, sabendo que Ele é o mesmo de ontem, de hoje e para sempre. A palavra que cura, não somos nós que curamos. A palavra é atemporal. Você sabia disso? Você sabe que nós, durante muito tempo, com as tecnologias que havia no passado, nós gravávamos tudo em cassetes. Eu ainda tenho cassetes em casa. E você sabe que há pessoas que às vezes ligam aqui para mim e dizem, olha, eu fui lá descobrir uma cassete lá de 1985 e quando eu ouvi aquela cassete, oh, a minha vida mudou. Porque a palavra não muda, mano. Ela é permanente, seja gravada no CD, seja gravada na cassete, seja gravada no Spotify, ela não perde a sua força, a sua energia, o seu poder. Aleluia. Então, amados, não se pode utilizar versículos que, por desconhecimento, se diz, perdeu a salvação. Isso é uma heresia, isso é uma abominação. Dizer que se perde o que Jesus disse que não pode se perder. Diz o escravo, não fica na casa. O filho fica para sempre. O filho de Deus diz assim, daqui só para o céu. O escravo diz, não fui com a tua cara, vou-me embora da igreja. Eu sou escravo. O escravo diz, eu não concordo que aquele irmão fique sentado do meu lado. Vou-me embora. É verdade, vai embora porque é escravo. O escravo não fica, não pode ficar. O filho não, o filho sabe, estou aqui e daqui só para a eternidade. Filipenses 2:12. Assim, pois, amados meus, como sempre obedeceis, não só na minha presença, porém muito mais agora na minha ausência, desenvolvei a vossa salvação com temor e com tremor. É o que nós estamos fazendo, é desenvolver a salvação, o conhecimento, alargando, sabe, olhos iluminados para compreendermos. Porque, amado, se você duvidasse da salvação, você estava duvidando do amor de Deus. É como um marido que tem dúvidas que a mulher o ama ou não. É como uma mulher que tem dúvidas se o marido o ama ou não. A vida fica um balaio de gatos. Deus não quer que nós tenhamos ups and downs. Um dia lá em cima, um dia lá embaixo, um dia sou salvo, um dia estou no inferno. Deus não quer que você viva assim. Por isso é que Paulo disse em 1 Coríntios 10:12. Ois, aquele que pensa estar de pé, veja que não caia. Está aí, apóstolo, outro versículo. Sim, eu vou lhe explicar. Ouça, amado, nós não estamos de pé por causa dos nossos méritos. Quando ele diz, veja que não caia, não é cair da salvação. É cair da oportunidade de receber recompensas e galardões. Mas aqui não diz, aquele pois que pensa estar de pé, veja que não caia, perdeu a salvação. Não diz isso. Muita gente deixa de usufruir benefícios de Deus, galardões de Deus, recompensas de Deus, porque pensava estar de pé, mas a vida dele não estava de pé realmente, estava frágil e caíram. Então, quantas pessoas, temos agora 10 minutos, quantas pessoas, eu vou lhe dizer que o Espírito está falando aqui dentro, está falando lá para fora, está falando pelas mídias sociais, quantas vidas com medo de perderem a salvação. Quantos crentes com medo de irem para o inferno? Quantos crentes acreditam sagradamente de que o seu nome um dia foi apagado do livro da vida? Quando em Apocalipse 3:5 diz, o vencedor será vestido, vestidura branca e de modo nenhum,

0: De quanto mais severo castigo julgai vós, será considerado digno aquele que calcou aos pés o Filho de Deus, profanou o sangue da aliança com o qual foi santificado e ultrajou o Espírito da graça. Então, o que, que tem feito gerações de legalistas? Calcado aos pés o Filho de Deus, ultrajado o Espírito da graça, dizendo, não, eu tenho livre-arbítrio. Profanando o sangue da aliança, o sangue de Jesus não tem poder, eu faço o que eu quero, se quiser eu aceito, se não quiser não aceito, se quiser eu vou à igreja, ninguém manda em mim, ninguém manda, é verdade, ninguém manda em ninguém, amado. O teu Senhor se chama Jesus Cristo, e é com Ele que nós temos que dar satisfações, e diante dEle é que temos que dar a nossa vida e a responsabilidade, todos nós compareceremos diante dEle, amado. Todos nós teremos que dar provas a Deus. Todos nós, começando pelo pastor, aquela ovelhinha que está lá atrás. Quer dizer, pastor, que calca-se aos pés o Filho de Deus, se profana o sangue da aliança, se ultraja o Espírito da graça, quando se diz perdeu a salvação? Está dizendo, sangue de Jesus é sangue de barata, não serviu para nada. Quando a Bíblia diz em Apocalipse, eles o venceram pelo sangue do Cordeiro, amado. Não tenha dúvida disso. Pastor, mas eu aprendi na nossa antiga denominação que o sangue de Jesus pagou 50% da salvação e agora eu tenho que pagar o resto. É, porque não conhece a Bíblia. Hebreus 10, 14 diz, uma única oferta aperfeiçoou para sempre quantos estão sendo santificados. Aperfeiçoou até quando? Diga para sempre. Aperfeiçoou até quando? Para sempre. Para sempre. O escravo não fica na casa, o filho fica para sempre. O filho é firme nas mãos do Senhor. Jesus diz, das minhas mãos ninguém arrebatará. Então, queria terminar em 5 minutos agora, dizendo, esteja claro, certo, convicto da tua salvação. Tenha segurança. O que eu lhe estou passando, amado, é o ABCDE da vida espiritual. Começa com este conhecimento. Nós temos uma vida sob a rocha. É verdade que tem dias de vento, com ímpeto. Tem dia que a chuva cai. Tem dia que o rio transborda. Mas a nossa casa está sobre a rocha, não cai.
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3: Louvado seja o nome do Senhor. Sabe que a nossa vida, ela é uma caminhada. Nós não pertencemos a este mundo, nós somos seres espirituais que habitam este corpo e que a nossa verdadeira morada está nos céus com Cristo. Mas enquanto estamos aqui, estamos manifestando a glória do Senhor, dando testemunho de sua graça, do seu amor, daquilo que Ele tem feito por nós. E nessa nossa caminhada não há nada melhor, até para que a caminhada fique boa, né? Quem tem costume de caminhar, nada melhor do que uma boa música, uma boa adoração, um bom louvor. Então é momento, né, dessa nossa caminhada da vida, de adorarmos a Deus, de exaltarmos aquele que nos deu a vida, aquele que olha por nós, aquele que sabe qual é o melhor para nós, aquele que conhece a nossa história e que nos ama ao ponto de ter dado a sua própria vida por nós. É momento de louvor, é momento de adoração.

0: Você está feliz, amado? Então dê um sorriso aí, isso. Glorifica ao Senhor, porque Ele é muito bom. O nosso Deus é muito bom para nós. Vamos cantar esse louvor, já conhecido da igreja. Quero ouvir a igreja cantando. Deus é bom. Quero ouvir você, hein? Vamos lá.
1: Deus é bom.
0: É só a igreja, vamos lá.
1: Deus é bom.
0: Cadê a igreja? Cadê?

0: família.
1: Em nossas vidas.
0: É uma

0: com alegria.
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0: Quantos são livres? Levante seu braço. Levante, você é livre para adorar o Senhor.

0: posso aplaudir o Senhor com alegria, com entusiasmo. A alegria do Senhor é nossa força. Glória a Deus.
1: Glória a Deus. Deus é fiel, você pode crer no amanhã, amado. Vamos louvar o Senhor, celebrar.

0: onde que eu posso crer? Vai lá. Ah, eu posso. Cadê? Só a igreja, vai. Bem forte, igreja, vai.
1: Ele me amou.
0: Você foi chamado. Não adianta, não adianta.

0: fiel. Aleluia. Dê um sorriso, amado. Sorria, sorria. Isso. Sorria a vida pro teu irmão e fala assim: o nosso Deus é fiel.
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1: Glória a Deus. Bom dia, amada Igreja de Jesus. A Ele a honra, o louvor, a glória para sempre, eternamente. Seja Ele engrandecido entre nós. Muito bom dia a todos. Que bom podermos estar neste dia do Senhor. João, quando escreveu o livro do Apocalipse, ele disse: estava no primeiro dia, no domingo, no dia do Senhor, celebrando quando Deus revelou através de um anjo o que seria o final dos tempos da igreja. Sejam todos muito bem-vindos. Você que está aqui, a minha mais profunda gratidão. Você que está à distância, através das mídias sociais, bem-vindos, sejam todos. Meu carinho em particular para os países de língua portuguesa, lusófonos. Quero mandar o meu carinho para o Brasil, a minha destra de amor, para Portugal, Angola, Moçambique, Cabo Verde, Guiné, São Tomé e Príncipe, Ilha da Madeira, Goa, Damão e Dio e Timor, Macau, aonde se fala português, que esta palavra chegue a todos os corações. E também nosso culto já está sendo traduzido para inglês, para espanhol, para italiano e em libras. Então temos aí um grande testemunho para dar hoje, dia do Senhor. Sejam todos muito bem-vindos e eu os recebo com a graça, paz, misericórdia e amor. Vocês sejam multiplicados da parte de Jesus e toda a igreja diga amém, amém e amém. Glória a Deus. Eu sinto a presença do Senhor, amado. Em nome de Jesus. Olha, nós temos nestes últimos 2 meses aberto um espaço por causa de uma inspiração de Deus para orarmos ao Senhor em todos os cultos apostólicos. Eu quero orar por você, esta é a minha função, proteger as ovelhas de Jesus, cuidar delas, aquela que está aflita, doente, curá-la em nome do Senhor, cuidar de todas as famílias, este é o chamado de um pastor. Mas eu tenho uma palavra para alguém, eu não sei se está aqui dentro, se está lá do outro lado, mas o Senhor, esta madrugada, quando eu fui despertado para orar bem cedo, o Senhor me mostrou uma pessoa correndo numa rua e uma figura angelical andando atrás dela até que a segurou. Eu estava perguntando por que isto a Deus, e Deus disse: eu trouxe, eu não sei se está pelas mídias, se está aqui dentro, alguém que tem tentado fugir de mim, mas que hoje eu declarei este reencontro com o Criador. Você se lembra do profeta Jonas? Deus disse: você vai pregar a Nínive. E ele disse: não, eu vou fazer a minha própria vontade, eu vou para Tarsis. E você sabe que ele insistiu em fugir de Deus, como se fosse possível. Ele tentou fazer seus planos e a sua própria vontade. Comprou o seu bilhete do barco, caro, entrou no barco, foi para o porão e adormeceu. E diz que no meio da viagem se levantou uma grande tempestade. Aleluia! Porque nós aprendemos que não há como fugir de Deus. Quando Deus tem um plano na vida de alguém, ela pode estar até no mais profundo abismo, pode estar no fundo de um poço. Deus vai lá e a resgata. E foi assim com o profeta. No meio da viagem, uma turbulência, quem é, quem não é, ele diz: sou eu que estou tentando fugir de Deus. Lancem-me ao mar, porque aí acaba a minha vida. Eu vou continuar morto, mas longe de Deus. E Deus preparou um peixe que o engoliu. Ele permaneceu 3 dias e 3 noites até que finalmente o peixe vomitou em terra. E de dentro desse peixe ele fez uma oração. Ele não sabia onde estava. Ele fez uma oração, lembrando-se do Salvador, e que o Salvador não pode ser negado. Então, quando ele foi restaurado, Deus disse: então agora você vai a Nínive e vai fazer a minha vontade. Eu não sei se Deus trouxe aqui para dentro deste santuário esta pessoa, que durante muito tempo, não tem sido 3 dias e 3 noites, mas durante muito tempo tem tentado fugir de Deus, tem tentado buscar caminhos alternativos e tudo deu errado. Mas o Senhor me disse que hoje Ele restauraria essa vida. Já está acontecendo, não sei quem é, mas já está acontecendo. Não adianta fugir de Deus. A mim, o Senhor me buscou lá num hospital em África. Eu achava que eu ia morrer católico, apostólico, romano, com os meus santinhos e as minhas divindades. E Deus disse, não, eu tenho um plano muito superior para a sua vida. Então, não se pode fugir de Deus, porque Deus prepara o peixe, Deus prepara o caminho, Deus prepara as pessoas para nos levar aos desígnios que Ele tem. Eu quero orar agora por você. Creia nesta oração que vamos fazer e faça a sua. Traga lá de dentro do seu espírito, do seu coração, palavras boas. Abra o seu tesouro, o bom tesouro, e tire boas coisas de dentro deste bom tesouro. Valerá a pena. Vamos orar a Deus.
0: Vamos orar ao Senhor. Vamos orar ao Senhor.
1: Senhor Jesus Cristo, Deus único e verdadeiro, Senhor de senhores e Rei de reis, o único, o soberano, não há outro nome, Pai. Não há outro nome. Não há outro trono, Pai. Não há. Só Jesus Cristo é o Senhor. O Senhor da vida. O Senhor que tem planos perfeitos. O Senhor que diz, eu é que sei que planos eu tenho a teu respeito. São de paz. São para te dar os desejos e as realizações para o teu coração. Ele disse, os meus pensamentos são muito mais altos do que os teus pensamentos. Os meus caminhos são muito mais altos que os teus caminhos. E eu sei, Senhor, que há alguém aqui entre nós, uma família, algumas pessoas, ó Deus, que estão passando por momentos e eventos de vida muito difíceis. Parece que se levantou um temporal na vida desta pessoa. Parece que o vento está soprando com tanto ímpeto, a chuva batendo forte, os rios transbordando. Esta pessoa está irreconhecível porque está frágil. Mas eu quero te dizer diante de Deus, isso se chama uma provação da fé. Todos nós passamos por provações da fé. Porque Tiago diz que a provação produz paciência e perseverança. Senhor, nós vivemos sob as asas do Altíssimo. Tu és a nossa rocha. De ti dependemos. Tu és constante, tu és firme, tu és seguro, tu és a nossa torre forte. Tu nos queres perfeitos, em nada deficientes. Eu sei, Senhor, que as provações da nossa vida sempre produzem perseverança e paciência. As provações sempre produzem firmeza, persistência, resistência, equilíbrio, resiliência. Eu sei que quando chega uma notícia má, quando vem alguma situação que é um temporal, é uma adversidade, todos nós começamos a perguntar, mas por quê? Por que eu? Porque logo veio para a minha vida. Então talvez muitos tenham começado a viver dias muito difíceis, mas eu quero te dizer, diante de Deus, que no final desse processo que você está vivendo, há um prêmio te aguardando. O resultado do teste da tua fé, o resultado é positivo. Então tu não vais desistir, não vais transigir. Nós estamos de pé até chegar à vitória. Às vezes é duro, é um caminho difícil, tem pedras, tem tropeços, tem angústias, tem choro, tem muitas situações que fazem doer. É o caminho, mas vamos todos chegar à vitória. Isso é o que o Espírito está dizendo. No final disso tudo há uma vitória, há um prêmio da soberana vocação. Então, Senhor, eu oro pela fidelidade, pela solidez, pela firmeza da nossa fé, mesmo quando os dias são difíceis, mesmo quando os dias são longos, mesmo quando os dias são cheios de curvas difíceis. Nós estamos agora, a partir de agora, pela fé, concentrados no final, a vitória, a cura, o milagre, a mudança de situação. Então nós temos que começar a dar-te graças, Senhor, até chegar à vitória. E no meio desse caminho, as pedras sejam removidas em nome de Jesus. Nós esperamos pacientemente no Senhor, porque a vitória está garantida. O prêmio vai chegar. Ele tem um peso de glória muito grande na nossa vida. Porque ainda que o nosso homem exterior se corrompa, sofra, mas o nosso homem interior se renova de glória em glória. Oh Jesus, tu já providenciaste tudo, tudo, a vitória já está ali na frente, a dureza vai ser ultrapassada, o peso de glória é imenso, é glorioso, é imenso, porque tu já providenciaste tudo. Eu não duvido disso, Senhor, eu creio, Pai. Nós estamos esta manhã olhando para o alto, olhando para o alto, porque é de lá que vem o socorro, é de lá que vem o milagre, aleluia, é de lá que vem a cura, é de lá que vem a salvação, a solução, a saída, meu Deus. Mas ajuda, Senhor, ajuda-nos com tua mão poderosa neste caminho árduo que às vezes temos que viver, mas dá-nos a confiança de que a vitória é o resultado, Pai. Oro por tua vida, oro por tua família, oro pelo teu lar, pela tua profissão, pela tua fonte de renda. Você que é um empresário, um comerciante, um empreendedor, eu oro pelos teus negócios, pela tua loja, pelo teu emprego, pelos os teus empreendimentos. E agora, sabendo que no caminho difícil vem sempre a vitória, eu declaro um grande milagre na tua vida. Um grande milagre. Em o nome de Jesus.
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1: É deste altar, e humildemente o falo isto com muita humildade, é deste altar que o Espírito Santo de Deus tem iluminado os olhos no coração de milhares e milhares e milhares de pessoas, não só aqui no Rio de Janeiro, no Brasil e no mundo. Hoje vamos falar sobre a parte 2 de Chamados para Ser Santos. Abra a sua Bíblia no livro de Efésios, capítulo 1, versículo 4. O tema de hoje é denso, ele não é para ser vivido em 10 minutos. Nós estaremos construindo uma torre forte com esta questão da santidade. O apóstolo São Paulo disse em Efésios 1:4, assim como nos escolheu nele antes da fundação do mundo, para sermos santos, santos e irrepreensíveis perante ele. Que esta palavra abençoe todos os corações. Em nome de Jesus, e a igreja diga amém. Um momento só, curve a sua cabeça, porque eu preciso de paz para o que vamos tratar esta manhã. Senhor Jesus, volto a este momento de oração, porque eu sei da grande responsabilidade que o Senhor me tem dado de preparar uma noiva virgem e pura para um só esposo, que é Cristo. O tamanho e a dimensão deste assunto esta manhã são transcendentes. Eu nem sei se poderia fazê-los se tu não o fizeres por mim, Pai. Usa então os meus lábios, minhas cordas vocais, minha vida, e que eu esteja totalmente focado nesta parte 2 da vida de santos, porque assim tu determinaste, assim tu disseste. Alongue o pensamento de quarta-feira. E aqui estou, Pai, eis-me aqui. Em nome de Jesus, mais uma vez a igreja diga amém, amém, amém. Muito obrigado, meu bispo. Meus amados irmãos, minha família, santos preciosos, meus filhinhos na fé. Hoje nós vamos falar uma vez mais e dar um passo um pouco mais longo sobre a questão da santidade, que eu tenho chamado de prioridade, número 1, prioridade da vida espiritual. E deixe-me eu lhe falar algumas coisas do meu coração. Há pessoas que ficam mais assustadas com a questão da santidade do que com o pecado. Porque há pessoas que ficam mais confortáveis praticando pecados do que sentir necessidade de viver uma vida santa. Isto é verdade o que eu lhe digo. É preciso um coração quebrantado, contrito, para poder dizer: eu tenho repugnância ao pecado, eu amo o meu Deus. Hoje em dia, não há mais consciência do pecado na nossa sociedade. Raramente um pregador tem a ousadia, a coragem de usar a Bíblia para mostrar que quem não tem Jesus, o que lhe espera é o fogo eterno do inferno e condenação. Ninguém fala disso. Poucos são os ministérios que pensam na eternidade. Muita gente está fazendo da vida espiritual, da igreja, uma festa, mas poucas pessoas sabem que é da decisão que nós tomamos em relação à palavra. Se eu a aceito, a vida eterna está garantida; se eu a rejeito, o inferno é o que me espera. Então, não podemos perder o fogo do Espírito e a revelação do que Deus está falando estes dias à igreja. Vejam os senhores, por exemplo, quando se fala em adultério, adultério é uma pessoa manter sexo, é casada e mantém sexo fora do casamento. Hoje em dia as pessoas dizem, não é adultério, é apenas uma aventura amorosa, porque não sabem das consequências, ou se sabem, fingem que não sabem. Por exemplo, uma vida de perversidade, quando você vê uma pessoa perversa, né? Você sabe, às vezes as pessoas dizem, ah, ele cometeu este tipo de atitude e tal, porque tem esquizofrenia, não tem nada disso. Perversidade hoje é chamada apenas de debilidade. Ele tem uma debilidade. Por exemplo, a prática da iniquidade, apenas hoje a sociedade cristã diz, não, é uma fraqueza da carne. Não chamam de perversidade, iniquidade e adultério. Então nós precisamos de despertar a nossa consciência nesta questão da santidade, até sentirmos repugnância pelo pecado. Assim diz Leonard Ravenhill. Até sentir repugnância, porque o pecado é destruidor, o pecado é que leva à morte eterna. E eu sei que, pela experiência pastoral, há pessoas cristãs que não sentem mais vergonha por estar em algum lugar que é questionável, que é escuso, que é escuro. A pessoa diz, não estou nem aí. A pergunta é, Jesus estaria num barzinho com música, com pessoas com vestidos e roupas sensuais e tal? Não, como é que um cristão fica num lugar questionável, escuso e escuro e não sente vergonha? Então Jesus ensina no livro de João 3,19, o julgamento é este, que a luz veio ao mundo e os homens amaram mais as trevas do que a luz. Diz que o ser humano ama mais o que é contrário a Deus, as trevas, do que ama a luz, porque as obras do ser humano são más. Os homens amaram mais as trevas do que a luz. Esta é a realidade do que Jesus profetizou há 2000 anos atrás. Esta é a realidade. Amar mais as trevas do que a luz. Fazem obras más. Então, há muitos pregadores que dizem assim, Deus nunca te deixará. Faça o que você fizer, aconteça o que acontecer, Ele está com você. Amado, isto é contrário à Bíblia. A Bíblia diz que se eu pecar, Deus disciplina, corrige e açoita. Então eu não posso fazer o que eu quiser e fazer o que tiver que fazer sem que haja uma consequência. Então, por que que nós voltamos a falar deste assunto? Eu acho, volto a dizer, que ele é prioridade. Porque o Espírito Santo, desde quarta-feira, está incomodando muitas vidas. E quando Deus começa a incomodar, quando o Espírito Santo começa a incomodar a pessoa a respeito de alguma situação, é porque Ele não quer que a pessoa naufrague na fé. Então Ele começa a dar sinais de alerta. Muitas pessoas resistem ao Espírito Santo. Muitas pessoas entristecem o Espírito Santo. Muitas pessoas apagam o Espírito Santo. Nós estamos preparando a igreja para um grande avivamento, para Deus se mover, para Deus curar, libertar, os dons do Espírito Santo. Mas sem esta santidade não haverá nada. Vamos continuar no mesmo passo. Efésios 4:30 diz, não entristeçais o Espírito de Deus. Você foi selado para o dia da redenção. A sua salvação está garantida. Mas não o entristeça fazendo coisas que o desonram. 1 Tessalonicenses 5:19 diz, não apagueis o Espírito. Então, se nós não tivermos repugnância pelo pecado, se nós não destruímos o assédio do pecado, o pecado nos destruirá. Eu coloquei um versículo mais, não está na sua apostila, mas só Gênesis 4:7, para você meditar com o seu pastor. Olha lá, se procederes bem, não é certo que serás aceito. Se todavia procederes mal, eis que o pecado jaz à porta. Se proceder mal, o pecado está lá. Agora, o seu desejo, o desejo do pecado é contra ti, mas a ti cumpre dominá-lo. O pecado jaz à porta de todo mundo, na minha e na tua porta. Agora, diz que ou eu procedo bem e sou aceito por Deus, ou procedo mal e o pecado me destrói. Então, amados, não há algo mais desesperador que um homem viver longe de Deus, uma pessoa cristã que negligencia a vida devocional, que negligencia a vida de oração, que vive sem disciplina, que não tem vida íntima com Deus, que sabe a verdade, mas não vive a verdade, é muito dramático. E eu vou lhe dizer com muita consciência, porque é a minha vida de 48 anos de cristão e 43 de pastor, que não há nada que o diabo mais ataque na vida de um crente do que a vida de santidade. Não há. Porque ele sabe. O diabo não é onisciente, não é onipresente, nem é onipotente. Mas ele sabe onde estão as nossas brechas. Porque já falamos, ou porque já praticamos, ou porque já dissemos, que o diabo não pode entrar na minha mente para saber o que eu penso, mas se eu falo, digo ou procedo, ele sabe. E eu sei que a vida de santidade, a área que o diabo mais ataca. E nós estamos vivendo em pleno século XXI uma grande tragédia no cristianismo, o chamado cristianismo moderno. Vejam, os senhores, no Brasil, isto é estatística mundial, portanto eu vou falar do nosso país, mas temos muitos países assistindo, 60% perderam o senso de santidade e não voltaram mais às igrejas. 60%. Os Estados Unidos, há uma década atrás, 75% do povo era cristão evangélico. 10 anos depois, apenas 43% tiveram coragem de dizer: eu sou de Jesus. Era uma nação evangélica, hoje é uma nação dominada pelo diabo. Então, você sabe que isto é tão doloroso, é tão pesado falar disto, que eu, quando terminou quarta-feira, eu fui tão impactado que eu precisava de silêncio para poder absorver tudo que o Espírito estava me falando a mim, como pastor, que eu deveria de viver absolutamente com esta regra da santidade forte na minha vida. Então, amados, filhos na fé, participar da igreja, viver a igreja, viver Cristo, não é uma reunião social, não é uma festinha, não é uma reunião de um clube, de um movimento sindical. Nós somos ativistas do reino. E não é o reino dos homens, do reino de Deus. Por isso que Jesus disse: o grande mandamento é: amarás ao Senhor teu Deus de todo o teu coração, toda a alma, todo o entendimento, com todas as suas forças. Então, se você o ama, você tem que temê-lo. Salmo 51, 17 disse: sacrifícios agradáveis a Deus são ficar uma semana sem comer, 3 dias no monte sendo picado por mosquito e escorpião. É isso que Deus ama? Não. Sacrifícios agradáveis a Deus são um espírito quebrantado, um coração compungido, contrito. Diz que a este Deus não despreza. Então, meus amados, espírito quebrantado, coração compungido, exige tempo, gastar tempo para viver esta verdade da santidade. A nossa santidade é derivada de quem? Porque nós temos uma santidade provocada por Deus, que o homem não poderia construir, que é a santidade, resultado do milagre da cruz, do sangue derramado, da nossa salvação, mas nós temos um chamado para ser santos, que já depende de cada um de nós. Então, 1 Pedro 1,16 disse: porque escrito está, sede santos, porque eu sou santo. Eu sei que isto é muito dramático. O diabo lutou a semana toda comigo com esta questão, porque eu sei que isto tem que ser a prioridade para Deus realmente se mover entre todos. Isto tem que ser a prioridade. Ele disse: você tem que ser santo. Por quê? Porque eu sou santo. Quer dizer que eu não posso subir a este altar sem ser santo? Não posso. Ninguém deveria subir sem ser santo. Diz que no antigo pacto, quando o sacerdote entrava no tabernáculo, ele amarrava uma corda com

porque ele é santo. Eu não posso dizer, Jesus é meu Senhor, e depois a minha vida ser inundada de tudo que é perigo, de todos os problemas, de todas as imundícies. Não posso. Efésios 2:2 diz assim: nos quais andastes outrora, segundo o curso deste mundo. Outrora nós andamos segundo o curso do mundo. Olha como é que era a nossa vida, minha gente, segundo o príncipe da potestade do ar. Então, antes de ter Jesus, nós andávamos segundo o príncipe da potestade do ar. Ele dizia: fuma, a pessoa fumava, cheira, cheira, acabou, você não tem nome, bebe. Quantas pessoas dão testemunho dizendo: ah, eu não tenho forças, o álcool é mais forte que eu. Quem é que está no meio disso aí? O diabo, mano. Principados, potestades, dominadores deste mundo tenebroso, forças espirituais do mal. Então diz: outrora nós andávamos segundo o príncipe da potestade do ar. Quando o diabo dizia: adultera, a pessoa dizia: daí, pô, foi apenas um momento, uma aventura. Porque era o príncipe da potestade do ar que nós seguíamos. Mas Deus fez uma obra, nos tirou das garras de Satanás, do império das trevas, da ira, da morte, da condenação, nos trouxe para os seus braços e nos colocou no reino do Filho do seu amor. Poderemos nós também ter um pé do outro lado e andar segundo o príncipe das potestades do ar? Não. 22. No qual também vós juntamente estáis sendo edificados para a habitação de Deus. Quer dizer que hoje nós somos morada de Deus. É preciso ter noção disto aqui. Nós somos morada de Deus. Nós estamos sendo edificados para a habitação de Deus no Espírito. Outrora seguíamos o príncipe das potestades do ar. Agora não. Agora nós estamos sendo edificados para Deus que mora em nós, seja refletido através da nossa vida. Eu sei que o mundo hipnotiza os cristãos. Quem é do mundo já está lá, está morto em pecados e delitos. Mas o mundo hipnotiza os cristãos. Vejam, os senhores, a miséria das telenovelas no nosso país. Toda novela tem que ter sexo, homem com homem, mulher com mulher, homem beijando homem, mulher beijando homem, mulher. Pessoas vêm a público: não, porque eu saí do armário, eu entrei no armário, tirei a porta do armário, eu fiz. E a sociedade aplaude. Atenção, a sociedade aplaude. Os crentes não podem aplaudir esse tipo de situação. Então muita gente está hipnotizada. Às vezes a pessoa é hipnotizada pelo seu time de futebol. Oi, daqui a pouco vai chegar a Copa do Mundo. Eu vou estar aqui pregando para a minha família. Porque tem Copa do Mundo. Sim, mas a Copa do Mundo paga as minhas coisas? Não. É, a Copa do Mundo é uma coisa justa? Não. Então, como é que eu posso trocar o amor do mundo pelo amor deste Senhor soberano, Jesus, maravilhoso? O clube, às vezes, um ídolo. Eu já vi em shopping um artista que não é nada, não, sabe? Não é nada, não tem nada de qualidade especial, melhor do que qualquer pessoa. E o povo atrás, chorando, moça se atirando no chão. E ele não está nem aí. Eu não sei, são uns transtornos na nossa sociedade. Como é que um apresentador de televisão pode ganhar 5 milhões de reais por mês e um médico fez pós-graduação, mestrado, doutorado, PhD, passou não sei quantos anos dentro do hospital, ganha 10 mil reais, amado? Não consigo compreender. Como é que uma pessoa que vai atrás de uma bola de couro e marca um gol e faz um contrato de 500 milhões. Eu não, sabe, é uma sociedade que está de ponta cabeça, mano. Você luta anos e anos, às vezes, para ganhar dinheiro suado. O indivíduo dá um chute numa bola, se juntar todo mundo da igreja, não ganha metade dele. O mundo tem que ser crucificado para nós, amado. Olha o que Paulo disse em Gálatas 6,14. Longe, mas longe esteja de mim gloriar-me, senão na cruz do nosso Senhor Jesus.

0: Cristo, pela qual o mundo está crucificado para mim e eu para o mundo. Amado, esta é a maior decisão que você toma. Todos os apelos do mundo, e eles são grandes e fortes, têm que estar crucificados. Sabe por quê? Porque nós já viemos de lá. Nós sabemos que o mundo não tem nada de bom para nos oferecer. Nada. O mundo tem que estar crucificado. Eu sei que o mundo é fascinante. Paulo disse aos Hebreus que o pecado era uma coisa prazerosa. Mas eu vou lhe dizer uma coisa, eu vou lhe dizer como o bispo André segue os mesmos reformistas. Reveil disse: o mundo é maldito para mim. Para mim também, amado. O mundo é maldito. Quem é de Deus tem um coração limpo. Quem é de Deus tem uma esperança da glória. Gálatas 2:20, ele diz isso. Logo, já não sou eu quem vive. É Cristo que vive em mim. É Cristo que vive em mim. Então, como é que o Cristo vive em mim? Depois eu dou uma cheirada de alguma coisa. Ou me embriago, ou beberriço, ou orgia. Como é que Cristo vive em mim? Ele diz: esse viver que agora tenho na carne, eu vivo pela fé no Filho de Deus que me amou e a si mesmo se entregou por mim. Ele se entregou, ele me amou, se entregou. Então eu vou lhe dizer: não há nenhuma alegria do mundo que supere a alegria de Deus de estarmos em sua casa. Daqui a pouco vai chegar novamente o carnaval. E lá vão as pessoas. E lá vão sem saberem que muitas vezes são objeto de consumo. Porque carnavales quer dizer a festa da carne. E lá vai o povo. Às vezes não bebeu, não comeu, não tomou leite para poder comprar roupas. Não há maior alegria, filhos, do que a alegria do Senhor. A alegria do Senhor é a nossa força. Alegria de estarmos em sua casa. Então vamos lembrar o que disse o apóstolo São Paulo em 1 Coríntios 1:2. A igreja de Deus que está em Corinto. Eu vou pedir permissão ao Pai que me deixe invocar o nome da sua igreja aqui. A igreja de Deus que está na Cristo Vive. Aos santificados em Cristo. Portanto, esta é a santidade que é a garantia da eternidade. Mas chamados para ser santos. E aqui que está a chave. Fomos por ele santificados, mas ele exige de nós, ele diz: sede santos como eu santo. Temos um chamado para ser santos. Então nós precisamos de conhecer este chamado à santidade, para priorizá-lo. Por que, apóstolo Miguel Ângelo? Porque em Hebreus 12, 14 diz: segui a paz com todos e a santificação, sem a qual, santificação, ninguém verá o Senhor agir, se mover, fazer avivamento, manifestar os dons, não verá. Quer dizer que se eu não tiver uma vida, eu sou santificado por Cristo como garantia da eternidade, mas o meu padrão de vida aqui nesta terra tem que ser como um santo. O santo não trata mal a sua esposa. O santo, a santa não trata com desleixo ou desprezo o seu marido. Os filhos santos obedecem aos seus pais. Né? O homem de Deus, santo, tem uma palavra: sim, sim, não, não, não mente. Estou santo. Então, temos um chamado para ser santos, porque sem isso, nós não vamos ver Deus agir, amado. Não vamos ver Deus agir. E outra coisa, eu não te conheço, você não. Nós nos conhecemos assim aparentemente, mas você não sabe o que está aqui dentro do meu coração, nem na minha mente. Eu também não sei, mas Deus sabe. Então, conforme eu disse quarta-feira, vamos olhar um pouco hoje para dentro de nós. Vamos olhar para a nossa vida interior. disse MacArthur. Olhe para a sua vida interior. Agora não é pensar na esposa do marido, agora é você com você. Olha o que, que Paulo disse, Romanos 13, 14. Revestivos do Senhor Jesus Cristo e nada disponhais para a carne, porque a carne tem o quê? Concupiscência, tem desejos que enganam. Nada. Ou seja, não pode haver nenhuma área da minha vida que eu a disponha para a carne, porque ela concupiscência destrói. 1 Tessalonicenses 5, 22 diz, abstendo-vos de toda a forma do mal. Abstendo-vos, portanto, toda a forma do mal, eu tenho que me abster. Eu não posso praticar. Se eu quero ver Deus agir na família, no emprego, no dinheiro, nas emoções, na vida do dia a dia, quero ter uma vida vitoriosa, eu tenho que me abster de toda a forma do mal. Ir a um lugar que Deus, o Senhor Jesus não iria, eu vou? Não, o Senhor Jesus não iria, eu não vou. Paulo disse, pode haver comunhão entre as trevas e a luz? Não. Ou você bebe o cálice de Deus ou o cálice dos demônios. Então isto é claro, alguém tem que ensinar isto ao povo de Deus do mundo, amado. Eu sei que é duro dizer estas coisas, mas a verdade é que se eu não disser, você não vai saber e pode abrir uma brecha. Quem sabe entre nós alguém que está muito incomodado, o Espírito Santo está dizendo, para, não faça isso, muda de rumo, não é por esse caminho, e a pessoa não sabe como resolver esta questão. Nada disponhais, abstenha-se de todo mal. 1 João 2,15 disse, não ameis o mundo, nem as coisas que há no mundo. Isto é um mandamento. Pô, pastor, mas lá na Vila Olímpica vai ter uma batida de funk, que é uma coisa. Eu moro próximo e aquilo fica batendo, batendo. E eu saio, eu vou para o meu pátio, eu começo a sacudir o esqueleto. E as tantas dizem, não, senhor, eu só vou ficar pertinho, não vou entrar. E fica na porta, e todo mundo bebendo, fumando e drogando. E você, não, aqui na porta não, eu tenho que dar um pezinho lá dentro. E as tantas, ele está lá no meio. Diz, não ameis o mundo, nem ame as coisas do mundo. O amor do Pai não está na pessoa que ama o mundo. Não está. E é dramático dizer isso. Se mentirmos em alguma coisa, pastor, mas eu não minto, eu omito. Olha, estando muito junto, não diga isso. Aí eu omito, mas minto, mas não minto. Não. Sim, sim, não, não. É o que Deus espera. Deus espera que cada um de nós seja santo, que não ama o mundo. Isso, eu volto a dizer, eu digo isso com certo humor, mas é verdade. Se você for agora à Praia da Barra, Praia do Grumari, Praia da Macumba. Uma vez eu perguntei ao irmão, onde é que o senhor estava? Não veio à igreja, estávamos na escola, na universidade que nós temos e que vamos recomeçar daqui a pouco. Eu fui tomar um banhinho na Praia da Macumba. Eu disse, na Macumba por quê, cara? Por que você foi na Macumba? Anda mais 500 metros e sai da Macumba. Não, é porque na Praia da Macumba... Sabe? Então, não podemos amar o mundo. Nem as coisas que há no mundo. Não ame o mundo, nem as coisas que há no mundo. Não ame. Eu sei que 60% do povo evangélico no Brasil perdeu esta batalha com o mundo. Porque há tanta gente caída, tanta gente desviada, tanta gente fria, tanta gente cética, pessoas que se tornaram cristãos com mais amor pelo mundo do que por Deus. Isto é dramático. Isso não é salvação. Tiago 4,4 diz, infiéis, não compreendeis que a amizade do mundo é inimiga de Deus? Se eu for amigo do mundo, se eu gostar de alguma coisa do mundo, pastor, mas pelo amor de Deus, a nossa cultura é do samba, foi a nossa cultura, não é mais, amado. Sim, mas eu tenho que ser uma pessoa muito amorosa, porque me chamam na sexta-feira para ir a um happy hour e conta piada do palavrão, escarnecedor. Sabe o que a Bíblia diz? Bem-aventurado o homem que não anda no caminho dos ímpios, não se detém no caminho dos pecadores, não se assenta na roda dos escarnecedores, antes o seu prazer está na lei do Senhor e nela medita de dia e de noite. Ele é como uma árvore plantada junto à corrente de águas, que no devido tempo dá o seu fruto, a folhagem não murcha, e tudo quanto ele faz será bem sucedido. E o salmista diz: o ímpio não é assim. Claro, onde o ímpio aguentaria um culto de 3 horas? Não aguenta. Só a ovelha ouve a voz. Eu venho esta manhã fazer uma súplica diante de Deus ao povo que segue o meu apostolado. Vamos batalhar todos para sermos santos, amado. Deus quer fazer uma obra tremenda, tremenda, tremenda, nunca vista no Brasil. Nós começamos a cuidar, por exemplo, o nosso ministério pelo altar não fala de pecado dos outros. Eu não tenho a função de dizer: quem é o irmão que está em pecado, levante-se aí para todo mundo saber. Não, porque uma pessoa que fala dos outros, do pecado dos outros, ela não se torna santa. Ela é um pecador fofoqueiro, mas não é santo. O pecador fofoqueiro. Nós não falamos uns dos outros. Não falamos. O apóstolo e os bispos da liderança não ficam ligando para a casa das pessoas para saber por que não deu dízimo, o que deu dízimo. Não fazemos isso. Não vamos questionar o trabalho das pessoas. Não fazemos isso. Nosso cuidado é cuidar das ovelhas dele. Agora, eu tenho que ser mais amigo de Deus e nada do mundo. O mundo está crucificado. Talvez você me pergunte: mas o senhor vive 100% o evangelho? Ah, deixa eu dizer uma coisa, seria desumano dizer contrário, porque se eu dissesse que viria 100%, eu estaria me colocando no lugar de Deus. Mas eu batalho para viver uma vida justa com Deus. 100% é impossível. Então, apóstolo, quer dizer que nós temos uma fronteira? Nós temos uma fronteira que não pode ser ultrapassada. Até onde eu posso ir, apóstolo? Bem, Deus, misericordiosamente, amorosamente, perdoador, maravilhoso, Pai, Ele sabe até onde eu posso e você pode ir. Está aqui a fronteira. E se eu o nego e avanço esta fronteira, eu desonro a Deus. Quem o honra, recebe honra. Quem o desonra, recebe desonra. Então todos nós temos uma fronteira. E eu vou lhe dizer outra coisa que é muito importante. Assim como todos que entram neste ministério têm muitas expectativas com os pastores da igreja, nós também temos expectativas com os senhores. Muitas expectativas. E outra coisa, a minha coisa tem uma dimensão muito maior. Por quê? Porque eu tenho uma esposa, eu tenho filhos, eu tenho nora, genro, netos, e todo mundo espera que eu viva o que eu prego. Não pense que a minha família olha para mim e diz assim: oh, ele é um santarrão. Amado, todo mundo espera que eu pregue e viva, todos. Eu tenho muito temor com isso. Eu não teria coragem de ver os meus filhos e a minha esposa olhando para mim e dizendo: ah, não teria. Eu preferia morrer, amado. Você está entendendo isso, da seriedade? Por isso é que este assunto não poderia ter sido engavetado na quarta-feira passada. Porque nós temos muita expectativa, a tua esposa tem muitas expectativas a teu respeito, o teu marido, você não imagina as expectativas que ele tem a teu respeito. E eu tenho lutado a vida toda, toda, por isso eu fico atento ao que o Espírito Santo fala, que quando o Espírito Santo fala ao meu coração, acabou, eu honro o Espírito de Deus. Então, eu não quero destruir o crédito, nem queria nunca destruir o crédito, a confiança que Deus me deu. Então, não vivo 100%, não posso, nem conheço ninguém que o viva, mas eu batalho, muitos anos, muitos anos. Muitas vezes a minha esposa entra no meu escritório e eu estou lá de rosto no chão. É ou não é verdade? Hoje eram 13h20 da manhã, eu estava lá. Pastor, mas precisa, isso é um exagero. Essa é a minha vida que eu decidi com Deus, amado. Não te metas nisso. Preciso sim. Então, o mais importante não é você ter talento, ter dons pessoais, ter fama, ter posição social. O mais importante é termos caráter. Porque senão nós já teríamos sido engolidos pelo mundo, pelos falsos cristãos, aqueles que querem nos reduzir à escravidão. Nós já teríamos sido engolidos. Se nós cedermos alguma coisa, nos engole a situação, a perversidade. Então Paulo disse em 2 Coríntios 1:12: a nossa glória é esta, ficamos uma semana no monte. A nossa glória é esta, despimos e mostramos a nudez espiritual de um irmão da igreja. Não, a nossa glória é esta. Olha a glória da nossa vida, o testemunho da nossa consciência. E como é que ela dá testemunho? Com santidade, com sinceridade, não é com sabedoria humana, na graça divina. Nós temos vivido no mundo, e mais especialmente, olha as expectativas da igreja para o pastor e do pastor para a igreja. Pastor não pode mentir, cara. Pastor não pode ter, tem pastores que trabalham, né, no seu trabalho secular, não pode ser um pastor no altar, prega, diz o mundo troço, depois na vida do seu emprego, da sua profissão, ser totalmente contrário ao que Deus diz na palavra. Então diz o testemunho, esta é a nossa glória. Vocês estão ouvindo isto? Esta é a nossa glória. A nossa glória não é o que conquistamos material, é o aquilo que a nossa consciência testemunha. Que tem que ser uma vida de santidade e de sinceridade. Então a consciência é o quê? Bispo, nós temos do grego aí, consciência. A palavra grega do consciência é sinedesis. A nossa consciência é uma área da nossa vida que sofre quando cometemos erros. É uma área que tem exigências morais de Deus. É uma área que não pode transgredir os limites morais de Deus. Deus até compreende uma ira, Deus até compreende sei lá o quê, mas quando chega aqui, acende um alerta. O testemunho da nossa consciência, a nossa glória é a sinedesis, é a consciência. Aquela coisa que te faz sofrer quando você comete um erro, quando briga com o marido, briga com a mulher, diz alguma coisa aos filhos que não deveria ter dito, são aquelas exigências morais de Deus. É como se Deus tivesse colocado uma balança no nosso interior, há uma voz que diz: a tua vida tem que ser limpa, tem que ser santa, tem que ser pura. A consciência é o conhecimento que eu tenho de mim mesmo. E nós, evangélicos cristãos, não podemos violar a nossa consciência. Nós temos que ser fortes por dentro. Nós não podemos transgredir os limites morais de Deus. Amado, eu vou lhe dizer, todas as vezes que eu pus o pé fora do caco, eu me dei mal. Todas as vezes que eu não fui à risca com as situações, eu sofri.
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2: Louve ao Senhor, louve, pois só Ele é digno. Ele é o Deus soberano, todo-poderoso. Não desista, sempre, sempre Ele te dá a vitória. 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Ele é o Senhor, não há outro, não há outro. O seu nome é Jesus. E Ele nos garante a vitória. 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Ele já nos deu como herança. Louve ao Senhor com alegria, com palmas, júbilo. Vamos juntos. 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

Vamos louvar? Quero ver você, vai.

0: pode levantar das suas mãos só um minutinho?
1: Aleluia.
0: Só um minutinho. 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

glória. Ele é fiel. O seu nome, Senhor. O teu nome, Pai. O teu nome está acima de todo nome, Pai. 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E assim nós vamos cantar.

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1: Glória a Deus. Bom dia, amada Igreja de Jesus, povo eleito, escolhido, chamado, que é noiva de Cristo. Não há manchas, não há rugas e não há defeitos. Uma igreja que foi lavada pelo precioso sangue de Jesus. É aqui que nós estamos reunidos, é o corpo de Cristo, é a família de Deus. É aqui que tudo pode acontecer de bem na nossa vida. Porque nós estamos diante de um Deus bondoso, de um Deus misericordioso, de um Deus que é amor, um Deus que nos amou quando ainda éramos na carne inimigos de Deus, mas aprouve a sua vontade, a sua determinação, a sua soberania nos atrair, e quando nos atraiu, nos selou para o dia da redenção. Que maravilhoso é o nome do Senhor, que grandioso é este Deus a quem servimos, um Deus vivo. Ele está vivo, Ele está no nosso meio, eu creio pela fé. O meu espírito testifica com o Espírito de Deus nesta manhã. Ele está envolvido com a sua noiva. A noiva que está sendo preparada zelosamente para um só esposo, que é Jesus Cristo. Sejam todos muito bem-vindos. Você que está pelas mídias sociais, sejam todos muito bem-vindos ao nosso culto de louvor, de celebração, de estudo da palavra e de glorificação do nome do Senhor. Eu recebo com a graça, a paz, a misericórdia, o amor, e que eles sejam multiplicados da parte daquele que vive, aquele que reina, aquele que é Senhor absoluto. Não há outro nome. É Senhor absoluto, Rei de reis, Senhor de senhores, aleluia. O Deus que disse: venha a mim, e aqui estamos, por um chamado, por uma grande comissão. Graça, paz, misericórdia vos sejam multiplicados, e a igreja diga: amém, amém e amém. Muito obrigado, meu bispo amado. É uma alegria tão grande nós podermos estar aqui reunidos de forma livre. Eu tenho dito isto várias vezes à igreja. Existem lugares, cidades e países onde é proibido cultuar a Deus, onde é proibido se falar de Jesus, onde é proibido se usar uma Bíblia. Eles têm uma afronta contra tudo que é Deus e tudo que é objeto de culto. Mas nós estamos aqui livres, livres como cidadãos, livres espiritualmente, porque a Bíblia diz: conhecereis a verdade, e a verdade vos libertará. Somos livres, nada nos amarra mais. No passado, estávamos nas garras de Satanás, ele, Jesus, nos atraiu, e hoje estamos em suas mãos. Estávamos na morte espiritual, hoje estamos na vida. Estávamos nas trevas, hoje estamos na luz. Estávamos perdidos e ele nos achou. Que obra linda e maravilhosa. Eu me canso de celebrar, de engrandecer, de magnificar o nome do Senhor Jesus Cristo, meu Senhor, nosso Senhor e Salvador.
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1: Amados, um culto na Igreja Cristo Vive tem que ter resultados profundos na vida do povo de Deus. A palavra não volta vazia. E hoje nós vamos conhecer um pouco mais sobre os anjos. Anjos, espíritos ministradores a serviço do fiel ou dos fiéis. Abra sua Bíblia comigo, no livro de Hebreus, capítulo 1, versículo 14. Vamos com calma, paz, mansidão. Temos aí 30 e poucos versículos para estudar. Você sabe que o nosso ministério não vive de clichês, o nosso ministério não vive de teologia condenadora. Nós vivemos pela graça. Estamos firmes nesta genuína graça de Deus. Hebreus 1,14, assim, referindo-se aos anjos: não são todos eles espíritos ministradores? Espíritos ministradores enviados por Deus, certamente, não poderia ser de outra forma, para serviço. Então eles são espíritos ministradores enviados para serviço, a favor dos que hão de herdar a salvação. Que bom, nós podemos dizer amém para este versículo. E agora dispormos o nosso coração, abrirmos o nosso coração para ouvir o que o Espírito tem de verdade a revelar ao nosso ministério sobre os anjos. Vamos então, que neste momento, mais do que a minha palavra, Senhor, seja a voz de Deus, que no abrir da minha boca o Evangelho seja proclamado e os mistérios de Deus revelados, em nome de Jesus. E a igreja do Senhor diga amém, amém e amém. Muito obrigado, meu amado. Meus amados irmãos, santos preciosos, eleitos segundo a presciência de Deus, a soberania de Deus, aqueles que são noiva de Cristo, corpo de Cristo bem ajustado, juntas e medulas bem ajustadas, aqueles que estão sob o manto sagrado deste apostolado, meus filhinhos na fé. Em todas as religiões, todas, e em todas as culturas, existe uma curiosidade muito grande a respeito dos anjos e até dos seus nomes. Já estamos estudando há 2, 3 cultos que os anjos têm personalidade, os anjos têm características próprias, os anjos têm, como seres morais, uma missão a cumprir nesta terra. São agentes do sobrenatural, agentes do sobrenatural. Eles se movem de um lado para o outro quando recebem ordens da parte de Deus ou do seu povo nesta terra. Então eles seguem um padrão de conduta inteligente. Os anjos têm compreensão, os anjos têm percepção das realidades espirituais e humanas. Eles não possuem um corpo físico, mas podem se revelar através de uma forma física humana. Se eles vieram para ministrar, nós não podemos abrir mão deste conhecimento. Não podemos abrir mão. Porque muito da minha vida, muito do nosso ministério, é resultado de uma intervenção sobrenatural de Deus através dos seus anjos. Então, desconhecer isto é perder grandes virtudes e bênçãos de Deus. Quem desconhece o ministério angelical não tem recursos perante uma adversidade, perante uma situação, um obstáculo, um enfrentamento de um momento tenso da vida. Se não houver o conhecimento de como se ordenar, como falar, a pessoa não tem salvação. Foi isso que Paulo disse. Se nós negligenciarmos estas verdades, como nós escaparemos? Como nós escaparemos de uma grande salvação? Então nós, no nosso ministério, meus filhos, nós não negligenciamos a palavra. Somos um povo da palavra. Então vamos ver como é que eles podem se manifestar numa forma humana. Lá em Gênesis

eram anjos. Tanto que depois fez comida, bebida, serviu, pediu que eles ficassem em casa, porque ele pensava que simplesmente estava recebendo homens. E na realidade estava recebendo anjos. Em Atos 2, 12, 6, 7, 8 a 10, ele diz assim, Atos 12, quando Herodes estava para apresentá-lo naquela mesma noite, Pedro dormia entre dois soldados, estava acorrentado com duas cadeias, tinha sentinelas à porta que guardavam o cárcere. Eis, porém, que sobreveio um anjo. Vamos imaginar a situação de Pedro, aprisionado num tronco, soldados guardando, protegendo, para que ele não saísse da prisão, e disse que, porém, sobreveio um anjo, e uma luz iluminou a prisão, tocando ele no lado de Pedro, despertou, dizendo, levanta-te depressa. Então as cadeias caíram-lhe das mãos. Versículo 8, disse-lhe o anjo, o anjo libertou, eis porém que veio um anjo, e disse, cinge-te, calça as sandálias. E ele assim fez, disse-lhe mais, põe a tua capa, segue-me. Versículo 9, então saindo seguia, não sabendo se era real o que fazia, não sabendo que era real o que se fazia por meio de um anjo. Parecia-lhe apenas uma visão. Depois de terem passado a primeira e a segunda sentinela, chegaram ao portão de ferro que dava para a cidade. Se lhes abriu automaticamente, saindo, enveredaram por uma rua e logo adiante o anjo se apartou. Por que que esse anjo estava lá e foi lá libertar Pedro? Porque havia uma igreja em oração que acreditava no ministério angelical. Essa é a verdade. Em João 20, 11, diz a palavra do Senhor, Maria, entretanto, permanecia junto à entrada do túmulo, chorando. Enquanto chorava, abaixou-se e olhou para dentro do túmulo. E viu dois anjos. Maria viu dois anjos, vestidos de branco, sentados onde o corpo de Jesus fora posto, um à cabeceira e outro aos pés. Então eles lhe perguntaram, mulher, por que choras? E ela lhe respondeu, porque levaram o meu Senhor, não sei de onde puseram. Tendo dito isto, voltou-se para trás e viu Jesus em pé, mas não reconheceu que era Jesus. Perguntou-lhe Jesus, mulher, por que choras? Quem procuras? Ela, supondo ser ele o jardineiro, respondeu, Senhor, se tu o tirasse, diz-me onde puseste e eu o levarei. Disse-lhe Jesus, Maria. Ela, voltando-se, lhe disse em hebraico, Raboni, que quer dizer mestre. Raboni, que quer dizer mestre. Então você veja, Maria foi ao túmulo e quando olhou no lugar onde Jesus estaria deitado, viu um anjo na cabeceira e um anjo aos pés. Então, viu um anjo por quê? Porque ele estava com uma forma corpórea. Porque os anjos são invisíveis, a não ser que eles tomem uma forma corpórea. Tenham um corpo. E disse que ele nem sequer conheceu que Jesus estava lá, porque Jesus já havia ressuscitado. Já era uma manifestação angelical de Jesus. Então, nós estamos entendendo aqui que o ministério dos anjos é sobejamente importante para livramentos, para curas, para portas se abrirem, para vitórias diante dos obstáculos, para proteção sobrenatural. Então, dizem Lucas 20, 35 e 36, mas os que são havidos por dignos de alcançar a era vindoura, a ressurreição dentre os mortos, não casam nem se dão em casamento. Não podem morrer, porque são iguais aos anjos e são filhos de Deus, sendo filhos da ressurreição. Então, mais uma curiosidade a respeito dos anjos. Diz que eles não podem morrer. Assim como os filhos de Deus são chamados filhos da ressurreição, o nosso corpo de pó voltará ao pó, mas o nosso espírito será glorificado e exaltado eternamente. Então, diz que os anjos não podem morrer. Iguais aos anjos são os filhos de Deus. Então, é muito interessante você saber, existem criados por Deus com a missão de proteger, de livrar, de fazer sinais, prodígios e maravilhas em favor do povo de Deus. Anjos não estão sujeitos à morte. Então Deus tem um plano para os anjos e nós não podemos

0: reconhecer isto, irmãos amados. 99% da igreja de Jesus desconhece absolutamente e totalmente a questão angelical. A igreja católica faz mitos, não é? Cria um anjo barroco, com aquela bochechinha rosada, com aqueles cabelinhos, uma criancinha, como se um anjo fosse uma criancinha. O anjo é poderoso. A Bíblia diz que eles estão a serviço do que os que hão de herdar a salvação. Então Deus tem um plano aos anjos chamados aprovados ou eleitos. Eles trabalham adorando o Senhor e têm um ministério de prestar serviços à igreja de Jesus e ao povo de Deus, por ordem de Deus. Como eu posso desconhecer isto? Eu estou abrindo mão de vitórias, eu estou abrindo mão de livramentos, eu estou abrindo mão de situações difíceis serem vencidas. Então, amados, ordem do Senhor está lá, mais uma vez, vamos ler, Hebreus 1,14, são espíritos ministradores, enviados por Deus, por ordem de Deus, para serviço a favor dos que hão de herdar a salvação. Então há um serviço a ser prestado. Se eu não tomar posse desse serviço, se eu não acreditar, se eu não der ordens, se eu deixar apenas isto ser um mundo sobrenatural e invisível, eu irei perder grandes oportunidades de ver Deus agir pelo ministério angelical. Então, os anjos eleitos servem ao Senhor e à igreja. Os anjos eleitos guardam e protegem. 1 Pedro 1,12 diz que a eles foi revelado que, não para si mesmo, mas para vós outros, ministravam as coisas que agora vos foram anunciadas por aqueles que, pelo Espírito Santo, enviado do céu, vos pregam o Evangelho, coisas essas que os anjos anelam prescrutar. Então, os anjos não anelam prescrutar a lei. Os anjos não anelam prescrutar vidas em sacrifício. O anjo não anela, ele anela ouvir a confissão da graça. Quer dizer que se, quando eu digo, vou fazer um sacrifício, vou pagar um preço, vou fazer uma vigília, vou pagar o preço, vou jejuar, os anjos não apreciam isso aí, não cuidam da pessoa nesta situação. Eles precisam de prescrutar a graça. E dentro dos mistérios da graça, você já está entendendo o significado do ministério angelical e sabendo que aquilo que você fala em linha com a graça, eles atendem. Essa é a minha experiência. Mateus 18,10 diz assim: vede, não desprezeis a qualquer destes pequeninos, porque eu vos afirmo que os seus anjos nos céus veem incessantemente a face do meu Pai Celeste. Diz que os pequeninos são protegidos pelos anjos. Nossos filhos, nossos netos, nossos descendentes, ascendentes, colaterais, nosso sangue. Amado, diz que ele protege grandes e pequenos, filhos e netos. Então nós temos que amar esta verdade e começar a vivenciá-la. O anjo do Senhor está sempre pronto para nos socorrer. Então um dos fatos muito importantes que eu tenho ensinado e vou continuar ensinando durante esses dias, que é conhecimento da minha vida pessoal, é que o socorro, você quando está diante de uma situação, a tendência é pedir socorro. Agora, como crentes, estamos entendendo, pedir socorro a quem? Aos anjos de Deus. E eles são tão importantes. Lucas 16,22 diz que ao morrer o mendigo e ser levado pelos anjos para o seio de Abraão. Então, até o ministério de levar os salvos à presença do Senhor, quem os encaminha para a vida, para o seio de Abraão, para a vida eterna, quem os eleva, diz a palavra do Senhor, são os anjos. Então eu tenho que ter intimidade com esta situação. Eu tenho que acreditar nisto. Eu tenho que receber isto. Porque eles são espíritos ministradores a serviço dos que hão de herdar a salvação. Bispo, coloca esse versículo, Hebreus 1,14, depois de Lucas. Hebreus 1,14, tem logo a seguir o primeiro. Aí. Eu quero que este versículo seja forte na tua mente. diz que os espíritos ministradores são todos eles, os anjos, enviados para serviço. Então, qual é o serviço que os anjos têm emprestado à igreja de Jesus? Olha, muito pouco, porque poucos acreditam nesse ministério que Deus ordenou, enviou para servir. Mas eles não servem ao filho do diabo, eles servem àqueles que hão de herdar a salvação. Então são ministros da providência de Deus. Diga, providência de Deus. Eles operam debaixo da vontade do Senhor. Então, vamos começar agora a entender um pouco do profundo da vida angelical. Vamos conhecer a sua origem. Do latim, nós temos anjo, do latim, que é uma das línguas da Bíblia Sagrada, angelus, do grego ágelos, do hebraico malhak. Anjo significa então o quê? Um mensageiro, alguém que fala e age em obediência ao Senhor, tem inteligência. Então, uma vez que nós tenhamos esse tipo de relação, sabemos que são reais, inteligentes, têm força, tem a capacidade de operar em nosso favor, nos salvar de situações, porque eles são fiéis a Deus e eles atendem aos fiéis a Deus. Então a Bíblia fala essencialmente de dois anjos. A Bíblia fala de Miguel e de Gabriel. Vamos ver Daniel 10:13, por favor. Daniel 10:13 diz assim: mas o príncipe do reino da Pérsia me resistiu por 21 dias. Porém, Miguel, um dos primeiros príncipes, portanto, foi o primeiro anjo a ser criado, foi Miguel, ele disse que veio para ajudar-me. Então Daniel estava lá orando, todo trêmulo, desesperado, havia uma situação, ele orou e não havia resposta. Então o anjo chegou e disse: olha, o anjo da Pérsia, o anjo caído da Pérsia, o principado da Pérsia me resistiu durante 21 dias, mas eu vim te ajudar, eu vim te dar vitória. Amado, nunca mais na sua vida ande de carro, saia de casa, trabalhe sem orar a Deus e acreditar nas ordens para serem dadas aos anjos. Se é um empresário, não faça nenhum negócio, amado, nenhum negócio sem primeiro orar e depois dizer que os anjos de Deus intervenham neste negócio, nesta situação. Eles ajudam, eles dão vitória. Diga, ajudam e dão vitória. Então isso é profundo, é maravilhoso, saber que os anjos dão vitória, trazem vitória. Quer dizer que às vezes você está numa situação, parece que está perdida, vai lá o anjo e reverte, elimina inclusive aquele que é obstáculo para a tua vida. Maravilhoso, simplesmente maravilhoso. Depois vamos ver Daniel 8, 15 a 16. Havendo eu, Daniel, tido a visão, procurei entendê-la, e eis que se apresentou diante de mim como aparência de homem. Apresentou-se diante de Daniel como aparência de homem. E eu ouvi uma voz de homem dentre as margens do lai, o qual gritou e disse: Gabriel, dá a entender esta visão. Veja, era uma forma de um homem, era um anjo, era Gabriel. Então quando nós pensamos no anjo de guerra, estamos pensando em Miguel. Quando nós pensamos no anjo de revelação, nós estamos falando de Gabriel. Então essa palavra, esse nome Gabriel, vamos lá, bispo, temos aí Gabriel do hebraico Gabriel, homem de Deus, herói de Deus, intérprete das revelações divinas. Então Miguel, Micael, aquele que diz: quem é maior do que Deus? Quem é que é comparável a Deus? Quem é que pode vencer Deus? Era chamado também Miguel de arcanjo, arcanjo Miguel. Significa que há uma hierarquia nos céus com a questão angelical, que você deve crer, acreditar e desfrutar dela. E o chefe dos anjos é um arcanjo chamado Miguel. Vamos ver isso em 9:21 de Daniel, 9:21. Falava ainda em oração, quando o homem Gabriel, que eu tinha observado a minha visão ao princípio, veio rapidamente voando e me tocou a hora do sacrifício da tarde. Você veja, tinha uma forma corpórea e diz que voava. Significa então que os anjos têm esta capacidade de se deslocarem de um lado para o outro em favor das pessoas. Diz que ele me tocou a hora do sacrifício da tarde. Veja, um anjo apareceu como um homem Gabriel, que veio rapidamente e voou e me tocou. Que experiência, amado bispo, que experiência. Eu quero ter estas experiências ainda mais profundas do que tudo que eu já tive na minha vida.
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0: A percepção, eu já disse aos senhores, a percepção que eu tenho sempre, eu às vezes não vejo, é como se fosse um vulto de luz que está aqui do meu lado direito e do meu lado esquerdo. Você sabe que eu fico muitas vezes orando, olhando ali para cima, porque eu tenho a percepção espiritual de que está lá um anjo protetor. Está aqui um anjo de revelação. Pastor, mas isto é muito místico, isso aí não cheira a outra coisa. Não, cheira a Bíblia. Cheira o que? O povo de Deus nunca quis cheirar. O povo de Deus não desfruta. Por isso você vê milhões de pessoas desviadas, quebrantadas, alquebradas, derrotadas, porque nunca lhes foi ensinado que isso tudo poderia ser evitado se der ordens aos anjos. Então, Gabriel, bispo, nós temos aí a palavra original grega de Miguel, ou hebraica, perdão, Miguel, aí, Miguel, Micael. Quem é como Deus? Quem é maior do que Deus? Então, nós estamos aqui aprendendo que a vida com o ministério angelical tem que ser uma vida comum, normal. Eu entro no meu carro, amado, primeira coisa que faço, dar ordens aos anjos. Eu vou a algum lugar, eu já contei aqui na quarta-feira, eu fui no shopping com meu filho, estava hiper lotado para o Dia das Mães, muito lotado, não havia lugar, tinha muitos carros na fila de espera. Eu disse, filho, um anjo já preparou para nós o melhor lugar. E eu estou lá na fila, estou andando devagarinho, e o carro está à minha frente, um outro, para virar à esquerda ali na porta A, e um carro aqui começa a sair de uma vaga de idoso. Eu falei, uau! Além da vaga, doutora, tinha uma vaga de idoso. Aí eu tirei a minha cartela de idoso, né? Imagina, idoso. Eu disse, puxa, filho, você viu como é que Deus realmente tem anjos que cuidam de nós? Tinha gente lá há muito tempo esperando, pois o carro saiu exatamente na minha frente para que eu pudesse entrar. Pastor, mas isso são coisas muito pequeninas, mas são reais. Em Judas 9, ele disse, vamos lá, Judas 9, contudo, o arcanjo Miguel, quando contendia com o diabo, disputava a respeito do corpo de Moisés, não se atreveu a proferir juízo infamatório. Ele não foi um homem de chismes, de fofoca, de murmuração. Ele disse, o Senhor te repreenda. Ui, ele estava ali em nome do Senhor. Ele não entrou em discussões baixas com o inimigo. Ele repreendeu em nome do Senhor. Então, quantas vezes você vai ter confrontos? Eu entendo disto do mundo sobrenatural, porque muitos anos vivendo esta realidade. Há momentos em que o inimigo intenta. Ele tem os seus agentes perversos, principados, potestades, dominadores deste mundo tenebroso, forças espirituais do mal. Isso é tudo muito real. Por isso Paulo manda que vistamos e nos revistamos de uma couraça, de uma armadura, porque ele diz, a tua luta não é contra sangue e carne, a tua luta é contra principais. Então os agentes perversos do mal, que não têm onisciência, nem onipotência, nem onipresença, eles tentam disputar a vida, tentando bloquear, tentando impedir, tentando mal para a vida das pessoas. Mas diz que o arcanjo, chefe dos anjos, disputava com o diabo. Você sabe, às vezes você tem uma disputa na tua empresa. Você levanta lá uma pessoa ocultista, começa a te perseguir, começa a falar mal de você, começa a murmurar. Você não pode ficar calado, amado. Você tem que reagir. Anjo do Senhor, nesta disputa aqui, traga-me a vitória. Pastor, mas isto é verdade? Senhores, eu estou lhes mostrando e mostrarei nos próximos cultos os fundamentos destas verdades. Então a Igreja de Jesus não tem desfrutado do ministério angelical. E nós, eu faço vênia e minha culpa, a última vez que eu falei de anjos foi em 2009. Então nós estamos em 21, é muito tempo. Por isso o Senhor me disse agora, eu valorizo e quero que a Igreja valorize o ministério dos anjos. A Igreja tem que valorizar, tem que acreditar. Nós vivemos numa cidade difícil, nós vivemos num país em guerra espiritual e até outros tipos de guerra. Então, nós não escaparemos de algum problema se não usarmos o ministério angelical. Lucas 1, 26 e 30. Contudo, assim, no sexto mês foi o anjo Gabriel enviado da parte de Deus para uma cidade da Galileia chamada Nazaré. Uma virgem despojada com certo homem da casa de Davi, cujo nome era José. A virgem chamava-se Maria. E entrando o anjo onde ela estava, disse: alegra-te, muito favorecida, o Senhor é contigo. Glória a Deus, hein? O Senhor é contigo. Ela, porém, ao ouvir esta palavra, perturbou-se muito, pôs-se a pensar no que significaria esta saudação. Mas o anjo lhe disse, o anjo falou, o anjo anunciou. Então ele disse: Maria, você achou graça diante de Deus. Se temos mais versículos, bispo, sim. Eis que conceberás e dará à luz um filho, que chamarás pelo nome de Jesus. Este será grande, será chamado Filho do Altíssimo. Deus, o Senhor, Kyrios, lhe dará o trono de Davi, seu pai. E ele reinará para sempre sobre a casa de Jacó. Seu reinado não terá fim. Então disse Maria ao anjo: mas como é que será isto? Como é que eu vou ter um filho? Eu não tenho relação com homem algum. Respondeu-lhe o anjo: descerá sobre ti o Espírito Santo, e o poder do Altíssimo te envolverá com a sua sombra, com a sua presença. Por isso também o ente santo que há de nascer será chamado Filho de Deus. E Isabel, tua parenta, igualmente concebeu um filho na velhice, sendo este já o sexto mês para aquelas que diziam ser estéril. Olha, até uma intervenção de cura de uma mulher que já era idosa, já tinha passado a menopausa, já não tinha mais os costumes da mulher, ou seja, não estava ativa para gerar um filho, por uma intervenção sobrenatural de um anjo que tocou aquele corpo, ela na velhice deu à luz um filho. Na velhice. Na velhice, versículo 37, 38. Então disse Maria: eis aqui está a serva do Senhor, que se cumpre em mim conforme a tua palavra, conforme a palavra do anjo. E o que, que aconteceu depois que ele fez a missão, cumpriu a missão? Se ausentou. O que, que ele fez quando tirou Pedro das garras de Satanás, lá de uma prisão fétida, dura, difícil e fria? Quem é que lhe rebentou as cadeias? Quem é que iluminou? Quem é que chegou até o portão com ele? Um anjo. Então os senhores estão vendo que isto é demasiadamente importante para se descurar. Eu não posso descurar este assunto. Eu quero vivenciá-lo de forma profunda e intensa. Marcos 8,38. Porque qualquer que nesta geração adulta e pecadora se envergonhar de mim e das minhas palavras, também o Filho do Homem se envergonhará dele, quando vier na glória de seu Pai com os santos anjos. Olha outro detalhe aqui. Quando Jesus voltar, ele não voltará sozinho. Ele voltará com a companhia de miríades de anjos, milhares de anjos. Esses seres sobrenaturais que prestam serviço à Igreja. Segunda de Pedro 2,4. Ora, se Deus não poupou anjos quando pecaram antes, precipitando-os no inferno, os entregou ao abismo nas trevas, reservando-lhes

0: o quê? Para o juízo. Então, os anjos, ora, se Deus não poupou os anjos quando pecaram, quem são estes anjos que pecaram? Nós vamos estudar quarta-feira, os anjos caídos. Se Deus não poupou, aqueles que a cauda do dragão arrastou, Deus não poupou, ele os colocou em algemas eternas, diz isso em Judas 6, olha só. E os anjos que não guardaram o seu estado original, o estado de eleição, de aprovação, mas abandonaram o próprio domicílio, ele tem guardado sob trevas, em algemas eternas, para o juízo do grande dia. Ou seja, amado, neste mundo espiritual chamado cristianismo, reino, Deus está no controle. Absolutamente no controle. Amado, se não for assim, eu não poderia estar nesse púlpito. Esta igreja não existiria mais. Volto a dizer, eu não posso simplesmente esquecer, sabe, descurar a situação. Não, tudo bem, isso fica para o anjinho barroquinho. Então você veja, quando se faz um anjinho aí na cultura católica, se faz um boneco pequeno, rosadinho. Mas quando a macumba faz lá uma cara de não sei de que, faz desse tamanho grande, às vezes a gente passa na rua, vê na porta de uma loja uma carranca gigante, e o anjo pequenininho. São poderosos, são ministros labareda de fogo. 1 Timóteo 5, 21, bispo, temos aí? Aí, conjuro-te perante Deus e Cristo e os anjos eleitos, quer dizer que há anjos eleitos aprovados e há anjos caídos, são chamados demônios. Então existem milhares de milhões, mil milhões, milhares de milhões, diz a palavra do Senhor, e diz que servem ao Deus eterno e servem à igreja, servem à tua vida. A próxima decisão que você tiver, quando você voltar ao seu carro, quando você entrar no ônibus, no BRT, quando você for no Uber, no táxi, enfim, não se exima de dar ordens aos anjos de Deus. Ah, eles estão esperando realmente que o povo de Deus acredite nisso. Eles estão esperando que alguém acredite. Por isso Jesus disse, quando eu voltar, haverá fé nesta terra? Como é que há crentes que têm fé para mandingas, para andar com areia de cemitério, sal, óleo, têm fé na mandinga, mas não têm fé em Deus? Se não tem fé em Deus, não acredita que o anjo opera. Acredita naquele trevo, acredita naquele santinho, acredita em areia do cemitério, acredita em fitinha, não sei de quê, acredita, mas não acredita. Isto, grande parte do cristianismo. E não acreditam no que Deus criou para nosso serviço. Pastor, mas existem outros nomes? Sim. Existem os querubins. Nós cantamos aqui na igreja. Serafins, querubins. Então, querubins são quem, apóstolo? São guardas celestiais. São aqueles que estão em torno do trono de Deus. São aqueles que glorificam a Deus. Salmo 99:1, ele diz: reina o Senhor, tremam os povos. Ele está entronizado acima dos querubins. Ou seja, Deus está, o Senhor Jesus está no trono, está entronizado no trono, no seu lugar de poder e autoridade, e diz que ele está acima dos querubins. Quer dizer que há querubins, que são anjos, que prestam serviços para adorarem ao Senhor. Apóstolo, Deus precisa disso? Precisa, ele criou para isso. Assim como ele precisa do teu louvor, assim como ele precisa da tua oração, assim como ele precisa da tua presença na igreja, assim como ele precisa que você ajude a divulgar o reino, crie possibilidades de anunciar Jesus como um testemunho da tua vida, da tua salvação. Existem também os serafins, são aqueles que estão próximo dos querubins, tanto na escala hierárquica. Diz Isaías 6:1-3, no ano da morte do rei Uzias, eu vi o Senhor assentado sobre um alto e sublime trono, e as abas das suas vestes enchiam o templo. Olha que linda esta passagem. Serafins estavam por cima, cada um tinha asas. Estes são os anjos que estão lá na presença de Deus. Tem asas, duas cobriam o rosto, duas cobriam os pés, duas voavam. Versículo 3. E clamavam uns para os outros, dizendo, os anjos, os serafins e os querubins, santo, santo, santo é o Senhor dos exércitos, toda a terra está cheia da sua glória. Glória a Deus. Glórias a Jesus. Glórias a Jesus. Então, querubins, serafins. Ah, mas existem outros tipos de anjos, chamados principados, potestades, tronos e domínios. Colossenses 1,16 diz isso. Pois nele foram criadas todas as coisas no céu, sobre a terra, as visíveis e invisíveis. O problema não são as coisas visíveis, são os invisíveis, as invisíveis. Você nunca viu Satanás no meio da rua, uma barba vermelha, dois chifres, um pé rachado, você não viu. Mas ele tem agentes perversos que agem no mundo espiritual das trevas para tentar destruir, matar e roubar. Esta é a função deles. Então nós sabemos que os visíveis, tronos, soberanias, principados e potestades. Quer dizer, tudo foi criado. Então ele tem tronos. Essas palavras aqui, tronos, soberanias, principados, potestades, significam todos os seres criados por Deus com autoridade, que estão diante dele, que estão a serviço da igreja, essas soberanias. Amado, quando está falando em soberania, não está falando em derrota, está falando em soberania. Potestades, essas não são potestades do mal, potestade quer dizer poderes, poderes de Deus, são invisíveis alguns deles, mas a verdade é que quando nós cremos e damos ordem, se manifestam. Os arcanjos ocupam lugar de autoridade entre os seres angelicais. Vamos ver em Colossenses 2,10. Também nele estáis aperfeiçoados. Ele é o cabeça, ele é o cabeça de todo principado e potestade. Então, esses principados e potestades não são os principados e potestades dos anjos caídos, são os poderes que Deus criou no reino. Por isso é que nós dizemos, não há poder maior do que o nome de Jesus. E olha, quando você serve a igreja, quando você dá ordens aos anjos, eu vou te dizer, o universo te devolve tudo em bênção, amado. O universo, sim, a glória de Deus, a onipotência de Deus, a onisciência, a onipresença de Deus, eles se manifestam, porque ele é o cabeça. Ele é o cabeça. Você sabe que esta expressão anjos do Senhor, 60 vezes na Bíblia mostram essa descrição em comparação uns com os outros. Deus criou o primeiro arcanjo, anjo Miguel, depois Gabriel, depois serafins, querubins, principados, potestades, soberanias, seres angelicais com autoridade. Então 60 vezes eles falam, a Bíblia fala sobre o anjo e a comparação entre os anjos, a hierarquia. Assim como numa igreja, tem o apóstolo, profeta, evangelista, pastor e mestre. É uma hierarquia. Deus vive e trabalha sob hierarquia. Você vê até um enxame de abelhas, tem uma hierarquia. Quem é que manda dentro do enxame de abelhas? A rainha. Rainha. Quem é que manda na tua casa? Ah, não, peraí. Quem é que manda no enxame? Oh, segura aí. Então, quem é que manda no enxame? Tem lá um monte de abelhas. Tem lá uma senhora lá sentada, perna cruzada, com o seu telefone celular, Pro 12. Max, dando mensagem, façam mel, trabalhem, vão lá nas flores, peguem o pólen, e tem um monte de gente lá trabalhando, o enxame todo trabalhando, e tem lá uns especialistas chamados zangão, que é quem tem relações com a rainha mãe morre. Oh, que tristeza! Deixa lá, vamos deixar as enxames para outro dia. Então, os anjos do Senhor louvam, adoram o Senhor. Vamos ver mais passagens. 28 de Mateus. Veja, eu estou aprofundando, colocando pedra sobre pedra, tijolo sobre tijolo. Mateus 28, 2. Eis que houve um grande terremoto, porque o anjo do Senhor desceu do céu, chegou-se e removeu a pedra e assentou-se sobre ela. Veja, O anjo desceu do céu, veio no socorro, removeu a pedra, assentou-se sobre ela. Eles se movem. Você pode estar no Iapoque, ou você pode estar lá no Chuí. Você sabe que o Brasil, a dimensão, os milhões de metros quadrados deste Brasil, é comparada a 12 países da Europa juntos aqui dentro. Então nós somos uma dimensão grande, continental. E você que está lá em Porto Velho, você que está lá no Rio Grande do Sul, barbaridade, tchê. Você que está no Nordeste, no Centro-Oeste, no Norte, se pode dizer anjos de Deus, porque isso é instantâneo, amado. Não é um negócio que o anjo diz, oh, espera aí um momento, eu vou chamar o Uber. Não, diz que age imediatamente. Anjo, vem me socorrer. Momento. Estou cansado, deixa eu tirar aqui uma soneca primeiro. Sim, mas está lá um problema. Calma, meu filho, segura o facho. Está nervoso logo de manhã. Não, anjo, não trabalha assim. Senhor, estou diante de uma situação que os anjos de Deus se movam agora. E instantaneamente, diz que voam, chegam à tua vida. Atos 20, olha, eu estou tão apaixonado por esses estudos. Atos 27, 23 a 25. Porque esta mesma noite, um anjo de Deus, de quem eu sou, a quem eu sirvo, esteve comigo. Paulo estava num navio que estava para naufragar, e diz que um anjo o visitou. Diz, naquela noite um anjo esteve comigo. Versículo 24, dizendo Paulo, não temas, fear not, não temas. É preciso que compareças perante César, e eis que Deus, por sua graça, já te deu todos os que navegam contigo, ninguém vai morrer. Versículo 25. Portanto, senhores, disse Paulo, tendo bom ânimo, pois eu confio em Deus que sucederá do modo que o anjo me disse, do modo que foi dito pelo anjo. Vai suceder desta forma. O barco desses tripulantes e passageiros, ninguém morrerá. Vocês estão vendo aí o barco atirado de um lado para o outro, chegou, bateu o rocha, diz que uns se salvaram agarrados a pedaços de madeira, pedaços de coisas que caíram do barco, e todos chegaram à terra, nenhum morreu. Por quê? Porque o anjo recebeu ordens de Deus a respeito de Paulo e os demais. Anjos são adoradores, estão diante da glória, a glória magnífica de Deus, a glória e a grandeza de Deus, a glória sublime do Senhor. Ele tem esplendor de glória. Apocalipse 5, 11 a 12, e vi, ouvi uma voz de muitos anjos ao redor do trono, dos seres viventes, dos anciãos, cujo número era de milhões de milhões, milhares de milhares. Então não é um anjinho barroquinho com bochecha vermelha, são seres angelicais, são seres poderosos, são ministros a serviço. Eu disse, eu vi então, proclamando em grande voz, digno é o Cordeiro que foi morto de receber o poder, a riqueza, a sabedoria, a força, a honra, o louvor, aleluia, glória a Deus. Então, os anjos estavam lá, diante do trono. Existem também anjos vigilantes, falamos dos adoradores, agora dos vigilantes. Guardam e protegem pessoas e lugares. Protegem pessoas e lugares. Daniel 4,13 diz isso. No meu sonho, quando eu estava do meu lado, no meu leito, vi um vigilante, um santo, que descia do céu. Quem era este santo vigilante que descia do céu? Era um anjo de Deus. Ele viu. Isso é tão real, tão verdadeiro. Nós vamos desfrutar de muitas vitórias com eles, amém. Versículo 23. E quanto ao que viu o rei, um vigilante, um santo que descia do céu e que dizia, cortai a árvore, destruía, mas a cepa com a raiz deixai na terra, atada com cadeias de ferro, de bronze na erva do campo, seja ela molhada do orvalho do céu e a sua porção seja como os animais do campo até que passem sobre ela 7 tempos. Um anjo vigilante. Amados, eu vou dizer mais uma vez, nós estamos em direto, ao vivo, mas eu tenho que explicar isso. Alguns anos atrás, quando eu estava batendo firme nas questões da eleição, da predestinação, da graça de Deus, contei aqui domingo, vou te contar outra vez, para você ter a certeza de como isto é tão real. Eu fui sair da igreja, tinha 5 táxis amarelos ali com o capô levantado. Você conhece essa história? Aí eu, quando eu ia saindo, a minha filha Ana, que andava entre os dois irmãos, era mais alta e mais velha, pediu: papai, posso ir para a casa da minha amiga e a irmãzinha dela pequenina vai conosco, com vocês? E trocaram ali na hora, na saída da igreja. Eu saí pela Pinto Teles, quando eu fui lá chegando na Taquara, 3 táxis na minha frente, 2 táxis atrás, todo mundo saiu com uma Bíblia na mão, com o nome da instituição. Então não foi: ah, é, o apóstolo está sonhando. Não, não, com o nome da instituição. E amados, quando eu pensei que eles me iam dar a paz, foi um tiroteio. Ah, mandaram bala. E sabe que pelo ventilador, o carro naquele tempo tinha um ventilador, entrou uma bala tão poderosa que abriu um rombo aonde a minha filha estaria com a cabeça, abriu um rombo desse tamanho. Muito tiro no carro. Meus filhos estavam dentro, a família estava dentro do carro. Me arrancaram do carro, eu me joguei no chão, comecei a fazer zigue-zague, né? Técnica de militar, e o indivíduo pá, pá, pá, e deu uns punhais. Não, não, não toca, não toca, não toca, não toca, não toca, não toca. Eu me joguei do outro lado do meio fio, amado, e a galera, ó, foi embora. Eles disseram: fizemos o serviço. Eles não sabiam que tinham anjos a meu serviço. Não sabiam. Anjos vigilantes. Anjos vigilantes. Então existem anjos adoradores, anjos vigilantes, exército do céu. Vamos ver isso em Apocalipse 5:11. Exércitos dos céus. Vi e ouvi uma voz de muitos anjos ao redor do trono, dos seres viventes anciãos, cujo número era milhões de milhões e milhares de milhares. Milhões de milhões. Olha quantos anjos estão disponíveis a nosso respeito. Existe também um anjo de fogo. Em Apocalipse 14:18, diz: saiu ainda do altar um outro anjo, aquele que tem autoridade sobre o fogo. Quer dizer que tem anjos de cura, tem anjos de milagres, tem anjos de finanças, tem anjos de fogo, tem controle sobre o fogo. E não só o fogo físico, que você viu alguma coisa incandescente, mas o fogo dos ataques que todos nós recebemos dioturnamente, amado. Nós temos anjos de autoridade sobre o fogo. A Bíblia diz: o fogo não te queimará. E não queimará, e ponto, não queimará. Porque tem anjo que domina essa área. Assim como tem um anjo chamado, vamos lá, Apocalipse 14:6, diz assim: vi outro anjo voando no meio do céu, tendo um evangelho eterno. Ah, quer dizer que tem anjos que pregam a palavra, o evangelho eterno, para pregar aos que se assentam sobre a terra, cada nação, tribo, língua e povo. Pastor, então, eu me apercebo de um fato muito forte neste ministério, porque este ministério é um ministério muito especial para Deus, porque Deus o criou, o fundou, e é um ministério que vive o ministério angelical, e este ministério se tornou a voz de anjo para o mundo.
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3: Senhor, aqui há corações disponíveis para que o Senhor possa manifestar o Teu agir.

instantes, amado. Você pode levantar as suas mãos. Levante suas mãos bem alto, amado. Não fique constrangido, porque o Senhor, a palavra de Deus diz que Ele procura os verdadeiros adoradores, aqueles que o adoram em espírito e em verdade. Oh Deus, louvado seja teu nome. Tu és o Deus de aliança, tu és o Deus de promessas, e todas as tuas promessas há de se cumprir na nossa vida, Senhor. Há de se cumprir, porque foi tu que plantaste, Senhor, nos nossos corações. E nós vamos declarar mais uma vez, amados, que Ele é Deus de alianças, que Ele é Deus de promessas, que tudo passa, mas a palavra do Senhor permanece.

seja o nome do Senhor, Deus de aliança. Você pode aplaudir o nome do Senhor Jesus mais forte, amado. É para Ele, é o Rei da Glória.

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5: É tão bom quando o nosso dia, o nosso viver, nosso dia a dia, enfim, é inspirado pelo nosso amor a Deus. Como é bom nos sentirmos amados por Jesus, nos sentirmos acolhidos por Jesus, nos sentirmos este amor tão maravilhoso derramado nas nossas vidas. É tão maravilhoso isso. E por isso que, como retribuição, como demonstração de alegria e contentamento, como demonstração de que nós fomos atraídos para o Senhor e fomos amados por Ele e a nossa vida se tornou dEle, nós exaltamos e engrandecemos o Seu nome. E para isso Deus tem inspirado milhares de pessoas ao redor do mundo que compõem músicas de louvor ao Senhor, que também nos ajudam nesta nossa inspiração, a dar voz à nossa inspiração, dar voz ao nosso sentimento por Deus. Então eu convido você que está aí nos acompanhando, que carrega aí no seu carro, na sua casa, no seu local de trabalho, enfim, no seu quarto, onde quer que você esteja nos acompanhando pela nossa rádio web, eu te convido, vamos louvar ao Senhor juntos.

0: alegria do Senhor é nossa força. Amém?
1: Glória a Deus.
0: Amém. Há um rio que corre do trono de Deus. Há um rio, o poder de Deus sobre a sua vida. Louve o Senhor.

Sabe se pode fazer assim, levantar suas mãos? Você foi criado para louvor da glória do Senhor. Você pode aplaudir mais uma vez, porque o Senhor é santo, é poderoso para fazer infinitamente mais na tua vida, na tua família, nas suas finanças.

Jesus, e os nossos lábios não se cansam de proclamar a tua majestade, Senhor. Nós te rendemos graças, a ti louvor, a ti adoração da tua igreja. Tu que és o autor e consumador da nossa fé, o nosso cavaleiro que

0: Aleluia! Nessa certeza, querido, nessa alegria, diga para o seu irmão, receba a tua vitória em nome.
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1: Obrigado àqueles que estão motivados por Deus, mesmo à distância, e pelas mídias sociais, estão ligados com a Igreja Cristo Vive. Eu agradeço muito a Deus por cada vida que diz: esta é a minha igreja, esta é a minha doutrina, este é o meu pastor. Eu agradeço muito e eu tenho boas notícias para você. Jesus disse algo incrível em sua palavra. Ele disse: as palavras que eu vos tenho dito são espírito e são vida. Vamos dizer espírito e vida. A palavra de Deus não está morta. A palavra tem espírito e tem vida. Então, as boas notícias é que por causa desta palavra que tem espírito e tem vida, aquilo que você veio buscar neste lugar, você já encontrou. A porta que você estava batendo já se abriu. Aquilo que você veio pedir já te foi dado. Pela fé, pela fé, pela fé. As palavras que eu vos tenho dito têm espírito e têm vida. E por causa do espírito da palavra, por causa da vida da palavra, ela é a mesma ontem, hoje e para sempre, como Jesus é o mesmo de ontem, hoje e para sempre. E nós vamos agora, com o poder desta palavra e com a vida desta palavra, orar ao Senhor. As pessoas que não conhecem o poder da oração normalmente são pessoas que caem facilmente nas armadilhas do maligno. Quem vive da vida de oração, quem depende da vida de oração, quem expressa a sua oração, significa que depende de Deus e espera em Deus. Você espera no Senhor algo poderoso que Ele já tem, já preparou, já lhe deu. Então vamos levantar uma das mãos para os céus.
0: Vamos orar ao Senhor.
2: Vamos orar ao Senhor.
1: Vamos orar ao nosso Pai. Vamos engrandecê-lo, Senhor Jesus Cristo. É maravilhoso estar em tua casa. É maravilhoso estar na casa onde o Pai está presente. Tu dizes em tua palavra que bastam duas ou mais pessoas se reunirem em teu nome, tu te fazes presente. E a âncora da nossa alma é esta palavra, que tem espírito e tem vida. Ela tem a capacidade de vencer o mundo pela fé. E nesta hora unimos nosso coração, nossa fé, nossas emoções e a certeza no coração de cada um que a porta já se abriu, que pedimos já foi dado, que buscamos já recebemos. Por isso nesta hora ligamos aqui na terra. Sim, o poder da concordância faz com que coisas que se liguem aqui na terra sejam ligados nos céus. Este ligar na terra e nos céus, Senhor, é a invocação da nossa fé num Deus vivo, no Deus poderoso, naquele que é o caminho, é a verdade e a vida. E neste momento, Pai, entramos todos em concordância. Diga: eu estou em concordância com o Senhor Jesus e com o meu altar. E eu declaro, eu profetizo, eu chamo a existência, eu tomo por antecipação pós da cura divina, do milagre. Aquilo que você diz é impossível, sim, é impossível humanamente, mas para Deus não há impossíveis. Por isso declaramos possível o milagre. Que onde há morto, o cheiro de morte, venha a vida da palavra e restaure os corações e restaure as vidas. Sim, Pai, cobre-nos com o teu sangue poderoso, o sangue do Cordeiro. o sangue que venceu o diabo, a morte, Senhor. Sim, estamos cobertos pelo poder do sangue do Cordeiro. A mão de Deus está sobre a nossa vida. Aleluia, Deus. Ninguém será derrotado nesta igreja, ninguém será apocado, ninguém será envergonhado. Pelo contrário, a profecia diz: dupla honra para a tua vida, dupla honra para a tua vida. Então, Senhor, esta palavra está passando pelas quatro paredes da catedral, está chegando pelo satélite, pelas mídias sociais, a hospitais, a presídios, a clínicas, a lugares de grande desespero, ao seio de famílias totalmente desestruturadas. Senhor, em nome de Jesus Cristo, haja agora um milagre completo, que o Espírito e a vida da palavra gerem Espírito e vida em cada presente, em cada irmão, irmã, aqueles que estão à distância, no Rio de Janeiro, no Brasil ou no mundo. Oramos, Deus, pelas famílias deste ministério, pelos lares, pelas fontes de renda, sim, pela unidade das famílias, Pai. Que neste momento situações estejam sendo revertidas, Pai. Até aquele homem que está me ouvindo lá do outro lado, numa manhã embriagado, passou por um divórcio, está duro em termos de finanças. Ó Deus, toca nesta vida. Tu podes tudo, Senhor. Tu podes todas as coisas. Esta pessoa que tem um diagnóstico médico muito sombrio, um prognóstico de incapacidade. Ó Deus, a tua palavra tem espírito e tem vida, Pai. Que esta vida entre agora em cada célula doente e restaure, Pai, do alto da cabeça à planta dos pés, Pai. Que esta porta de emprego, esta nova carreira, esta busca incessante de pessoas dizendo: eu tenho sonhos, mas não sei como realizá-los. Ó Pai, Tu és o Deus das realizações. Tu chamas à existência as coisas que não existem. Isto é verdade. Isto são boas novas. Isto são boas notícias. Em o nome de Jesus. Em o nome de Jesus. A bênção de Deus está sobre a nossa vida. O favor de Deus sobre a nossa cabeça, a nossa família, o nosso lar, os nossos empreendimentos são de Deus. Por isso, tenha a bênção do Senhor, em nome de Jesus. Eu termino, porque há alguém aqui ou do outro lado das mídias absolutamente aterrorizado, amedrontado com alguma situação, uma ameaça, uma contenda, uma perseguição. Ouça, ouça: maior é aquele que está em você do que aquele que está neste mundo. Se Deus é por você, quem será contra? Não temas, não temas, não temas. Aleluia. Esta oração de espírito e vida foi feita em nome de Jesus, selada por Ele, vitoriosamente. E a igreja do Senhor diga: amém, amém e amém. Vamos dar um lindo aplauso. Glória a Deus. Glória a Deus.
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1: E agora nós vamos falar sobre a educação da igreja, o ensino à igreja, sobre o tema adoração verdadeira no avivamento. Peço por gentileza que você abra a sua Bíblia no livro de João, capítulo 4, versículos 23 e 24. Estamos todos? Mas vem a hora, e já chegou, em que os verdadeiros adoradores adorarão o Pai em espírito e em verdade. Porque são estes que o Pai procura para seus adoradores. Deus é espírito. Importa que os seus adoradores o adorem em espírito e em verdade. Que esta palavra abençoe todos os corações. Vamos orar a Deus. Senhor Jesus Cristo, chegou o momento mais importante deste culto público cristão, desta celebração. Acabamos de abrir a tua palavra e a tua boca se abriu. Ouvimos esta palavra, ela é como uma semente que vai ser semeada na terra fértil do nosso coração. Nós estamos em grande expectativa, Pai, de vermos fatos novos, de vermos coisas grandiosas e preciosas acontecerem. Mas eu sei, Deus, que no preparo da igreja, no amadurecimento da igreja, há coisas que estavam ocultas desde os tempos eternos e que aprova o Senhor agora revelar ao nosso ministério. Fala-nos, Deus. Eu sei que esta missão de pregar, de ensinar, de pastorear é tão grande que vai além, muito além da minha capacidade. Sou pequeno em todas as áreas da vida, como homem, como ser humano, como ministro. A minha capacidade é muito limitada. A missão é grandiosa, Senhor. Então eu vou abrir a minha boca para que o Espírito Santo coloque as palavras devidas em o nome de Jesus. E quando terminarmos esta mensagem, vidas estarão totalmente transformadas. A visão de muitos vai se tornar tão clara. Os olhos vão ser iluminados, os olhos do coração, para compreenderem esta verdadeira adoração em espírito e em verdade. Estou aqui, Pai, simplesmente um filho obediente. Usa-me, Pai. Usa as minhas cordas vocais, a minha mente e o meu coração. Em nome de Jesus. E a igreja diga: amém, amém e amém. Muito obrigado, meu bispo amado. Meus amados irmãos, minha família bendita, eleitos segundo a presciência de Deus, em amor predestinados para uma grande salvação, meus filhinhos na fé. Você conhece chega todos os dias pela mídia, ou pelas mídias chegam todos os dias notícias. E a minha pergunta é: o que está acontecendo com as igrejas, na maioria delas hoje, quanto aos cultos? Veja os irmãos que Deus chama ao culto uma congregação divina, onde ele assiste na congregação divina. Ele chama ao culto a cidade do Deus vivo, a universal assembleia dos santos, a igreja dos primogênitos. É assim que Deus mostra o que é o culto e a sua igreja. Mas você sabe que a comunidade evangélica no mundo, está permeada com o espírito mundano. E eu vou lhe dizer, quão longe a maioria dos ministérios já chegou, quão longe? Sem limites. A maioria dos ministérios sequer conhece que a igreja é a Assembleia dos Santos, é o culto ao Deus vivo, não sabe nisso. Então, a maioria foi longe demais. O modernismo começou a tomar conta dos altares e das congregações. Algo surreal, bizarro. E na realidade, eu estudando os grandes avivalistas do mundo, como MacArthur, você sabe, eu sou um spurgeonista, sou um homem, sigo Spurgeon. O modernismo é surreal e bizarro porque é profano o que se faz na igreja. É abusivo o que se tem feito dentro da casa do Senhor. E lhe digo com segurança que muito do que se chama culto é uma verdadeira aberração. É um absurdo. É um vale tudo. E claro que muitos estão dizendo que esta é a revolução da igreja no século XXI. Mas para mim é uma revolução negativa, nunca vista e muito triste. Portanto, este é o espectro do que chega no dia a dia ao nosso conhecimento. Mas existe um culto verdadeiro. Existe um culto bíblico, que nós estamos entendendo que é um modelo da casa do Pai, assim diz a palavra do Senhor, como viver na casa do Senhor. E ele tem algumas exigências. O que diz João 4:23? Vem a hora e já chegou em que os verdadeiros adoradores, significa que há falsos adoradores. Os verdadeiros adoradores adorarão o Pai em espírito e em verdade. Porque são estas pessoas verdadeiras que adoram a Deus de forma correta que o Pai está procurando. E lhe digo, graças a Deus que o Pai encontrou neste ministério, porque eu levo esta questão muito a sério. Então a adoração, os verdadeiros adoradores, aqueles que adoram em espírito, em verdade, são procurados pelo Pai. Então diz que a adoração a Deus, a forma de nós nos ligarmos, nos envolvermos com Deus na casa do Pai, em espírito e em verdade. O que quer dizer isto? Que a nossa adoração, o nosso culto tem que ser 100% focado em Deus. No nosso ministério não há estrelas. Obrigado. Ninguém deste ministério foi chamado para ser estrela. Nós fomos chamados para ser ovelhas. Portanto, se alguém tenta ser uma estrela, já perdeu. Não há estrelas no nosso ministério. Há ovelhas de Jesus. Então a nossa adoração deve ser focada em Deus, e diz que a adoração verdadeira é a essência do culto, não é uma coisa formal. Eu não posso estar aqui no púlpito e de vez em quando dar uma olhada nas mídias sociais e de vez em quando no meio do culto pegar o telefone, ei, quanto é que o Flamengo ganhou? Eu não, amado, isto não existe como obra de Deus. A adoração é focada em Deus, a verdadeira adoração é a essência. E esta essência envolve o que fazemos na igreja e em nossa vida. Portanto, eu não sou um adorador de domingo. O senhor não é um adorador de domingo, que depois termina o culto, desliga e vai ser uma pessoa participante do mundo. Não. Nós temos uma vida de adoração na nossa vida diária. Isto mostra a integridade do nosso coração com a Bíblia, com Deus, com as coisas que Deus diz. Isto não pode ser apenas 3 horas num domingo de manhã. Adoração a Deus, adoração coletiva que estamos realizando agora, tem um significado muito mais profundo do que se pode imaginar. Por isso eu não venho de chinelo havaiana para a igreja. Eu venho decentemente ataviado, eu e a minha família, porque nós não estamos num Rotary Club ou num Lions, numa reunião sindical em que cada um diz o que quer, faz o que quer e profetiza o que quer e toma... Não. Isto tem um significado muito mais profundo. Por exemplo, a música. Eu tenho lido coisas absurdas. Existem hoje ministérios cujos hinos são satânicos. Meu Deus, satânicos. Há um grande ministério que ocupava o espaço primordial, a primazia no mundo inteiro, que quando foram espremer o suco, encontraram as coisas mais horríveis e mais terríveis sobre os altares. A música, nós não temos no nosso ministério uma música a não ser sacra, sagrada. Aqui não tem sambinha com uma letra que diz que é evangélica, mas põe um sambinha, um pagode, um mini carnaval. Vocês viram o que fizeram? Parece que o povo se esqueceu do que aconteceu no Brasil no último carnaval, que humilharam uma imagem de Jesus sendo pisado pelo diabo, e agora voltou ainda muito pior. Isso tem que ter um troco. De Deus não se zomba. E a sociedade não entende isso. E as igrejas trazem o samba, o pagode, não sei o que, para dentro da igreja. Não é culto ao Deus vivo, não é adorador em espírito verdadeiro, porque tem muita gente que bate palmas e não está nem aí, mas o verdadeiro, o que tem significado, o profundo, o que se entrega, o que chora na presença de Deus. Então a música no nosso ministério é sacra. A oração não é um babirranho de sofrimento. É uma oração de confissão da palavra. A pregação é o coração da igreja. Talvez alguns digam, mas vocês demoram muito, é uma hora de pregação, você não podia passar mais rápido para eu ir logo embora? Não, não tem como, nós estamos ensinando, educando, disciplinando. E você sabe, você que tem filhos ou teve filhos pequenos, você educa, no dia seguinte está deseducado, você volta a educar e ele bota os dedos na tomada e faz o que? Abre a geladeira, joga tudo no chão, vai na fruteira, joga tomate no chão, porque está sendo educado, treinado, e às vezes demora 1 ano, 2 anos. Bom, as estatísticas dizem que demora 3 anos para se qualificar uma pessoa na graça de Deus. O ofertório. Amado, nós estamos oferecendo a Deus. Eu fico chocado quando eu começo a falar da questão que é a base para o progresso da vida financeira, e tem gente que se levanta e sai, e fica olhando lá de fora. Terminou? Terminou. Eu vou entrar, porque eu não concordo. Isso é um absurdo. Isso é surreal. Isso é uma forma falsa de adorar a Deus. Então, nós somos adoradores que entendemos o profundo, desde a música, a oração, a pregação, tudo, a oferta, tudo é para Deus. Então, se você cria dentro da igreja algo inferior, é uma ofensa a Deus. É uma ofensa a Deus. Ele é o Deus único, Ele é o Deus santo. Por isso, eu insisto com a ideia de que nós não somos espectadores na igreja, nós somos participantes. O que nós estamos realizando agora é um culto ao Deus vivo, não é um show. Porque os senhores que têm acesso às mídias sociais sabem que a maioria dos lugares é um show, cheio de jogo de luzes, um encantamento, fica lá a serpente dizendo, é isso mesmo, bota para quebrar, dança mais ainda, corre, bate com a cabeça, sabe? Não, nós estamos num culto a Deus, num show, não é um show, é um culto que tem que ser agradável. E diz Romanos 12, 1, rogo-vos, pois, irmãos, pelas misericórdias de Deus, que apresenteis o vosso corpo como um sacrifício vivo. Portanto, é um sacrifício que estamos tendo vivo. E diz que este sacrifício é santo, é agradável a Deus, é um culto racional. Eu sei o que está passando, eu entendo o que Deus está falando, é racional. Mas uma coisa agradável não é ao homem, é a Deus. É o culto racional. O culto tem que estar em harmonia com a palavra sagrada. A Bíblia, sempre, sempre no nosso ministério, o centro da adoração começa aqui, com o conhecimento da Bíblia, a pregação da Bíblia, o ensino da Bíblia. Por isso, Martinho Lutero, na reforma de solo escrituras, só as escrituras, solo escritura, só as escrituras. Então, nós não podemos ter no altar o que um pensador filósofo da antiga Grécia, não tenho nada a ver com a antiga Grécia, nem com a filosofia grega. Sim, mas nós temos que pensar, apóstolo, nós estamos no século 21, então o que Deus disse está desatualizado. Não diga isto nunca mais na vida. O que Deus disse foi Deus que disse. Se Deus diz no versículo, estando vós mortos em pecados e delitos, Ele vos deu vida e juntamente com Cristo. Bom, se Deus disse assim, eu não posso pegar a minha Bíblia e dizer, vou fazer uma Bíblia comentada e dizer, em vez de dizer assim, Deus deu vida, você está, eu vou dizer, cara, você estava morto, você fedia, e então, Jesus chegou. Não, não foi assim que Deus disse, não. Então eu não vou aceitar o contrário. Diz que ninguém que escreveu a Bíblia escreveu por inspiração pessoal, Galvão, foi o Espírito Santo de Deus que inspirou homens e mulheres a escreverem. Na realidade, quem escreveu foi Deus, usando os dedos e a mente de alguém para escrever o que ele estava dizendo. Então eu não posso chegar aqui e dizer, este versículo está um pouco desatualizado, estes capítulos aqui que dizem que o sodomita, a pessoa que usa o seu sexo de forma contrária, não herdará o reino dos céus. Isso está errado, vamos atualizar, vamos dizer que sim, que sexo é homem como homem, mulher como mulher, porque afinal de contas, nós estamos no século 21. Não, o que Deus disse? Um homem com uma mulher, se eu agora tentar organizar a Bíblia, eu estou ofendendo a Deus. Agora veja como é magnífico, exuberante, o que a Bíblia faz quando ela é ensinada de forma clara. Não é chamar o povo, saia demônio, pomba gira, vai, pena, não sei. Isso não é culto a Deus, isso é uma aberração o que se faz. O culto é Deus, e onde está Deus não há lugar para o diabo, amado. Não há lugar para o diabo. Olha o que a Bíblia faz. Salmo 19, 7, 8, 9 e 10. A lei do Senhor é duvidosa. Temos que atualizar, nós estamos no século 21, tem que mexer aqui, cara. Tem que dizer que o que Deus disse, não disse. Agora nós é que dizemos o que Deus tem que dizer. Não, a lei do Senhor é? Como é que se faz esse gesto em Libras? A lei do Senhor é? Perfeita. Tem alguma coisa a alterar? Acrescentar? A tirar? Por quê? Porque quem acrescenta ou tira vai, ver, vai receber o quê? Pragas. Pragas de Deus. A lei. Quando a Bíblia diz lei, a palavra, né? Aquilo que foi escrito, a lei do Senhor é perfeita. E o que, que ela faz? Se ela for pregada com temor, com integridade, diz que restaura a alma. Ou seja, a pessoa pode estar no fundo do poço, no tremedal de lama, na prostituição, na droga, no alcoolismo, na bebedice. Se ela recebe esta palavra, a sua alma é restaurada. A minha foi, a sua foi. Isso não é obra de homem. Restaura a alma. Então, se eu não pregar a palavra, quantas pessoas vão ser restauradas? Zero. Sim, mas se eu começar aqui a invocar espíritos de carnaval, tal, como é? Meu amado, com Deus não se brinca nem se zomba. Espera o troco. Diz que restaura a alma. Eu fui católico 20 anos para 21 anos. Minha alma entrava em missa, saía em missa, me confessava, tomava santa ceia, como eles chamam. Enfim, eu era o mesmo Miguel que entrava, o mesmo Miguel que saía, porque não era pregada a palavra. No meu tempo, a missa era em latim. Se o português já é difícil, imagina a língua original latim, muito difícil. E o seu padre, na minha paróquia, pregava de costas, em latim, que eu não compreendia uma única palavra. Agora, quando a Bíblia é pregada, aleluia, diz que restaura a alma. A pessoa sai da morte para a vida, as garras do Satanás para os braços de Deus, da ira para a graça, das trevas, da cegueira para a luz. Olha a importância de você estar num culto, sendo um verdadeiro adorador, instruído pela palavra. Ah, ainda faz mais. Diz que o testemunho, a lei agora chama testemunho do Senhor, é fiel e dá sabedoria à pessoa simples. A pessoa pode não ter nenhuma cultura, não tem nenhum primário, mas quando esta palavra entra no seu coração, a pessoa se torna sábia. E o que faz mais? Versículo 8. Os preceitos do Senhor são retos. E quando você ouve uma palavra bíblica, o seu coração tem que ficar alegre. Veja, ele falou em lei, perfeito, os preceitos. Agora está falando os mandamentos. O mandamento do Senhor é puro. E quando você recebe, os teus olhos espirituais são o quê? Iluminados. Não há mais cegueira. E diz que, versículo número 9, o temor do Senhor é límpido, permanece para sempre. Os juízos do Senhor são verdadeiros, todos igualmente justos. Todos, tudo que Deus diz é verdadeiro e justo. E ele termina no versículo 10 dizendo: são mais desejáveis do que o ouro. É melhor você ter um versículo na tua mente e no teu coração do que uma barra de ouro pendurada ao pescoço. Diz: mais do que muito ouro já depurado, já limpo, não tem mais nada de sujeira. E são mais doces do que o mel. Diz que a palavra é doce. A palavra restaura a alma. A palavra alegra o coração. A palavra gera temor. A palavra é desejada mais do que o ouro. Agora, se não há palavra, não há almas restauradas. Sim, mas o senhor também tem formação na área de psicanálise. O senhor podia dar... Gente, tudo na sua, no seu quadrado. A igreja é a Bíblia. Claro que eu posso acrescentar o que eu senti no meu coração, mas a essência 99,99,99,100% é Bíblia. Porque é a Bíblia que restaura. É a Bíblia que alegra o coração. É ali a Bíblia que dá temor. É a Bíblia que nos faz desejar como mel a palavra. Então a Bíblia é suficiente. É completamente suficiente. Porque a Bíblia satisfaz todas as necessidades da nossa alma. Todas. Toda a verdade essencial para a minha vida, de família, de negócios, de estudo, de carreira, todas, tudo que é essencial para a minha vida, para a sua vida, Senhor, está na Bíblia Sagrada. E eu amo muito, eu sou um apaixonado pela Bíblia. Eu tenho no meu escritório de casa 26 Bíblias. Eu tenho um monte, não sei quantas tem aqui no escritório da igreja, no gabinete, tenho no carro. As pessoas, mas não precisa, agora tem na internet. Eu, tudo bem, é bom, mas eu gosto do papel, eu gosto de sentir, sabe? Agora, isso que restaura a alma. Eu sei que a pessoa que não tem Jesus, a sua alma está afetada pelo veneno do pecado. Quem não tem Jesus está morto em pecados e delitos, está envenenado por Satanás. Faz a vontade de Satanás. E quando esta palavra chega ao coração, ela restaura, ela dá sabedoria, ela dá conforto. Aquele coração abatido, ele levanta, ergue, traz iluminação espiritual. A pessoa pode estar na maior dureza de vida, sua vida é restaurada. Pode estar com pensamento de suicídio. Eu recebi um vídeo esta semana passada, eu fiquei angustiado. A forma como as pessoas na China se suicidam. O indivíduo está muito bem, chega na beira da janela, pá, se atira. Assim como beber o cafezinho, pum. Eu estava falando com o meu assistente, o bispo, e eu estava dizendo que incrível o vídeo que você me mandou, como é que as pessoas pulam assim, aos grupos, para se suicidarem. Ele disse, não tem em Deus. Tem a alma atormentada, envenenada, e o diabo diz, mata-te. Você pensa que você vai ter solução com o teu marido ou com a tua esposa? Atira-te, enforca-te. Eles vão nas passagens das ruas, onde tem alguma coisa, penduram com um cinto, pum, se atiram com maior facilidade. Quem é que está movendo essa gente toda? O diabo. Nós precisamos de chegar com a palavra de Deus à China. Nós precisamos chegar a palavra ao mundo. Eu tenho esta responsabilidade e você tem comigo. Então, a Bíblia revela toda a verdade, toda a justiça de Deus. Veja o que diz em 2 Timóteo 3, 14, 16, 17.

Espírito Santo, a mente, o coração, os sentimentos, as emoções. Então diz que toda a Escritura, toda, é inspirada por Deus. Então não é inspirada pelo homem. Não são os novos teólogos que chegam agora e dizem: atenção, vamos mudar a Bíblia. Ou como o Papa falou: vamos tirar essa Bíblia, está muito antiquada, vamos botar para quebrar com outras coisas, falar de socialismo, de comunismo. Mas tirem esse livro. E quem manda tirar o livro está morto em pecados e delitos, amado. Diz que toda a Escritura é inspirada por Deus, é útil. Por quê? Porque ela ensina, repreende, corrige, educa. Versículo 17. Afim, uma vez ensinado, corrigido e educado, o homem de Deus se torna uma pessoa perfeita, mulher de Deus, e perfeitamente habilitado para toda boa obra. Se não está habilitado pela palavra, nem cantar pode, nem tocar pode neste altar, nem pregar. Então, às vezes a pessoa não tem o mínimo de ligação com a Bíblia, e de vez em quando quando é que eu vou pregar, apóstolo? Eu digo: olha, assim, honestamente, você quer saber honestamente? Sine die. Nós não podemos. Todos os bispos, que pregam nesta igreja, foram aprovados, foram provados, passaram pelo fogo para poder chegar um dia aqui em cima. Eu não teria coragem de chamar um diácono e dizer assim: olha, diácono, eu vou para Angra dos Reis, vou lá tomar uma água de coco, domingo prega você, depois o outro prega, depois o outro prega, depois o outro prega, e deixar a igreja ao Deus dará. Não podemos fazer isto. Até quem prega neste altar me passa o sermão do que vai dizer. Tal é o temor de Deus de quem prega nesta igreja. Habilitado para toda a boa obra, só com a Escritura. Sola Escritura. Então veja, a maioria dos ministérios está se voltando para uma esperteza do pregador. Esperteza mundana, cheia de filosofia, cheia de politicagem, entretenimento, mas sem a infalível verdade espiritual da Bíblia Sagrada. Ah, aquele pastor, líder daquela igreja, pô, o cara é um baita de um empresário. Ele move a igreja dele toda como um empresário move. Sim, não move a igreja de Jesus Cristo. A igreja de Jesus não é movida por uma esperteza de um homem. Tanto que em Colossenses 2:8 ele diz: cuidado que ninguém vos venha enredar com a sua filosofia, com vãs sutilezas, conforme a tradição dos homens. É tradição, conforme os rudimentos do mundo e não segundo Cristo. Então, nós poderíamos deixar o mundo entrar aqui dentro? O que nós fazemos é segundo Cristo. Segundo Cristo. Ele diz: cuidado. Essa palavra vem do original grego blepo, olho aberto, atenção. Você pode ser enredado pela filosofia de um pregador que não tem a verdade de Cristo, mas tem uma esperteza tremenda, que estudou marketing, isto e aquilo. Então tudo é muito calculado na igreja. Nós não temos nenhum cálculo na igreja. Eu subo aqui dizendo: e agora, Deus, como é que nós vamos fazer? Efésios 4, 17 a 21, ele diz: portanto, digo-os, e no Senhor testifico, não mais andeis como andam os gentios na vaidade dos seus próprios pensamentos, obscurecidos de entendimento, alheios à vida de Deus, por causa da ignorância em que vivem, pela dureza do seu coração, os quais, tendo-se tornado insensíveis, se entregaram à dissolução, para com avidez cometerem toda a sorte de impureza. Mas não foi assim que aprendestes de Cristo. Veja, Paulo disse aos Colossenses: segundo Cristo. Agora ele diz: se você andar segundo o mundo, não é isto que você aprendeu de Cristo. Se é que de fato tendes ouvido. Então, quando você está num lugar, espero que você nunca entre, onde se preocupa com o demônio, com o sacudimento, com a fogueira santa, que pega, escreve o pedido e bota no fogo. Então, você sabe, você não ouve a respeito de Jesus.

0: você não é instruído segundo a verdade, e a verdade é Jesus. Então, há muita gente que, olha, eu vou lhe dizer, amado, gerações, nós estamos com 178 anos de evangelho no Brasil, gerações e gerações aí presos, aprisionados, dentro de lugar que não há transformação, não há regeneração, não há vida, não há, a alma não foi transformada, não foi regenerada, conforme o apóstolo, conforme o salmista diz, ela é perfeita, restaura a alma. São pessoas, às vezes estão 10, 20, 30 anos na obra de Deus, iradas, sinistras, briguentas, ofensivas, com um falar obsceno, porque não foram restaurados, porque não aprenderam segundo Cristo, porque não foram instruídos na verdade de Jesus. João Calvino, que eu faço muita referência a João Calvino e Martinho Lutero, reformistas primeiros, Calvino disse, nós não podemos ter artifícios no culto que venham apenas a satisfazer o coração dos homens. Não podemos ter artifícios. Calvino tinha razão, o culto não pode ser de artifícios. Mas apóstolo, é melhor o senhor não tocar nesta área aqui, porque tem uns irmãozinhos que não gostam. Ouça, eu não estou aqui para satisfazer homens, nem você. Você não está aqui para satisfazer homens, você está aqui para satisfazer a Deus. Então, Calvino diz, nós não podemos ter artifícios para satisfazer apenas a nós mesmos. Então, se queremos que Deus aprove o nosso culto, nós temos que ter zelo. Deus reprova o que Ele não estabeleceu. Se eu incluo no culto alguma coisa que Jesus não estabeleceu, por exemplo, Jesus tinha o costume de orar e depois se reunia com os discípulos e cantava um hino. Agora imagina Jesus cantando um hino, um sambinha. Você viria em Jesus a pessoa sagrada? Não. Por isso é que Samuel, em 1 Samuel 15, 22, 23, diz, tem porventura o Senhor prazer em holocaustos e sacrifícios, quanto em que se obedeça a sua palavra? Você pode fazer o que quiser, Deus não recebe. Mas a obediência à palavra, sim, eis que é melhor obedecer. Obedecer é melhor do que sacrificar. E atender ao que Deus diz é melhor do que gordura de carneiros, porque a rebelião é como um pecado de feitiçaria, e a obstinação é como idolatria, como um culto aos ídolos do lar. Visto que rejeitaste a palavra, ele também te rejeita. Eu quero muito que você ame muito a palavra de Deus. Melhor é obedecer do que sacrificar. Mas rejeitaste a palavra. Eu já fui a cultos que dançaram, pularam, cantaram, e muita coisa, e no fim o pregador chega e diz, passou a hora, bença, e o povo vai, e como não é instruído na palavra, volta o dia assim, e aquilo se repete. Eu já contei aqui, mas vou repetir. Muitos anos atrás, quando começamos a graça, 1990, 89, havia um grande congresso na Rádio Boas Novas, no auditório, me convidaram para pregar. Era um aniversário denominacional, era um aniversário de muita coisa dessa denominação, eu fui convidado para pregar. Me disseram, o culto começa às 6 horas da tarde, 6 ou 7, vamos imaginar, 6 horas da tarde, 7 horas. E eu, com a minha Britannic Punctuality, cheguei umas 3 horas da tarde. Dona Laura, minha mãe, fazia isso. O embarque é às 11 da noite. 7 da manhã ela estava no aeroporto. Ela dizia que eu posso perder o ônibus, o trem. Então eu já chego 14 horas antes. Então eu tenho o hábito de chegar muito cedo. Cheguei 7 horas, não tinha ninguém. Sentei lá na frente. 7:15 chegou uma primeira pessoa. Me perguntou, quem é o senhor? Eu disse, eu também nem sei, meu irmão, estou aqui sem nem explicar quem eu sou. Estou aqui olhando as moscas, tudo vazio. É um congresso, é o aniversário de uma denominação. E aí quando foi umas 8 e picos, marcaram para as 7, 8:30 estava quase cheio. Aí começou, cantam, cantam. Agora a irmã do grupo não sei de quem vai cantar. Chegaram, e agora a irmã, agora temos uma serva. De repente uma pessoa lá que disse, eu vou, estou vendo um anjo aqui voando. E todo mundo começou a voar. E está passando o tempo, está passando o tempo. Eu olhando para o relógio, olhando para a Bíblia, impaciente. Disse, meu Deus, marcaram 7, já são 9:30. E agora temos um coral que veio de São Judas Tadeu, não sei de onde. Lá vai o coral e canta. Agora temos uma criancinha. Eu fico intrigado. Me bota uma criancinha para pregar a Bíblia, né? Ele sabe mais que o pregador. Ele chega lá, em nome de Jesus, o Senhor é meu pastor. E quando eram 10:45, o chefe dos pastores disse assim: agora vamos ouvir o pregador. Nem sabia que ele era o meu nome. Eu falei: tá bem, já cheio de sono. Subiu o púlpito e disse, boa noite, graça e paz. E a turma, estava todo mundo cansado, 10:45. E eu no dia seguinte tinha que acordar de madrugada para estar de manhã no domingo na igreja. Eu disse, irmãos, eu vou lhe dizer uma coisa, eu fui chamado para pregar. Cheguei aqui 6 ou 4 da tarde, sei lá, o culto foi às 7. Cheguei muito antes, muito antes. Então eu estou aqui há muitas horas. Eu também sou gente, estou cansado. E a única coisa que eu posso dizer do meu coração, graça e paz da parte do nosso Senhor Jesus Cristo. Até amanhã, uma boa noite. Aí o pastor chegou, sou indecente, eu não podia fazer. Não, o senhor não podia fazer isso comigo, de me mandar chegar aqui às 7. Eu cheguei 2 horas antes, são 10:45 da noite. Ainda não vai terminar o culto antes das 2, 3 horas da manhã. Então eu tenho muitos compromissos. Perdão qualquer coisa. Se tiver danos morais eu pago, entro na justiça, mas não vou pregar. E ele ficou quicando. Anos depois nos encontramos. Eu disse, meu pastor, aposto, o senhor tinha razão. Nós nunca demos valor à Bíblia. Por isso é que dizem, está na hora. Lembra de um irmão que nós tínhamos aqui na igreja? Ficava lá atrás e levantava. 10:30 da manhã. Desde o meu culto, vai até o meio-dia. Ele. Eu dizia, calma, irmão. O culto vai terminar. Eu estou aqui com um monte de relógio na minha frente. Vai terminar. Como é que é? Ele amava tanto a Deus, Deus disse, então vem para perto de mim. Vai discutir agora comigo aqui no céu. Mateus. Tatinho. Maldoso o apóstolo. Espero que ninguém levante o relógio, hein? Não. Ó, te peguei, hein? Você levantou. Ah, não, estava mexendo no cabelo, tá vendo? Mateus 15, 9. Em vão me adoram. É vã adoração. Ensinando doutrinas que não tem nada a ver com a Bíblia, não restaura a alma, não dá alegria, não transforma, porque são preceitos dos homens. Preceitos dos homens. Eu, quando assisto os cultos dos pregadores, dos bispos, eu fico em casa participando do culto. Se é oração, eu fico de joelhos com o bispo André. Então, eu toda hora entro nas mídias e ligo para o bispo da casa. Bispo, a câmera não está funcionando direito. Bispo, bota mais isso aqui. Então, eu estou acompanhando tudo, porque eu quero que as pessoas do outro lado saibam que nós estamos dando o melhor num culto para Jesus. Nós não podemos utilizar nada no culto que não tenha aprovação das Escrituras. Vocês sabem que nossa igreja é uma igreja episcopal. Nós somos bispos e a tradição da igreja episcopal é que os senhores bispos usem a toga. E nós usamos aqui muitos anos. Até que um dia Deus me disse, não precisa de toga. Não é o hábito que faz o monge, é o monge que faz o hábito. Tira, eu tirei. Porque eu não quero nada que ofusque o meu Deus, nada que você possa dizer, é ilícito introduzir num culto alguma coisa que não tenha respeito ou respaldo, perdão, da Bíblia. Ritos, vestes sacerdotais, resquícios da Igreja Católica. E hoje eu me oponho quando alguém sugere introduzir no culto alguma coisa que não tem respaldo bíblico, eu digo não. Porque Paulo disse, a simplicidade e pureza devidas a Cristo. Portanto, um culto é uma coisa simples. É puro, é simples, porque é devido a Cristo. Você percebe que nós não temos nenhuma tendência modernista nesta igreja. Nós somos de raiz. Nós não somos Nutella, somos de raiz. Nós temos uma decrescência vista publicamente, né? As pessoas veem como decresce aí fora, como decrescem os cultos evangélicos. E eu vou lhe dizer, há uma decrescência tão grande que a maioria dos ministérios não usa mais a Bíblia. Não usa. Muitos lugares, com temor, eu digo, isso que eu tenho que te ensinar, você foi colocado aqui por Deus para eu pastorear a igreja dele. Então, muitos lugares, é um circo. O líder se veste de pano de saco, se atira numa piscina, joga sangue de Cristo para todo mundo, derrama um óleo com um chofar, um chifre, enche de óleo, em cima da cabeça das pessoas, toca o chofar, e a igreja, onde está a Bíblia? A Bíblia diz que nós temos que ter o quê? Um sonido claro com a nossa trombeta. Não mandou usar um chofar, um chifre, então todo mundo, não existe isso aqui, isso são tradições judaicas, derramar óleo, entrevistar demônios, provocar o povo com sacudimento, isso não é santo.
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3: Glórias a Deus!

só o Senhor é Deus. O nome do Senhor Jesus está acima de todo nome. E anjos, querubins, serafins, toda a terra se dobrará a esse nome poderoso, a esse Deus que é o Paizinho querido, que nos chama a adorá-lo de todo o coração. Adore ao Senhor, igreja. Erga suas mãos e junto com os anjos, junto com miríades de anjos, louve aquele que é digno. Seja exaltado, Senhor. Nós te amamos, Senhor. Aleluia.

Levante as suas mãos. Levante as suas mãos, amado. Bem alto. Porque o Rei de Reis, Senhor dos Senhores, aquele que está entronizado num alto e sublime trono, está neste lugar. Rendamos glórias. Rendamos aleluias. Glorifiquemos o nome dele, porque ele é o soberano, ele é o eterno, ele é o Deus Todo-Poderoso, que tem você na palma das suas mãos.

0: eterno. Ele é o soberano. Por isso glorifique, amado. Glorifique sim. Abra sua boca e glorifique ao Senhor. Exalte ao Senhor, porque Ele é o único digno de toda honra, de toda glória, de todo louvor.
1: Aleluia.
0: Nós te exaltamos neste lugar, Senhor. Nós te glorificamos, Pai, pelo que Tu és.

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1: Amada Igreja de Jesus, povo de Deus, aqueles que estão aqui, eu quero também saudar a todos que estão à distância, mas que são parte da Igreja de Jesus. Na minha saudação, deixe-me explicar-lhe uma vez mais. Deus não criou igrejas Zoom. Deus não criou igrejas pela internet. Igreja significa presença, significa corpo, significa união. Claro, graças a Deus que nós temos as mídias sociais, estamos chegando a muitos lugares, todos, a maioria, impossibilitados de estar aqui, quiçás no Brasil, nossa extensão é muito ampla. Mas você que faz parte da Igreja de Jesus, você que faz parte da Igreja Cristo Vive, não se afaste de congregar. Lembre-se que em Atos dos Apóstolos, o que a Bíblia diz, Lucas, o médico, escreveu dizendo que diariamente eles perseveravam em oração e no partir do pão. Em outra passagem diz que eles estudavam diariamente a palavra. Os primeiros apóstolos dedicaram o domingo, dia da ressurreição, para celebrar o culto, a unidade do corpo de Cristo. Então não se mantenha em casa. Quem te prende em casa, se você não tem uma comorbidade, se você não tem um problema impeditivo físico, há alguém que você não está sabendo dominar que te mantém em casa, preso, aprisionado, amedrontado. Eu declaro firmeza para não voltares ao espírito da escravidão. Foi para a liberdade, disse Paulo, que Cristo nos libertou. Sejam todos muito bem-vindos. Com a graça, paz, misericórdia e amor vos sejam multiplicados da parte de Jesus. E a igreja mais uma vez diga amém, amém e amém. Muito obrigado, meu profeta dos teclados. Que bom podermos estar reunidos sem telefone celular. Que bênção, não é verdade? Podermos focar este momento ímpar na nossa vida. O culto é singular, é ímpar. Então nós focamos estas horas na pessoa de Jesus, na celebração. Isso é muito importante, você não se distrair com nada, mas celebrar o seu chamado a Jesus. Daqui a pouco o apóstolo vai dar continuidade ao tema que começamos no domingo próximo passado. Domingo eu falei, não deis crédito a qualquer espírito. Hoje eu vou falar, veja se o espírito procede de Deus. Temos aí parte de uma grande revelação em nome de Jesus. Tenho três livros para lhe falar rapidamente. O Fluir da Unção de Deus. Nós temos aí uma vasta literatura para o seu crescimento, para o seu conforto espiritual, as manifestações do Espírito Santo e o livro que a nossa bispa nos ofereceu, O Equilíbrio versus a Instabilidade. Um livro muito importante para os dias que estamos vivendo nesta fase. Glórias a Deus. Está apresentado e eu gostaria de ouvir o seu. Amém, amém, amém.
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3: Graça e paz, amados do Senhor, eleitas de Deus. Eu sou o Bispo Sérgio Costa, o Bispo Nacional da Igreja Evangélica Cristo Vive, e é uma honra muito grande poder compartilhar com você uma palavra de sabedoria, uma palavra de conhecimento, mas acima de tudo, uma palavra de paz para que você possa começar o dia de forma vitoriosa, de forma vencedora, porque esta é a vontade de Deus. Olha, eu quero compartilhar com você uma passagem que está em 1 de Pedro, capítulo 5, versículo 7. Diz assim este versículo: lançando sobre ele, aqui no caso é Jesus Cristo, lançando sobre ele toda a vossa ansiedade, porque ele, Jesus, tem cuidado de vós. Olha que palavra edificadora, que palavra tranquilizadora é a palavra de Deus. Veja que no momento em que estamos vivendo de tensão, de preocupação, né, são situações que se levantam contra as nossas vidas, que tentam tirar a nossa paz, mas nós encontramos na Bíblia Sagrada uma pérola, uma palavra que gera tranquilidade em meio à tempestade, uma palavra que gera paz em meio à confusão. E é isso que Jesus quer. Quando Jesus fala também, olha, lança sobre mim o fardo, o jugo, porque o meu jugo ele é suave, o meu fardo é leve. Jesus está mostrando também que é Ele quem cuida das nossas vidas, é Ele quem toma conta da nossa vida. E você não precisa ficar preocupado, você não precisa ficar ansiosa com aquilo que há de comer ou vestir. Jesus também fala, olha, busque o reino e a justiça em primeiro lugar para que as outras coisas te sejam acrescentadas. Então aqui está o conselho para você, amado e amada do Senhor, para que você tenha um dia tranquilo, feliz. O segredo é você lançar sobre o Senhor, é você crer que Ele cuida de você e jamais, jamais Ele vai te desamparar. Olha, fique com a nossa programação, o nosso apóstolo já estará entrando aí logo a seguir com a palavra da graça de Deus e que esta palavra possa edificar a sua vida, possa fazer com que você se sinta melhor, uma pessoa feliz, uma pessoa tranquila e confiante naquilo que Deus deixou como promessa para a vida do seu povo. Então, eu me despeço aqui, graça e paz, em nome do nosso apóstolo Miguel Ângelo e da Bispa Primaz, tenham todos uma madrugada abençoada, em nome de Jesus.
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1: Nós vamos agora ouvir o Espírito falar. Abra sua Bíblia, por gentileza, no capítulo 4, versículo 1 do livro de João, 1 de João. A minha Bíblia está na página 4, perdão, na página 286, é o capítulo 4. Estamos todos? Amados, não deis crédito a qualquer espírito. Antes, provai os espíritos se procedem de Deus, porque muitos falsos profetas têm saído mundo afora. Se o Espírito procede de Deus. Vamos orar ao Senhor, vamos preparar o nosso coração. Abra o seu coração, fique disponível, porque eu preciso de semear uma semente de esperança em seu coração. Oremos, ó Pai. Senhor Jesus Cristo, eis a palavra. Assim como tu usavas os profetas do Antigo Testamento, que diziam, assim diz o Senhor. Nosso ministério vive nesta realidade. É aquilo que Deus diz, não é o que o homem profere. Por isso, Senhor, nesta noite, usa-me mais uma vez. Eu estou aqui totalmente submetido à tua liderança, à tua unção. Estou aqui submetido porque eu dependo 100% de ti, Senhor. Usa as minhas cordas vocais, usa a minha mente, usa o meu coração, para que esta palavra viva seja semeada em todos os corações, em nome de Jesus. E a igreja diga, amém, amém e amém. Muito obrigado, meu bispo amado. Meus amados irmãos, minha família, santos preciosos, eleitos segundo a soberania de Deus, a prognoses de Deus, meus filhinhos da fé. No domingo próximo passado, eu comecei a falar deste assunto, não deis crédito a qualquer espírito. Hoje, nós vamos dar um passo adiante. Prove, veja se o espírito procede de Deus. Por quê? Porque nós temos que saber se o Espírito procede de Deus. Então João disse, porque muitos falsos profetas têm saído pelo mundo afora. Então nós no domingo começamos a entender que o Espírito Santo de Deus produziu em nós o desejo da reconciliação, da salvação, da fé no Evangelho, do amor por Jesus, do prazer de ler, meditar as Sagradas Escrituras, colocou em nós um desejo de obedecer, de sermos fiéis. Foi Ele que produziu em nós a inclinação à vida de oração, o desejo de o louvar, o desejo de o adorar, o desejo de sermos semelhantes a Cristo. Isto é muito encorajador, isto é obra do Espírito Santo em nós, que opera, tenho dito aqui, invisivelmente, mas com resultados visíveis. E claro, o Espírito Santo está nos alertando desde domingo, que nós precisamos, primeiro, de não dar crédito, porque nós sabemos como o Espírito Santo faz a sua obra, como fez, senão nós não estaríamos aqui esta noite. Uma obra perfeita, uma obra eterna. Nós sempre dizemos, uma vez filho, filho para sempre, uma vez ungido, ungido para sempre, uma vez em Cristo para sempre. Mas a verdade é que, de um lado, atua o Espírito Santo, aquele que é a luz para o mundo. Mas temos também que saber, infelizmente muitos cristãos não sabem, que há outros espíritos atuando na vida espiritual. E eu vou lhe dizer, isto é muito surpreendente. É muito surpreendente porque diz, não dê crédito a qualquer espírito. Significa que o povo de Deus de então estava dando crédito aos outros espíritos, que não era o Espírito Santo, não era do Senhor Jesus Cristo. Ele disse, olha, você tem que provar, veja se realmente eles procedem de Deus. Então, amados, há outros espíritos atuando. E se nós não soubermos provar, testar, ver primeiro, orar a respeito. Estou lhe falando, olha, na área de casamento, na área de negócio, na área de relações interpessoais, seja a área que for. Você deve provar, testar se a pessoa, se a situação vem de Deus, deve se aconselhar, porque é na multidão dos conselheiros que há bom êxito. Então, João, 1 João 3,24 diz, e aquele que guarda os seus mandamentos permanece em Deus e Deus nele. Nisto conhecemos que ele permanece em nós pelo Espírito que nos deu. Diz que o Espírito Santo permanece em nós. Esta é a realidade gloriosa de Cristo em nós, a verdadeira obra do Espírito Santo. Nós temos o Espírito. Aliás, Paulo ensinou em Coríntios, ninguém pode dizer que Jesus é o Senhor se não for pelo Espírito. Portanto, para podermos dizer Jesus é o meu Senhor e sermos salvos, é porque o Espírito Santo primeiro veio à nossa vida. Por quê? Porque nós éramos eleitos, predestinados em amor, tínhamos um nome escrito no livro da vida, fazemos parte do coração de Deus desde antes da fundação do mundo, quando Ele nos criou em Espírito. Então, esta palavra de João 4 está falando dos perigos mortais dos espíritos imundos. E eu já lhe disse que espírito tem a ver com pessoas. Pessoas que não são de Deus. Pessoas que são anti-Deus. Pessoas que são anticristo. Quando ele diz, não discreta qualquer espírito, você não vê o espírito, é como o vento. Você não vê de onde ele vem, ele sopra como quer. Então, assim também, o inimigo das nossas almas, a semente da perdição, que só o nosso ministério prega e crê, tem os seus agentes perversos nesta terra, os filhos do diabo, os filhos da perdição. Aqueles são espíritos que são contra Deus, são anti-Deus, são anticristo. Ele disse, você não pode dar crédito a qualquer espírito. Você tem que saber se ele vem de Deus. Olha, amado filho, isto é um alerta do Espírito Santo. Isto é um alerta do Espírito Santo. Muita gente evangélica tem caído nas armadilhas do diabo. Porque não dá tempo de perguntar, Senhor, é este homem, é esta mulher, este empresário, é quem? Senhor, eu oro, peço, mostra-me, revela-me, dá-me uma palavra na Bíblia. Eu tenho que saber testar, provar, para tirar o que é bom. Eu disse no domingo, é como levar o ouro no cadinho ao fogo. As impurezas aparecem. Mas se não for no fogo, o ouro está lá misturado com as impurezas. Então nós estamos sendo alertados pelo Espírito Santo, aliás, desde o Antigo Testamento. Se você é um assíduo leitor e medita na palavra de Deus dia e noite, você sabe quantas enganações satânicas que começaram quando? Começaram no Jardim do Éden. Diz que Satanás incorporado numa serpente. Adão e Eva não tinham noção do que era pecado, mas eles tinham ouvido uma palavra. O Senhor disse, olha, coma de todas as árvores que você tem aqui no Éden, no paraíso, mas eu quero te dizer, não toque naquela árvore lá, a árvore do conhecimento do bem e do mal, porque se você comer do fruto, você vai morrer. Era tudo o que eles sabiam, é tudo nosso, só não podemos lá. E aí vem o enganador, o arqui-inimigo das nossas almas. Note uma coisa, Deus avisou ou não avisou? Avisou. Ele chamou Adão e Eva à vigilância, ao discernimento. Deus sabia que eles teriam uma grande guerra dentro do jardim. Então ele disse, não toque, porque se tocar, você vai morrer. E aí a serpente veio e disse, olha, você não pode acreditar em Deus. Você não imagina que o Criador, que disse sol, lua, estrelas, mar, criou o homem, toda a diferença dos animais, tanto um Deus criacionista e não um revolucionário evolucionista, imagina se Deus agora vai se importar de você comer uma frutinha. Coma, você não vai morrer. E ela ficou, Adão e Eva, especialmente Eva, ficou entre acreditar em Deus ou acreditar no diabo. E eu vou lhe dizer, meu filho amado, se você algum dia tiver dúvidas, não caia do outro lado da balança com o diabo. Não aceite, amado. Fique sempre do lado de Deus, fique do lado da Bíblia, fique do lado da igreja, fique do lado da revelação. Você vai se dar bem na vida. Então nós sempre tivemos, depois do novo pacto, de lutar contra falsos profetas, pregadores mentirosos, que lutam com enganações espirituais. E eu, sabe, eu de um tempo para cá, eu estou muito atento a essa questão, porque eu sou um homem que pensa, e eu tenho visto como a internet está invadida por falsos pregadores,

Ouça o que eu lhe vou dizer. Nós temos que nos empenhar na luta pela verdade, sempre baseados nas Escrituras. E quando encontrarmos um erro, saber que esse erro não vem de Deus, vem de falsos profetas. Você não vê aí pregadores que dizem que são teólogos, dizendo que a Bíblia está ultrapassada? Você vê o Papa da Igreja Católica, o Bispo de Roma, dizendo que a Bíblia não serve mais, que eles vão criar um novo livro. Você vê toda uma ordem mundial conspirando contra a Igreja, conspirando contra o cristianismo. Isso é levantado por quem? Não é um homem, não é o presidente da França que diz que é Júpiter, é o diabo. Então esses movimentos dos falsos profetas sobrevivem como? Atacando os guerreiros da verdade. Olha, até 30 anos atrás, você sabe, eu tenho mais de 42 anos de santo ministério. Até 30 anos atrás, antes de começar a revelação, desculpa a expressão acadêmica, eu era Maria vai com as outras. Eu fazia igual a todo mundo, sai demônio, passa o óleo, faz vigília, faz jejum. A partir do momento que eu me tornei um guerreiro da verdade, eu arranjei inimigos por todo lado. Porque eu disse, não, eu não quero viver esse evangelho que perturba, que perverte, que deixa as pessoas inseguras, as pessoas enlouquecidas. Quantas pessoas maltratam, dizendo que são crentes, maltratam o esposo, maltratam o marido, a esposa, os filhos. Quantas pessoas não sabem nem o que estão fazendo aqui nesta terra, vivem amargurados, entristecidos, porque não conhecem a verdade, porque quando se conhece a verdade liberta. Nós somos guerreiros da verdade neste ministério. O único ministério que não se deixou macular foi o nosso. Nunca nos deixou. A nossa fé aqui nesta igreja é pura, é dos eleitos, é virgem, é intacta. Graças a Deus, nunca o nosso ministério se perverteu. Então, os movimentos dos falsos profetas sobrevivem atacando a verdade. E aquele que vive a sã doutrina, que vive realmente firme na graça de Deus, sabem que são atacados. Sem esses ataques à verdade, os falsos profetas não sobreviveriam. Eles se alimentam de atacar a verdade. Senão eles seriam intimidados pelo próprio silêncio. Mas eles sabem onde está a verdade e atacam a verdade, exatamente como foi no Jardim do Éden. Então todos os falsos profetas querem calar os verdadeiros cristãos evangélicos, todos. E eles estão metidos em todos os lugares, estão metidos no meio do governo, estão metidos em todas as áreas para tentar calar. Hoje há um movimento no mundo inteiro para tentar calar os evangélicos cristãos, aqueles que creem na Bíblia, aqueles que se agarram à Bíblia, aqueles que prestam culto a Deus, aqueles que financiam a obra de Deus. Porque a obra de Deus é financiada por quem? Meu dízimo, o seu dízimo, a nossa oferta. Eles querem calar, porque sabem que se nos calarmos, se calarem o nosso movimento ou qualquer outro movimento sério, acabou, a palavra não corre. Todos os falsos profetas querem calar os verdadeiros cristãos. Por isso, João diz em 1 João 4:1, não descreta qualquer espírito. Prova, testa, se realmente eles procedem de Deus. Se são de Deus ou não são. O que, que a Bíblia diz em relação ao casamento? Eu já lhe expliquei isso muitas vezes. Tem que ser homem e mulher. Ah, mas então o senhor está sendo um fundamentalista. Não, senhor, não. Por favor, tira essa palavra aqui dentro da nossa igreja. A Bíblia manda casar um homem com uma mulher. Tem que ser os dois da fé cristã. Se possível, da mesma igreja. Tem que ter a aprovação dos dois lados da família. Tem que ter a aprovação da sabedoria geral da igreja. Tem que ter a aprovação da liderança. Mas quantas pessoas casam, amado, sem nunca terem perguntado a um bispo, a um pastor, senhor, acha que eu devo me casar com esta pessoa, com aquela? Nós já tivemos aqui coisas horrorosas, de pessoas que forçaram a barra, se não me casarem eu saio, eu vou para outra igreja. Calma, sossega, eu faço. Você assuma a tua responsabilidade. Nós estamos dizendo, não vai dar certo. E a pessoa insiste.

0: desiste, depois dá um problema e diz: ah, onde está Deus? Ah, Deus está onde você o colocou, para escanteio. Vou fazer uma sociedade. A Bíblia diz: que comunhão há entre Cristo e as trevas? O maligno, nenhuma. Pastor, mas ele vem com um bom dinheiro, veio até dos Estados Unidos com bolsa cheia de dinheiro, passou no raio-x, ninguém viu, e estamos aí com 300 mil dólares para investir. Qual é a origem dessa pessoa? Ah, ele é ligado a uma igreja satânica dos Estados Unidos. E você vai se associar a um indivíduo que é ligado à igreja satânica nos Estados Unidos? Sim, mas ele tem uma índole. Ah, não tem índole de nada, amado. Quem serve a Satanás é de Satanás. Pastor, significa que eu estou com olho grande? Está amarrado o olho grande, como dizem os outros lá. Então eu tenho que saber, procede de Deus ou não? João está dizendo: não deis crédito, não acredite. Não deis crédito significa não acredite em todos ou quaisquer. Não acredite em qualquer pessoa sem primeiro passar pelo crivo do Espírito Santo. Então, por que eu não devo acreditar ou dar crédito a qualquer espírito? Por que eu tenho que ver se procedem de Deus? Porque muitos falsos profetas estão neste mundo. Porque as pessoas não têm a liberdade ou não têm o conhecimento de provar os espíritos. Não sabem como provar, não sabem como testar. Então, veja uma coisa, a verdadeira obra do Espírito Santo exalta a Jesus. Olha como é que eu vejo, versículo de número 2. Nisto você vai reconhecer o Espírito de Deus. Todo espírito que confessa Jesus Cristo vem em carne é de Deus. Já está aqui um sinal. Se a pessoa conhece Jesus e acredita que ele veio em carne para ser o Senhor e Salvador, já é um sinal. Versículo 3. Todo espírito que não confessa Jesus não procede de Deus. Então, se eu estou me unindo a uma pessoa, a uma empresa, a um empresário que não confessa Jesus, ele não é de Deus. Ontem fui numa loja e o empresário me disse assim, estávamos conversando, ele não sabia quem eu estava de máscara, e às tantas ele, eu disse, eu sou o pastor de uma igreja Cristo Vive, em Jacarepaguá, da nossa catedral, eu tirei a máscara, ele me disse, eu conheço o senhor é daquela igreja que tem uma torre? Eu falei, não, eu sou da igreja Cristo Vive. Lá é outra complicação, eu sou da igreja Cristo Vive. Disse, o senhor podia me ajudar, eu estou até aqui de problemas, eu não aguento mais. Pode pedir às pessoas da sua igreja para vir comprar na minha loja? Eu disse, eu vou lhe dar algo muito melhor do que apenas as pessoas virem à sua loja. Eu vou lhe dar Jesus. Se o senhor crer nele, vai ver a sua empresa mudar, vai ver Deus trazendo pessoas. E as tantas, estamos na porta da loja, eu estendo a mão para a loja, em nome de Jesus Cristo eu abençoo este lugar. E o senhor baixou a cabeça todo envergonhado. Eu disse, a obra está pronta. Creio em Jesus. Então, se ele diz eu creio, significa que ele é de Deus. Se ele diz, ah, acaba logo isso e vamos embora, não é de Deus. Porque diz aqui, tem que reconhecer e confessar a Jesus. Tem que confessar que Jesus, que todo espírito que não confessa, então tem que confessar a Jesus. E o espírito do anticristo disse, se não confessa Jesus, é o anticristo. Ele disse há 2000 anos atrás, já está no mundo. Ele está hoje no nosso Brasil e no mundo afora. Existem países que estão proibindo a voz cristã. Matam as pessoas, queimam, cortam ao meio, dão um tiro. Porque sabem que a pessoa, quando conhece Jesus e o confessa, ele mesmo se ele teve relação, amizade ou qualquer laço com uma pessoa do diabo, uma vez que se ela se converta, sabe que aquela pessoa que não confessa Jesus é da parte do anticristo. Então você sabe, tudo na nossa vida tem a ver com Jesus. Tudo. É comércio, é casamento, é família, é emoções. Até nós temos aqui na igreja psicólogos, médicos, pessoas que são ligadas à raiz da igreja. Uma vez uma mãe de um menino de uma das nossas igrejas veio me procurar e disse, pastor, eu estou muito aflito porque o meu filho quis falar com o psicólogo que não era cristão, e o psicólogo diz, assuma esse lado, você é um homem num corpo, mas você dentro de você está uma mulher. Pronto, acabou. Foi determinação do anticristo. Então, quem negar que Cristo é Deus, vem da parte do anticristo. Muitos negam que Jesus foi homem realmente, que ele morreu em nosso lugar, e para morrer tinha que ser homem. Não é verdade? Espírito não morre. Ele morreu em nosso lugar, ele foi 100% homem, 100% Deus. Isto é o mistério da piedade. Nossos pecados que estavam em nós foram imputados. E para imputar pecados a alguém tem que ser homem. Jesus viveu como um ser humano. Jesus era totalmente Deus, totalmente humano. Ele é Deus. As falsas religiões e os cultos heréticos não creem nisto. Então não podem fazer parte da nossa vida. Pastor, e o amor? O amor. O amor, calma, nós sabemos. Você ama as pessoas quando permite ou prega a palavra de Deus. É a tua grande expressão de amor. Se Deus disse que eu não posso ter sociedade com ímpio, não é o meu amor que vai mudar a estrutura, é que Deus disse não tenha. Se Deus disse que eu não posso avalizar ninguém, Deus disse por quê? Porque você vai perder o amigo e o dinheiro. Está lá em Provérbios de Salomão. Eu tenho que dizer, não posso. Faça seguro no banco. Não pode. Porque Deus deixou todas as regras estabelecidas. O que é um homem de Deus e o que é um espírito contrário? Amados, toda pessoa cristã é dominada pelo Espírito de Cristo. Ele exalta, ele glorifica, ele engrandece ao Senhor de forma verdadeira e perfeita. E isto é a pureza do Evangelho, é a graça de Deus. Lembra-se que Paulo disse isso em Romano, em 2 Coríntios, ele disse: olha, eu receio que assim como a serpente enganou a Eva, sejam vocês corrompidos na vossa mente e se apartem da simplicidade e pureza devidas a Cristo. Se Cristo e a graça de Deus não forem proeminentes, não é obra do Espírito Santo, não é Evangelho. João 14, 15 a 17 diz: se me amais, guardareis os meus mandamentos, e eu rogarei ao Pai, ele vos dará um outro Consolador, a fim de que esteja para sempre convosco, o Espírito da verdade, que o mundo não pode receber, porque não vê, nem o conhece. O mundo não conhece o Espírito de Deus, o mundo não conhece Cristo, até que alguém prega, até que alguém fale, e se levantem os da fé, os que foram predestinados. E disse: vós o conheceis, diga glória a Deus. Por que você conhece? Porque ele habita convosco e estará em vós. Você tem dentro o Espírito Santo. O Espírito Santo é uma coisa interessantíssima. Ele convence você de uma situação errada, de um pecado, de uma falsidade, de uma sociedade, de um casamento. O Espírito Santo que está em vós é o Espírito da verdade. O mundo não conhece, não pode receber, porque não é de Deus. Só é de Deus quem ele predestinou. Ele estará para sempre. Uma vez filho, filho para sempre. Uma vez perdoado, perdoado para sempre. Vós o conheceis, diga: eu conheço. Então, nosso ministério, o que tem feito há mais de 30 anos? Apontar que Jesus Cristo é o Senhor. Mostrar toda a verdade de Jesus. E mostrar que se alguém tem outro pensamento a respeito de Cristo, está diminuindo Cristo. Está distorcendo Cristo. Está pervertendo Cristo e o seu Evangelho. Significa que esta pessoa não tem o Espírito Santo. Eu vou lhe dizer, o inimigo das nossas almas é a mais implacável inimizade. Ele é contra Cristo. Ele é o mais amargo. O inimigo deturpa, o inimigo confunde, o inimigo falsifica aquilo que é glorioso. Nós estamos vivendo em nosso ministério um momento muito importante, porque nós somos 15 mil membros, 60% ainda não voltaram. Jesus disse: não abandoneis a vossa congregação. E muita gente acha que dentro da igreja pode ser contaminada, amado. Nós estamos com um sistema de ar-condicionado, janelas abertas, renovação total. Nós temos climatização química. Eu gasto uma fortuna para manter este lugar com asepsia, para que as pessoas se sintam em paz e saberem que aqui dentro não há hipótese qualquer de haver contágio. Você que está lá do outro lado, você está sendo enganado por Satanás. Ele é o teu implacável inimigo. É ele que gera a vida amarga das pessoas, porque ele está deturpando, confundindo, falsificando, dizendo: não vá à igreja, você tem igreja em casa? Não tem. Você não vê Jesus dizendo, capítulo 1 do livro de João, versículo 10, pelos 1 às 7 e meia da noite, não vê. Graças a Deus nós temos as mídias sociais para poder chegar a quem não pode chegar até nós. Então o inimigo tenta atrair a atenção do mundo para levar as pessoas para longe de Jesus. A obra verdadeira do Espírito Santo tem que exaltar a Jesus Cristo, tem que exaltar a sua proeminência, tem que revelar a verdade ao teu coração. Então, se esses movimentos todos de ideologia, todos os movimentos que estão hoje no mundo, dessem a proeminência a Jesus, a sua glória, Jesus prevaleceria em todos os lugares, Cristo dominaria, todos se curvariam de joelhos perante a sua glória, conheceriam o verdadeiro Cristo, teriam fé no único evangelho que é a graça de Deus, seriam pessoas humildes, alegres, diriam: Jesus é o meu Senhor, seriam servos de Deus, não se serviriam só de Deus, porque uma coisa é ser servo de Deus, a maioria dos líderes hoje se serve de Deus, não serve a Deus. Quem conhece o verdadeiro Cristo, toma a sua cruz, segue, não anda na obscuridade, não aceita nada contrário à Bíblia, porque o que não tem nada a ver com Jesus, não tem nada a ver conosco. Você está ouvindo? Então Paulo diz em Efésios 3, 14 a 18, ele disse: por esta causa eu me ponho de joelhos diante do Pai, de quem toma o nome toda a família, tanto no céu como sobre a terra, para que segundo a riqueza da sua glória vos conceda que sejais fortalecidos com poder, mediante o seu Espírito, lá dentro, no homem interior. E assim habite Cristo no vosso coração pela fé, estando vós arraigados e alicerçados em amor, a fim de poderes compreender com todos os santos qual é a largura, qual é o comprimento, qual é a altura, qual é a profundidade de Cristo. Então, meus amados, a vida cristã sempre aponta para Cristo, sempre exalta Cristo acima de tudo. A pessoa que tem uma vida cristã, ela não pode estar cansada para adorar ao Senhor, para louvar, para exaltar. Quem é cristão de verdade, quem tem Jesus, quem nasceu de novo, vive fascinado pela glória, a magnificência deste Jesus maravilhoso. A pessoa que é realmente cristã, ela procura obedecer a Deus, a ser fiel, como ele sempre foi fiel. Portanto, Satanás tem levantado muitos movimentos que são anticristo. Eu não posso acreditar que um lugar que se diz igreja, que vende óleo, sal, pimenta, feijão, eu não posso pensar que isto é de Deus. Quando você começa a dizer: ah, porque Deus me levou ao terceiro trono, lá ao terceiro céu, o diabo me levou ao inferno, eu tive um encontro com Jesus enquanto tomava banho. Imagina. Oh, estava na praia, Jesus veio, me deu a mão e andamos de mão dada na praia, chinelo havaiana. Ter um encontro com Jesus enquanto toma banho, andar de mãos dadas com Jesus na praia da Barra, isto é fantasia, isto é ilusão, isto é mentira, isto não é obra do Espírito Santo, isto é uma heresia, é uma irreverência. Eu vou lhe dizer mais, é uma irresponsabilidade alguém se dizer de Deus, é ridículo, e depois dizer: leva este óleo para casa, porque isto aqui resolve tudo. Deixa R$1.000 e acabou. Isto é ridículo, isto é irreverente, isto é falta de temor a Deus. Se você levar um feijãozinho, então ele vai brotar e vai te curar de Covid. Amado, isto é deturpação da verdade do Evangelho. Nós conhecemos a obra do Espírito Santo. Nós nunca deturparíamos o Evangelho. Eu vou lhe dizer mais. Nós temos muita gente que gosta desta palavra que eu prego e que é católico. Catolicismo não é inspirado pelo Espírito Santo. É um falso evangelho baseado em Maria e nas doutrinas romanas. A Igreja Católica, através do seu bispo de Roma, tem dito que as pessoas podem ser ateístas, homossexuais, pecadores, drogados, todos irão para o céu, porque Deus ama a todos. Só pode ser o rei das trevas a estar falando, mano. A Bíblia é clara que diz que só é salvo e justificado aquele que tem fé em Jesus Cristo, não é por obras. Isto é uma horrenda idolatria. Milhões de pessoas no Brasil, milhões de pessoas no mundo, venerando Maria, venerando os santos. A teologia romana é falsa, é um falso evangelho. Isso está mascarado com o evangelho, cria uma falsa esperança, dizendo... Todo mundo vai para o céu e se não teve Jesus aqui na terra, você vai para o purgatório e de lá você purga o teu pecado. Não é verdade. A Bíblia diz que cada homem morrer uma só vez, Hebreus 9:27, e segue-se o juízo. É uma falsa esperança. O que a maioria dos ministérios estão fazendo no Brasil é criar uma falsa esperança. É mascarar o Evangelho, é deturpar o Evangelho, é mentir o Evangelho. O Evangelho não é isso que está sendo anunciado aí fora. Cristo é a nossa esperança. Cristo é amor. Nós não temos misticismos, nós não temos materialismo. Segunda de João 7, 8 e 9, ele diz, muitos enganadores têm saído pelo mundo afora. Não são poucos, são muitos. Eles não confessam Jesus em carne, que veio em carne, viu? Não confessam, é o enganador, é o anticristo. Versículo número 8, acautelai-vos, porque se você não tiver vigilância, se você não estiver seguindo uma voz profética, você vai perder aquilo que temos realizado com esforço, e você não recebe completo galardão. Versículo número 9, todo aquele que ultrapassa a doutrina de Cristo, e nela não permanece, não tem Deus. Quer dizer que se não for a graça não tem Deus? Bom, quem está dizendo é a Bíblia. E o que permanece na doutrina, na graça de Deus, esse tem o Pai e o Filho, porque o Pai e o Filho são um. Versículos 10 e 11 diz, se alguém vem ter convosco e não traz esta doutrina, ouça, ouça, por favor. Se alguém vem ter com você e não traz esta doutrina, não o receba em casa. Não lhe deixe boas-vindas. Sim, pastor, mas eu moro longe, eu tenho um lugar ali numa igreja que eles fazem cada cor, dançam como se fosse o demônio, a música com a tabaco, as pessoas fazem assim, então, mas é mais perto da minha casa, me convém. Olha, se alguém vem ter convosco e não traz esta doutrina, não recebas. Nem vás na casa, não recebas, nem lhe deis as boas-vindas. Versículo número 11. Porquanto aquele que lhe dá boas-vindas, aquele que aceita a lei, aquele que aceita o falso profeta, faz-se cúmplice das más obras. Eu não quero ser cúmplice com ninguém, amado. Desculpe, você tem um pastor que não se curva. Porque quem é cúmplice das más obras? Você sabe se uma pessoa, duas pessoas ou três vão a fazer um assalto. Um fica no carro, dois entram. Todos eles pagam a mesma pena, amado. Pastor, mas o senhor de vez em quando não poderia ir. Não, amado, por favor, não me peça para eu constranger o meu coração, porque eu deveria de estar num lugar onde os outros... Eu não me importo que os outros estejam, o meu lugar é o altar da igreja, é aqui que está o meu campo de felicidade, aqui que está a minha harmonia com Deus, aqui que está a minha grande razão de vida. Então, aquele que lhe dá... Sim, quero louvar ao Senhor, por favor... Aquele que lhe dá boas-vindas, aquele que não tem a doutrina, é cúmplice com más obras. Pastor, eu tenho um funcionário na minha empresa, ele traz um óleo, embaixo é verde, em cima é vermelho, que é o sangue de Cristo.
1: É?
0: Onde é que ele foi arranjar o sangue de Cristo? Não, porque veio de Jerusalém. Mas ainda tem sangue de Cristo? 2000 anos depois? Não se faça cúmplice. Não dê apoio. Porque a Bíblia diz que tanto o que adora o ídolo, como o que faz o ídolo, são cúmplices. Então caminhamos agora para os 3 minutos finais. Eu estou lhe falando de Jesus. Ele é o Rei dos Reis. Ele é o Senhor da justiça. Ele é o Senhor da glória, Senhor dos senhores. Ele é o soberano. O amor que Ele tem por nós é ilimitado. Ele é o Todo-Poderoso, Ele é o Eterno, Ele é a luz das nações, Ele é gracioso, Ele é misericordioso, Ele é salvador, Ele é a pedra fundamental da igreja, Ele é a suficiência e a salvação. Suficiente. Você sabe que Ele dá força ao fraco, Ele restaura o atribulado, Ele endireita caminhos tortuosos, Ele põe um caminho no deserto, Ele põe um rio no ermo onde há vida seca. Ele nos sustenta com a sua destra fiel. Ele é o guarda de Israel, Ele é o nosso guia. Ele cura os enfermos, os doentes, Ele liberta os cativos de Satanás. Ele ama a viúva, o órfão, o idoso. Ele é o tesouro de todo o conhecimento, diz a Bíblia Sagrada. Ele é a fonte da vida, Ele é o caminho, a verdade e a vida. Sua misericórdia dura para sempre. Seu amor e sua graça é quanto nos basta. Ele disse que o jugo dele é suave, o fardo é leve. Nós não podemos viver sem ele. Cristo em nós é a esperança da glória. Não dá para se viver sem ele. O mundo está aí cercado do mal por todos os lados. Você tem um vizinho que faz trabalho de macumba para te tentar destruir. Tu tens um empresário que te odeia e está pagando alguém para fazer um trabalho, um despacho para destruir a tua empresa. Você é feliz no seu casamento, tem gente tentando ver como ele tem inveja e quer destruir a tua felicidade. Porque o diabo não aguenta ver ninguém feliz, amado. Isso é que é a verdade. Ele veio para matar, roubar e destruir. Então, o Espírito falou, vê se procede de Deus. Vê se procede de Deus. Eu queria terminar porque várias vezes durante o meu ministério eu fui chamado, pessoas telefonaram, outros vieram aqui e eu sempre tive muito temor, muito. Com toda a reverência, às vezes cheguei a ter medo, que medo não vem de Deus, você sabe quando é exacerbado, de propostas que eu vi e ouvi que nunca foram tentação para mim. E eu termino com esse testemunho. Uma vez, não é daqueles empresários que vieram aqui, advogados, que vieram, é outro caso. É que um senhor ligou para mim e disse, olha, eu represento um fundo perdido do banco, eu tenho muito dinheiro e eu gostaria de ajudar as igrejas locais. Podemos fazer uma reunião na sua igreja, que é maior, não sei o que e tal. E vieram aqui, acho que uns 20 líderes, fomos lá para cima para o meu escritório, e ele veio dizendo o seguinte, olha, eu tenho muito dinheiro e eu quero liberar para vocês, das igrejas, enfim, das coisas que, as editoras, eu tenho muito dinheiro. Eu, como um português, um pouco pé atrás, não é verdade? Eu disse a ele, senhor, se o senhor tem tanto dinheiro, por que o senhor não fica com o dinheiro? Qual é essa sensibilidade de você querer dividir conosco? Isso aqui não é normal. Ele falou, não, eu já tenho demais. Eu tenho uma empresa de 1000 ônibus, eu tenho uma empresa de jatos, Learjets, com 50 jatos. Eu tenho não sei o que, eu tenho tanta coisa, então eu tenho demais, eu não vou conseguir consumir nem uma milésima parte daquilo que Deus me deu, então eu quero agora repartir com os outros. Eu disse, ainda, por favor, data venia, com todo respeito, mas me diga uma coisa, o senhor chegou num fusquinha todo quebrado. O seu sapato é 752 da Vulcabras, com todo respeito. O senhor diz que é um empresário multi, hipermilionário, que tem dinheiro para todo mundo. E o senhor vem com um sapato Vulcabras, com todo respeito. Mas para mostrar um indivíduo que tem uma companhia de jatos, de ônibus, diz daquilo, ele não vende 752. 752 calçou eu e você. E eu disse, olha, eu vou lhe dizer até a última coisa, muito respeito, você sabe, você está dentro da minha casa, então vai me ouvir. Por que o senhor tem tanto dinheiro e tem tanta falta de dentes? O senhor podia botar uma protezinha, é barato. Tem gente aqui na igreja que faz. R$1.000, bota todos os dentes, a pessoa fica com um sorriso bonito. Ele disse, não, porque eu vim num carrinho velho, estou com mal vestido e tal, porque eu tenho medo de ser sequestrado. Eu falei, ah, tá bem, então é uma boa desculpa. E ele começou, olha, eu tenho tantos milhões para aqui, para aí. E as pessoas ficaram muito entusiasmadas. E então ele disse, se você quiser que eu te arranje 50 milhões, vamos abrir uma empresa agora no Uruguai, você dá 15 mil dólares. E, amados, e numa reunião aqui dentro, muitos empresários evangélicos se dispuseram a dar 10 mil, 15 mil dólares para abrir as empresas. E ele pegava o telefone, ligava e falava em espanhol. Mira, temos que ser isto, aquilo. Então eu comecei a perceber, você abre, hoje é sábado, você está abrindo empresas ao sábado, é muita desconfiança. Amado, e não deu outro. Todos aceitaram. E eu disse, olha, irmão, eu realmente, 50 milhões de dólares, eu vou lhe falar uma coisa, fica para você. Dá para os seus netos, para os seus filhos, eu não quero. Passaram uns 2 meses, amado, começaram a vir os problemas. Não havia dinheiro nenhum, não havia empresa, e todo mundo que investiu pesado perdeu todo o dinheiro. Porque há muitos anticristos, há muitos falsos, há muitos falsos. Eu me recordo que um desses empresários depois me ligou e disse, apóstolo, eu já não tinha nada, eu fui raspar, eu fui pedir a todo mundo, e agora puxou-me o tapete, eu disse, Você não viu a minha reação? Sim, pelo olhar, eu desconfiei da pessoa, sabe, pelo olhar. Porque você tem discernimento, você olha aquela cara de malandro, sorridente, dizendo assim, vou passar o pé, todo mundo aqui a perna, e todo mundo vai ficar infeliz, e eu vou voltar para a Suíça, e vou ficar lá num hotel de 5 estrelas, 1 ou 2. Foi o que ele fez. Voltou para a Suíça, e ficou no hotel Mövenpick, em Zurique, com uma Mercedes alugada e um quarto de 5 estrelas. Uau! Vamos levar esta palavra a sério, gente. Não decreta qualquer espírito. Veja primeiro se ele procede de Deus. Porque se eu acreditar e lhe der boas-vindas, eu sou cúmplice das más obras. Pai amado e bendito. Muito obrigado pelo alerta que tu nos mostraste e deste esta noite. Obrigado pelo esclarecimento que tu nos dás da irreverência e irresponsabilidade de pessoas levarem o nome de Jesus ao ridículo. Aqueles estão deturpando o Evangelho. E muito obrigado, Deus, porque nós temos o Espírito Santo. Ele mora em nós, Ele está em nós. É Ele que convence, Ele que guia, Ele consola, conforta. E se alguém entre nós, ó Deus, que foi literalmente atacado por uma pessoa que vinha de um espírito enganador e perdeu, ou então teve problemas na sua família, ou na sua empresa, nos seus negócios, ou na sua fonte de renda, Pai, obrigado, tu prometes que aquilo que o gafanhoto leva, tu podes restituir em dobro, e nenhum de nós será confundido. Muito obrigado, Deus, pelo warning, pelo alerta que tu nos deste esta noite, em nome de Jesus Cristo. E a igreja diga, amém, amém, amém. Glória a Deus. Vamos ficar de pé, temos 2 minutos. Ele é digno de louvor. Graças a Deus.

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1: Glória a Deus. Estenda suas mãos para o altar, Senhor. Graças te damos, Pai, porque todos os dias o Senhor tem nos dado discernimento, Pai. Nós provamos os Espíritos, por isso nós estamos aqui neste lugar. Porque compreendemos que essa é Tua casa, Pai. Aqui a verdade é revelada a nós, Senhor. Muito obrigada, Pai. Agora sairemos com alegria. Em paz nós seremos guiados. Pedimos que o Senhor envie anjos poderosos que nos guardem, nos livrem de todo mal, Pai. Que a Tua graça, a Tua paz, as doces consolações do Teu Espírito Santo se manifestem hoje e eternamente em nossas vidas. E os que recebem digam amém, amém e amém. Graça e paz.
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2: Olá, graça e paz, eleitos do Senhor. Este é o momento onde nós vamos compartilhar algo maravilhoso. É o momento de louvarmos a Deus. O louvor, ele deve estar presente em todos os momentos da nossa vida. No Salmo 59, Davi expressa, num momento de aflição, num momento em que os seus inimigos o estavam cercando para tentar tirar-lhe a vida, ele ora ao Senhor e ele entrega nas mãos do Senhor aquela situação. E ele termina esse salmo com dois versículos maravilhosos. Ele diz: a despeito de tudo que estão tentando tramar e fazer contra mim, ele diz no versículo 16: eu, porém, cantarei a tua força. Pela manhã, louvarei com alegria a tua misericórdia, pois tu me tens sido alto refúgio e proteção no dia da minha angústia. A ti, força minha, cantarei louvores, porque Deus é meu alto refúgio, é o Deus da minha misericórdia. É assim que nós devemos agir. Não importa o que você esteja passando neste momento, vamos fazer como Davi, vamos cantar, vamos nos alegrar no Senhor, porque Ele é a nossa força. Louvemos ao Senhor.
3: Propriedade exclusiva do Senhor, vamos nos alegrar na presença dEle. Sim, vamos dizer que Ele é Senhor, vamos dizer que Ele é digno de toda honra e de toda glória. Alegrai-vos, alegrai-vos na presença do nosso Deus, porque Ele tem grandes coisas para nossas vidas, em nome de Jesus. Com palmas, vamos adorar o nosso Deus.

0: Mais uma, mais uma. Só a igreja. Cante, igreja. O melhor.
1: O melhor.
2: Declare.
1: O melhor.
2: A grande restituição do Senhor já chegou na tua vida.

Deus já chegou na tua vida. Nós vamos declarar que Ele é santo. Nós vamos declarar que Ele é Senhor. Nós vamos declarar que Ele é digno de toda honra, de toda glória. Aleluia. O nosso Deus é incomparável. O nosso Deus é bendito. O nosso Deus, Ele é Senhor. Aleluia. Declare, declare. Aleluia.

0: Aleluia. Aleluia.
1: Aleluia.
0: Aleluia. Santo, santo é o Senhor.
1: Santo é
0: Seu nome Deus. Tem que ser louvado para sempre, Deus. Tem que ser exaltado. Glória.

0: Só Deus.
1: Sim, Deus.
0: Nós cremos as suas promessas.
1: Aleluia.
0: Cremos as suas palavras. E cremos também que o Senhor é conosco para sempre. Glória a Deus. Suas palmas. Cante.

Jesus não dá. Oh, Jesus, nós te louvamos, Pai, porque Tu és fiel. Tu és a razão do nosso cantar, a razão da nossa vida, Pai. E o nosso prazer está em Ti, Pai. Está em Te louvar, em bendizer o Teu santo nome. Tu que és autor e consumador da nossa fé, em quem se compraz a nossa alma. Tu és Jesus, o nosso Salvador, o nosso Redentor, o nosso Consolador, o nosso Deus, Jesus Cristo.

0: Aleluia!
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1: Glória a Deus. Bom dia, amada Igreja Cristo Vivo do Rio de Janeiro. Que bom estarmos juntos nesta manhã, este dia que é o dia mais importante da história da humanidade. O único Deus, o verdadeiro Deus, aquele que se fez pecado, maldição, castigo, dor, para que nós fôssemos tornados justiça.

0: e na sua vida. É uma alegria muito grande. Vamos lembrar que a Páscoa para nós não é como a Páscoa dos judeus. O apóstolo São Paulo, quando escreveu aos Coríntios, ele disse: lançai fora o velho fermento. Olha, me acompanha aí no telão. Lançai fora o velho fermento, para que sejais nova massa. Como sois, de fato, sem fermento, sem lei, sem nada de Moisés. Pois também Cristo, o nosso Cordeiro Pascal, foi imolado. Versículo 8, ele diz: por isso, celebremos a festa, não com velhos fermentos, não com o cálice de ervas amargas, não com os sacrifícios de animais do passado, nem o fermento da maldade e da malícia, mas sim celebremos com os asmos da sinceridade e da verdade. E é isso que nós estamos aqui reunidos. Você que está de forma presencial, você que está pelas mídias sociais, vamos celebrar com sinceridade e com verdade. A Ele toda honra, todo louvor e toda glória. E a igreja mais uma vez aplauda ao Senhor. Glória a Deus. Glórias a Deus. Eu vos recebo com a minha destra de amor, dizendo graça, paz, misericórdia. Amor da parte daquele que vive, aquele que reina, aquele que é soberano, nosso Senhor e Salvador Jesus Cristo. E mais uma vez, quero concordar com você e você comigo, dizendo amém, amém e amém. Graças a Deus. Finalmente, estamos lançando hoje o livro da profecia de 31 para dia 1º de 2022. O ano do grande avivamento. Esta profecia, isso é um trabalho que nós fazemos com esmero, com amor. Nossa bispa Judite Zanata, que dedica a sua vida a esta área da igreja, todos os anos nós lançamos um livro da profecia. Ou seja, você terá a convicção e a certeza do que Deus falou durante o ano se cumpre ou continuará se cumprindo. O livro está à sua disposição no nosso balcão de literatura e a nossa bispa Primaz fala sobre o seu livro Equilíbrio versus Instabilidade. Nosso balcão de literatura no final do culto, lá no hall social.
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0: Bom, chegamos ao momento mais importante, o momento de ouvirmos o Espírito falar sobre a obra de Jesus e sobre a salvação de Jesus, a obra da ressurreição. Abra sua Bíblia, por favor, no livro de Judas, que não é Iscariotes, é Judas, irmão do Senhor. Diz assim no primeiro capítulo, versículo 13 e 4: amados, quando empregava toda a diligência em escrever-vos acerca da vossa comum salvação, foi que me senti obrigado

responder-me convosco, exortando-vos a batalhar diligentemente pela fé que uma vez por todas foi entregue aos santos. Pois certos indivíduos se introduziram com dissimulação, os quais desde muito foram antecipadamente pronunciados para esta condenação, homens ímpios que transformam em libertinagem a graça de nosso Deus e negam o nosso único soberano e Senhor. Único soberano e Senhor, Jesus Cristo. Que esta palavra abençoe todos os corações. Vamos agora nos aquietarmos. Vou até pedir a um dos bispos, por favor, que vá ao hall social. Nós sempre temos muitas pessoas lá distraídas. Digam, por favor, que o apóstolo está convidando com muito carinho a voltarem para dentro do santuário, porque é aqui, na casa do Pai, que Deus se manifesta e se revela. Vamos orar ao Senhor. Senhor Jesus Cristo, é bom estar em tua casa. É bom estar num lugar que tu mesmo chamaste a casa de oração. A casa de oração. E nesta hora, Senhor, eu me submeto inteiramente, totalmente, à tua vontade, à tua direção, à tua voz, que dentro da minha alma, como um sissio suave, gera a direção da igreja. Então, Senhor, todos nós estamos aqui para comer de um manjar espiritual. Todos nós estamos aqui para beber da mesma fonte espiritual, beber da mesma pedra espiritual, a pedra que é Cristo, a fonte que é Cristo, o ressuscitado. Fala-nos, Senhor. Usa as minhas cordas vocais, a minha mente, o nosso coração, e que hoje haja um alargar de conhecimento, que os véus sejam retirados, que os olhos espirituais sejam iluminados, que os véus sejam arrancados do coração, Pai, para que Cristo, e somente Cristo, governe e seja o Senhor absoluto da nossa vida. Em nome de Jesus, e a igreja diga amém, amém e amém. Obrigado, meu amado, querido bispo. Eu queria agradecer, estamos agora ao vivo pela TV Com Brasil. Sejam todos bem-vindos ao culto da Igreja Evangélica Cristo Vivo no Rio de Janeiro. Meus amados irmãos, minha família, santos preciosos, eleitos segundo a presciência de Deus, meus filhinhos na fé. Não haveria momento mais oportuno do que a Páscoa da Ressurreição para tratarmos desta questão da salvação. Afinal, Jesus veio para buscar e salvar o que se havia perdido. E o nosso tema é intrigante, é instigante. Posso perder a salvação? Meus amados,
Muitas pessoas lutam com essa dúvida. Muitos. Será que eu posso perder a salvação? Será que um erro meu pode destruir a minha salvação? Então eu tenho me perguntado, por que tantas dúvidas? Eu vou lhe dizer, por que que são as dúvidas? Porque não conhecem a doutrina da salvação. Não conhecem, por isso têm dúvidas. Olha, amados, a nossa salvação foi decidida e construída em total segurança pelo Senhor Jesus Cristo. O que nós precisamos todos, e aí sim, é de ter um entendimento bíblico, um entendimento forte, um entendimento sólido a respeito da salvação, que é a base da vida de uma igreja, que é a base da vida do povo de Deus. Então nós não podemos minimizar esse assunto, não podemos, temos que tratar com profundidade, porque o fundamento da fé de um crente que tem realmente segurança é o entendimento completo da doutrina da salvação. E por que que eu estou falando de entendimento completo? Porque não há uma obra que a substitua. Nada substitui a salvação. Portanto, nossa salvação é eterna porque Cristo assim determinou. Lembre-se você que Jesus disse isso: Deus amou o mundo de tal maneira que deu seu Filho unigênito para que todo aquele que nele crê não pereça, mas tenha vida eterna. Foi Jesus que disse isto. Não existe uma outra obra que substitua. Então você tem que acreditar. Agora veja como é que Judas ensinou no versículo 4. Certos indivíduos se introduziram com dissimulação, já foram antecipadamente pronunciados para condenação, homens ímpios que transformam em libertinagem, então minimizam. É como tratar de areia e não rocha. Diz, eles transformam em libertinagem a graça. Jesus diz que salva e o homem, de forma libertina, diz não, a salvação se perde. Então diz que quando você diz que a salvação se perde, você está negando o nosso único soberano e Senhor Jesus Cristo. Está negando a obra dele. Ele é o único soberano, o Senhor Jesus Cristo. Agora, você talvez me pergunte assim, mas apóstolo, por que tanta dúvida? Seu irmão já reafirmou hoje que isto é a base da vida espiritual, a salvação de Jesus. Muitos duvidam porque os pregadores lançam esta dúvida no coração do povo de Deus. Essa é que é a verdade. Então quando você ouve um pregador dizer assim, cuidado, já fragilizou a obra de Cristo, já disse que o sangue dele não tem esse poder e que o nome dele não tem essa autoridade. Diz, cuidado, você pode perder a salvação. Cuidado, você pode ter o teu nome apagado do livro da vida. Cuidado, você pode voltar à lama. Eu já ouvi muitos dizerem isso. São eles que por falta de entendimento geram dúvida no coração do povo. O profeta Oséias disse com razão: o meu povo é destruído porque lhe falta conhecimento. Então, por que que você vê um pregador intimidando as ovelhas? Porque a dúvida já está no coração dele. Eu já contei aqui inúmeras vezes, deixa eu voltar aqui à vida que Deus nos deu, que passa.
Em 1986, o Dr. Billy Graham, maior pregador do mundo, fez uma convocação dos 10 mil principais pastores do mundo para se reunirem com ele em Amsterdã, na Holanda, para uma última convenção mundial para agitar o mundo. A organização do Dr. Billy Graham pagou todo mundo, hospedagem, aviões, e lá estava eu no meio de 10 mil pregadores, pastores e líderes das igrejas do mundo. E uma das coisas que me fez muita aflição, muito, foi quando um dia, foi uma semana inteira, quando foi assim na sexta-feira, Dr. Billy Graham serviu a ceia do Senhor e pregou sobre salvação. E no meio da mensagem, ele questionou os 10 mil, era um lugar amplo, muito grande. Ele disse: será que nós estamos aqui reunidos para ajudar a salvar o mundo? Será que entre os principais 10 mil líderes do mundo há alguém que não tenha certeza da salvação? Eu estava de cabeça baixa nessa hora e disse: e vai ser brabo agora. Perguntaram a um pastor, a um líder, a um bispo, a um apóstolo, sei lá o que era, o que estava lá, 10 mil, se ele tinha certeza da salvação ou não. E ele insistiu umas duas ou três vezes. E eu levantei a cabeça e dei uma olhada. E eu fiquei estupefacto. Dois terços dos principais líderes do mundo não tinham a certeza da salvação. Estavam com a mão para cima. Dois terços. Então, são os pregadores que não conhecem a Bíblia e que têm dúvidas a relação ao que Cristo fez, que geram essa dúvida no coração das ovelhinhas. Pedro, em 2 Pedro 2, 17 a 22, ele explica isto de forma detalhada. Ele diz que essas pessoas que geram dúvida no coração das ovelhas são como uma fonte sem água. É fonte, mas não tem água. Como névoas que são impelidas por temporal. E ele diz: para eles está reservada a negridão das trevas, porquanto, proferindo palavras jactanciosas de vaidade, engodam com paixões carnais por suas libertinagens aqueles que estavam prestes a fugir dos que andam no erro. Então, às vezes, uma pessoa que andou no erro, ouve um apelo, um convite, vem à igreja, e essas pessoas que estavam prestes a fugir do erro são engodadas. Versículo número 19: prometendo-lhes liberdade, quando eles mesmos são escravos da corrupção. Olha o que um pregador pode ser destrutivo. Promete liberdade quando ele mesmo é escravo, porque ele não tem a certeza. Pois aquele que é vencido fica escravo do vencedor. Portanto, se depois de terem escapado das contaminações do mundo, mediante o conhecimento do Senhor e Salvador Jesus Cristo, se deixam enredar de novo, você vê? Existem pessoas que engodam e enredam as pessoas com a dúvida, com o medo, né? Com aquele questionamento: será que eu posso perder a salvação? Ele diz: se deixam enredar de novo, são vencidos. Tornou-se o último estado pior que o primeiro. Quer dizer que uma pessoa que ouve um pregador que o engoda, que o enreda e o derrota, diz que o estado desta pessoa fica muito pior do que o primeiro. Depois ele usa aqui uma passagem que eu tenho que explicar na igreja, versículo 21. Pois melhor lhes fora nunca tivessem conhecido o caminho da justiça, do que, após conhecê-lo, volverem para trás. Então Jesus disse: se uma pessoa conhece a verdade, o caminho da justiça, e é enredado pela mentira, era melhor não ter conhecido.
porque ao volverem para trás, se apartam do santo mandamento que lhes fora dado. Versículo 22. Com eles aconteceu o que diz certo adágio verdadeiro: o cão voltou ao próprio vômito, e a porca lavada voltou a revolver-se no lamaçal. Então, meus amados, esta passagem aqui é muitas vezes pregada, e o pregador que já tem dúvidas, que não tem convicção sólida, certeza sólida, não só ele está enredado, como enreda os outros, engoda os outros, começa a dizer dentro da igreja, ou começam a dizer dentro da igreja: olha, você pode perder a salvação, você como um cão que volta ao vômito, ou uma porca lavada que volta a volver-se no lamaçal. Isto é trágico. Nunca o Senhor chamaria um filho de cão ou de porca. Nós somos ovelhas dele. Nós somos a imagem e a semelhança do Senhor. Como Deus me chamaria de porca ou de cão? Então, a quem está se referindo esta passagem? Aos filhos da perdição, que às vezes têm oportunidade de ouvir a voz de Deus, chegam até a colocar um pé dentro das igrejas, mas depois são enredados, são derrotados e voltam um estado pior do que chegaram à igreja, porque agora já conhecem o que é verdade e mesmo assim a negam. Então, amado, se você ama Jesus, se você tem consciência que foi transformado pelo Espírito Santo, se você é uma nova criatura em Cristo, se você ama a Deus, se o verdadeiro impulso da tua vida é Jesus Cristo, se você não se sente mais atraído pelo pecado e pelo mundo, se você ama as Escrituras, se você não tem qualquer ligação com a incredulidade, nem com o mundo, se você ama a igreja, se você quer estar na igreja, se você ama o povo de Deus, e até tem a capacidade de amar o perdido, e quer ver salvos, então você é um salvo, você é um homem de Deus, você é uma serva do Senhor, você foi uma pessoa que recebeu o selo da salvação de Jesus. E como é que é a vida depois de um salvo? O verdadeiro crente é marcado pelo espírito da humildade. Da humildade. Como é que se vê uma pessoa realmente é salva? Quando ela começa a dar fruto do Espírito. Este é o salvo. O salvo é humilde. Ele não é mais orgulhoso, prepotente, vaidoso, mentiroso, que se exalta a si mesmo, que quer glória para si. Aliás, Jesus disse: há pessoas que procuram mais a glória dos homens do que a glória de Deus. Olha, amados, eu tenho dito isto aqui, e eu espero que os senhores acreditem no que eu ensino neste altar. Com temor e tremor o faço. A cada dia eu me sinto menor neste púlpito, e acredito que Cristo está sendo muito maior e mais revelado neste ministério. Eu sei que a soberba precede a ruína, e o orgulho e a vaidade a queda. Portanto, eu tenho muito temor e tremor de estar aqui em cima. Muito. Você não imagina, eu já tenho dito isso aqui inúmeras vezes, como é que eu deixo essas escadas do meu gabinete para cá, para o altar? Você não imagina
Não tem ideia, porque não pode ter ideia, não está dentro de mim, não tem essa ideia. Mas, por favor, se aproxime.

da imagem, como é que eu deixo temendo e tremendo? Então, o crente salvo é aquele que tem um coração quebrantado, contrito. É aquela pessoa que deseja o que é certo, foge do que é errado. É aquela pessoa que o coração quer santidade. É aquela pessoa que quer viver na direção da vontade do Senhor. O salvo é aquele que ama, que é humilde, que quer justiça, que quer viver em fidelidade e obediência. Este é o salvo. É o resultado do sacrifício, morte, túmulo e ressurreição de Jesus, para produzir isto na nossa vida. Porque ninguém pode dizer que o Espírito, que Jesus é o Espírito, aliás, ninguém pode dizer que Jesus é o Senhor se não for pelo Espírito. Então eu posso lhe dizer uma coisa, mão na Bíblia, de todo o meu coração: é impossível se perder a salvação, porque nós não fizemos nada para ganhá-la. É impossível. Claro, lembre-se que nós não podemos fazer da graça libertinagem. Ah, não, já que eu sou salvo, não pode. Nós não fizemos nada para ser salvos. Aliás, João Calvino disse isto, o reformador. Ele disse: se o homem pensa que tem o mínimo de participação, o mínimo, no que diz respeito à salvação, não conhece nem a Bíblia nem Deus. Então, Efésios 2, 8 e 9, ele diz: pela graça sois salvos, pela graça, não é por você. Salvação ou salvar não é um verbo reflexivo, não sou eu que me salvo. Pela graça sois salvos mediante a fé. E ele disse: a fé, isto, não vem de vós, não é da nossa carne, não é uma decisão que eu tomo ou tomei quando eu estava lá naquela cama do hospital, putrefato, morrendo, sem esperança. Não, não, não, não, não foi isso. Diz que Deus nos dá um dom. Pela graça sois salvos mediante a fé. Isto não vem de vós, não tem nada a ver com você, nem comigo, na nossa carne. É um dom de Deus. Ele diz depois: não de obras. Por quê? Para que ninguém se glorie. Eu tenho muito temor de quem sobe aqui neste altar, muito. Pode ser no coral, pode ser músico. Amado, se a vida de um salvo não estiver de acordo com o padrão da Bíblia, é aí que vem os pensamentos, aquela tentação que o inimigo joga de que você vai perder a salvação, você perdeu a salvação, é dramático. E eu vou lhe dizer mais, um dos reformistas que nós gostamos muito, que é o MacArthur, ele disse: se nós pudéssemos perder a salvação, nós a perderíamos realmente. Se dependesse de mim ou de você, nós já teríamos perdido a salvação. Então ninguém tem poder para se salvar ou para garantir a salvação, só Jesus Cristo. Só Ele salva, só Ele garante. Agora, pode Ele romper com esta aliança? Não. Eu vou lhe dizer, o nosso ministério, eu não conheço pelo menos mais dois ou três, é o único ministério que prova na Bíblia de que salvação não se perde. O resto é ameaça. Oh, irmão, pecador, aquele pomo de Adão para cima e para baixo, oh pecador. Mas quem pode chamar uma ovelhinha de Jesus, lavada no sangue, redimida, teve um novo nascimento? Como é que alguém pode dizer que ela é um pecador? Você sabe, falta de conhecimento intui nos outros a perda de fé, amado. Então, se nós pudéssemos

Se perder a salvação, de fato, já teríamos perdido. Se dependesse de mim e de você, já teríamos perdido há muito tempo. Hebreus 3:1 ele diz: por isso, santos irmãos, ele não diz aqui, por isso, porcos, ou cachorro, cão, diz, santos irmãos, diga para você mesmo, eu sou santo. Foi Deus que disse que participais da vocação celestial. Considerai atentamente o apóstolo e o sumo sacerdote da nossa confissão. Ele diz, esteja atento, esteja focado. Quem é o apóstolo? Quem é o sumo sacerdote? Jesus. Tem que estar atento. Nós não estamos falando aqui de mapa astral. Nós não estamos falando aqui de cartomancia, de búzios, de necromancia, contato com mortos, que é proibido na Bíblia Sagrada. Nós estamos falando de um Deus real, aliás, do único Deus, Jesus Cristo, único Deus, único Deus. O único Deus. Ele é o sumo sacerdote da nossa confissão. Diz em Hebreus 7:25, por isso também pode salvar totalmente. Não preciso de sou salvo, mas eu preciso de me batizar nas águas. Sou salvo, mas eu preciso de jejuar. Estou salvo, mas eu preciso de sacrificar. Ele diz, não, ele salva totalmente. Os que por ele, não é livre-arbítrio, os que por ele se chegam a Deus. Quer dizer que nós chegamos a esta intimidade com Deus, porque Jesus é o caminho, amado. E diz que ele vive sempre a interceder por nós, sempre. Deus está intercedendo pela tua vida, pela tua família, pela tua casa, pelos teus negócios, pela tua empresa. Ele salva totalmente e vive a interceder por nós. Esta é a razão porque nenhum crente salvo pode perder a salvação. Se eu que creio na salvação pudesse perdê-la e fosse para o inferno, Jesus iria comigo, porque eu sou um espírito com ele. Nós temos que elucidar o povo, amado, porque dúvida, já tem muita. Dúvida é de Satanás. A Bíblia diz isto. Quem duvida, a dúvida é de Satanás. Hebreus 9:12 diz, não por meio de sangue de bodes ou de bezerros, mas pelo seu próprio sangue, ele entrou no Santo dos Santos uma vez por todas, uma vez por todas, tendo obtido o quê? Eterna redenção, salvação eterna. Está aqui. Ora, se eu não conheço estas realidades, eu vou fazer com que as pessoas duvidem as minhas dúvidas. Isso não pode ser parte de um altar. Amado, o pregador que não tem conhecimento da verdade é muito perigoso. Muito perigoso. Então, a intercessão de Jesus está garantida e nos levará à sua glória. Então, o cristão vai para o céu, não é porque ele se garante, ou garantiram a sua salvação, não, mas porque Cristo garantiu a salvação. Ele diz, deu eterna redenção, eterna salvação, ele levará seus filhos para a glória eterna. Amados, filhinhos, se Cristo não garantisse a nossa eterna e total salvação, nunca chegaríamos à eternidade. Seríamos jogados na cova, 7 palmos de terra, e acabaria a nossa vida. Mas Jesus disse, se você crê em mim, ainda que você morra,
você viverá eternamente. Foi Ele que prometeu, amado. Foi Ele que prometeu. Esta é a obra de Cristo. Ele é o sumo sacerdote da nossa confissão. Então, Cristo está intercedendo por nós. A este momento, Ele está segurando a minha vida e a tua. Eternamente estamos nos braços de Deus. Ele nos arrancou das garras de Satanás para os seus braços. Ele não pode deixar nenhuma ovelha, nem poderia se perder. Nenhum filho se perderá, nenhum eleito se perderá, nenhuma pedra viva, ninguém que é propriedade exclusiva de Deus se perderá. Você pode dar graças a Deus mesmo, diga graças a Deus. Ele está intercedendo por nós para nos levar à sua eterna glória. Isto tudo por graça. Lembra-te do que a reforma produziu? Só la graça, só graça. É por graça, não é por obras. Então a Bíblia é verdadeira. Olha o que diz em 2 Coríntios 5,15. Ele morreu por todos, para os que vivem não vivam mais para si mesmos, mas para aquele que por eles morreu e ressuscitou. Então, todos quem? A quem ele e por quem ele morreu e ressuscitou. Como nós sabemos, apóstolo? Estamos aí no meio da rua. Como é que nós podemos saber, porque ninguém tem uma placa na testa dizendo sou salvo? Pelos frutos os conhecereis. A árvore boa dá fruto bom. A árvore má dá fruto ruim. É pelos frutos. A árvore é a videira verdadeira, nós somos o ramo. Então, pelas atitudes, pela forma de falar, pela forma de cuidar do marido, da esposa, dos filhos, os filhos com os pais, o empresário, sim, sim, a palavra dada, a palavra cumprida, e simples se ver quem é salvo. O salvo quer o caminho certo. O salvo quer fazer o que é correto, a Mauri e Marisa. Quer fazer o que é correto. Então, se você vai numa balada lá na Cidade Olímpica, lá no Rio 2, entre a Barra e Jacarepaguá, em festas raves que começam 7 da noite e vão até as 9 da manhã, e você começa a dizer, mas aquela pessoa ali é de uma igreja. Deixa eu lhe falar uma coisa, assim, honestamente, sinceramente. Eu não acredito que uma pessoa salva vai para uma rave, uma balada, fuma, bebe, cheira, se droga. Não acredito. Também não? Então, dois aqui já não acreditamos nisso. Não acredito. Eu quero é fugir do mal, a aparência do mal. Você sabe, até uma conversa, as más conversações corrompem os dons, os bons costumes. Às vezes você fica falando com murmurador, fofoqueiro, e te corrompe. O crente verdadeiro não quer isso, amado. O crente verdadeiro segue o que Paulo diz: fugir da impureza, e foge mesmo. Então, os todos são todos pelos quais Cristo morreu. Se fosse por todo mundo. E olha que diariamente, nós temos hoje 7 bilhões e 800 milhões de pessoas neste planeta. 85 pessoas morrem por segundo no mundo. Por segundo. Olha, morreram 85 pessoas. 2, mais 85. 3, mais 85. 85. Então, Paulo disse, ele morreu por todos. Esta expressão por todos é que muitas vezes gera dúvida. Se fosse por todo mundo, nós não teríamos qualquer diferença dos pecadores, dos filhos do diabo,
da semente da perdição, nós seríamos iguais a eles.

0: Salvação é oferecida aos que recebem a palavra e a confessam, porque eles já são filhos de Deus, por isso a recebem. Diz o versículo número 15: Ele morreu por todos, para os que vivem não vivam mais para si. Uma vez que eu sou salvo, eu não vivo mais para mim. Eu vivo para aquele. Quem é aquele que morreu e ressuscitou? Jesus. Para aquele. Aquele que por eles morreu e ressuscitou, Jesus. Então, quem são os todos pelos quais Cristo morreu? 2 Coríntios 5,14 ele diz: Pois o amor de Cristo nos constrange, julgando nós isto. Um morreu por todos, logo todos morreram. Todos que morreram. Quem são eles? Pelos quais Cristo morreu e ressuscitou. Esta é a doutrina da soterologia. Soterologia, ou soteria, da palavra grega, fala da doutrina da redenção pessoal, da expiação de Jesus. Cristo não morreu por todo mundo inteiro, porque senão o mundo inteiro seria salvo. Ele morreu por todos que morreram com ele, todos os que ressuscitaram com ele. Todos estes, nós não sabemos onde estão nem quem são, mas todos serão salvos. Lucas 19, 10 diz que o Filho do Homem veio buscar e salvar o perdido. Ele pode estar num tremedal de lama, Jesus o busca lá. Num hospital à morte, Jesus o busca. Num presídio, no fundo de um poço de pecado, Jesus o busca. Se realmente fosse para todo mundo, nós teríamos que parar de pregar, teríamos que parar de evangelizar, teríamos que parar de estar na rádio, na TV, nas mídias. Não haveria nada para fazer, todos iriam ser salvos. Mas ele morreu por todos. Os que morrem com ele, ressuscitam com ele. Chama-se o novo nascimento. Quem está em Cristo é uma nova criatura. As coisas velhas já passaram, tudo se fez novo. Para estes. Vamos ver como é que Jesus explicou isso. João 3,16. Deus amou o mundo de tal maneira que deu o seu Filho unigênito para todo aquele, não é para todos. Aquele que crê não pereça. E quem é este mundo aqui, apóstolo? Existem três conotações do português, mundo, para o grego. Um é oikumene, o mundo da salvação. Então vamos ler. Porque Deus amou oikumene de tal maneira, o mundo dos que serão salvos. Neste momento, em 7 bilhões e 800 milhões, existem aproximadamente 1 bilhão e meio de pessoas cristãs. Tanto protestantes, quanto católicas, quanto ortodoxos, enfim, das diversas 33 mil ramificações do cristianismo. Existe 1,5 bilhão. E os outros? E esses países tão populosos? China, Índia, Indonésia, Estados Unidos, Brasil, os 5 países mais populosos do mundo. Bem, aqui no Brasil, dizem as estatísticas, nós somos 30% da nossa nação. Vês, 200 e poucos milhões, 60 e poucos milhões, que eu pessoalmente não creio. Porque se nós fôssemos 60 e poucos milhões de crentes, nós não seríamos perseguidos de cabeça baixa e humilhados por algumas situações do nosso país. Se fôssemos uma nação de 65 ou 64 milhões de pessoas, duvido que as igrejas sofressem o que estão sofrendo. Igreja é o maior poder da terra, não é o governo de nenhuma nação poderosa. O governo passa, a igreja fica. Mas nós já estamos aqui há 43 anos, amado. Quantos governos passaram? Quantas promessas eu ouvi que seriam isto, seriam aquilo, transformador, regenerador? Não aconteceu nada. E a igreja? Frutífera, abundante, salvando vidas. aqui. Lucas 15, 7, digo-vos assim, haverá maior júbilo no céu por um pecador que se arrepende do que por 99 justos que não necessitam de arrependimento. Os céus têm júbilo por um homem, chefe de família, uma dona de casa, um jovem, um ancião, que reconhece a sua impotência para a vida, a sua capacidade de viver como cabeça nesta terra, se curva diante do Senhor humildemente e diz: Senhor, eu te recebo como meu Senhor e Salvador, eu rompo o cordão umbilical com este mundo, eu digo não para Satanás. Amado, estes não podem se perder. Versículo número 10 diz: eu vos afirmo que de igual modo há júbilo diante dos anjos de Deus por um pecador que se arrepende. Esta é a salvação de Jesus. E eu queria conversar agora nesta reta final um pouco com você sobre o filho pródigo. O filho pródigo tem muito a ver com salvação, regeneração e ressurreição. Abra sua Bíblia, ou então siga-me por favor pelo telão. Diz Lucas, continuou: certo homem tinha dois filhos. O mais moço deles disse ao pai: pai, dá-me a parte dos bens que me cabe. E ele lhe repartiu os haveres. Então vamos conhecer um pouquinho, porque esta é uma história, não é apenas uma parábola, é a história de muitas vidas. Diz que o homem tinha dois filhos. Sabe, a família no contexto judaico é muito importante. O pai tem que ser honrado até a morte. Judeu, judeu, não indignifica o nome do pai. E a lei judaica diz que os filhos só têm direito à herança depois da morte do pai. Quem o pede em vida é amaldiçoado. Então diz que esse homem tinha dois filhos, está falando aqui de Deus e as ovelhas, né? E disse que eles pediram, especialmente o mais novo, disse: pai, eu quero a parte dos bens que me cabe. E ele lhes, então ele deu para os dois. Deu para o mais moço e deu para o mais velho. Na realidade, pela herança judaica, o mais velho é que teria direito a tudo. É o primogênito. Mas ele deu para os dois. O que Jesus disse aqui é o que ele quer dizer para nós esta manhã, neste momento, nesta igreja. Esse momento que o pai, diante dos seus filhos, dois filhos, estava vivendo, era um momento dramático. Porque essa história do filho pródigo é uma história que termina em reconciliação. E não há reconciliação se não fosse pela morte e ressurreição de Jesus. Ele pagou pelos nossos pecados e é ele que oferece a reconciliação. Então o filho pródigo, o filho mais novo, o pródigo, mostra aqui nesta passagem como é que acontece uma rebelião entre um salvo e Deus. É possível isto? Sim. Porque este jovem era salvo, só que ele tinha um espírito de prodigalidade, ele era um gastador de economias, ele era um esbanjador, ele era um destruidor, ele era um desperdiçador da vida, por isso ele é chamado de pródigo. E esta figura de pródigo, de prodigalidade, é muito interessante nós pensarmos que a prodigalidade é uma coisa muito comum na nossa sociedade. O indivíduo compra o que não precisa de comprar, gasta o que não pode gastar. Esse é um espírito. Então esse rapaz tinha esse espírito da prodigalidade, do gastador, do destruidor. O crente verdadeiro não vive dessa forma. Não desperdiça o seu dinheiro, não desperdiça a sua vida. Então chegou o momento que ele quis curtir a vida. Ele disse: pai, dá-me a parte que me cabe. Ele desrespeitou o pai. Isto foi ultrajante para a cultura judaica, era ultrajante. Quando um filho em vida dizia: dá-me a parte. parte que me cabe. Era a coisa mais ultrajante para um pai judeu. O que é que este filho pródigo mostrou? Que não amava o pai, não tinha gratidão ao pai pelo legado que o pai estava deixando para os filhos. Ele disse: dá-me a minha parte. O que é que ele no fundo estava dizendo lá secretamente? Eu quero que o meu pai morra, porque ele, uma vez morto, teria direito a alguma parte da herança. Era o que ele estava no coração dele. E diz o versículo 12 que o pai repartiu os haveres. Então, o filho pródigo disse: eu quero a minha liberdade, eu não quero ter obstáculos, eu não quero estar na tua casa, que hoje nós chamamos a tua igreja, eu quero me realizar, eu quero sair desta família bendita, eu tenho outros planos que não são os teus, pai, são os meus planos não envolvem você, nem a nossa família. É o que muitos crentes têm feito, abandonado o pai. Páscoa, as igrejas tinham que estar abarrotadas, mas muita gente disse: não, eu vou aproveitar a Páscoa para mais uma viagem, e escapam da obra de Deus. Isso são filhos pródigos, não sabem o que está escrito lá na frente, não temem, acham que podem viver sem Deus, acham que já têm capacidade de fazer os seus voos solos. Não faça isso, Tamar. O crente verdadeiro não tem planos próprios, tem os planos de Deus na sua vida. O homem pode fazer planos, mas a resposta certa dos lábios vem do Senhor. Então, quando o filho pródigo disse: eu tenho outros planos. Amado, não saia da vontade de Deus, nunca. Dá mal sair dos planos de Deus, dá mal. A fatura sempre chega. Pode você achar que isto é um clichê, mas a fatura sempre chega. Então, não queria mais se envolver com a igreja, não queria se envolver com a família de Deus, tinha os seus planos, e ele disse: eu vou sair de casa, quero levar a minha grana, é meu direito, vamos lá. E diz o versículo 24, que depois que ele voltou, porque olha só, o salvo, ele pode bater com a cabeça na parede, no chão, lamber o pó. Se é salvo, ele tem que voltar. De vez em quando alguém chega aqui e diz: apóstolo, eu estava 25 anos afastado daqui, mas é salvo, tem que voltar. Então, como é que o pai explicou quando o filho voltou? Este meu filho estava morto. Meu filho estava morto. Estava morto em quê? Pecados e delitos. Mas agora, ao voltar, reviveu. Ele estava perdido, morto e perdido. E agora ele foi achado. E diz que começaram-se a regozijar. Olha, amados, fora do pai, a pessoa está morta em pecados. Sem relação com Deus, há uma agonia muito grande de vida. Pastor, e por que que ele estava morto? O que que tinha acontecido? Vou lhe explicar agora. Versículo número 13. Diz assim a palavra do Senhor. Ah, tem 32, já viu. Versículo 13. Passados não muitos dias, depois que o mais moço pediu a herança, ajuntando tudo o que era seu, partiu para uma terra distante. Eram os planos que ele tinha. Não eram os planos de Deus, não eram os planos do pai, não eram os planos da palavra, eram os seus. Diz que ajuntou tudo o que era seu e partiu para uma terra distante, longe, o mais possível longe da igreja. Eu não quero ouvir falar de pastor, de Bíblia, de corinho, de cantar, de ter que vir o culto da oração. Por favor, vou para uma terra bem distante.
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0: Aplauda o Senhor.
1: Da tua glória, Jesus.
0: Aplauda o Rei dos Reis.
1: Aleluia.
0: Aquele que é Senhor dos Senhores.
1: Glória a Deus.
0: Aquele que é o Alfa, o Ômega, o princípio e o fim.
1: Amém.
0: Aquele que é soberano.
1: Glória a Deus.
0: Oh, Senhor, nos teus braços queremos nos lançar.
1: Glórias ao teu nome, Senhor.
0: Queremos te render graças.
1: Aleluia.
0: Queremos dizer que tu és majestoso, que tu és poderoso.
1: Aleluia.

0: Vira para sua irmão com essa grande alegria e digo: o nosso Deus é o Todo-Poderoso.
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1: Graças a Deus. Bom dia, amada Igreja de Jesus. Vamos dar um lindo aplauso ao Senhor. Glórias a Deus. Glórias a Deus. Graça e paz da parte daquele que vive e que reina para todo sempre. Graças a Deus que entendemos que Ele é o único Deus. Ele é o Senhor, Ele é absoluto. Ele é Rei de reis, Senhor de senhores. Ele é o cabeça da igreja. Tudo foi criado por Ele e para Ele. A Ele a honra, o louvor e a glória. A Ele o nosso culto racional. É o único sacrifício vivo, santo e agradável que Deus recebe. Ele disse pelo profeta Isaías: estou cansado dos vossos sacrifícios. Quando vos reunis em assembleia, estou cansado. Eu não quero sacrifícios, eu quero ser adorado em espírito e em verdade. E é isso que nós estamos fazendo esta manhã. Sejam todos muito bem-vindos, você que está aqui, ou você que me dá o prazer, mesmo à distância, de estar ligado com o nosso ministério pelas mídias sociais, pela televisão, pelo satélite, ou quem sabe por uma gravação que será feita hoje e posteriormente aqueles que a ouvirão. Sejam bem-vindos, graça, paz, misericórdia e amor os sejam multiplicados da parte de Jesus. E toda a igreja diga comigo: amém, amém e amém. Graças a Deus. Muito obrigado, meu bispo amado. Alguns irmãos estão aqui, outros participando à distância, que têm tido experiências de provação. Nós temos orado muito por esta questão. Experiências de sofrimento. Aquelas coisas que chegam inesperadamente. E você deve saber isto. Toda experiência, toda aprovação acaba por fortalecer a nossa alma, toda. Por isso é que Paulo disse aos Romanos que tudo coopera para o bem daqueles que amam a Deus. Parece que é na hora da aprovação que a visão se aclara das questões de Deus. É quando o coração aprende a confiar em Deus. Se tudo são rosas, as pessoas até se esquecem de Deus, mas na hora da provação, quando a alma se fortalece, quando a visão se aclara, quando o coração aprende a confiar em Deus. E eu queria deixar-lhe esta palavra, porque eu sei que alguns sofreram golpes, têm tido obstáculos, problemas que você diz assim: isso não tem solução humana. Pessoas tiveram perdas, passaram por traumas, frustrações, depressão, culpa, provações, e só Deus sabe o porquê. Você sabe que a maioria das lutas que nós enfrentamos, nós dizemos: por que eu? Por que chegou a mim? Por que eu tive que passar por isso? Só Deus sabe. Mas Ele diz: é para o nosso bem. É para o nosso bem. Muito obrigado pela honra que você dá a este ministério, por você estar aqui. Lembre-se de uma coisa: ser crente não é estar de passagem. De vez em quando eu vou à igreja. Oh, mas eu prefiro ficar na praia, bebendo água de coco. Não, esta não é vida cristã. A vida cristã não é de passagem, é de pertença. Nós pertencemos à igreja que Ele criou e levantou. Amém? Daqui a pouco, o apóstolo vai continuar ministrando a palavra nestes tempos de avivamento. E hoje vamos falar de algo muito importante: a batalha espiritual no meio do avivamento. Esse é o tema de hoje. E nós vamos seguir as instruções que Paulo recebeu quando foi levado ao terceiro céu. Ele disse: o que eu recebi do Senhor, eu passo as instruções à igreja. Certamente teremos um dia magnífico, maravilhoso. Lembre-se que este é um lugar de deleite, de paz, de descanso. Então não fique olhando o relógio, vendo o que o telefone diz das últimas notícias. Descanse o seu coração e aproveite. Este é o dia que Deus preparou para nós. Ele disse: regozijemo-nos e alegremos-nos nele. Amém? Termino um momento administrativo, falando da nossa literatura. O apóstolo está falando sobre guerra espiritual. Vocês têm uma sequência com este altar, né? Guerra espiritual, nós vamos tratar daqui a pouco. Explosão da fé, outro livro do apóstolo. E a nossa bispa, que fala sobre equilíbrio e instabilidade. Nosso balcão de literatura, você vai encontrar todo o material que você precisa, as bíblias, material de crescimento, os livros da graça. É isso que nós temos em nome de Jesus. Então, por favor, se você concorda, diga comigo: amém, amém e amém.
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1: Abra sua Bíblia, por favor, no livro de Efésios. Efésios capítulo 6, versículos 10 a 12. Enquanto os irmãos abrem a palavra do Senhor, eu quero lembrar-lhes que há duas semanas atrás eu trouxe uma ampulheta, assim se chama isso, com dois ângulos, e isto é a vida. Hoje eu trouxe uma colorida para você poder olhar melhor e ver como é que o tempo passa, a vida passa. E se você, neste transcorrer da vida que Deus lhe deu, não fizer o melhor nesta comunhão com Deus, a sua vida será perdida. O tempo passa e não volta atrás. Deixa aí a ampulheta para todos verem o testemunho dela. Vamos lá? Efésios capítulo 6, versículos 10 a 12. Quanto ao mais, sede fortalecidos no Senhor e na força do seu poder. Revestivos de toda a armadura de Deus para poderdes ficar firmes contra as ciladas do diabo. Porque a nossa luta não é contra sangue e carne. Nós temos uma luta contra principados, potestades, dominadores deste mundo tenebroso, forças espirituais do mal nas regiões celestes. Que esta palavra abençoe todos os corações. E abra agora o seu coração, seja sensível para o que o Espírito Santo vai falar. Você que já está ligado pela Com Brasil, pela Sky, pelos vários meios de comunicação, muito bem-vindo, você está ligado com a Igreja Evangélica Cristo Vive, do Rio de Janeiro, Brasil. Quero também agradecer àqueles que nos assistem, participam do culto, dos países lusófonos: Brasil, Portugal, Angola, Moçambique, Cabo Verde, São Tomé e Príncipe, Açores, Macau, Goa, Damão e Dio e Timor, onde a língua portuguesa é a base. Então, bem-vindos, é uma honra muito grande, vamos orar ao Senhor. Senhor Jesus Cristo, Tu conheces as minhas limitações, Pai. Tu sabes como eu sou pequeno, um pequeno vaso de barro. Mas tu me separaste desde o ventre da minha mãe e me consagraste para ser um apóstolo, um profeta, um pastor, que com temor e tremor cuida das tuas ovelhas que tu compraste com o teu próprio sangue. Eu sei, Deus, que quando se prega a palavra, nós estamos sempre diante de duas situações, ou vida ou morte. Muitos, muitos viverão por causa desta palavra que vai ser pregada e anunciada desse altar. Mas alguns vão rechaçar e então a morte eterna estará estabelecida. Senhor, eu temo e tremo. Eu temo e tremo por este momento. Porque eu sei, Senhor, que também é no ápice da vida, é quando se conquista, quando se vai em direção a uma grande conquista, quando há uma grande vitória, que o ladrão aparece, aquele que veio para matar, roubar e destruir. O maligno, o ladrão aparece para estes momentos de grande expressão. Mas nós estamos aqui preparados e revestidos da armadura de Deus. Fala-nos, Pai, usa os meus lábios, as minhas cordas vocais, para que esta palavra, que não vai voltar vazia, seja o pão do alimento da fé. Em nome de Jesus, e a igreja diga amém, amém e amém. Muito obrigado, meu profeta. O tema de hoje é batalha espiritual no meio do avivamento. Os espanhóis, os hispânicos dizem batalha espiritual em meio do avivamento. Os italianos dizem battaglia spirituale in mezzo al risveglio. E o nosso tradutor está falando sobre spiritual battle in the midst of revival. Que responsabilidade, que responsabilidade. Eu sei que em mim eu não tenho capacidade de o fazer, mas Deus o fará, porque é Deus em mim. Meus filhinhos na fé, nós estamos vivendo dias muitíssimo difíceis. Posso lhe asseverar que a angústia que vive o mundo nunca foi vista neste século, nunca. E nós precisamos de entender o que é uma batalha espiritual, quem são os envolvidos e qual é a vitória e como ela chega à nossa vida. No livro de João, no capítulo 10, diz assim: o ladrão vem somente para roubar, matar e destruir. Eu vim para que tenham vida e a tenham em abundância. Então veja o que a Bíblia diz. Diz que há um ladrão, leia-se o diabo, que vem roubar, matar e destruir. E ele faz este trabalho de forma incansável. Incansável. Ele é o inimigo, ladrão, destruidor. Por isso, a igreja precisa do pastor que pregue a verdade de Deus, porque nós não podemos cair na asneira de fazer o jogo dele. Eu estava ouvindo um reformista, MacArthur, e ele dizia: não caia em aceitar o jogo do diabo, porque todas as pessoas que seguem esses desígnios diabólicos estão correndo um grande perigo espiritual. Não caia neste jogo. Então, veja só, nem com Jesus. Quando Jesus tinha sido batizado, cumprindo a lei, no momento de ápice, quando ele ouviu uma voz, ele disse: este é o meu filho amado em quem eu me comprazo. Portanto, Jesus estava vivendo um momento de clímax de vida espiritual, E diz a palavra que ele foi levado ao deserto para ser tentado. Após o batismo, após ter ouvido a frase, meu filho amado em quem eu me comprazo, vamos ler isto em Mateus 4, 1 a 3, a seguir, logo a seguir, a um momento de vitória. Lembra o que eu estou dizendo desde o início? Jesus tinha passado por um momento grandioso, a manifestação soberana de Deus, disse, esse é o meu filho amado em quem eu me comprazo. E diz que logo a seguir, foi Jesus levado pelo Espírito ao deserto para ser tentado pelo diabo. O diabo vem com a sua tentação, não é quando você está lá embaixo, escorregando para o deserto, ele vem exatamente quando você tem um sonho realizado, quando você tem uma meta alcançada, quando você consegue chegar a um patamar de vida, é nessa hora que ele vem para tentar. Você tem que saber disto, porque senão você vai dizer, ah, um castigo, Deus está me castigando. Pare de dizer isto, isso é ofender o Espírito Santo. Então diz que ele foi levado pelo diabo para foi levado ao deserto para ser tentado pelo diabo, versículo número 2. E depois de jejuar, como era costume dos judeus, 40 dias e 40 noites ele estava com fome. E diz a palavra de Deus, então o tentador aproximando-se. Estamos falando de uma figura real, espiritual, mas real. Diz que o tentador aproximando-se lhe disse. O que o diabo queria? Desviar o foco de Jesus na questão da salvação. Então, que era a sua missão nesta terra. Então diz que ele se aproximou, portanto nós não estamos falando de uma fábula, estamos falando de algo real. E volta a dizer que ele se aproxima, não é da pessoa que está na mendicância, não é da pessoa que não diz, ah, eu não tenho nada a ver com Deus. Ele se aproxima exatamente dos grandes momentos da vida. Ele se aproximou, ele disse, se és o filho de Deus, já começou a colocar dúvidas, hein? Tentando desfocar a vida de Jesus, tentando roubar o brilho daquele momento, a conquista daquele momento. Se és o filho de Deus, manda que estas pedras se transformem em pães. Ele queria desviar o foco, e o inimigo luta para desviar o meu foco e o seu foco. Porque nós temos dias de grande ênfase espiritual, de grande mover de Deus, e é nessas horas, amado, que eu tenho que estar atento, revestido da armadura, não abrir brecha, porque ele vem. Então diz o versículo 8 e 9, ele diz, levou ainda o diabo a um monte muito alto e mostrou-lhe todos os reinos do mundo e a glória deles. E diz o versículo 9, ele diz, tudo isto te darei se prostrado me adorares. O que o diabo estava fazendo? Estava dizendo em síntese a Jesus, você não tem que sofrer na cruz. Essa coisa de você dizer que veio para ser a propiciação, pagar o pecado do pecador, não faz, basta que você me adore. Eu vou te dar tudo, tudo o quê? Tudo que pertence a Jesus. Então ele é um enganador, ele é um ladrão, ele veio para matar, roubar e destruir. E olha, ele foi duro e rude com Jesus, porque ele é hostil a tudo que é de Deus. Ele é hostil a Deus, ele é hostil aos filhos de Deus. Lembra-se quando Pedro foi usado por Satanás para tentar repreender Jesus? E Jesus disse, arrenda-te de mim, Satanás. Satanás estava falando pela boca de Pedro. Então ele hostil a Deus, ele hostil a igreja. A igreja, a pior coisa, aquilo que mais gera ódio é a igreja. Porque o mundo das trevas sabe que uma vez que a pessoa entre a casa do Pai e venha trazido por ele, atenção, as pessoas às vezes saem porque não foram trazidas por ele. Entende, Ricardo? Se eu estou aqui por tua causa, então se você tem alguma dificuldade comigo, eu vou-me embora porque eu tive uma dificuldade com você. Não, quem é trazido por Deus e está na casa do Senhor, deve saber que o inimigo odeia que você venha à igreja. Por isso você tem que lutar com isso. Ele odeia Deus, é hostil com os filhos de Deus, com a igreja, com o reino. Por quê? Porque ele cria sujeira, vícios, pecados. É ele que leva as pessoas à murmuração, à bebedice, à prostituição, às impurezas, às inimizades. Então, veja que o inimigo, disse MacArthur, criou uma atmosfera de chocarrice e piadas sobre ele mesmo. Olha como é que ele é astuto. Ele levou as pessoas a pensarem que ele é um homem de barba, de chifres, de cor vermelha, tem uma pata rachada, tem uma cauda de seta. Isso é tudo uma mentira para enganar. Uma mentira. Então ele mesmo criou chocarrice e piadas para que as pessoas não consigam detectar a sua ação. Então, você tem que aprender que ele é um ser pessoal, vivo, ativo, violento, contrário a tudo que é de Deus. O povo de Deus tem brincado com esta situação aí fora. Em 2 Tessalonicenses 2, 3 e 4, ninguém de nenhum modo vos engane, olha aí o enganador, hein? Porque isso não acontecerá sem que primeiro venha a apostasia, o desvio da fé, e seja revelado o homem da iniquidade, o filho da perdição. São expressões que Paulo usou a respeito do diabo. Versículo 4. O qual, agora você vai entender mais força, hein? Mais forte. O qual se opõe e se levanta contra tudo o que se chama de Deus, ou é objeto de culto, ele se opõe. Por isso é que nós estamos numa luta para evangelizar. Tem tido momentos este mês que eu disse, vamos parar a televisão, o rádio, porque está sendo difícil essa questão financeira na obra de Deus, que eu não recebo, eu não acredito, isso é uma grande mentira, mas ele se opõe, se levanta a tudo que se chama Deus, objeto de culto, a ponto de assentar-se no santuário de Deus, ostentando-se como se fosse o próprio Deus. Veja, portanto, ele não é um homem de dois chifres e uma pata rachada e uma cauda, vermelhão. Porque ele consegue se introduzir com as suas mentiras, ostentando-se como se fosse o próprio Deus, se assenta dentro dos santuários, amado. Então ele é o príncipe do mundo, diz em Efésios 2:2, nos quais andastes outrora, segundo o curso deste mundo, segundo o príncipe das potestades do ar. Ele é o príncipe, ele é o Deus deste século. Olha o que diz em 2 Coríntios 4:4, nos quais o Deus, com letra minúscula, claro que só existe um Deus, o Deus deste século cegou o entendimento dos incrédulos. Veja, por que que as pessoas morrem sem ouvir a salvação? Que Satanás se opõe a tudo, então ele cega o entendimento dos incrédulos. Para quê? Para que não lhe resplandeça a luz do evangelho, da glória do Cristo, que é a imagem de Deus. Então, graças a Deus que a nós não foi possível, talvez alguns durante um tempo, como eu fui católico, estava lá cego, não entendia quem era Deus, mas de repente, pela predestinação, pela eleição, pela soberania, resplandeceu a luz do evangelho. Mas ele batalha 24 horas por dia para que as pessoas fiquem cegas, não vejam que o evangelho é o poder de Deus para a salvação, que o evangelho transforma, dá um novo nascimento, regenera. Então o objetivo é não aceitar isto, se opor. Por isso é que às vezes eu estou pregando e alguém levanta, bate os pés lá na porta e vai embora. Não aceito, porque o diabo cega a pessoa. O que que Deus fez conosco? Iluminou os olhos do nosso coração para compreendermos a herança dos santos e a esperança do evangelho. Então, o mundo inteiro, por causa dele, diz em João, 2 João 5,19, sabemos que somos de Deus. Quem sabe que é de Deus? Levante a mão, diga amém. Amém, glória a Deus. É que o mundo inteiro, não é o Brasil, não é América Latina, não é Ásia ou África, o mundo inteiro jaz no maligno. E quanto ao nosso Deus? Jesus é Deus, o Espírito Santo é Deus, Ele é o Senhor. Então qual é o objetivo do inimigo? Fazer com que negligenciemos o que Deus diz a seu respeito. Deus diz: semeie, eu vou te aumentar a vida, eu vou te prosperar, e tu vais permitir que almas sejam salvas. O que, que o inimigo vem? Não faça isso, isso é Moisés. Ele se aproximando de Jesus: olha, se você me adorar, eu te dou tudo. Então, o que, que ele está fazendo hoje? Dizendo às pessoas: não vá à igreja, fica em casa. Você não precisa de igreja, você não precisa de pastor, você não precisa de Bíblia, você não vê a tua autossuficiência, você se garante no seu taco. Vai agora à igreja para quê? Ele quer ver o povo de Deus negligenciar. Às vezes a pessoa tem coragem de comprar uma coisa de 10, 20, 30 mil reais, mas quando chega a hora de uma expressão de amor com a obra de Deus, a pessoa fica lá buscando aquela notinha pequenininha de 2 e diz: Senhor, é tudo o que tu mereces. Sabe quem faz isso? Quem é que faz as pessoas não serem fiéis? O ladrão, que veio para matar, roubar e destruir. Mas apóstolo, qual é o alvo principal desta batalha? É a igreja. A igreja. Veja, o Espírito de Deus quer capacitar o seu povo como cristãos salvos, que vivem para Jesus, ter uma vida fiel, honesta, verdadeira, com testemunho, com testemunho. Testemunho não é dentro da igreja, é no dia a dia. É o marido que ama a sua esposa, é a esposa que é submissa ao marido, não nega a vida conjugal, é o marido que está sempre pronto para colaborar com a esposa, são os filhos que se submetem ao governo dos pais, são os pais que não geram ira em seus filhos, enfim, este é o alvo de Jesus. O que que Satanás faz? Ele quer destruir o testemunho, ele quer desviar-nos, ele quer dividir-nos, ele quer impedir que nós sirvamos a Deus, ao nosso amado Jesus, porque ele é contra nós, é contra a igreja, é contra Deus, é tudo o que é objeto de culto. Tudo o que é objeto de culto. Então, o Senhor é a nosso favor. Paulo disse: se Deus é por nós, quem? Agora, pastor, quando é que isso vai ter fim? Que o senhor está pregando 2021 anos depois, ou 2022 anos depois, quando é que isso vai ter fim, esta batalha, esta guerra, esta oposição? Só vai ter fim quando Jesus amarrar Satanás, definitivamente. Depois ele vai ser solto por um tempo e finalmente lançado num abismo. Diz isso em Apocalipse 20. Então vi descer do céu um anjo, tinha na mão a chave do abismo e uma grande corrente. Ele segurou o dragão, olha outro nome que ele é chamado, o dragão, a antiga serpente, que é o diabo, confusão, Satanás, o adversário, e o prendeu por 1000 anos. Lançou no abismo, fechou, pôs o selo sobre ele, para que não mais enganasse as nações, até se completarem os 1000 anos. Depois disto, é necessário que ele seja solto por um tempo. Versículo número 15 diz: se alguém não for achado inscrito no livro da vida, esse será lançado no lago de enxofre, os filhos da perdição com o diabo. Então, eu posso lhe dizer uma coisa, com confiança, com mansidão, com paz. Eu poderia estar aqui aos gritos, berrando, gritando, você não entendia nada o que eu queria dizer, nem o Espírito queria lhe falar. Então, nós vamos com mansidão, conforme Jesus pregava. Deixa eu lhe dizer, a nossa história de vida é uma história de um conflito entre Deus e Satanás, entre luz e as trevas. Nós somos, em nossa mente, um campo de batalha. Toda hora ele joga conflitos, dúvidas. Na realidade, isso tudo começou no Jardim do Éden, com Adão e Eva. Foi lá que ele se aproximou de Eva. Eva. E Eva nem desconfiou. Como é que pode uma serpente falar? Ela podia dizer, meu, rechaço, para o inferno. Mas ela disse, o que é, o que é? Olha só, se você comer daquele fruto, não vai te acontecer nada que Deus disse. Deus está te enganando, Deus não te ama. Achas que se ele te amasse, ele ia lutar por uma maçã ou por um fruto? Come! Você vai ser igual a ele. Aí Eva foi na árvore, arrancou. E aceitou a proposta de Satanás. E ela foi ter com Adão. Adão, acorda, acorda. Você passou a noite toda vendo Netflix. Acorda. Depois você não quer ir à igreja, né? Fica a noite toda vendo a série do Netflix. Netflix. Acorda. Prova esta fruta, cara. Você vai delirar. Você vai ser igual a Deus. Você vai saber tudo. E Adão comeu e se escondeu. Deus disse, Adão, onde você está? Ele disse, estou com medo. Ele não sabia o que era medo. Estou nu. Ele não sabia o que era estar nu. É que essa influência começou lá no Jardim do Éden. Começou um conflito que levou o homem à morte. Nunca mais parou. Desde 6.000 anos atrás na criação até o dia de hoje, nunca parou este trabalho: matar, roubar e destruir. Mas Cristo veio para destruir as obras dele. Não estou contando só um lado da moeda, né? O que é principal para nós, 1 João 3, 8 a 10, ele diz isso: aquele que pratica o pecado procede do diabo, porque o diabo vive pecando desde quando? Do Éden, desde o princípio. Para isso se manifestou o Filho de Deus, Jesus. Para quê? Para destruir as obras do diabo. Todo aquele que é nascido de Deus não vive na prática do pecado. Não pode viver. Pois o que permanece nele é uma divina semente, ele é incorruptível. Ora, esse não pode viver pecando porque é nascido de Deus. Então, o inimigo sabe disso. Não é a pessoa que vem, é a pessoa que pertence, a pessoa que assume, confessou, recebeu, novo nascimento, não pode viver pecando. Por quê? Porque é nascido de Deus. Não dá mais espaço para o diabo. Nasceu de Deus. Versículo número 10, nisto são manifestos os filhos de Deus e os filhos do diabo. Todo aquele que não pratica a justiça não procede de Deus. Se você nega a Jesus, atenção, hein? Você não está praticando justiça. Nem aquele que não ama. Ah, se você não pratica o que Deus mandou e se você não ama, diz que não procede de Deus. Pastor, mas eu não gosto daquela irmã que está ali, ó. Você não procede de Deus. João chegou a dizer que quem não ama é assassino. Então, nós não devemos subestimar esta realidade. É porque as igrejas fazem depois, tira-se sacudimento, tira, oh, tenho aqui um encosto. Eles brincam com isso. Satanás ensina os líderes a brincarem com isso, que é para subrepticiamente sentar e se ostentar. Como se Deus fosse. Não podemos subestimar esta realidade. Paulo disse em 2 Coríntios 2,11, para que Satanás não alcance vantagens sobre nós, pois não lhe ignoramos os desígnios. Matar, roubar e destruir. Quando é que começou? No Jardim do Éden. Há quanto tempo? 6.000 anos atrás. Exatamente. Incansavelmente. Ele bate, ele atira setas, porque não é uma pessoa real, isto é espiritual, amado. Por isso é que Paulo diz, revestimos da armadura de Deus, porque a nossa luta não é contra o irmão que está aqui do meu lado. Não é sangue nem carne. É que potestades, principados, dominadores deste mundo de trevas, tenebroso e forças espirituais do mal, Paulo diz, não ignore esses desígnios. Pastor, mas o senhor está falando isso, mas eu não tenho nenhum problema com isso. Olha, eu já sou crente há 10 anos, eu não estou nem aí, nunca tive nenhum problema, nenhuma luta. Atenção, não brinque com isso. Se você diz que nunca, nunca, nunca, nunca, você não está vivendo o reino. Olha o que Paulo disse, quanto ele sofreu, perseguições, ataques, patrícios, traições, afundou de barco, foi chicoteado, foi traído, foi enganado. Estamos falando do apóstolo São Paulo, a figura mais expressiva depois de Jesus na Bíblia Sagrada. Ele tem desígnios. E eu vou lhe dizer, é uma luta sem fim. É conforme diz o Apocalipse, até ele ser amarrado e depois jogado no lago do enxofre. É uma luta, Deus, Satanás e o homem. Então o inimigo é a personificação do mal em espírito. Ele é um adversário, ele é confusão, mas ele é um espírito real. Em Jó 1,7 diz: então perguntou o Senhor a Satanás, de onde vens? Satanás respondeu ao Senhor e disse, de rodear a terra e passear por ela. Foi ele que tentou pessoalmente a Eva, pessoalmente, não enviou um principado, uma potestade, ele pessoalmente. Foi ele que pessoalmente tentou Jesus. É ele que tenta perverter a palavra, é ele que se opõe à palavra. Veja, em 1 Tessalonicenses 2,18 diz, por isso quisemos ir até vós, pelo menos eu, Paulo, não somente uma vez, mas duas. Contudo, olha, Paulo queria viajar para uma outra cidade. Ele diz que Satanás barrou o caminho. Mas quem era ele? Tinha uma arma? Era uma pessoa? Não, isto é espiritualmente falando. Barrou. Em Mateus 13,25 disse, enquanto os homens dormiam, veio o inimigo dele e semeou joio no meio do trigo e retirou-se. Quem é o trigo? É a igreja. Então ele vem e semeia joio. O joio é aquela pessoa que chega à igreja e começa a murmurar. Você já viu o altar da igreja? Já estou olhando para lá. Hoje é muita vaidade, né? Podia botar um drywall sujo, uma madeirite. Oh, eles põem um telão. O mundo morrendo de guerra, eles com um telão. Olha, olha, tocou música, ele vai chegar. Olha, olha, olha a vaidade dele, como é que é, olha. E o irmão do lá, é realmente, é isso mesmo e tal. O que nós estamos fazendo aqui? Vamos embora. Vai lá fora com uma coxinha. Uma farra, vamos dar um rolé. Vamos na cidade olímpica, hoje tem um show aqui dentro da igreja. Você está perdendo o seu tempo. Vamos sacudir o esqueleto, vamos dançar. A pessoa vai, estava na igreja fiel, hein? Tem muita gente do outro lado que diz que é crente cristão. Não tem nada de raiz na obra de Deus. Aí quando vem o adversário, pum, a queda é, a ruína é anunciada, desastre é anunciado. Eu não brinco com isto. Eu não brinco com isto. Então, veio o inimigo, versículo 28, ele porém lhe respondeu, um inimigo fez isso. Mas os servos perguntaram, queres que vamos e arranquemos o joio? O inimigo semeia. Às vezes na tua empresa, você está acreditando no teu funcionário, o cara está lá minando os outros, falando mal. Não precisa trabalhar tanto, vamos tentar ficar no banheiro, na hora do almoço, vai todo mundo para o banheiro para não trabalhar e tal. Então, o inimigo sabe onde ele joga o joio, que é tão parecido com o trigo, por isso é que ele diz, não pode ser você arrancar, leva o trigo atrás. Você sabe quantos trigos já foram arrancados deste ministério por joios? Você tem um altar que fala, você tem um homem comprometido com uma família comprometida com Deus. Você vê a seriedade do ministério de 43 anos, não começou ontem? Tem gente aqui há 43 anos conosco, mas um inimigo, a aquele indivíduo que diz, eu quero convidar os irmãos para irem ao meu aniversário, é o joio. Aí vai um grupo de irmãos, ele chega lá, ah, mas não é o meu aniversário só, é que eu hoje estou abrindo uma igreja. E carrega o trigo atrás. Um inimigo semeou o joio. Então, nós estamos tratando de uma realidade. 1 Timóteo 3, 6 e 7. Não seja neófito, estou falando do pastor, do diácono, do presbítero, do bispo. Não seja neófito, não seja um novo crente, para não suceder que se ensoberbeça e incorra na condenação do diabo. Versículo número 7. Pelo contrário, nem sabe, tem um bom testemunho dos de fora, a fim de não cair no opróbrio, no laço de ar. Como a fonte, o alvo principal do diabo é a igreja, onde ele vai tentar batalhar? Em cima dos diáconos, presbíteros, pastores e bispos. E se é uma pessoa neófita, um novo crente, é muito perigoso, porque o novo crente se ensoberbece. Imagina se eu ponho aqui um novo crente, aqui um irmão está um ano conosco, vai pregar domingo, e vê uma multidão dessas, ele diz, eles estão aqui por minha causa, são os meus olhos, eu, não pode. Por que que os bispos, para chegarem a bispos, passaram aqui, anos e anos e anos e anos, até chegar ao topo da carreira eclesiástica, provados, aprovados, às vezes sofridos, porque é uma carreira. O inimigo diz, não pode ser um neófito, e eu vou lhe dizer, todas as vezes que nós não obedecemos a isso, deu problema. Eu não sei quem é que teria coragem de falar, mas eu acho que muitos dos nossos líderes, já devem, dos líderes, quer dizer, do corpo ministerial, já devem ter recebido um convite, vamos para outra igreja, vamos abrir a nossa, como se abrir uma igreja fosse abrir um restaurante, uma padaria que você registra, tem o CNPJ e abre a tua porta. Isto é um chamado de Deus. Amado, você não imagina o que que eu, a minha esposa e a minha família passamos por assumir a liderança da igreja de Deus. É de manhã à noite. O inimigo vem e joga o joio. Você tá, pastor, qual é o erro que aqui se cometeu nesta igreja que é dramático? Confiar em quem não poderíamos ter confiado. Eu vou lhe dizer hoje com temor e tremor, com mão na Bíblia nova. Nós erramos ao consagrar pessoas por apadrinhamento no passado, são coisas do passado. Por quê? Porque no meio do trigo veio o joio. E há pessoas que hoje são um péssimo testemunho para a obra de Deus e dizem, estava lá na igreja do Miguel Anjo. Primeira igreja não é do Miguel Anjo, porque eu não sou dono de nada. Eu estou aqui de passagem, como o senhor está. Estamos todos numa peregrinação. Então, não é minha. Outra coisa, se Deus não tivesse dado o recurso, como é que se construiria uma cidade desta? Que custou muito dinheiro. Foi ele que trouxe. Então, o nosso bispo um dia se encontrou com um ex daqui e disse, você ainda está com ele? Tipo assim, ele à sexta-feira nasce uns pelos grandes, sai aqui de dentro. O dente dele, o incisivo, os caninos baixam. Ele faz... Ele vira um lobisomem. Eu, lobisomem. Então nós temos que ter muito cuidado, porque veio o inimigo. Cuidado com a soberba, com a condenação do diabo e com os laços. 2 Timóteo 2. Evita igualmente falatórios inúteis. Estou dizendo o que a Bíblia diz, irmãos. Evita os falatórios inúteis, profanos, pois os que dele usam passarão a impiedade ainda maior. Além disso, a linguagem deles corrói como câncer, entre os quais se incluem Himeneu e Fileto. Estes, Himeneu e Fileto, se desviaram da verdade, asseverando que a ressurreição já se realizou, e estão pervertendo a fé de alguns. Você vê? Não foi um pata rachada com dois chifres na cabeça. Foi um filho do diabo, dois neste caso, Himeneu e Fileto, que começaram a dizer na porta do templo, já aconteceu a ressurreição, e começaram a perverter a fé de alguns. Quem são os alguns? Os fracos, os imaturos. O inimigo, ele quer te arrancar daqui a todo custo, amado. Porque ele sabe que nós somos uma igreja da palavra. Se fosse um show, óleo na cabeça, sal grosso, ele diz, ah, isso já é meu mesmo. Agora, uma igreja que usa o tempo sabiamente para ensinar, pregar, admoestar, amado, é o ódio pervertido dele, amado. Pervertendo a fé. Já tentaram perverter a minha fé. Eu é que não aceitei. Eu me recordo, eu pertencia a uma convenção de igrejas em Miami, de apóstolos e profetas. De repente se levantou lá um homem dizendo, eu sou Deus, eu sou Jesus, o homem, eu sou o Cristo homem. Eu disse, você é o Cristo homem? Você é Satanás, pai. Eu me recordo, infelizmente esse homem esteve aqui no meu altar, eu traduzi a mensagem, ele era hispânico, e no meio da mensagem ele começou a fazer jacuzidades contra a ceia, e eu não traduzi, ele entendeu que eu não estava traduzindo, e disse, você não vai falar? Eu falei, não, mentiras eu não falo aqui na igreja. Ele vinha para pregar 4 dias, subiu no meu gabinete, deitou-se no sofá e disse, eu vou-me embora hoje. Eu disse, vai, já é tarde, cara, vai rápido, chama o Uber. Ah, naquele tempo não tinha Uber, nem tinha o Spin.

ruge, o verdadeiro leão de Judá está comigo, amado. Pode rugir aqui à vontade. Pode rugir à vontade. Estava pervertendo a fé. Sabe quantas pessoas já foram tão felizes, tão abençoadas, tão prósperas? Aí vem uma irmãzinha, joio que o inimigo põe e desvia da fé, perverte a fé. Lá vai. Às vezes são anos, amado. Anos jogados na sarjeta. 2 Coríntios 11, 13 e 14. Porque os tais são falsos apóstolos, obreiros fraudulentos, transformando-se em apóstolos de Cristo. E não é de admirar, porque o próprio Satanás se transforma em anjo de... Esse é o problema. É que você diz, não, essa pessoa é de Deus. É Deus, ele anda com a Bíblia. Ele põe a cabeça assim. Ele faz boca de peixe morto. Ele baixa os olhos. É típico. É perfeição. Se transforma em anjo de luz. Judas 9. O arcanjo Miguel, quando contendia com o diabo e disputava a respeito do corpo de Moisés, não se atreveu a proferir juízo infamatório contra ele. Pelo contrário, disse: o Senhor te repreenda. Só o poder de Deus tem esta capacidade. Só o poder de Deus. Pastor, mas eu estou tenso. Eu quero que o Senhor me mostre agora o outro lado da moeda. Não, eu tenho que te mostrar a verdade para você não entrar no jogo dele, porque é um perigo. Eu conheço pastores que entraram no jogo de Satanás. Eu conheço igrejas que eram de grande reputação, que entraram no jogo de Satanás. Caíram, se destruíram. Apocalipse 12, 7 a 11. Houve peleja no céu. Miguel, que era um arcanjo, e os seus anjos pelejaram contra o dragão. Também pelejaram o dragão e os seus anjos. Todavia não prevaleceram. Diga glória a Deus, amado. Amado, nenhum mal pode prevalecer na nossa vida. Onde dizer que é castigo? Onde está na Bíblia que Deus castiga alguém, amado? Isso é perversão. São pessoas pervertidas que querem te afrontar, querem perverter a tua fé. Olha, eu tenho um costume que deve ser agradável ao seu coração. Eu, minha família, não nos metemos na vida de ninguém. Eu não vou na casa da pessoa na hora do almoço, que crente só chega na hora do almoço, vocês sabem disso, né? As poucas vezes que eu fui à casa de irmãos, me chamaram. Mas eu não vou, eu não quero saber. Por que que a irmã emagreceu? Porque a irmã era um pouquinho cheia, agora está magra. Você tem alguma doença? Me conta. Só entre nós, tá? Aqui, nesse ouvidinho aqui. Não, não, no esquerdo que é mais aberto, o outro está surdo. Conta. Então, nunca você me vê metido em questionclas. Eu sou um anjo da igreja. Eu sou o pastor da minha esposa e dos meus filhos. Eu não quero que a minha esposa e meus filhos olhem para mim com algum tipo de dúvida ou questionamento. Eu sei da minha responsabilidade. Eu sei o peso que é o ministério, amado. Eu tenho que estar atento para as mensagens que me deixam gravadas, para as ameaças, para isso que põe na internet. Amado, não me meto com a vida de ninguém. Eu cuido, oro e ensino. Esta é a minha função. Todavia não prevaleceram, nem mais se achou no céu o lugar deles. Versículo número 9. Foi expulso o grande dragão, a antiga serpente que se chama Diabo, Satanás, o sedutor do mundo. O mundo inteiro jaz no maligno. Foi atirado para a terra e com ele os anjos. Quem são eles? Os demônios. Foi atirado. Então ouviu uma grande voz proclamando: agora veio a salvação, o poder, o reino de Deus, a autoridade do seu Cristo. Foi expulso o acusador dos nossos irmãos, mesmo que os acusa de dia e de noite, diante do nosso Deus. Versículo 11. Eles, porém, o venceram por causa do sangue do Cordeiro, da palavra, do testemunho que deram, e em face da morte não amaram a própria vida. Ah, meu Deus, este é o nascido de Deus, este é intocável.

0: que venha o dardo, amado, Deus reverte situações. Deus reverte situações. Então você já viu que as escrituras estão revelando o caráter e a ação de Satanás. Ele não existe por si mesmo. A única pessoa que existe por si é Deus. Uma vez numa escola dominical, uma irmã me perguntou: mas quem criou Deus? Deus não criou, Deus sempre existiu. Ele não se criou, ele sempre existiu. Então, Satanás não existe por si mesmo. Não foi ele que se autocriou. Ele foi criado como um anjo de luz, Lúcifer. Agora, ele caiu da sua forma boa. A forma original de Lúcifer era boa. Aí ele se tornou o príncipe do mal, caiu do céu com os seus anjos. Judas 6 diz o quê? Os anjos que não guardaram o estado original, mas abandonaram o próprio domicílio, ele tem guardado em trevas, em algemas eternas. Então, pastor, e quando se vê ministérios falando com Satanás? Quem é você? Amado, isso é o diabo entretendo as pessoas e achando que aquela irmãzinha que está lá rastejando, que é o demônio, as pessoas tiram e depois pregam a palavra. Não há tempo, apóstolo, não há tempo, que é tanto demônio, tanto, é um atrás do outro, que palavra não há tempo, porque, sabe, o negócio é sai, sai, sai, sai. Aí o outro diz: sai também de mim, sai, aproveita e faz uma limpa final. Então ele veio, foi criado por Deus como um anjo bom, de luz, mas ele se tornou o príncipe do mal. Os seus demônios estão em cadeias eternas. Em Lucas 10, 16 diz: mas ele lhes disse, eu vi Satanás caindo do céu como um relâmpago. Então originalmente ele estava com Deus, ele caiu como um relâmpago. Agora veja por que que caiu. Isto é lição para nós. Em Isaías 14, 12 a 15 diz assim: como caíste do céu, ó estrela da manhã, filho da alva, você era o filho da luz. Como foste lançado por terra, tu que debilitavas as nações. Tu dizias no teu coração: aqui está a queda. O orgulho, a vaidade e a soberba estão identificados. Olha como é que Lúcifer falou: eu subirei ao céu, acima das estrelas de Deus, exaltarei o meu trono, e no monte da congregação, na igreja, eu me assentarei nas extremidades do norte, subirei acima das mais altas nuvens, eu serei semelhante ao Altíssimo. Contudo, serás precipitado para o reino dos mortos, no mais profundo abismo. Amados, não brinque com a sua vida. A vida está passando, olha aqui. Não postergue, não adie para amanhã. Deus não te trouxe hoje aqui para você passar um momento de paz, de entretenimento. Eu te trouxe aqui para falar ao teu coração, para te mostrar onde às vezes está a queda de uma pessoa que é instrumentalizada por ele: no orgulho e na soberba. Amado, nunca toque na glória do Senhor. Nunca diga: eu serei semelhante. Eu também sou. Nunca diga, seja humilde.
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3: Louvado seja o nome do Senhor. Sabe que a nossa vida, ela é uma caminhada. Nós não pertencemos a este mundo, nós somos seres espirituais que habitam este corpo e que a nossa verdadeira morada está nos céus com Cristo. Mas enquanto estamos aqui, estamos manifestando a glória do Senhor, dando testemunho de sua graça, do seu amor, daquilo que Ele tem feito por nós. E nessa nossa caminhada não há nada melhor, até para que a caminhada fique boa, né? Quem tem costume de caminhar, nada melhor do que uma boa música, uma boa adoração, um bom louvor. Então é momento, né, dessa nossa caminhada da vida, de adorarmos a Deus, de exaltarmos aquele que nos deu a vida, aquele que olha por nós, aquele que sabe qual é o melhor para nós, aquele que conhece a nossa história e que nos ama ao ponto de ter dado a sua própria vida por nós. É momento de louvor, é momento de adoração.

0: Aleluia.
1: Glória a Deus. Aleluia. Pare de louvar ao Senhor.
0: Aplauda o Senhor, aplauda o Senhor.
1: Santo, santo, santo.
0: Vamos louvar aquele que é santo. Vamos adorar aquele que é santo, aquele que é Senhor. Aquele que é bendito. Aquele que é o rei das nações. Aquele que é o príncipe da paz, o maravilhoso conselheiro. Vamos adorar. Porque esse Deus

poderoso, que Ele é o Rei das nações, aleluia, é aquele que provê, é o Santo que vê, aquele que sabe, aquele que dá resultados positivos para a tua vida. Ele é Santo, Ele é Senhor. Vamos louvar com palmas, com alegria. Ele é digno de merecer o teu louvor. Ele é digno de receber a tua gratidão. Sim, vamos louvar a Ele. Vamos dizer que Ele é Santo. Aleluia.

Louve. Louve esse Deus. Levante as suas mãos e comece a glorificar o nome do Senhor. Levante as tuas mãos e comece a dizer que Ele é santo. Comece a dizer que Ele é o amado da tua vida. Sim, que Ele é o teu pastor. Sim, aquele que vive, aquele que reina, aquele que é o alfa, o ômega, o princípio e o fim. Louve a Ele, louve a Ele. Louve esse Deus maravilhoso. Esse Deus que tem te dado paz. Esse Deus que tem te dado saúde. Esse Deus que tem te dado vitória em todas as questões da tua vida. Esse Deus que não te desamparou. Esse Deus que tem o teu nome escrito na palma das suas mãos. Louve a esse Deus. Levante as suas mãos em gratidão a Ele. Isso, levante as suas mãos em gratidão a esse Deus. Porque Ele tem te abençoado todos os dias da sua vida. Ele tem te dado vitória. Até mesmo quando você dorme, Ele está provendo. Ele está provendo. Sim, Ele está trazendo vitória para a tua vida. Louve a esse Deus. Louve ao Todo-Poderoso. Louve, louve.

0: aquele que é santo, aquele que é Senhor.
1: É digno, Senhor.
0: Oh, aleluia.
1: Te amamos, te adoramos, te bendizemos, ó Pai. Ah, papai, paizinho querido, aleluia. Obrigado por tantos benefícios, Senhor.
2: Santo Jesus.
1: Obrigado, Senhor, porque temos a certeza que mal nenhum, praga alguma chegará à nossa tenda.
2: Aleluia.
1: Porque mil poderão cair ao nosso lado, mas Deus mil. Com certeza cairão à nossa direita em nome de Jesus, porque o Senhor é o nosso cavaleiro e Ele cavalga para vencer.
2: Aleluia.
1: E nós estamos aqui firmes, firmes e inabaláveis, eleitos, predestinados.

0: alegria e diga: maior é aquele que está em nós.
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1: Bom dia, Igreja Cristo Vive. Muito bom dia a todos, sejam bem-vindos à casa do Pai, você que está aqui de forma sábia. Eu quero dizer de todo o meu coração, muito obrigado, é uma honra que você dá primeiro a Deus, depois à Igreja e depois a este santo apostolado. Sejam bem-vindos, você que está também à distância, pelas nossas mídias sociais, pelo satélite, pela rede internacional, ou você que vai ouvir e participar deste culto numa gravação, quem sabe, em algum canto deste mundo. Sejam todos muito bem-vindos. Deixe-me reforçar uma imagem e uma verdade bíblica que ontem eu transmiti no meu WhatsApp. Sem presença não há igreja. Não existe igreja a não ser as pessoas que estão com comorbidades, doenças, estão em hospitais, presídios, enfim, ou mesmo muito longe daqui da nossa sede, ou de uma das igrejas Cristo Vive que nós temos espalhadas pelo Rio, pelo Brasil, em outros lugares. Então, quem criou a igreja foi o Senhor Jesus Cristo. E se você acompanha os Atos dos Apóstolos, você vai se lembrar como é que era a igreja primitiva. Diz que eles se reuniam, oravam, partiam o pão e estudavam a palavra. Diz que pelo menos uma vez por semana. Isso significava que ao domingo, que os primeiros apóstolos consagraram o dia da ressurreição ao Senhor Jesus Cristo. Então às vezes eu ponho-me a pensar, meu Deus, existe igreja sem haver a comunhão dos santos? Não. Existe igreja sem podermos olhar uns para os outros, podermos nos confortar, orar uns pelos outros, formarmos corpo? Não existe igreja. É possível ser igreja só pelo Zoom? Não. O Zoom ou as mídias sociais são as formas que Deus nos permite, e assim foi no tempo mais difícil da pandemia, de nós podermos pastorear quem não pode vir à igreja. Agora, os senhores sabem que em todas as igrejas, eu acompanho muitos pregadores à volta do mundo, mais de 60% das pessoas abdicaram de estar na igreja. Muitos até apostataram, se desviaram da fé, pensando que se eu posso estar na igreja e eu não vou, vou ficar em casa, significa que eu não sou igreja. Volto a dizer, com muito carinho, a igreja, quando, se a pessoa não pode vir à igreja por uma comorbidade, uma doença, uma incapacitação, por isso nós vamos até você, usando o Zoom, usando as mídias sociais, as lives, enfim. Mas o espírito da igreja é a comunhão dos santos. Portanto, se eu tenho capacidade de estar na igreja e eu não venho à igreja ou não vou à igreja, significa que eu não faço parte do corpo de Cristo. O mundo é mais forte para a minha vida. O amor ao mundo ainda está muito forte. Ou então eu vivo de más notícias, não é verdade? Nós vivemos aí um ataque violento às nossas emoções desde 2020, no início de 2020, quando dioturnamente, de hora em hora, as mídias sociais, os canais de televisão, os rádios, os jornais da cidade martirizaram o povo de Deus com más notícias, martirizaram o povo do nosso país com más notícias. E então as pessoas ficaram com medo, mas a igreja é um lugar de refúgio. A igreja é o único lugar de refúgio da nossa vida, o único. Ela é essencial. Então, quando os apóstolos diziam, vamos nos reunir, significa que isto é igreja. Quando estavam lá em Éfeso, se reuniam para estudar a palavra. Então, todas as 14 epístolas de Paulo mostram como é importante não deixar de congregar. É como os mais novinhos vão entender, os mais antigos sabem disto. É como eu ter um braseiro grande e eu pegar uma tenaz, tirar uma brasa e colocá-la fora do braseiro. que vai acontecer com esta brasa que estava incandescente, estava vermelho, estava cheio de fogo? Ali ela vai perder a incandescência, ela vai perder o brilho, vai se reduzir a quê? Cinzas. Então eu quero lhe dizer, como seu pai espiritual, como seu profeta, seu amigo, coloque o reino e a igreja em primeiro lugar. A igreja é um lugar sagrado. Às vezes as pessoas não entendem isso, não é? A igreja é um lugar sagrado. A igreja é um lugar de transformações. A igreja é um lugar de milagres. Todos os milagres que ocorreram na minha vida, todos partiram da igreja. Porque a Bíblia diz que quando dois concordam a respeito de alguma coisa, é ligado na terra para que seja ligado nos céus. Quem nos deu essa chave de vitória foi Jesus para a igreja. Portanto, nada pode substituir a igreja. Absolutamente nada substitui a igreja. Então, fique firme. Paulo disse aos hebreus que alguns tinham o costume de se ausentar da congregação. Ele disse, fale com estas pessoas. Eu venho hoje dar-lhe mais um recado. Volte à casa do Pai. Você precisa de estar onde Deus está. E se você não pode chegar até nós, nós estamos indo até você, abençoando sua vida. Amém? Igreja é de Cristo. Foi Ele que criou. É essencial na nossa vida. Se houvesse outro jeito de não termos igreja, Jesus não teria criado a igreja. Você entende isto? Não teria criado a igreja. Ele diria, olha, de 10 em 10 anos vocês vão ter um encontro num jardim, façam a ceia do Senhor. Mas isso não foi o que Deus criou. Deus criou a igreja. Ele ama a igreja. É a sua imagem nesta terra. A igreja é o oxigênio da nossa vida espiritual. Então, sejam todos muito bem-vindos. Eu recebo com amor e carinho, dizendo graça, paz, misericórdia e amor, os sejam multiplicados da parte de Jesus. E todos digam comigo, amém, amém e amém.
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1: Vamos abrir a Bíblia, por favor, no capítulo 15 de João, versículo 15. Na minha Bíblia Sagrada, está na página 133. Diz assim: Jesus e João escreveu: já não vos chamo de servos, porque o servo não sabe o que faz o seu senhor. Mas eu tenho-vos chamado de amigos, porque tudo quanto ouvi do meu Pai, eu vos tenho dado a conhecer. Que palavra, que lindo, que expressão maravilhosa. Você agora não é apenas um servo, você é um amigo pessoal de Deus. Diz, o servo não sabe nada do que o seu Senhor sabe, mas eu não. Tudo o que eu ouvi, eu vos tenho dado a conhecer, inclusive o que ele vai falar esta manhã. Vamos orar ao Senhor, prepara o seu coração, sua agenda, sua caneta, acompanhe a mensagem, anote o que Deus tocar de mais forte em seu coração, em nome de Jesus. Oremos, ó Pai. Senhor Jesus Cristo, o meu coração é um coração apaixonado por Deus. Te amo, Senhor, com a minha alma, com as minhas forças, com toda a expressão do meu ser. E eu sei, Senhor, que Tu me concedeste uma responsabilidade muito grande. Jamais teria capacidade de ser um pastor, um pregador, se Tu não me tivesses iluminado os olhos do meu coração, se Tu não tivesses tirado as escamas romanas que estavam sobre o meu olhar, se Tu não tivesses tirado, Senhor, os véus da lei do meu coração e me tivesses dado a suficiência, eu jamais poderia estar neste altar. Então, Senhor, hoje nós queremos conhecer a Tua vontade. Queremos ver o justo falar e se manifestar neste lugar. E queremos ouvir a Sua voz, a voz que sai da Tua própria boca, Senhor, através dos meus lábios. Em nome de Jesus, fala-nos, Pai. E que nós, com o coração sincero, recebemos esta palavra com muita gratidão. Em nome de Jesus, e a igreja do Senhor diga: amém, amém e amém. Muito obrigado, meu profeta. Meus amados irmãos, família bendita, servos do Deus Altíssimo, congregação de Deus, igreja do Deus vivo, meus filhinhos em Cristo Jesus. Você sabe que a experiência do pregador, que tem muitos anos de altar, é muito interessante, porque no meio de tantos temas que são abordados, no meio de tantas experiências que nós temos tido com a palavra, existem coisas que são muito sensíveis para o meu coração. E hoje nós vamos conhecer um deles. O que que quer dizer servos de Deus? Qual é a diferença entre ser apenas um servo e ser um amigo de Deus? Você sabe que quando Jesus deu estas palavras, ou falou sobre João 15, já estavam vivendo a quinta-feira para a sexta-feira da paixão. E seria a última vez que Jesus iria viver a Páscoa como os judeus viviam. Era a última Páscoa. Porque Jesus estava instituindo a partir dali uma nova Páscoa. Porque a Páscoa dos judeus tinha a ver com sua saída do Egito, tinha a ver com o sangue que foi colocado nas ombreiras das portas. E agora a Páscoa iria ser realizada de Jesus em diante de outra forma. Era pelo sangue que ele iria derramar na cruz do Calvário. Não mais um sangue de um animal colocado nas ombreiras, que quando passava o anjo da morte, ou quando passou, não tocou naquela casa. Então, essa Páscoa sacrificial foi substituída pela Páscoa de Cristo, pelo derramamento do seu sangue, pelo seu próprio sacrifício. Então, Jesus agora, naquela derradeira, aquelas horas derradeiras, estava se aproximando o sacrifício, a morte, e Jesus começou a falar aos seus discípulos sobre amor. Por isso é que eu lhe digo, estes temas são muito sensíveis e raramente pregados. Mas chegou a hora de termos este conhecimento. Então Jesus falava de amor. E diz em João 15, 14, ele disse: vós sois meus amigos. Já não vos chamo de servos, disse o 15, agora você é um amigo. Por quê? Se você fizer o que eu te mando. Você é amigo de Deus se você faz o que ele manda. Porque este amor de Jesus, na realidade, era o coração dele. Diz que ele amou o mundo de tal maneira que deu o seu filho unigênito. Então, a vinda de Jesus foi um ato de amor. E ele agora está mostrando que ele amava tanto os discípulos como ele nos ama, que ele disse: agora eu não posso apenas ter um relacionamento com você na base do servo. Hoje eu quero expressar o que é a minha relação com vocês como amigos. Mas ele disse: se você quer ser realmente meu amigo, se você quer ter intimidade comigo, se você quer saber, porque o servo não conhece o que diz o seu senhor, ou que conhece, ou que ele representa, ele disse: mas eu vou te tratar como amigo, porque você vai conhecer as coisas que eu conheço. Então em João 13, 1, ele diz: ora, antes da festa da Páscoa, sabendo Jesus que era chegada a sua hora de passar deste mundo para o Pai, tendo amado os seus que estavam no mundo, amou-os até ao fim. Então significa que todo o amor que nós temos na nossa vida é um amor sagrado. Foi o derramamento do Espírito Santo em amor em nossa vida. E Jesus disse isso: ele nos amou, ele os amou até o fim. Versículo 23, ora, ali estava aconchegado a Jesus um dos seus discípulos, aquele quem ele amava, que era João. E diz o versículo 34, novo mandamento vos dou, que vos ameis uns aos outros, assim como eu vos amei, que também vos ameis uns aos outros. Então o Senhor está falando de amor. Faltavam poucas horas para o momento da dor do Calvário e do sacrifício, de ele se tornar pecador no nosso lugar, de ele se fazer pecador para que hoje fôssemos salvos e justos. E ele está falando de amor, ele está falando de uma amizade, ele está dizendo: se você quer ser não apenas um servo protocolar, se você quer ser realmente um amigo, faça o que eu te mando. Em João 14, 21, ele diz: aquele que tem os meus mandamentos e os guarda e os pratica, é aquele que me ama. E aquele que me ama será amado por meu Pai. E eu também o amarei e me manifestarei a ele. Quer dizer que o amor, na realidade, é o legado de Jesus. Todas as vezes que você prova que você ama a Jesus, ele se manifesta na tua vida. Isto é maravilhoso. Então, quando você começa o seu dia sabendo: Senhor, tu estás em mim, tu me amas, tu me ensinaste a amar, você pode ter consciência disto, amado. Deus se manifestará na tua vida. Porque o amor é o legado de Jesus. Veja uma coisa interessante. Nenhuma religião nesta terra tem um Deus que ame incondicionalmente. Nenhuma. Você sabe que as religiões foram fabricadas por Satanás, foram criadas por Satanás. Lembra-se que ele veio para matar, roubar e destruir. Então, quando ele levanta uma religião, é com este intuito de enganar as pessoas, até levá-las à morte, se possível. Então, nenhuma religião tem um Deus que ama. Pelo contrário, os deuses das religiões, e eu coloco aqui com letra minúscula, são deuses vingativos. Se você não faz, morre. Se você cai, acabou a tua vida. A Bíblia diz que Jesus ensinou isso. Uma pessoa justa pode cair até 7 vezes que Deus a levanta. Você se diz, 7 não é o número, o algarismo 7, é que 7 é o número da perfeição. Aquela mulher que foi apanhada em adultério, Jesus disse, eu também não te acuso. Os discípulos que o seguiam, ele sempre dizia, eu amo vocês. As religiões não têm deuses que amam. Você sabe, estão aí religiões baseadas em espiritualismo. Quando baixa lá alguma coisa nos altares, nos gongás, é tudo, se você não fizer, eu mato, eu tiro o teu marido, eu acabo com o teu filho, eu destruo a tua casa. Essas são religiões que fazem caridade, mas fazem o mal, porque o cabeça deles é o próprio diabo. Então veja o cristianismo. Diz que Deus é amor, que Deus ama, que nos amou quando ainda éramos pecadores. Este aqui é o fenômeno espiritual do amor de Deus. Veja Paulo dizendo em Romanos 5:8, mas Deus prova o seu próprio amor para conosco, pelo fato de ter Cristo morrido por nós, sendo nós ainda pecadores. Logo, muito mais agora, sendo justificados pelo seu sangue, nós seremos salvos por ele da ira. Versículo número 10, porque se nós, quando éramos inimigos na carne, éramos como filhos da ira, quando éramos inimigos, nós fomos reconciliados com Deus, mediante a morte do seu filho, muito mais, estando já reconciliados, nós seremos salvos pela sua vida. Então, enquanto andávamos perdidos, nós já estávamos dentro da onisciência de Deus, da onipresença de Deus, da onipotência de Deus. Todos nós nascemos ovelhas. Diz que por um pouco de tempo ele nos deixou, mas logo nos cobriu com misericórdia. E esse pouco de tempo que ele nos deixou, Mário, cada um aqui tem uma história, chama-se testemunho. Testemunho. Cada um de nós tem uma história daquele tempo, daquele período em que o Senhor por um pouco nos deixou. Conheço alguns irmãos mais particularmente que passaram pelas profundezas do inferno, mano. Pessoas que pulavam cemitérios para fazer trabalhos, pessoas que davam facada num animal e bebiam sangue, catularam a língua, o alto da cabeça, a planta dos pés, os braços, tudo isso são os deuses desta terra, cujo cabeça é o diabo. Mas diz que quando ainda éramos inimigos, quando ainda estávamos no meio do pecado, não tínhamos nem ideia do que era o evangelho, mas porque sempre fomos ovelhas, ele foi, buscou, até nos encontrar. Você sabe, você tem uma história, eu tenho uma história. Ninguém conhece melhor a nossa história do que nós mesmos. Estava lá abandonado numa cama de um hospital, 9 meses de CTI, 20 cirurgias. Fiz uma cirurgia horrível, chama cross-leg. Eu colei uma perna na outra para tirar tecido de uma perna para outra, todo engessado. Amado, você não tem ideia do que é um hospital militar. E no meio daquela tensão da morte, morre um de um lado, morre outro, vai chegar a minha vez, não vai chegar a minha vez, vai cortar a perna, não vai cortar a perna. Amado, eu conheci o grande sofrimento nesta vida, porque por um pouco de tempo, e eu batia no peito dizendo, eu sou católico, apostólico, romano, eu sou seguidor Nossa Senhora de Fátima, sou Judas Tadeu, eu batia no peito, minha culpa, minha máxima culpa, eu não tinha culpa de nada, todos nós nascemos em pecado. Quando eu nasci, ninguém perguntou à minha mãe ou a mim, você quer ser um pecador? Eu já nasci em pecado, nós todos nascemos em pecado. Eu também não poderia fazer nada para ser salvo. Você não poderia fazer nada para ser salvo se não fosse esse amor de Jesus. Irreparavelmente todos nós iríamos para o inferno. Todos nós teríamos uma vida infernal. Porque, amado, o inferno é apenas um castigo lá no lago do enxofre consciente. Já a vida sem Jesus nesta terra é um inferno. Olha aí uma sociedade cheia de alcoolismo, cheia de droga, cheia de ideologias, cheia de mentiras, cheia de corrupção. Gente aí fora em altos cargos governamentais são como paredes esbranquiçadas, usando a lei contra a própria lei, contra o povo. É isso que é a nossa sociedade. Paredes esbranquiçadas, só mais nada. Então, quando diz que Deus ama, que nos amou quando ainda éramos pecadores, então eu posso pensar assim: se você é de Jesus, você é amado por Jesus. Olha o telefone, por gentileza. Você é amado por Jesus, você é cuidado por Deus. Esse amor dele é incondicional. Essa paz que só ele dá, essa justiça, essa segurança, esse conforto que nós temos espiritualmente falando. Sem Jesus as pessoas andam atormentadas. Tem gente que se mata. Tem gente que entra em depressão profunda. Fica bipolar por não aguentar o, desculpa a expressão, não se levante, o tranco da vida. As pessoas que não têm Deus não têm uma âncora para a sua alma, segura, firme e forte. Então, nós temos esse amor que nos levará à vida eterna. Então, nós estamos ligados ao amor de Jesus. Ele é a videira verdadeira, nós somos os ramos. E diz que se eu estou enxertado nesta videira verdadeira, os meus ramos têm que dar muito fruto, porque vem dele a seiva. Então vamos voltar lá em João 15, 14 e 15. Você sabe que eu me sinto muito emocionado. Quando eu estou, eu tenho que ter muito cuidado, porque a minha paixão é tão grande, o meu amor por Jesus é tão grande. Eu me sinto assim, num êxtase espiritual. Gente, nós estamos dentro de uma igreja, num templo, numa catedral, falando ao mundo inteiro. Olha, como é que eu estou aqui, na minha carne, você sabe, eu sou pó. Eu não tenho nenhum dom pessoal, nenhum talento, nada do que eu estudei me capacitou para fazer o que eu faço. A Ele a honra, o louvor e a glória. Então vamos lá, João 15, emoção é assim mesmo. João 15, glória a Deus. João 15, 14 e 15, vós sois meus amigos, se fazeis o que eu vos mando. Logo já não vos chamo mais de servos, porque o servo não sabe o que faz o seu senhor. Tenho-vos chamado de amigos, porque tudo quanto eu ouvi do meu Pai, aqui está a graça de Deus. Moisés trouxe a lei, Jesus trouxe a graça e a verdade. Tudo o que eu ouvi do meu Pai, eu vos tenho dado a conhecer. Então, meus amados, você sabe que esta palavra, servos, vem de uma palavra original que quer dizer escravo. Disse que nós não somos escravos naquela seção da palavra da escravidão, mas somos amigos. Porque o servo não sabe nada que faz o seu senhor, mas tudo quanto ele ouviu do Pai, ele diz, eu dou a conhecer. Então vamos lá pensar. A palavra servos e amigos. Qual é a diferença entre um servo e um amigo? É que Jesus está dizendo que o amigo tem uma relação de igualdade e equilíbrio com Jesus. Não é uma relação de autoridade impositiva. É uma relação de amigos. Quando você tem um amigo, é um amigo. É ou alguém que quer o teu bem, alguém que pensa em você, que luta por você, que tem os melhores sentimentos a teu respeito. Então eu disse, esta relação com Deus é uma relação de equilíbrio.

Então, você sabe que a escravidão ou a servidão eram muito costumes, até os dias de hoje. No mundo antigo era muito normal. Quando um povo ia para o exílio, ele ia sendo escravo. Havia uns senhores que tinham escravos. Você se lembra, na história do Brasil, 1808 para diante, o que é que chegavam aqui? Os navios negreiros com escravos. Então a escravidão em Israel era uma coisa comum. No mundo antigo é uma coisa comum, mas ainda hoje a escravidão tem outras características, mas uma pessoa que batalha a vida toda e termina numa aposentadoria de R$1.000 é um escravo, é o quê então? É um escravo. No Brasil nós temos o problema da cor, geram duas classes, a pessoa ganha menos porque tem uma cor mais escura, a pessoa não é tão honrada. Amado, isso é uma escravidão. Então, agora você vai ver uma coisa interessante, é que esta relação de servo, escravo, para alguns era muito importante, porque eles acabavam por se tornar amigos do seu senhor. Acabava o chicote, acabava a imposição, acabavam os castigos, e eles passavam a ser amigos. E eles eram capazes de dizer: olha só, eu quero ficar com o meu senhor, eu não quero nunca sair deste senhor. Isto é, estamos tendo aqui uma visão do que seria a nossa vida com Jesus. Veja só, para você se lembrar disso, Êxodo 21, 1 a 5. São estes os estatutos que lhes proporás. Se comprares um escravo hebreu, judeu, 6 anos te servirá. Mas ao sétimo, ele vai sair forro de graça. Cumpriu. Se entrou solteiro, sozinho sairá. Se era um homem casado, com ele sairá sua mulher. E se o seu senhor lhe der mulher, e ela der à luz filhos e filhas, a mulher e os seus filhos serão do seu senhor, e ele sairá sozinho. Porém, agora veja, se o escravo expressamente disser: eu amo meu senhor, eu amo a minha mulher, eu amo os meus filhos, eu não quero sair deste lugar. Versículo 6. Então o seu senhor o levará aos juízes e o fará chegar à porta ou à ombreira, e o seu senhor lhe furará a orelha com uma só vela, e ele o servirá para sempre. Veja, o escravo acabou de dizer o seguinte: eu tenho uma relação tão importante, tão amorosa com o meu patrão, com o meu senhor, que eu não quero sair daqui, porque se eu sair, eu vou ter que deixar os meus filhos e a minha mulher aqui. Então, para que a meu gozo, a minha alegria seja completa, meu senhor, eu quero ficar com você o resto da vida. E diz que o senhor dava uma marca, fazia uma sovela e furava a orelha dele. Então, isto mostra o quê? Que este era um relacionamento perfeito. Era um relacionamento de amor, porque o seu senhor era amoroso e queria que aquela pessoa que estava com ele de forma amorosa pudesse estar o resto da vida, porque eles estabeleceram uma relação perfeita. Ele disse: eu não quero sair desta situação. Então, a Bíblia diz que nós também temos uma marca, temos a marca de Cristo, que já fomos escravos do pecado, do mundo, que Satanás nos escravizou muito, uns com álcool, outros com bebida, outros com mentira, outros com engano, outros com impulsos negativos. Nós já fomos um escravo, na verdadeira acessão da palavra. Não tínhamos domínio sobre nós, fazíamos a vontade do príncipe das potestades do ar. Éramos, por natureza, filhos da ira. Olha essa nossa vida. Era uma escravidão

positiva. E todos nós estávamos loucos para deixar este mundo e não sabíamos como. Então, o Senhor Jesus Cristo, no tempo dele, no modo dele e com o amor que só ele tem, foi varrendo a casa, encontrou a dracma perdida, parou as 99 e foi em busca da que se havia perdido. Que Deus maravilhoso! Porque na carne nós não poderíamos ter qualquer decisão, nós éramos escravos do diabo. Quanto sofrimento nós penamos na vida, amados. Cada um tem uma história, eu volto a dizer, cada um de nós tem um testemunho. Penamos muito. Eu me recordo de um irmão que me dizia: apóstolo, até o meio-dia eu sou fulano e tal, do meio-dia em diante. Há uma força que me leva a beber, eu bebo, bebo, bebo, bebo e viro um animal. Que era essa força? Era a escravidão do diabo, amado. Pastor, eu não quero pensar mal, mas alguma coisa mais forte do que eu. Isso eram os insights do diabo. Mas graças a Deus, que o Senhor quis estabelecer conosco uma relação de uma servidão, mas não uma escravidão. E ele disse: agora, Miguel Ângelo, eu não vou mais ver você como um servo que tem que me servir, eu vou estabelecer uma relação com você de amor, você agora é meu amigo, é meu amigo. E ele me deu uma marca, fez uma marca em cada um de nós. A Bíblia diz que nós temos a marca de Cristo, agora nós temos uma relação perfeita, agora nós conhecemos o nosso Senhor. Agora, sabemos que mesmo tendo vindo de um mercado de escravos, porque o pecado gera um mercado de escravidão, o Senhor nos amou tanto, que Ele olha para mim e para você, Ele não consegue ver mais o nosso passado. Ele diz: as coisas velhas passaram, assim, em Libras, passaram. Eis que tudo se fez novo. E nós não fomos feitos novas criaturas para vivermos como escravos, porque quem vive a escravidão é a lei. Os senhores sabem o que, que Jesus disse através de Paulo em Gálatas 5. Ele disse: foi para a liberdade que eu vos libertei. Ficai firmes, não volte outra vez a ser escravo. Essa é a escravidão que machuca. Foi para a liberdade, você não pode voltar e aceitar livremente, voltar a ser um escravo dentro de uma igreja. Foi para a liberdade, não vos submetais de novo a um jugo de escravidão. Isso não pode. Então, o jugo da escravidão vem do mundo do pecado com o diabo e vem da lei. A lei é um ministério de condenação e de morte. E quem vive na prática das obras da lei vive debaixo de maldição. Essa é a escravidão que a igreja da lei promove no mundo inteiro há séculos. Em 1505, um seu padre agostiniano de nome Martinho Lutero, depois de ter vivido um tempo de angústia, porque ele olhava a Bíblia e dizia: mas o que a Igreja Católica diz não é o que a Bíblia diz. Ele começou a pedir a Deus revelação, revelação, até que finalmente Deus iluminou os olhos do coração e Deus lhe disse: o justo vive por fé, o que você vive é uma escravidão. E ele rompeu com a Igreja Romana, rompeu com os grilhões da escravidão. Eu fui um escravo na Igreja Romana. Eu tinha medo do diabo, eu tinha medo do inferno, eu tinha medo da vida eterna, eu tinha medo de tudo, cheio de grilos na cabeça, cheio de dúvidas. Isso era a escravidão da lei. Paulo disse: não aceite.
Não aceite viver. Você é um amigo de Deus. Você não é um escravo. Você é um servo, mas você não é um escravo. Você é um amigo de Deus. Então a lei promove. Paulo disse: olha, alguns que pervertem e perturbam com um evangelho que não tem nada a ver com a graça de Deus. E Jesus foi firme, usando os lábios de Paulo, e disse: Paulo, diga à igreja, se alguém pregar outro evangelho, que não é esse que nós temos anunciado, a graça de Deus seja anátema. Pode ser um apóstolo, pode ser um anjo. Ora, quer dizer que um pregador pode levar pessoas a viverem em apostasia? Sim. Eu conheço gente que é escrava dentro de igreja. Já não é uma geração apenas, não. Já vem de 3, 4 gerações. Não pode cortar o cabelo, não pode usar saia, não pode usar calça, não pode vir cinema. Senta na igreja, homens de um lado, mulheres de outro, para evitar a tentação do marido com a esposa. Isso é uma escravidão. Se algum dia viesse triste com Jesus, chateado com Jesus, eu ouço às vezes pessoas dizerem coisas aí fora que são, como diz o português, do arco da velha. Não porque eu estou chateado com Jesus, porque eu queria isto, ele me deu outra coisa. Então é uma relação dura, difícil. Jesus disse: vinde a mim, todos vós que estáis cansados, sobrecarregados, aflitos, vem a mim. Larga essa imagem, larga esse ídolo, larga essa religião criada por Satanás. Vem a mim, eu vou te dar descanso para a tua alma. O meu fardo é leve, o meu jugo é suave. Aprenda comigo, disse Jesus, eu sou manso e humilde de coração, quando os deuses desta terra são vingativos. E o Deus da lei que Satanás tem usado é vingativo. Você quantos dias jejuou, camarada? Ô, camarada, quantos dias jejuou? Eu jejuei 15 dias. O diabo vai te pegar já, já. 15? Foi assim total, total. Já estou até com uma úlcera no estômago. Então tem que ferir mais. Eu quero ver o teu joelho sangrar, a tua patela, o menisco extruso. Eu quero ver sangue na minha igreja. Isso é uma escravidão. Uma escravidão. Não tem prazer, não tem cor, não tem alegria, não tem palmas, não tem aleluia. Obrigado, Deus, pela alegria da minha salvação. Não pode ter. Quem é da lei é um escravo da lei. Vive debaixo de maldição. Paulo disse que Cristo se fez maldição em nosso lugar para termos livres da lei, para podermos ter a bênção de Abraão. Ele foi o nosso substituto. Então, quando eu começo a falar do livro de Gálatas, eu estou falando de uma alforria. Quem me libertou definitivamente foi o conhecimento do livro de Gálatas. Foi uma alforria. Foi a minha carta de alforria. Quando eu entendi o que era o cristianismo, o que, que era o evangelho da incircuncisão revelado a Paulo para os gentios, que somos nós, não temos sangue de Israel. Pedro não, Pedro, o evangelho da circuncisão para os judeus. Então, quando eu compreendi que havia uma graça, havia uma lei, havia uma segunda graça, havia uma predestinação, uma eleição, uma soberania, disse que as ovelhas jamais perecerão, isto me libertou. Acabou a escravidão do jejum, da vigília, do sal, do óleo. Nosso ministério não tinha sal, mas tinha óleo. Tinha noite sem dormir, vamos vigiliar. A maioria do povo ajoelhava, dormia. Ninguém aguenta. Passaram a semana inteira trabalhando, depois passar a noite inteira acordar. Aí é para, se fosse futebol e farra, muita gente aguenta. Mas para, imagina lá, ficar de joelhos uma noite inteira. Então, esse fardo pesado chama-se escravidão da lei. E por isso que quando alguém conhece alguém livre, sem ser uma pessoa de libertinagem, um libertino, as pessoas ficam: não pode, não pode, tem algum erro. Foi ele que criou um livro. Criou o quê? Não criou nada.
Estou te levando ao conhecimento da Bíblia Sagrada. Escravo fui eu, que andava em procissão, carregando o andor nas costas, confessando de forma auricular com o seu padre: Padre, abençoe-me que eu pequei. É, meu filho, o que você pecou? Pequei isso aqui, garoto, já cheio de culpa. Que a Igreja Católica impõe culpa, minha culpa, minha máxima culpa. Eita, foi demais. Vamos aliviar um pouquinho. É língua de gato, vamos lá. É o bolinho, está tudo me esperando após o culto, hein? Então, eu batia no peito, garotinho, eu tenho culpa, eu sou culpado, eu sou um pecador. Quer maior escravidão do que isso? Você nunca se sentir livre, nunca se sentir numa relação equilibrada de amor, de você ajoelhar e dizer: Abba, Pai, querido, queridinho, meu papai, meu paizinho. Uau! Tem ministério que só fala diabo, diabo, diabo, diabo. Só falam diabo, diabo, diabo. Vai te pegar, demônio, está lá atrás, está escondido ali, vai aparecer. O órgão tem que ficar um pouquinho mais para trás para esconder as caixas, que o demônio se esconde lá. Ah, eu entrei na igreja, eu vi umas coisas escuras andando no altar. Ah, coisa escura. Tudo cheio de luzes aqui. Não viu nada, foi o diabo que lhe botou na cabeça que aqui tinha uma coisa escura andando. Escuraniana, é o altar da igreja, mas a pessoa que vem induzida, vai lá, diz que tem uma coisa escura andando no altar. Só se for o apóstolo que tomou sol, e o que eu vou fazer? É assim mesmo, é vitamina D. Então, quando o escravo era íntimo do seu senhor, quando o escravo conhecia o desejo, as fortalezas, as fraquezas, criava um vínculo forte de serviço e amizade. Então Jesus é o nosso mestre, é o nosso senhor, é o nosso amigo. E eu vou lhe dizer uma coisa, eu vou dar esse meu testemunho, eu quero que você dê também. Eu o servirei até a morte. Diga isto. Aleluia. Diga isto, eu o servirei até a morte, até o fim. Ele disse, eu estarei com vocês até o fim. Então nós estamos aqui porque iremos servir ao Senhor até o fim. Por que, apóstolo? Porque Jesus nos chama de amigos. Servos para servir, mas não escravos, amigos. Esta palavra amigo vem do grego phileo. Bispo, tem aí por acaso? Phileo. Phileo quer dizer filho. Existem três tipos de amor. O amor eros, que é o amor entre um homem e uma mulher. Foi Deus quando criou o sexo, criou para ser um homem com uma mulher. Não adianta vir aqui com uma ideologia, porque Deus criou homem e mulher. Chamou Adão. Eva. Só para... Depois eu recebo aí um monte de cartinhas. Então, Deus criou um amor eros, erótico. Foi Deus que disse, olha, agora você tem a Eva. Eva. E eu vou te dar uma recomendação, Adão. Vai treinar na beira da praia da Barra, toma uma água com coco, um amendoinzinho e multiplicai-vos, sede fecundo, tenha muitos filhos. Foi Deus que deu isso aqui. Não adianta agora dizer não, porque eu sou um homem, mas o meu corpo lá dentro, eu sinto assim uma coisa meio estranha e tal, que eu vou tomar hormônios para trocar. Vai ser homem até o fim, amado. Vai ser homem. E se fizer... PSA vai dar o problema de próstata. Então ele disse que nós somos filho, filhos, amigos. Então Deus criou o amor eros entre um homem e uma mulher. Deus criou o amor agapé, que é o amor sagrado dele conosco e para com a igreja. E Deus criou o amor filho, que é o amor de pais para filhos. O amor que existe entre um pai e uma mãe e os seus filhos é um amor sagradíssimo, chamado filho. Estão tentando passar uma lei. Já há países que já aceitaram casamentos entre familiares, entre pais com filhos e filhas. Olha o absurdo.

0: as nossas sociedades, como é que estão batalhando aí para tentar negar a glória de Deus, amor? Então, no versículo 15, ele volta e diz: eu vos tenho chamado de amigos, porque eu vou vos dar a conhecer tudo o que eu ouvi. Amigos. Então, Jesus não tem segredos conosco. Não há uma coisa que ele diga: oh, minha filha, perdão, mas é mistério. Os mistérios foram revelados. A palavra que esteve oculta desde os tempos eternos, Deus revelou através dos seus profetas e os santos apóstolos. Ele é o tesouro da sabedoria, ou não é? É o tesouro da sabedoria. Veja só, ainda nenhum dia existia quando todos os nossos dias estavam escritos e contados no livro da vida. Não havia nenhum, Deus já tinha dito o que cada um vai viver nesta terra. Longevidade recebemos com alegria, meu amor. Então, não há segredos entre nós. Nós e Jesus já sabemos o que, que ele tem. Ele mostrou a predestinação, ele mostrou a eleição, ele mostrou a sua prognosis. Eu soberanamente digo que fulano de tal conhecerá a minha salvação e terá a salvação eterna. Chamamos prognosis, soberania de Deus. Então veja você, somos servos, porque estamos servindo, somos amigos, somos servos amados, somos amigos íntimos do Senhor, e eu vou lhe dizer, não há maior amor que Jesus. Sabe por quê? Porque ele deu a sua vida por nós. Buda não deu, Maomé não deu, Confúcio não deu, os Shirvás, os deuses do Oriente Médio, não deram sangue, nem a sua vida num sacrifício pelo próximo. Pelo contrário, todos eles são deuses vingativos. Manda uma pessoa em volta de bombas explodir dentro de um casamento para matar todo mundo, que Deus é esse? Não há maior amor do que Jesus. Ele nos mostrou a nossa eleição. Olha o que, que dizem no versículo 16: não fostes vós que me escolhestes. Não fostes. Você não me escolheu a mim, pelo contrário, fui eu que te escolhi. Eu designei para que tu vá, para que vades, tu vás e deis fruto, e o vosso fruto permaneça, a fim de que tudo quanto pedires ao Pai em meu nome, ele vo-lo conceda. Olha a relação de amor com Deus, não falha, não tenha medo. Pastor, mas estão dizendo que tem uma quinta onda, sexta onda, mas não tema, Deus é conosco, a igreja é dele, foi ele que te chamou, não fui eu, foi ele, foi a sua soberania. Ele disse: eu vou estar até o fim com eles, a minha igreja, eu vos escolhi. Então imagine esta relação com Jesus: é perfeita, é verdadeira, é preciosa, é linda. E por que, que eu tenho que lhe ensinar estas verdades baseadas na Bíblia, estudos longos, servindo aqui o que é realmente um alimento sólido, e não vivermos de leitinho, porque leitinho é graça e paz para o Senhor até amanhã. É mergulhar no coração de Deus. Porque nós vivemos num mundo muito perigoso, num mundo cheio de inimigos, tanto material quanto espiritualmente falando. E quem é o escudo que nos defende tudo isto? O Senhor Jesus. Então, quando a Bíblia diz que nós somos servos, ele não diz que você é um escravo sofredor, debaixo de um chicote, como as igrejas da lei fazem, como as religiões deste mundo fazem. Ele diz: você é um servo, mas eu não vou te tratar só como servo, eu vou te tratar mais intimamente, como um amigo. E eu vou te dizer, Jesus tem mais amigos e servos que qualquer senhor desta terra. Ele é o Senhor dos que lhe pertencem. Ele é o teu Senhor. Ele é o teu amigo.
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0: que nós estamos na casa de Deus. Que coisa linda, nós estamos nos braços do Senhor. Então repouse nos braços de Deus nesta manhã. Cante.
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0: Canta aí, igreja.
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você alcança o coração de Deus. Por isso, antes de cantar, levante as suas mãos. Fique um minuto adorando a Deus. Às vezes a gente não faz isso, às vezes a gente se aproxima de Deus só para pedir, só para falar, para reclamar. Mas separe na sua casa um tempo de adoração, um tempo de doação, amado.

diante do Senhor. Você está tendo esse tempo agora na igreja. Se você não faz isso em casa, faça aqui. Comece a glorificar ao nome do Senhor. Comece a declarar

0: Ele tem anjos 24 horas falando isso pra ele.
1: Santo, santo é o Senhor.
0: O Senhor está no alto.

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1: A Bíblia diz: batam palmas todos os povos. Esta é uma forma de se louvar, de se adorar ao Senhor, batendo palmas. Estamos celebrando ao Rei, ao Senhor, aquele que é o cabeça da igreja, Jesus Cristo, o único e o soberano Deus. Sejam todos muito bem-vindos. Quero dar e agradecer, dar louvores a Deus por você que não se deixa intimidar. Você sabe que o Deus a quem servimos é invencível. Ele está no controle das nossas vidas. Ele está no controle da vida da igreja. Ele é invencível. Não há força capaz de derrubar quem está em Cristo Jesus. Bem-vindos. Que esta graça maravilhosa, o amor de Deus e as doces consolações do Espírito Santo se manifestem na vida de todos, para todos sempre. E todos digam com o apóstolo: amém, amém e amém. Meus amados, eu sinto, e já venho fazendo isto há alguns dias, que nós temos que abrir um espaço na igreja, no culto, para fazermos clamores e orações ao nosso Deus. Então nós vamos neste momento, exatamente agora, levantar uma das mãos para os céus, aleluia. Se você puder colocar a outra mão sobre o seu coração.
0: Vamos orar ao Senhor. Vamos orar ao Senhor.
1: Em nome de Jesus Cristo, Pai amado e bendito, é a tua noiva, é a tua igreja que está reunida, a tua igreja, Pai. Aqueles que tu compraste com o teu sangue, aqueles que tu resgataste da morte, aqueles que tu reconciliaste contigo mesmo. Sim, o teu povo, as pedras que vivem desta construção. Tu és a pedra angular, Pai. Tu és o cabeça da igreja. Todo o poder está sobre a tua vida, Deus. Principados e potestades, domínios e tronos se submetem diante da grandeza, da magnificência, do louvor e adoração ao Deus verdadeiro. E nesta hora, Pai, a igreja se une, e se une mesmo com o seu anjo, com o seu apóstolo, Pai, porque nós queremos interceder por cada membro do nosso ministério, por cada família, Pai, por cada ancião, cada jovem, senhora, senhor, ó Deus, pelos nossos descendentes e ascendentes e colaterais. Sim, Deus, a nossa família. Oh, queremos dizer, como disse Josué: eu e a minha casa, eu e a minha família, estamos debaixo deste mover extraordinário de Deus. Por isso, Senhor, cobre cada lar aqui representado. Cobre, oh Deus, com a tua mão poderosa, Deus. Levanta o abatido, Deus. Consola o aflito, o exausto, aquele que não tem mais forças nenhuma, Senhor. Oh, toca nesta vida, Deus. Toca, Senhor, eu te peço.

coração. Tu disseste que este ano águas que sairiam deste altar passariam pelo templo, chegariam às águas do Mar Morto e as tornariam saudáveis. Eu acredito nesta obra, Senhor, eu creio nesta obra. Eu estou em concordância com a igreja aqui presente, com a igreja à distância. Sim, Deus, e nesta hora nós queremos também, pelo sangue de Jesus, repreender, Senhor, e paralisar todo o poder das trevas. Oh Deus, tudo aquilo que emanou do inferno contra nós, contra o ministério, contra as vidas pessoais, tudo aquilo que o inimigo jogou de forma satânica nos nossos caminhos, nós declaramos despojado, Senhor. Nós declaramos derrotado, nós declaramos pisado, nós declaramos que está debaixo dos nossos pés, virou nada, virou pó, porque o poder dos poderes está em Cristo Jesus. O poder da ressurreição, o mesmo poder que tirou Jesus de entre os mortos, Pai, é o poder que tu deste à igreja e sujeitaste todas as coisas debaixo dos nossos pés. Deus, que maravilha servimos ao Deus vivo. Então, Senhor, agora eu te suplico, mais uma vez, Pai, por aquela pessoa que está, ó Deus, sem forças, Pai, aquela pessoa que precisa de uma porta grandiosa, aquela pessoa que precisa de ver a tua glória, Senhor, no seu trabalho, nos seus empreendimentos, nos seus negócios. Senhor, vem com a tua mão poderosa, vem com o teu grande amor, Pai. Vem abençoar, Senhor, aqueles que tu mesmo já abençoaste com toda a sorte de bênçãos espirituais nas regiões celestes. Senhor, em nome de Jesus, o espírito de enfermidade, o espírito de doença, o espírito de pobreza, miséria, estão agora derrotados em nome de Jesus. Está paralisada toda a obra do mal. Não há arma forjada que possa prevalecer. Não há fortaleza, não há sofisma, não há altivez. Oh Deus, tu és o cabeça da igreja. Por isso tomamos posse esta noite de um grande milagre, de um grande avivamento, de uma grande firmeza, de uma grande ousadia, de uma grande confissão, Pai. Cristo Jesus é o Senhor. Tu és invencível, Pai. Aleluia. Tu disseste, aquele que está em nós é maior, e eu creio, Deus, é maior do que aquele que está neste mundo. Se Deus é por nós, quem será contra nós? Quem poderá ser contra nós? Ele é a nosso favor. Então eu cubro a tua vida com oração, cubro a tua vida com este manto apostólico, Deus, dou ordens aos teus anjos, Senhor, que protejam entradas, saídas, caminhos, nos livrem do homem mau,

0: que nós queremos viver a cada dia, em nome de Jesus. E o povo que recebe essa bênção de Deus, diga amém, amém e amém. Vamos dar mais um aplauso ao Senhor. Glória a Deus. Glória a Deus.
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3: Graça, paz, misericórdia e amor nos sejam multiplicados hoje e sempre em nome de Jesus. Boa noite, amados. Eu sou o Bispo Sérgio Costa, o Bispo Nacional da Igreja Evangélica Cristo Vive, e nesse momento eu gostaria de compartilhar com você uma palavra de sabedoria, de conhecimento, mas também uma palavra de renovação. Uma palavra que há de edificar a sua vida para que você possa vencer os obstáculos

0: nas regiões celestes. Então, meus amados, veja que Paulo, que era experiente, sabia que os soldados, eles tinham que ter uma armadura completa para vencer a guerra. Ele fala a respeito desta armadura, porque é justamente esta autoridade e este revestimento que Deus nos deu. Você tem esta armadura, você tem o poder de Deus na sua vida, você tem a palavra de Deus, que é uma espada. Você tem o escudo da fé, que é a proteção para que você bloqueie todos os ataques do inimigo, que muitas vezes são dardos na nossa mente. São pensamentos errôneos, pensamentos de condenação, de acusação que sobrevêm a nós. Mas o que eu quero te confortar nesta noite e gerar certeza no seu coração é que, independente daquilo que você viveu, Deus, ele te justificou e te deu uma armadura poderosa para você usá-la, para que você conquiste, para que você vença, para que você seja um homem e uma mulher de Deus vitoriosos nesta terra. Por isso, não abra mão deste direito. Fique com esta palavra em nome de Jesus. Então, uma boa noite, uma noite abençoada. Fique com a nossa programação e venha, compareça a um dos nossos cultos. Esse é o convite que eu faço em nome do apóstolo Miguel Ângelo e da bispa primaz, doutora Rosana. Graça e paz a todos, uma noite em perfeita vitória.
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2: Vamos abrir a Bíblia Sagrada no livro de Lucas, Mateus, Marcos, Lucas, capítulo 11, versículo 14 em diante. Amados, hoje nós vamos conhecer um outro lado do mundo espiritual que a maioria não conhece. Às vezes que afetam tanto a vida por desconhecimento, disse o profeta Oseias, o meu povo é destruído. Vamos ouvir o Espírito falar. Diz a palavra do Senhor: de outra feita estava Jesus expelindo um demônio que era mudo. E aconteceu que ao sair o demônio, o mudo passou a falar. As multidões se admiravam, mas algum dentre eles dizia: ora, ele expele os demônios pelo poder de Belzebu, maioral dos demônios? E os outros, tentando, pediam a ele um sinal do céu. E sabendo ele o que se lhe passava pelo espírito, disse-lhes: todo reino dividido contra si mesmo ficará deserto, e a casa sobre casa cairá. Se também Satanás estiver dividido contra si mesmo, como subsistirá o seu reino? Isto porque dizeis que eu expulso Belzebu, hein? Eu expulso os demônios por Belzebu. Ui, esse assunto é de uma sensibilidade, meu. E você sabe que para preparar esses temas aqui, claro, você vai entender o que eu lhe vou dizer e acreditar. Eu pessoalmente tenho uma guerra espiritual muito grande, porque isso não é, sabe, o mundo das trevas não quer ouvir a respeito disto. Vamos orar ao Senhor? Vamos orar a Deus. Graças a Deus por Jesus Cristo, graças a Deus porque nós temos uma palavra viva, uma palavra eficaz, uma palavra cortante. Então, Senhor, que agora no abrir dos meus lábios me seja concedida a palavra para que os mistérios do teu reino sejam revelados. E esta palavra traga à existência coisas que ainda não existem. Senhor, fala-nos profundamente.

0: E nós temos agora 50 minutos para, com mansidão, com temor, com tremor, ouvirmos o Espírito falar e descansarmos na obra completa e eterna de Jesus Cristo. E a igreja diga amém, amém e amém. Muito obrigado, meu bispo amado. Meus amados irmãos, minha família, santos preciosos, eleitos segundo a presciência, a determinação, a soberania de Deus, meus filhinhos em Cristo Jesus. A crença da existência de um mundo espiritual, invisível, mas real, é comum em quase todas as religiões. Existem crenças muito antigas e existem crenças mais atuais. Mas você sabe que o paganismo criou um misticismo estranho que bloqueou o entendimento das pessoas. Então, quando nós estamos falando de anjos, amado, nós estamos falando de alguém que Deus comissionou para servir aos decretos divinos como mensageiros entre o mundo espiritual e o mundo material. Portanto, eu preciso de ter conhecimento, lucidez, esclarecimento a respeito disso, porque a nossa crença nos anjos está associada a um desejo que todos nós temos. Nós queremos ver o sobrenatural de Deus. Nós queremos conhecer esse mundo espiritual bíblico, que não tem nada a ver com esoterismo e, quizás, não tem nada a ver com fanatismo. Tem a ver com uma realidade.
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2: Graça e paz abençoados do Senhor. Que alegria podermos estar juntos aqui pela nossa querida Rádio Gênesis. É a Gênesis, é o início de uma grande amizade, de uma grande parceria, de um grande amor, você pela mensagem da graça de Deus e nós por sua vida aqui levando a palavra, levando o estudo bíblico, levando as orações, sempre na voz do nosso apóstolo e também com os louvores da nossa igreja. É uma alegria poder estar chegando até você nessa rádio amiga, nesta rádio abençoada. Pois bem, se você quiser falar conosco, nós temos um telefone pronto e aberto para você falar conosco. É o 21 30 17 90 90. Fácil, simples. 21 30 17 90 90. O telefone onde ficam as nossas conselheiras prontas para te atender e conversar com você. Mas se você quiser mandar uma mensagem para nós, se você quiser mandar um áudio para nós, você pode usar o nosso WhatsApp. O WhatsApp oficial da Igreja Evangélica Cristo Vive é o 99127-4154. Vou repetir para que você possa anotar: 99127-4154. 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Estaremos conversando com você. 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Então, nós vamos agora trazer para você a palavra do nosso apóstolo, uma mensagem de transformação, uma mensagem abençoada, a palavra gravada de um culto na nossa igreja. Nossa igreja tem um santuário maravilhoso que nós chamamos a Catedral Cristo Vive, onde o nosso apóstolo, com maestria, destrincha a palavra de Deus, destrincha a Bíblia Sagrada em estudos bíblicos que nos trazem crescimento e nos fazem viver uma fé saudável. É isso que eu quero convidar a você neste momento. Venha aprender a graça de Deus, venha conhecer a graça de Deus, ter intimidade com a palavra da Bíblia Sagrada e com certeza você vai estar vivendo uma fé saudável, vai estar tendo crescimento na graça e no conhecimento de nosso Senhor e Salvador Jesus Cristo. Então fique agora com a palavra, o estudo bíblico, a mensagem do apóstolo Miguel Ângelo. Olha, mas antes, o nosso endereço. Nós estamos aqui na Rua Maricá 320, no bairro de Campinho, em Jacarepaguá, próximo a Madureira, ali no meio do caminho, Rua Maricá 320. A Rua Maricá é paralela à Rua Cândido Benício e nós estamos ali na altura do BRT da Pinto Teles, atrás da 28ª DP. Então você pode vir estar conosco, pode vir participar conosco e durante a programação, logicamente, nós vamos estar repetindo esse endereço para que você grave direitinho e seja o nosso convidado. Vai ser um prazer, uma alegria para nós receber você aqui na nossa igreja. Então fique agora com a mensagem da Bíblia Sagrada do apóstolo Miguel Ângelo.
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3: Graças a Deus. Muito bom dia, amada igreja de Jesus, povo eleito, escolhido, em amor predestinado, segundo a presciência de Deus. Bem-vindos sejam todos à casa do Pai, a este momento tão importante, quando nós oferecemos o nosso sacrifício vivo, santo e agradável diante do Pai. Eu quero lhe dizer da parte do Senhor, bem-vindo a este lugar. Estamos criando em nosso ministério uma cultura de paz. Queremos transformar esta igreja numa igreja de pacificadores, famílias que vivem a paz e transmitem e lutam pela paz. Então é sempre uma grande alegria poder voltar a este altar cheio de amor para com Deus, entendendo o coração de Deus, sabendo que Ele é soberano, que as suas promessas não falham e que Ele está em nosso meio. Eu creio que Ele está neste lugar e eu o amo de todo o meu coração. Só existo porque Ele existe em mim. É a razão, Paulo disse agora, não sou eu mais quem vive, é Cristo que vive em mim. Então, você que está aqui dentro do santuário, você que está à distância, lá do outro lado, pela internet, pelo satélite, que bom, nós constituímos a nossa família Cristo Vive. Então estamos todos alegres, felizes, pelo privilégio que Ele nos dá de estarmos na casa do Pai. Não há melhor lugar nesta terra do que estar na casa do Senhor. Então, sejam todos bem-vindos. Eu os abençoo e estendo a bênção apostólica, dizendo graça, paz, misericórdia e amor, em nome daquele que vive e que reina para todo sempre. E todo o povo de Deus diga amém, amém e amém. Graças a Deus. Todos os dias no altar o apóstolo lembra a igreja que nós temos uma livraria no nosso ministério, onde você pode encontrar os livros do apóstolo. Diante de você não está apenas um pastor, diante de você está um profeta, está um homem de Deus que Deus gerou ao longo desses 38 anos uma estrutura espiritual para cuidar da tua alma, para orar por você, para lhe amar. Você está no lugar certo. E eu quero dizer que nós estamos constituindo um legado de fé através da nossa literatura. O apóstolo tem mais de 145 livros publicados, dois livros muito importantes. O primeiro é sobre a profecia de 31 para dia 1º, sobre o será exaltado, elevado e muito sublime. E o segundo livro que nós acabamos de publicar é sobre como ter uma boa consciência. A boa consciência nos faz acreditar em Deus, a má consciência nos faz estar bem distantes de Deus. Então, como ter uma boa consciência e exaltado, elevado e muito sublime. Na nossa livraria, você encontra também todo o material que você precisa para o seu enlevo espiritual, para o seu crescimento espiritual. E em particular, eu quero dizer que nós publicamos uma Bíblia chamada Bíblia Sagrada da família Cristo Vive, que gostaria muito que todos os membros do nosso ministério adquirissem a sua Bíblia, tivessem em casa, no automóvel, no escritório, na loja, no consultório, no lugar de trabalho ou residência, para que todos vejam, saibam que você participa deste santo ministério. 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
3: Muitas graças a Deus pela bênção de Deus fazer de mim um profeta, um apóstolo, um exemplo, um paradigma para o mundo. E claro, ser um pregador é a razão principal da minha vida. Faço o que eu mais amo na vida, que é instruir a Igreja de Jesus. Abra sua Bíblia, por favor, no livro de Mateus, capítulo de número 7, Mateus 7, versículos 1 a 5. O tema de hoje é pacificador, tire a trave do seu olho. Diz assim a palavra de Deus: não julgueis para que não sejais julgados, pois com o critério com que julgardes sereis julgados, e com a medida que você tiver medido, vos medirão também. Por que vês o argueiro no olho do teu irmão, porém não reparas na trave que está no teu próprio? Ou como dirás a teu irmão: deixa-me tirar o argueiro do teu olho, quando tens uma trave no teu? Hipócrita, tira primeiro a trave do teu olho, e então verás claramente para tirar o argueiro do olho do teu irmão. Existem aqui alguns ensinamentos muito profundos. Vamos ouvir a voz do Espírito Santo. Senhor Jesus Cristo, a tua noiva está reunida, ataviada de branco, sem manchas, sem rugas e sem defeitos. Uma noiva lavada no sangue de Cristo, que tem um chamado a viver uma vida santa, de proclamar virtudes, de viver as virtudes do reino. Por isso, Deus, nesta hora, aquietamos o nosso coração para receber as instruções dos céus a respeito do pacificador. Esse tema exige, ó Deus, sabedoria dos céus. Então manifesta esta sabedoria que já está em mim. Revela-te, Senhor, em nome de Jesus Cristo, e todo o povo de Deus diga amém, amém e amém. Muito obrigado, Bispo Amado.
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3: Minha família querida, santos preciosos, meus amados, meus filhinhos na fé, santos preciosos. Por uma inspiração de Deus, nós levantamos uma bandeira através do altar para criarmos, ou começarmos a criar, uma cultura de paz. Quero dizer que imediatamente após o início da primeira mensagem, eu comecei a receber confrontações tão difíceis que eu pensei assim: como era realmente oportuno levantar esta bandeira do pacificador. Então, você sabe, amado, que ser um pacificador é uma missão de Deus. E ela é imperiosa. Por isso é que Jesus disse que só é bem-aventurado, só é feliz quem é pacificador. Então é imperioso, por quê? Porque a nossa sociedade é uma sociedade cheia de conflitos. E claro, se eu falo em sociedade de forma ampla, vamos pensar na célula mater, que é a família, claro que os conflitos estão nas famílias, estão no bairro, estão no sindicato, estão no clube, estão nas igrejas. Então nós precisamos de ser pacificadores, porque Deus não quer o seu povo vivendo debaixo de conflitos. O Evangelho faz uma obra tal na nossa vida que nos ensina a vivermos não como agentes de conflito, mas como agentes de paz. Eu lhe digo isso porque é tão imperioso, porque, amados, todos nós, todos, não há ninguém aqui, do mais idoso ao mais jovem, que não tenha sentido na própria carne o que é uma difamação, que não tenha sentido situações pelas costas, como diz o carioca, pessoas que criam fatos, que tentam manchar a vida, que criam situações para macular a credibilidade. E, claro, isto tudo faz parte de um contexto moral e de um contexto espiritual. Quantas tensões, quantas discussões, quantas divisões, quantas injustiças que são feitas por causa, por exemplo, de um caluniador e que geram tantas dores no coração das pessoas. A Igreja de Jesus não pode ter o mesmo comportamento do mundo. O ímpio tem no seu DNA o conflito, porque isto é parte do pecado. Nós temos no nosso DNA o Senhor Jesus Cristo, que é o príncipe da paz. E a grande obra que Deus fez na nossa vida é exatamente transformar homens, mulheres, que viemos do mundo, trouxemos uma bagagem tremenda na nossa vida. Cada um tem um testemunho, cada um tem um caminho, cada um tem um sofrimento a contar. Pedro disse isso, vocês passaram por sofrimentos. E claro, que quando a igreja se reúne para estudar a Bíblia e há ensinamentos com sabedoria, com entendimento, com a direção do Espírito Santo, a vida do homem de Deus tem que ser transformada de tal monta que há uma regeneração. Por isso é que Paulo diz, quem está em Cristo é uma nova criatura, as coisas velhas já passaram, tudo se fez novo. Muita gente, por causa de viver de conflito em conflito, muitas vezes cria uma muralha à volta do coração. Eu não amo mais ninguém porque fulano de tal. Eu não vou casar nunca mais porque aquela mulher, porque aquele homem. Então as pessoas vivem constantes conflitos. Meu amado, ouça, eu odeio conflitos. Eu não fui gerado por Deus para viver no meio de conflitos. Não gosto. Então eu tenho que ensinar à igreja alguns fatos esta manhã, porque eu sei que há pessoas aqui que criaram muralhas de proteção, já sofreram tanto. Olha, amado, quantas pessoas não suportam a tua felicidade? Quantas pessoas não suportam quando um homem começa a brilhar na vida, um empresário começa a brilhar, quando um pastor começa a subir os degraus de Deus? Tem gente que não suporta um sorriso teu, a tua felicidade, a tua alegria. Tem gente que não suporta o sucesso da outra pessoa. E gera um conflito. Então, 1 João 3,15 diz assim: todo aquele que odeia o seu irmão... Deixa eu lhe explicar que o ódio, no meu entender, é a pior das heresias que existem. Porque uma pessoa que deixa gerar ódio no coração... Às vezes você vê nos jornais uma briga de família, o filho matou a mãe. O ódio é uma heresia. Então ele diz que todo aquele que odeia o seu irmão... Como pode um cristão que diz Jesus é o meu Senhor, que passou da morte para a vida, que teve um novo nascimento... Amado, tu nasceste de novo. Tu não és mais quem tu eras quando confessaste Jesus, quando ouviste essa palavra. Algo mudou na tua mente, no teu coração, no teu caráter, na tua personalidade. Cristo se instalou dentro de você. Então João diz, aquele que odeia o seu irmão é um assassino. Por que é assassino? Porque o ódio é a pior das heresias. quando alguém reflete ódio, imagina o inferno que é a alma dessa pessoa. E uma pessoa que odeia, ela é capaz de fazer coisas incalculáveis. Por isso é que a Bíblia diz, é um assassino. E ele diz, ora, vós sabeis que o assassino não tem vida eterna. Quer dizer, ele diz, o que odeia o irmão é um assassino. E se é assassino, não tem vida eterna. Claro, isto não pode passar pela nossa vida. Pastor, mas meu marido, minha mulher. Sim, você pode até se irar. Paulo deu esta abertura. Ele disse, irai-vos. Eu posso dar um berro, eu posso bater na mesa. Agora, pecar é outra história. Paulo diz, irai-vos, mas não pequei. Não deixe o sol se pôr. Ou seja, não deixe problemas para o dia seguinte. Quantos casais vão doitar-se na mesma cama, não se falam, viram um bumbum para o outro, um acorda, não cumprimenta o outro. Isso tudo não pode existir na vida de um cristão. Vamos trabalhar isso aqui. Não pode, não pode em hipótese alguma, porque a Bíblia diz que se você odeia, e Deus me livre nós termos aqui na igreja alguém com ódio. Deus me livre que eu seja o pastor de uma igreja com gente, com sentimentos tão deturpados. Então ele diz, odeia o seu irmão. Veja, escreva depois esta palavra de João 13, 35, diz, nisto conhecerão todos que sois meus discípulos. Agora vem o oposto, o antídoto. Ele diz assim, se tiverdes amor uns aos outros. Olha a diferença, ouça amado, olha a diferença. De um lado, o extremo, o ódio assassino, um sentimento pejorativo, negativo, atroz, debilitante. Do outro lado, quem é de Deus? A Bíblia diz, se tiverdes amor, então onde há amor não há ódio. Ah não, mas aqui é muito paralelo, é muito fronteiriço. Apóstolo, onde há muito amor também pode haver muito ódio. Eu não estou a favor disso. Ou é ama ou odeia, ou é assassino ou é filho de Deus. Não, porque o sentimento do ódio e do amor anda ali. Tem gente que diz, eu te amo, meu amor. E pum, dá um tiro na mulher porque ama. Existe possibilidade de matar por amor? Deus me livre. Então a diferença entre um verdadeiro filho de Deus é porque ele tem amor, porque ele ama. Temos que nos amar uns aos outros. Amar, temos que nos amar uns aos outros. O amor é a presença de Deus. Não há amor, Deus não está. Não há paz, Deus não está. Então, o ódio é o pior, é a pior das heresias. Amado, muita gente se agarra à ira para se tentar vingar por coisas que lhe foram feitas. Isto é outro sentimento que tem que ser trabalhado, chama-se ressentimento. E eu coloquei aqui Hebreus 12, eu pedi ao bispo Desiree que me ajudasse, por favor, 12, 14 aqui, você escreve na sua apostila. Ele disse, olha, segui a paz com alguns dos irmãos da igreja, outros não. Segui a paz com... E ele disse, e a santificação, a agiarmos. Quer dizer, o que é santificação? É o rompimento com o mundo. É não se conformar com o mundo. É não aceitar o padrão do mundo. Chama-se agiasmos. Chama-se santificação. Que não tem nada a ver com o cabelo, roupa, unha, penteado. Não. É lá dentro. É uma atitude. É o que está. Ou Cristo está ou não está. E quando Cristo está, tem santificação, tem paz com todos. E ele diz, sem santificação, sem agiasmos, ninguém verá Deus. Não é Deus da salvação, porque a salvação é por graça. Não vê Deus agir. Então, quando você vê uma pessoa com muitos problemas, muitas dificuldades, ela não tem paz, nem com ela, nem com Deus, nem com o próximo. Não tem agiar, não rompeu ainda. Não rompeu ainda com o mundo. Não se consagrou no altar. Não tem uma vida espiritual profunda. E há pessoas que vão repetindo os erros, mês após mês, ano após ano, sempre com essa atitude. Então, a igreja, que é um hospital espiritual, é um hospital das emoções. Aqui tem gente que chega aqui, às vezes, tão oprimida, tão tensa, tão problemática, que ela, às vezes, faz uma catarse no meio do culto e dá um grito, aleluia, no meio do louvor, e desprende aquelas opressões, aquelas pressões da mente, do coração, que Deus não quer que você viva, Deus quer que você tenha paz. O salmista diz, eu me deito, pego no sono. Eu me deito, pego no sono. E quanta gente se deita, e como não tem paz, não vê Deus agir. E ele explica aqui no versículo 15. Atentando diligentemente, para que ninguém seja faltoso, separando-se da graça de Deus. Quer dizer, separou da graça, está em falta, perdeu. Deus caiu da graça, desligou-se de Cristo. E aí diz assim, e nem haja alguma raiz de amargura que brotando vos perturbe e por meio dela muitos sejam contaminados. Isto é que é o problema que nós temos que segurar esta manhã. Por quê? Porque se uma pessoa deixou brotar a amargura, o ressentimento, a ira, o conflito, mas se a pessoa ficar só conflituosa com ela, olha, toma um calmante e dorme. Bebe um chá de arranca-pedra, um chá de broto de repolho, de alguma coisa, e dorme. Mas o problema é que quem tem raiz da amargura começa a brotar. E, na realidade, uma raiz da amargura contamina. É algo venenoso. E sabe, essa raiz da amargura, ela medra onde há pessoas permitindo. Então, se eu deixar o meu coração que medre uma raiz de amargura, eu vou contaminar a minha esposa, vou contaminar os meus filhos, vou contaminar os meus assessores, eu vou contaminar a minha igreja toda. Muitos são contaminados por pessoas que não suportam a felicidade dos outros, que não suportam o sucesso. E diz, você ouviu falar, ela, e começa a brotar, começa a medrar, começa a enraizar-se, começa a envenenar. Quantas pessoas eram excelentes pessoas que foram envenenadas e perderam o brilho, deixaram de amar a Deus, começaram a conspirar contra a obra. Por quê? Porque são plantas venenosas, que às vezes a pessoa deixa, mas não deixe. Feche o seu coração quando você perceber que é alguém que brota e perturba e que te contamina. Não deixe. Você é uma pessoa muito preciosa. Tua vida não é para ser joguete nem marionete na vida de ninguém, meu amado. Tua vida é preciosa. Deus te ama. Deus te escolheu. Deus te predestinou. Deus te separou. Deus te trouxe para a igreja. Eu, quando percebo que há algum sentimento, alguma raiz medrando, eu corto. Então você tem que saber que nosso exemplo tem que ser de humildade, de submissão, de perdão, porque até a falta de perdão adoece tanto as pessoas. E aqui dentro alguém esta manhã doentíssimo da alma, porque não é capaz de perdoar. Você tem que perdoar. Sim, mas me fez muito mal. Você tem que perdoar. O perdão é o segredo da cura total. Mas o meu coração, amado, Deus está aqui. Você está no hospital espiritual. Você está aprendendo, abra o coração, rasgue o coração. Não são as vestes. O profeta disse, rasga o coração. Deixa a palavra permear. Ela corta. Você é cortado de alto a baixo. Separa juntas, medulas, carne do espírito. Até os intentos do coração. Às vezes lá dentro do coração, a pessoa diz, eu não suporto ver aquela mulher feliz. Eu não suporto aquele homem bem sucedido. Eu não suporto que o meu patrão seja rico. Eu não suporto que o meu... Não pode, tira esse negócio, isso não te deixa viver. Isso algema a vida, isso acorrenta. Isso depois faz medrar o espírito perturbador e começa a calúnia, a divisão, a dureza do coração. As pessoas começam a tratar os outros conforme elas são tratadas e começam a tratar e são tratadas, isto é um bumerangue. Você sabe o que é um bumerangue? Que a pessoa joga, ele e volta. Por isso não vale a pena você guardar nada no coração. Essas sementes venenosas, perturbadoras, que normalmente brotam e contaminam muita gente. Tanto você vê de todas as igrejas, nós temos pastores nos assistindo. Não há uma pessoa que saia de uma igreja e que diz assim, olha, eu vou sair porque eu estou fazendo mal à comunidade. Ele diz, eu vou sair, mas João, Antônio, Maria, vou te contaminar, eu vou medrar as minhas sementes dentro de você, para você me acompanhar no meu erro. Isso é dramático. Isso é uma infelicidade. Isso é óbvio que não vem da mão de Deus. Quantos médicos, psiquiatras, recebem pessoas alarmadas, doentes? E a pessoa diz, o médico começa, o psicanalista, o psicólogo, fala, abre o coração. E a pessoa às vezes consegue tirar dentro dela uma raiz de amargura de uma coisa de 25 anos. 1800, e a pessoa está lá e tem que ir ao psiquiatra, e ele diz, agora você vai tomar calmante, agora você vai tomar energizante. Agora, na realidade, a pessoa tinha que tomar juízo ou vergonha na cara, porque sabe o que é um marido que está com esse sentimento de raiz de amargura? A esposa pode
7: pintar-se, bordar-se, pode fazer o que quiser em casa, ele nunca é feliz, nunca está satisfeito, nunca está bem, porque está numa raiz de amargura. Hoje Deus vai curar toda a raiz da amargura, mano. Você sabe, isto é verdade. Você diz, mas é verdade como? Porque eu sei o que é isso, da própria carne. Ou você pensa que eu vivo um conto de fadas? Eu vivo uma guerra espiritual todos os dias. Mas eu tenho sido forte. Essa armadura, eu me revisto com esta armadura, mano. Eu recebo dardos, setas na cabeça, no peito, nas costas, no coração. Se eu não estou revestido com isso, eu seria mais um no meio do esquema aí maligno.
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7: Então, amados, é uma ilusão pensar que alguém é superior a outro e eu não posso aceitar a tua felicidade. Eu não posso aceitar a tua felicidade, eu tenho que aceitar a tua felicidade, o teu brilho. Eu estou aqui para você brilhar, estou aqui para te fazer feliz, eu estou aqui para te encorajar. Ouça, amado, ame a sua esposa, cara. Ame o seu marido. Santifique o seu casamento. Olha, os seus filhos precisam de você. A sua mãe velhinha precisa de você. Não dê um chute de vai lá, cascos de rolha. Não faça isso, é a tua mãe ou é o teu pai. Sim, mas o meu pai, a minha mãe. Amado, você é do Senhor. Libere perdão. Porque depois começa um outro sentimento, que é o que Jesus quer que eu trate também esta manhã. Que é de Mateus 7,1. Ah, apóstolo, o senhor está dizendo isso, que o senhor não passou por um trauma como eu passei. Não passei? Um dia eu vou contar a minha história toda. Você vai chorar comigo. Quantas lágrimas de sangue eu chorei na minha vida. Já passei por problemas muito difíceis, que eu achava que não tinha capacidade de superá-los. E Deus mostrou-me que num piscar de olho superei tudo. Por isso é que eu digo que tudo posso naquele que me fortalece. Então Jesus diz assim, olha, não julgue para você não ser julgado. Não pense que os seus problemas são por causa do teu marido, da tua esposa, do pastor, do governo, do Lula, do presidente. Não, nós temos que aprender, como evangélicos, a não apontar erros dos outros. Porque muitas pessoas julgam, apontam, porque na realidade estão escondendo as suas imperfeições, estão escondendo as suas inseguranças, estão escondendo os seus ciúmes, estão escondendo aquilo que elas não sabem administrar, que são conflitos. Então, uma das coisas que nós aprendemos com a Bíblia, com o Senhor Jesus, com o altar, o lugar onde muitas vezes há conflitos, eu não deveria desistir, que é entre marido e mulher. Quarto não é lugar de guerra. E se você deixa um conflito, você sabe que há casais que por causa de uma pasta de dentes terminam na delegacia. O delegado pergunta, o que você veio fazer aqui? Ela não fechou a pasta de dentes. Ué, pasta de dentes? Fecha você. Mas ele não trocou o rolo de papel higiênico. Troca você. Ela não é casado com uma empregada. Tua mulher é tua mulher. Teu marido é teu marido. Então, às vezes, por causa de um pelo que ficou lá no banho, cabelo. Eu conheci um irmão, há muitos anos foi da nossa igreja, que ele dizia, quando acabava a esposa tomar banho, ele batia na porta assim, já limpou todos os cabelos e os pelos que ficaram ainda? E a senhora limpava, limpava. E ele entrava depois. Ele vinha com uma lupa. Olha, tem aqui um pelo. Não sei de onde é, mas tem aqui um pelo. E a moça ia lá e limpava o pelo. E limpou tanto pelo que um dia ela disse, eu não nasci para limpar pelo, eu quero ir embora. E saiu de casa. Por causa de um pelo. Faz nada, pelo, pelo é pelo. Uma pasta de dentes não fechada é um conflito, um sentimento que vai se avolumando. Por isso que a Bíblia diz, olha só, não julgue. Não julgue. Os conflitos entre casais, eu sempre digo, quando não quer, Deus não briga. Sim, mas eu tenho no meu sangue. Aí, mama, faz uma transfusão, cara. Transfusão é rápido, uma hora e meia já tem outro sangue. Eu vou lhe dar um pouquinho do meu, todo mundo ajuda uns aos outros. Vamos transferir sangue. Sim, mas o senhor não, eu não conheço, mas Deus conhece, amado. Ainda bem que eu não conheço, mas Deus conhece. Amém. Amado, o que que Jesus disse? É preciso então, antes de julgar, nós tirarmos a trava do olho. Ou seja, olhe primeiro para você. Amada, ouça o que ele diz. Você é tão preciosa, você é tão precioso. Se você já chegou aos 50 anos ou aos 60 como eu, você tem muito mais passado, muito mais, do que você terá de futuro. E se você quiser esse resto de vida de futuro, se você quiser sair na briga, no telequete, você está desperdiçando a tua vida. Não julgue, porque você julga, os outros vão te julgar. Não meça, porque você vai ser medido da mesma forma. Então, dizem em 1 Coríntios 11, 30 e 32, assim, eis a razão porque há entre vós muitos fracos e doentes, não poucos os que dormem, porque se nos julgássemos a nós mesmos, então antes de eu começar a ver o cisco, o argueiro no teu olho, eu tenho que me julgar a mim. Eu tenho que olhar para mim e dizer, mas eu tenho uma trave, estou olhando para o cisquinho lá no olhinho do irmão. Então eu disse, se nos julgássemos, não seríamos julgados, versículo 32. Mas quando julgados, somos disciplinados pelo Senhor para não sermos condenados com o mundo. Então, isto é a verdade. O Senhor às vezes disciplina uma pessoa, aquele marido que insiste num conflito diário com a sua esposa. Eu tenho acompanhado um casal aqui da igreja, que o marido está sempre, eu preciso do seu apoio para me separar. E eu escrevo, não tenho o meu apoio. O que é que a sua esposa fez? Teve algum comportamento imoral? Não. Ela deixou de fazer as coisas de casa? Não. Ela é gastadora, arrebentou-lhe a sua fortuna? Não. Então, o que é? Ah, mas ela tem... sabe, uma personalidade. Eu só agora, depois de 25 anos, é que veio descobrir. Ela é igual à mãe dela.

0: Você não conheceu a mãe dela antes de casar?
1: Conheci.
0: Você não entrou na casa dela, não viu a mãe dela brigar com o marido e jogar Coca-Cola na cara do gênio? Vi tudo isso. E você quis, eu achava que depois ia mudar. Mudar, meu amor. Só muda quem nasce de novo. Quem renasce da semente incorruptível muda e tem que mudar. Nem que seja na marra e na dor, porque Deus disciplina. Então, quão fácil é promover o conflito, o ódio? Basta às vezes a pessoa não concordar com o outro. Eu não concordo com você. Pronto, começa um conflito. A nossa sociedade é conflituosa. Em cada dois brasileiros, um tem uma causa judicial. Tiveram que mudar o Código do Processo Civil para agilizar, porque são 100 milhões de processos. Nós somos de Deus. Ouça, nós somos a luz para o mundo, o sal da terra. Mas você não pode ser sal dentro do saleiro. O saleiro é isto que está aqui, a igreja. O sal vai dar sabor à vida das pessoas lá fora. Porque se o sal fica dentro do saleiro e se estraga, só serve para ser pisado. Mas não. Teu marido precisa tanto de ti. A tua mulher precisa tanto de ti. E as pessoas às vezes ficam ali amarradas porque eu não concordo. Ela tem umas coisas, ele tem umas coisas. Amado, todos nós temos umas coisas. E se não tivéssemos umas coisas, nós seríamos o quê? Inseto que não tem coisas. Todos nós temos. Não, mas eu não concordo com algumas coisas que ele disse. Ela também não concorda, amado. Temos umas coisas que não... Amado, se você quiser, você vai ser a pessoa mais feliz do mundo. Se você não quiser, você vai ser a pessoa mais infeliz do mundo. Estou te avisando. Estou te avisando. Então, você sabe que há pessoas que são profetas do ódio e da discórdia. Nós já tivemos uma irmã, são coisas que eu posso falar, porque já passaram muitos anos. Nós chamávamos a irmã Apocalipse Now. Era o nome da irmã, a irmã era o Apocalipse, tudo era um Apocalipse. Ela cantava no coral aqui na primeira, ela olhava para mim e ela começava. E eu dizia, Apocalipse Now, aí vem a notícia. Ela era uma profeta, meu servo, Deus vai te cortar o pescoço. Eu disse, mas ele é do exército islâmico, é o quê? Corta o pescoço das pessoas. Eis que não era nada, era uma profeta apocalíptica. Tudo era o fim do mundo. Tudo era o fim do mundo. E o fim do mundo chegou à vida dela. Então, amado, não julgueis. Porque quando eu julgo, eu digo assim, o problema está em você, não está em mim. Por isso é que Jesus disse, tira a trave primeiro. Então, é tentar esconder imperfeições. Por exemplo, você sabe uma das coisas que mostram muito a imperfeição de uma pessoa? Um sentimento chamado ciúme. Os americanos chamam de jealous. O ciúme não é mais nem menos do que julgar o outro. Você sabe que tem esposa assim, se você sair de casa e olhar para a direita e para a esquerda, espera logo à noite. Sai o marido de carro, ele não consegue olhar aqui, Bruno. Ele vai, vou bater que eu não posso olhar, não posso olhar. Ele freou, o carro, não, o senhor quase me atropelou. Não, é que a minha mulher não quer que eu olhe nem para a esquerda nem para a direita, é bíblico. Eu conheci um casal, também posso falar, hoje estou fazendo fofoca, né? São casos antigos, já passaram, muitos já morreram. Eu conheci um casal que a esposa metia a unha no braço. Seu marido ia dirigindo o carro. Se ele olhava para o sinal vermelho, ela perguntava, para onde você está olhando? Eu estou olhando para o sinal vermelho. Você está olhando para o sinal vermelho? Metia-lhe a garra, arrancava a pele. Eu vi esse senhor cheio... marcas. Ciúme é a podridão dos ossos. Ciúme é uma insegurança que está sendo escondida. Ciúme não serve para a tua vida. Deus te deu um marido, esposa, filhos, um lar, um trabalho. Você não tem que demonstrar ciúme. Ciúme é insegurança. Ciúme é pré-julgamento. Ciúme leva as pessoas a matarem. Mateus 12:36 disse, portanto, 12:36, isso. Digo-vos, toda palavra frívola que proferirem os homens, dela darão conta no juízo. Até palavras frívolas Deus não quer. Então no versículo 7:2 diz assim de Mateus, com o critério que você julgar, você será julgado. Com a medida que você medir, você será medido. Ontem a bispa nos falou muito sobre isso aqui na igreja. Então nós precisamos de saber que o critério que eu uso é como será usado para mim. Se eu te julgo, você me julga. Se eu te meço mal, você me mede mal. Então disse em Marcos 4:24, então disse, atentai no que ouvis, com a medida que tiveres medido, vos medirão também, e ainda se vos acrescentará. Ah, este é o problema, é que às vezes eu falo de uma situação, e quando vem o retorno do bumerangue, é muito maior. Então ele disse em Gálatas 6:7, não vos enganeis, de Deus não se zomba, aquilo que o homem semear, vai colher. Então se você semeia bondade, aposto, eu sou uma pessoa muito bondosa, você vai colher bondade. Se você censura, você colhe censura. Se você é generoso, você vai colher generosidade. Se você é mesquinho, vai colher mesquinhez. Se você tem boas obras, você colhe o favor de Deus. Se você está em pecado, colhe o julgamento de Deus. Então ele disse, eu não posso ter esse tipo de comportamento. Não é óbvio, não, Deus não quer. Então ele diz em Mateus 7:13, então, como é que você consegue ver o argueiro, o cisco no olho do teu irmão, mas você não vê a trave? Como é que eu consigo ver que aquele irmão não presta se eu não achar, e se eu achar que eu é que presto? Como é que você consegue ver o argueiro? O que é essa trave? Traves são preconceitos. Se eu começar a ter preconceitos, eu vou receber também pessoas preconceituosas a meu respeito. Então ele disse, argueiro, o que é um argueiro, um cisco? É uma falha pequena. Às vezes a pessoa consegue ver uma falhinha na outra pessoa e ela não consegue ver que as falhas dela são graves. Amado, só Deus é juiz e só a Ele cabe o julgamento. Então ele diz no versículo número 4, ou como dirás a teu irmão, deixa-me tirar o argueiro do teu olho quando tu tens uma trave. Então, é muito fácil eu apontar e me esqueço que quando eu aponto, eu tenho 4 contra mim. Eu estou apontando esse dedo, mas eu tenho 3 aqui e 1 aqui, olha aqui. Isto aqui é certo. Se eu for preconceituoso e começar a ver o cisco, sabe o que a Bíblia diz? Não sejas demasiadamente justo, nem demasiadamente sábio, que te destruirias. Se eu quiser levar a vida ferro e fogo, eu não consigo viver. Então deixa-me tirar primeiro o argueiro. Então há pessoas que nunca reconhecem seus defeitos ou erros, fingem que são justos. Quantas vezes há um conflito entre marido e mulher, bastava a esposa dizer assim, perdoa-me, acabou. Bastava o marido dizer, puxa, desculpa, eu estava nervoso, agitado. Perdão, tá? Vamos começar tudo de novo.
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0: Então, se eu procedo desta forma, se eu só vejo erro nos outros, eu não posso ser um pacificador. Eu sou o quê? No versículo 5, um hipócrita. Sabe o que é um hipócrita? É uma pessoa que usa uma máscara. E nós temos um chamado santo. Nós não podemos, bota a máscara, tira a máscara, bota a máscara, tira a máscara. Nós não podemos, sabe? Hipócrita. Por quê? Porque você, Jesus disse, tira primeiro a trave do teu olho, que é o tema de hoje, e então você vai ver claramente para então você poder tirar o argueiro do olho do teu irmão. Primeiro vê se você também não tem um erro, um defeito, e depois você então vai poder entender o que, que o teu irmão está errando. Que é o hipócrita quem é? É a pessoa que não reconhece os seus erros, os seus pecados. É uma pessoa que está agindo erradamente. O hipócrita sofre com uma doença nos olhos da alma. Porque o bom julgador julga os outros por si mesmo. O mau julgador vê o cisco, o argueiro, mas não consegue ver o erro da sua vida. Apóstolo, a errada é a minha mulher. O errado é o meu marido. Não, poxa, vamos ver o que cada um tem no peso da balança. E depois você vai ver o orgueiro, já tirou o olho, já reconhece que você também erra, todos nós erramos. Então, eu quero que você aprenda isto, porque alguém me perguntou no outro dia, mas apóstolo, vale a pena lutar para ser um pacificador? E a minha vida na minha casa é um inferno, meu trabalho é um inferno. Vale a pena? Eu digo sim. Porque em Provérbios 19, 11 diz assim: a discrição do homem o torna longânimo, e a glória de um homem é perdoar injúrias. A coisa mais importante, pastor, mas eu não vou ser frouxo. Não é frouxo, é glória. Perdoar é glória. Não é frouxidão, é bíblico, é espiritual. Então, Deus nos ensina a solucionar conflitos, a corrigir com amor, com brandura. Agora, quando uma pessoa é arguída e ela não aceita a arguição, normalmente ela põe a culpa nos outros. A culpa de tudo, desta igreja, de tudo, é o apóstolo. Apóstolo realmente. E as pessoas dizem, não, em vez de dizer assim, pô, eu errei, apóstolo, perdão. Eu estava perturbado, estava agitado, errei. Isto tem que ser entre marido e mulher, filhos e pais, pais e filhos. Eu não tenho nenhum constrangimento, se eu errar, dizer perdão, perdão aos filhos, à esposa, ao pai, à mãe, não tenho nenhum constrangimento. Perdão é parte do meu caráter e da minha personalidade, tanto perdoar quanto pedir perdão. Então, qual é agora, nestes 15 minutos finais, qual é a posição que o apóstolo recomenda aos senhores e às senhoras em relação a ofensas, por exemplo? Em primeiro lugar, para você não sofrer, nem eu sofrer, vamos ignorar ofensas pequenas. Provérbios, temos aqui alguns provérbios muito interessantes, 12, 16, assim: a ira do insensato no instante se conhece. O insensato rapidamente, pisou no meu calo, pronto, já vai saber quem é o irado. Mas o prudente oculta afrontas. Agora, me ofendeu? Quero saber. Provérbios 15, 18: o homem iracundo, o irado, o sinistro, suscita contendas. Ele divide, ele fala, você ouviu dizer, você sabe desta vez, ele suscita. Mas o longânimo, o pacificador, ele apazigua. Apazigua. 23: honroso é para o homem o desviar-se de contendas, mas a todo insensato se mete em rixas. O insensato, ele gosta de uma rixa. Tem gente que gosta. Provérbios 17, 14 diz: como o abrir-se da represa, assim é o começo da contenda. E o sábio diz: desiste antes que haja rixas. Desiste antes que haja rixas. Você já viu rixa dentro de garagem de edifícios, de moradias? A garagem comporta 50 automóveis, mas tem uma família que tem dois, a outra tem três, então lá se senta lá dentro. Então tem um que não consegue tirar o carro de manhã. Ele fica bibi, bibi, bibi, na garagem lá no terceiro térreo, lá, bibi, bibi, a pessoa mora no 17º, não ouve o pipi. Então ele sai e pega na chave do carro e diz: ah, é? Risca. Ele não sabe que tem uma câmera ali filmando tudo. Aí o vizinho bate na casa dele: boa noite, o senhor riscou meu carro? Eu? Não me diga! Jamais! O senhor é do diabo! Não, está aqui o filme, olha quem é o diabo aqui. Amado, tem brigas por causa de carro de estacionamento, tem briga por causa de trânsito. Fila no mercado, meu Deus, se passar na frente de alguém. Ei, ei, ei, ei, ei. Tem fila, mas eu sou aposentado, não parece. Como sou? Vai pra fila. Não te falei no outro dia, fui num shopping, tinha um negócio de idoso, eu parei. Chegou um segurança grande, bateu no vidro: o senhor não sabe que não pode parar aqui? Eu olhei, era muito grande, não dá para arrepiar, senão ele dá-me uma. Tem que fugir da contenda. Eu disse: meu companheiro, mas aqui dizia idoso. O senhor leu o que estava ali, dizia idoso. Então faz favor de tirar o carro daí. Senhor, mas eu sou idoso. O senhor é idoso? Está brincando comigo? Senhor, eu sou aposentado, eu vou dar uma carteira do INSS, eu ganho 1.200 reais. Tenho muito dinheiro, posso lhe ajudar? Ele olhou a carteira, olhou para mim e disse assim: eu não acredito. Eu disse: o problema é teu. Ele falou: tira o carro. Eu falei: não vou tirar. Aí vinha o versículo: evita a rixa. Meti a ré. Até que o homem disse: tá bom, então fica. E eu fiquei. Você vê, por causa de um estacionamento se cria uma guerra. 26, 17: Quem se mete em questão alheia é como aquele que toma pelas orelhas um cão que passa.

separa os maiores amigos. Quantos amigos já deixaram de ser teus amigos porque alguém diz: eu sei de uma coisa. O que é? Não, prometi a Deus não dizer. Sou eu e o meu Deus. Mas você quer saber mesmo? Eu vou te contar. Então, outro ponto que eu acho que é fundamental: ignora as pequenas causas. Bate isso para Deus. Você é superior a isso, amado. Segundo lugar, considera os custos de um conflito. Conflitos não resolvidos são muito caros, especialmente para a saúde, para a energia, para o dinheiro. Não vale a pena. Considere nos custos. O custo de uma briga entre empresários vai longe. Uma briga entre marido e mulher que não soluciona. Por isso é que nós estamos oferecendo à igreja para resolver conflitos. A jurisdição é da igreja, não é do tribunal. Pastor, mas eu não tenho direitos. Sim, uma das mensagens eu vou lhe explicar como você pode reclamar direitos na justiça. Mas por enquanto estamos caminhando para os direitos dentro da igreja. Você não tem direitos? Tem. Mas olha como é que Lucas 6,36 diz: sede misericordiosos, como o vosso Pai é. Tiago 2, 12 a 13 disse: falai de tal maneira e de tal maneira procedei com aqueles que hão de ser julgados pela lei da liberdade. Porque o juízo é sem misericórdia para com aquele que não usou de misericórdia. A misericórdia triunfa sobre o juízo. Então, ser misericordioso é muito melhor do que você procurar um juiz para resolver a tua questão. O que é misericórdia? Córdia, concordância com a miséria. Porque uma pessoa conflituosa é miserável. Na sua alma é. Mas a misericórdia triunfa. Se você for misericordioso, você vai ser muito mais vitorioso e triunfante do que a pessoa que busca resolver questões na justiça. Mateus 7,12 diz a palavra: tudo quanto pois quereis que os homens vos façam, fazei vós também a eles. Porque esta é a lei e os profetas. Você quer ser amado? Diga: quero. Ame. Você quer ser respeitado? Diga: quero. Respeito. Faça o que você quer que façam contigo. Então eu caminho agora para os últimos momentos, porque nós precisamos de ser pessoas comprometidas com a cultura da pacificação. Eu queria terminar com um parecer de um advogado bíblico do Sinédrio, um homem que era uma das expressões mais amplas da lei, chamado Gamaliel. E Gamaliel deu um conselho muito importante no momento de crise, de conflitos espirituais e conflitos de igrejas. Isso é muito importante nós ouvirmos Gamaliel falar. Em Atos 5:34 a 39, anote por favor na sua agenda. Mas levantando-se no Sinédrio um fariseu chamado Gamaliel, mestre da lei, acatado por todo o povo, mandou retirar os homens por um pouco. Havia um conflito grande na cidade. E ele disse: israelitas, atentai bem no que ides fazer a estes homens. Porque antes destes dias se levantou Teudas, insinuando ser ele alguma coisa, o qual se agregaram cerca de 400 homens, mas ele foi morto, e todos quanto lhe prestavam obediência dispersaram e deram em nada. Havia conflitos espirituais, havia conflitos de ordem pública. Os apóstolos estavam sendo presos. E um homem disse: calma, ouça. Já apareceu um homem que criou muitos conflitos chamado Teudas. Ele foi morto. E aquelas 400 pessoas que ele induziu no seu conflito não deram em nada. Depois diz o versículo 37. Depois desse levantou-se Judas, o Galileu, nos dias do recenseamento. Levou muitos consigo. Também este pereceu e todos quantos lhe obedeciam foram dispersos. Teudas e Judas eram duas pessoas que se achavam pastores, geradores de conflitos, de contendas, de discórdias, e conseguiam roubar o coração das pessoas. Foram mortos. Então este Gamaliel era um homem sábio, estava explicando: cuidado. Versículo 38. Eu digo: dai de mão a estes homens, deixais, porque se este conselho ou esta obra vem de homens, perecerá. Mas se é de Deus, não podeis destruí-los, para que não sejais porventura achados lutando contra Deus. Então eu queria terminar lhe dizendo, amado: você não está numa igreja de um Teudas, nem de um Judas. Eu não insinuo ser alguma coisa. Eu sou o que sou pela graça de Deus. Você tem um mentor, você tem um pastor, você tem um médico da sua alma, você tem um conselheiro, um homem experiente. Homem experiente, eu não sou de ferro e ainda sou humano. Mas eu queria terminar com um conselho maravilhoso. O conselho de Gamaliel: não

0: Lute contra Deus. Se Deus hoje está lhe dizendo perdoe, você tem que perdoar. Se Deus hoje está lhe dizendo a direção é esta, você tem que seguir esta direção. Porque lutar contra Deus é cavar a cova, é sofrer, é lutar contra os aguilhões. O nosso chamado não é de lutar contra Deus, é lutar pela fé evangélica, é defender o evangelho. Amado, tenha sempre cuidado, não julgue para não ser julgado. Não veja o argueiro no olho do irmão se você tem uma trave. Seja sensível, dê a mão à palmatória se você tiver que dar. Não saia daqui se eventualmente algum casal que está em atritos. Por favor, esposa e marido, ouça, quem lhe fala é um pai, é um avô, é um esposo, ouça. Não entre a esposa de um lado, o marido do outro. Entre na casa do pai para reflexionar a sua vida, para engrandecer a Deus, para aprender a viver o cristianismo. Você não pode sair daqui como entrou.
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6: Muito bem, que alegria, que maravilha, que bom podermos estudar a Bíblia, ouvir a palavra, crescer na graça e no conhecimento de nosso Senhor e Salvador Jesus Cristo. Que bom ter essa intimidade com a palavra. Nossos cultos, o apóstolo, ele abre várias vezes a Bíblia, nós estudamos vários versículos, é um estudo dirigido. Nós aqui chamamos do seminário Construindo uma Casa sobre a Rocha, porque quando nós vamos estudando a Bíblia Sagrada, vamos ganhando fundamento para construirmos a nossa vida com firmeza e segurança em Cristo Jesus. Foi maravilhosa essa mensagem. Eu quero deixar mais uma vez o nosso WhatsApp, para você mandar a sua mensagem, mandar o seu recado, mandar o seu áudio é 99127-4154. 99127-4154. Nosso WhatsApp aberto para você mandar o seu recado. Nós queremos conhecer você, queremos saber mais da sua vida, saber como a rádio está chegando para você, como a mensagem está chegando para você, o que esta mensagem tem feito na sua vida. Você também quiser algum tema, algum assunto que você tenha curiosidade de conhecer e quiser que nós estejamos abordando aqui na rádio, quiser mandar um recado para alguém, enfim, nós queremos ter uma interação, uma interatividade através do 99127-4154. É o telefone, o WhatsApp da Igreja Cristo Vive. E se você precisa de uma oração, precisa falar com uma de nossas conselheiras, você pode usar o nosso telefone 3017-9090. 21, Rio de Janeiro, é lógico, 3017-9090. Vai ser um prazer e uma alegria poder atender você, poder conversar com você. Mas agora, dando continuidade à nossa programação, você vai ouvir os louvores da Igreja Cristo Vive. Louvores para alegrar o coração, louvores para animar a alma, louvores para nós podermos adorar a Deus em espírito e em verdade. Fique com os louvores. Louvores.

0: bom que nós estamos na casa de Deus. Que coisa linda, nós estamos nos braços do Senhor. Então repouse nos braços de Deus nesta manhã. Cante.
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0: Canta aí, igreja.
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0: Instrumental. Glória a Deus.
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você alcança o coração de Deus. Por isso, antes de cantar, levante as suas mãos. Fique um minuto adorando a Deus. Às vezes a gente não faz isso, às vezes a gente se aproxima de Deus só para pedir, só para falar, para reclamar. Mas separe na sua casa um tempo de adoração, um tempo de doação, amado. Um tempo onde você vai doar todo o teu coração, toda a tua alma, todo o teu entendimento, todas as tuas forças. Tudo que você sabe, você põe diante do Senhor. Você está tendo esse tempo agora na igreja. Se você não faz isso em casa, faça aqui. Comece a glorificar ao nome do Senhor. Comece a declarar

0: amamos, Senhor. Cante você, amado. Todo o teu coração, cante aí. Vamos ouvir da igreja.
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0: Ele tem anjos 24 horas falando isso pra ele.
1: Santo, santo é o Senhor.
0: O Senhor está no

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2: Como é bom louvar ao Senhor, como é bom estar em congregação, estar unido com os irmãos, adorando e exaltando o nome desse nosso Deus maravilhoso. Eu quero deixar mais uma vez o nosso número WhatsApp, 21 99 127 4154, e envie sua mensagem de áudio, envie sua mensagem de texto. Nós queremos conhecer você, queremos falar com você e queremos lhe enviar um presente. Se você mandar a sua mensagem, nós estaremos enviando um livro do nosso apóstolo. E se você precisa de um aconselhamento, precisa de mais informações, precisa conversar com alguém, ligue para o 21 3017 9090, o telefone da Igreja Evangélica Cristo Vive. Você vai estar fazendo contato conosco e com certeza para nós será uma grande alegria, será um prazer. E eu quero convidar você a estar em um dos nossos cultos. Venha nos conhecer, venha conhecer o nosso ministério, conhecer a Catedral Cristo Vive. E se você um dia já conheceu, já esteve aqui conosco e nunca mais voltou, venha mais uma vez. Nós estamos aqui de braços abertos, aguardando a sua visita e a sua participação. Mas agora eu quero convidar você a orar conosco, a orar com o apóstolo Miguel Ângelo. Você vai separar agora um momento, vai lançar diante de Deus as suas ansiedades, vai lançar diante do Pai as suas demandas, as suas dificuldades, tudo aquilo que você está carregando no seu coração, que precisa ser colocado nas mãos de Deus. É agora, neste momento, nós vamos orar com o apóstolo Miguel Ângelo.
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4: Por ter vivido uns dias muito reflexivos diante do Senhor, eu quero também expressar isto em oração por você, por sua vida, por sua família, pelo seu trabalho, pelos seus empreendimentos e por aqueles que estão do outro lado, aonde temos centenas, quizás milhares de pessoas que estão no Brasil, em outros países. Eu sempre me refiro aos países lusófonos, países de fala, de língua portuguesa. Estamos falando com o Brasil, o quinto país mais populoso do mundo. Todos esses lugares de língua portuguesa, onde nós temos muita gente que vem beber da água, da vida deste santo ministério. Vamos orar a Deus. Se você puder agora colocar a sua mão sobre o seu coração.
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5: Esse programa que está no ar agora é feito com o objetivo de trazer a você, aonde você estiver, ter um encontro com Deus. Quando nós convidamos você para estar na igreja, é para ter o exercício da comunhão com Deus. Talvez você esteja sem direção na sua vida. Está tudo dando errado. Você talvez até desistiu da sua vida. Deus tem uma vida nova para você, mas você precisa se esforçar e reagir e vir para a igreja, estar na igreja. O apóstolo Miguel Ângelo tem uma palavra de regeneração que vai trazer para a sua vida uma palavra de sucesso e, o mais importante, uma palavra de salvação. 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
6: Vamos orar ao Senhor. 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
4: Senhor Jesus Cristo, é através da oração que nós nos aproximamos ao trono da graça de Deus. Diante desse trono, Deus, há socorro, há provisão. E nós sabemos que o mais importante é podermos descansar em Deus. Podemos repousar nas tuas promessas. Porque a nossa luta é não lutar, é descansar na tua provisão. Por isso, Senhor, nós oramos esta manhã, o apóstolo humildemente sobre este altar, a igreja de Jesus, aqui dentro da catedral, espalhados pelo mundo. Oramos com fé. E nesta manhã, Senhor, assim como Tu falaste profundamente ao meu coração, nós queremos também dar ordens aos Teus anjos, ordens aos Teus arcanjos, em especial ao arcanjo Miguel, que junto com todo o Teu exército celestial, se manifestarão esta manhã em nossas vidas. Que os poderes do céu, Senhor, lutem por nós. Que nesta hora os anjos derrubem aquilo que nos ataca, aquilo que está tentando trazer devastação, necessidade, morte. Sim, que os teus anjos derrubem, Senhor. Porque nós estamos também aqui lutando, ó Deus, descansando. A nossa luta é a nossa confissão, mas lá dentro do nosso coração há um descanso. Há um descanso, há uma certeza. Porque nós somos pessoas determinadas, somos pessoas perseverantes. Então que os anjos agora, poderosos de guerra, se juntem aos arcanjos que com seu escudo, bradindo sua espada, venham socorrer as famílias deste ministério, este ministério, o povo de Deus neste país, o povo de Deus nesta nação, o povo de Deus à volta do mundo. Mostra, Deus, um sinal para cada um daquela força espiritual que Tu concedeste à igreja. Tu disseste, Senhor, que todos os poderes, principados, potestades, estavam debaixo dos nossos pés. Mostra então, Senhor. Envia esta manhã, Pai, os mais elevados seres espirituais, aqueles que estão agindo e operando junto a Ti, Senhor. Os serafins, os querubins, os tronos, os domínios, as virtudes, os poderes, os principados, os arcanjos, os anjos, aqueles que são nossos guias protetores, aqueles que são mensageiros celestiais para a terra e para a igreja. Envia anjos, Pai. Aqueles que estiveram desde o anúncio do Teu nascimento até o momento da Tua ressurreição. Envia, Senhor, aqueles que são os protetores da igreja, para proteger este ministério, Pai, para proteger os fiéis deste ministério. Envia, Senhor, conforme Tu me revelaste esta semana, o comandante do exército do Senhor, com a sua espada desembainhada, conforme mostra a palavra de Daniel, para que juntos derrotemos todos os males. E acima de tudo, a derrota daqueles que conspiram contra as igrejas de Jesus, a derrota daqueles que perseguem a igreja de Jesus. Então, Senhor, nós invocamos o Rei dos céus e da terra, o Senhor de senhores, o Rei de reis. Invocamos também este poder angelical para batalhar as nossas batalhas. Faz como tu fizeste, Senhor, lá no livro de Reis. Tu enviaste o comandante-chefe de Deus, que só num dia aniquilou 185 mil assírios. Manda anjos, Pai, os mesmos que apareceram, Senhor, para proteger Daniel na cova dos leões. Manda um anjo poderoso, aquele que estava dentro da fornalha ardente com Sadraque, Mesaque e Abednego. E que agora, Senhor, tu manifestes através dos teus anjos a cura dos enfermos, dos doentes. Restaura os caídos, tira do pó e do monturo, Pai, os aflitos. Neste momento oramos pelas igrejas, oramos pelo Brasil, oramos pelo mundo, Senhor, porque nesta hora há sete grandes guerras se desenvolvendo. Derrota os inimigos, Senhor, que intentam contra a paz das nações, a paz da tua igreja. Derrota, Pai. Conforta-nos a todos sob esta tua proteção. Mostra o teu triunfo, Senhor, sobre os poderes do inferno. Dá triunfo aos que sofrem. Protege o povo, Senhor, nesta cidade perigosa. Protege, Senhor, os templos onde tu estás sendo adorado nesta hora. Ah, meu Pai. Ah, meu Deus, de forma sobrenatural, de forma secreta, fala agora a cada coração, especialmente onde há dor, angústia, medo, tensão, crise, faltas. Fala, Senhor, revela-te sobrenaturalmente e fala secretamente a cada mente, a cada coração. E que Miguel, o arcanjo, o anjo acima de todos os anjos, venha defender o teu povo, intervindo na vida de cada família, de cada empresário, de cada comerciante, de cada empreendedor, e que todos os conflitos que possam estar sendo vividos caiam agora por terra, Pai. Que o milagre já tenha acontecido na tua saúde física, emocional, nas tuas finanças, em nome do Cristo que ressuscitou, aquele que tem domínio sobre tudo e sobre todos. Ah, meu Pai, quantas pessoas, Deus, podem ter chegado aqui esta manhã sorrindo, mas dentro da sua alma há uma dor. É inexplicável o que o sofrimento traz, mas, Senhor, eu creio no teu sobrenatural e creio que tu já agiste e que nós podemos dizer todos juntos: foi no dia da Páscoa, foi no dia da celebração dos ânimos da sinceridade e da verdade que a minha vida mudou, que a tua vida mudou. Em nome de Jesus, em o nome de Jesus, e com as mãos para os céus, bendizemos, exaltamos, glorificamos o Rei que está vivo. O Rei que está vivo, aleluia! O Rei que está vivo e vive em nós, a esperança da glória. E todo o povo que recebe esta oração, diga amém. Aqueles que creem na manifestação dos anjos de Deus, digam amém. Aqueles que descansam no Senhor, digam amém, amém e amém. Glória a Deus.
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9: Desde que eu cheguei aqui na Igreja Cristo Vive, o mover de Deus na minha vida, na minha casa, na minha família, tem sido muito grande, muito grande. São mais de 20 anos. Eu cheguei aqui, eu estava no fundo do poço, porque a vida estava muito difícil. E foi a misericórdia, o amor de Deus que me trouxe até esse ministério. E aqui, com as palavras saídas do altar, colocando em prática aquilo que vinha do coração de Deus, eu tenho hoje a minha vida totalmente transformada, os meus filhos no altar da igreja, a minha família restaurada. Só tenho a agradecer. Esse é o sentimento que rege o meu coração, pela cura, pelas transformações, pela grande mudança na minha vida. Hoje eu entendo o que é ser feliz no verdadeiro sentido da palavra.
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5: Muita gente que tinha se afastado está voltando.
11: 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A libertação completamente abriu minha mente, abriu meu conhecimento. 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
12: Eu era católica, vim pra cá, mas eu vim, meu marido tinha falecido, eu tava muito triste, não tava vendo nenhuma luzinha no fim do túnel. 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Agora eu sou outra pessoa, poderosa, sabe, tô bem, feliz, tranquila.
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9: Aqui é realmente um lugar de paz, de aprendizagem, de alegria, de confraternização. 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
5: Talvez você esteja afastado dos caminhos do Senhor, ou até já foi um obreiro da casa de Deus. Se decepcionou com alguma coisa que aconteceu e se afastou.
10: Qual é o seu nome?
15: Meu nome é Zezé.
10: Qual o bairro do Rio de Janeiro?
15: De Rocha Miranda.
10: Como chegou até a Igreja Cristo Vivo?
15: Eu estava afastada de um ministério, né, da qual foram muitas decepções, mas Deus permite, né, para isso acontecer, para nós conhecermos verdadeiro Deus, verdadeira graça, o seu pastor que cuida, né, como o apóstolo tem cuidado. E eu estava afastada do caminho do Senhor, eu falei, só iria voltar para o caminho dele se ele me mostrasse a pessoa certa.
10: Como é que está
15: a
10: sua vida?
15: Oh, maravilha! Deus já fez tudo por nós, né, nós somos salvos pela graça, pela fé. E eu conheci o Senhor Jesus assim, né? Pelo apóstolo mesmo. Uma visão, ele sentado, e Deus falou, este homem aí, pode ir na igreja dele. Pela graça sois salvo, né? Mediante a fé, né? É um dom de Deus. Então, se todos crerem que Deus salva, salva para sempre.
16: Desde que eu vim para aqui, para Cristo Vive, eu estou firme aqui na graça de Deus. Muitas bênçãos ele vem derramando sobre mim. Lutas nós temos, mas vencemos todas elas pela graça de Deus. É a maior dádiva de Deus a gente conhecer Jesus na sua essência.
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4: Se você quiser voar como águia, você não pode ter uma atitude de galinha que vive ciscando na terra. Se você quer voar alto na área material, você tem que se tornar uma águia espiritual. É uma decisão. O que é uma águia espiritual? É alguém que vive e pratica a sabedoria de Deus. É alguém que se cerca de pessoas sábias. Quem anda com os sábios será sábio. Quem anda com as águias será águia. Quem anda com o pardal vai virar pardal, mano. Ou você acredita nisso, ou você não terá o crescimento que Deus tem programado dentro dos seus planos para você. Quem anda com sábio será sábio. Mas o companheiro do insensato vai se tornar o quê? Uma pessoa má. Uma pessoa sem recursos. Uma pessoa sem futuro. Não tem crescimento, uma pessoa que anda em ciclos. Essa não é a proposta de Deus. Ande com os sábios. Nosso ministério é o ministério dos sábios.
17: Eu cheguei aqui quebrado, falido, devendo muitas pessoas. Sou empreendedor, sou empresário. E hoje eu estou aqui para a honra e glória do Senhor, com a minha vida toda estruturada, né? A mensagem da graça de Deus, ela sempre renova nossas vidas, né? Vai transformando a tua mente, teu coração. E hoje eu sou o que sou pela graça de Deus.
4: Muitos pensam que a prosperidade tem a ver só com dinheiro. Mas tem a ver com uma vida bem sucedida. Tão verdadeiro e poderoso e sobrenatural Deus a quem nós servimos tem um plano de vida bem sucedida, de prosperidade, de saúde, de emoções felizes. Todas as áreas da vida são abrangidas pela vontade de Deus. A pessoa nascida de novo, ela tem uma alma boa, ela tem emoções saudáveis, ela tem um corpo com saúde, ela tem um casamento em paz.
10: Qual é o seu nome?
18: Jandira.
10: Como é que a irmã chegou até a Igreja Cristo Vivo?
18: Olha, foi através da Rádio Relógio naquela época. O apóstolo falava uns minutinhos, aquilo me chamou a atenção. E eu cheguei aqui, já estou há quase 40 anos.
10: E a mensagem da graça de Jesus?
18: Ah, é maravilhosa. Não tem como a gente não resistir a essa palavra. É a palavra da verdade.
10: E como era a sua vida antes de conhecer a graça? graça de Jesus.
18: A minha vida não tinha sentido, né? Eu, na época, eu vivia muito focada nas coisas que não tem nada a ver com Deus, né? E quando eu comecei a conhecer a palavra, poxa, minha vida mudou 100%. Eu sou muito feliz através desse conhecimento maravilhoso. Essa é a palavra que edifica, que dá vida, que transforma.

0: ser minha. 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Diga, aquilo que eu imagino em minha alma é o que eu sou.
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1: Graças a Deus. Muito bom dia, amada Igreja de Jesus. Povo eleito, escolhido, em amor predestinado, segundo a presciência de Deus. Bem-vindos sejam todos à casa do Pai, a este momento tão importante, quando nós oferecemos o nosso sacrifício vivo, santo e agradável diante do Pai. Eu quero lhe dizer da parte do Senhor, bem-vindo a este lugar. Estamos criando em nosso ministério uma cultura de paz. Queremos transformar esta igreja numa igreja de pacificadores, famílias que vivem a paz e transmitem e lutam pela paz. Então é sempre uma grande alegria poder voltar a este altar cheio de amor para com Deus, entendendo o coração de Deus, sabendo que Ele é soberano, que as suas promessas não falham e que Ele está em nosso meio. Eu creio que Ele está neste lugar e eu o amo de todo o meu coração. Só existo porque Ele existe em mim. É a razão, Paulo disse agora, não sou eu mais quem vive, é Cristo que vive em mim. Então, você que está aqui dentro do santuário, você que está à distância, lá do outro lado, pela internet, pelo satélite, que bom, nós constituímos a nossa família Cristo Vive. Então estamos todos alegres, felizes, pelo privilégio que Ele nos dá de estarmos na casa do Pai. Não há melhor lugar nesta terra do que estar na casa do Senhor. Então, sejam todos bem-vindos. Eu os abençoo e estendo a bênção apostólica, dizendo graça, paz, misericórdia e amor, em nome daquele que vive e que reina para todo sempre, e todo o povo de Deus diga amém, amém e amém. Graças a Deus. Todos os dias, no altar, o apóstolo lembra a igreja que nós temos uma livraria no nosso ministério, onde você pode encontrar os livros do apóstolo. Diante de você não está apenas um pastor, diante de você está um profeta, está um homem de Deus, que Deus gerou ao longo desses 38 anos uma estrutura espiritual para cuidar da tua alma, para orar por você, para lhe amar. Você está no lugar certo. E eu quero dizer que nós estamos constituindo um legado de fé através da nossa literatura. O apóstolo tem mais de 145 livros publicados. Aliás, acabei de lançar dois livros muito importantes. O primeiro é sobre a profecia de 31 para dia 1º, sobre o será exaltado, elevado e muito sublime. E o segundo livro que nós acabamos de publicar é sobre como ter uma boa consciência. A boa consciência nos faz acreditar em Deus, a má consciência nos faz estar bem distantes de Deus. Então, como ter uma boa consciência e exaltado, elevado e muito sublime. Na nossa livraria você encontra também todo o material que você precisa para o seu enlevo espiritual, para o seu crescimento espiritual. E em particular, eu quero dizer que nós publicamos uma Bíblia chamada Bíblia Sagrada da família Cristo Vive, que gostaria muito que todos os membros do nosso ministério adquirissem a sua Bíblia, tivessem em casa, no automóvel, no escritório, na loja, no consultório, no lugar de trabalho ou residência, para que todos vejam, saibam que você participa deste santo ministério. Temos muito material, eu quero que você conheça a livraria e veja estas coisas que nós preparamos, as Bíblias, enfim, para o nosso enlevo, para participarmos da obra do Senhor.
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1: Olha, chegamos ao momento mais importante da nossa reunião. Eu quero dizer aos meus amados que eu subo esta noite ao altar com uma tremenda responsabilidade. O Senhor me diz: meu filho, reproduza o que está no meu coração a respeito do viver em paz. Abra sua Bíblia, por favor. No livro de Romanos, capítulo 12, versículo 18. Na minha Bíblia está na página 192. O apóstolo Paulo escreve dizendo: Se for possível, quando depender de vós, se isso for uma possibilidade, se depender da tua vida, tende paz com todos os homens. Então nós vamos aprender a depender, né? Se depender de vós, se depende de mim, se depende de você, que este seja a vontade de Deus realmente relevante nas nossas vidas, que é vivermos em paz com todos. Oremos ao Senhor. Senhor Jesus Cristo, a tua noiva está reunida em teu nome. São homens, mulheres, anciãos, jovens, famílias, pessoas que querem ser alimentadas com a verdade, pessoas que querem ser pastoreadas, ensinadas, disciplinadas, pessoas que querem crescer na graça e no conhecimento de Deus, pessoas que não se conformam com este mundo, mas que querem mergulhar junto com o seu apóstolo nas profundezas do coração de Deus. E ó Deus, é verdade, se depender de nós, nós vamos aprender esta noite a ter paz com todos os homens. Em nome de Jesus, e o povo de Deus diga amém, amém e amém. Muito obrigado, meu bispo amado.
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1: Meus amados irmãos, minha família, santos preciosos, povo de Deus, povo escolhido, povo amado, selo do meu apostolado, meus filhinhos na fé, aqueles que são da parte do Senhor chamados com uma santa vocação. Meus amados, pela quarta vez, o Espírito instará com a igreja a respeito da questão da pacificação. Deus quer que os seus filhos, todos, do apóstolo à ovelhinha lá atrás, Deus quer que todos nós sejamos instrumentos de paz, instrumentos de reconciliação, instrumentos que vão ajudar a resolver conflitos. E eu quero dizer, amados, que isso talvez seja o assunto mais desafiador da vida espiritual. Porque quando eu prego sobre salvação eterna, você acredita ou não acredita? É você e o pregador e Deus. Quando se prega sobre predestinação, eleição, escolha, falso livre-arbítrio, é você o pregador e Deus. Mas quando se prega sobre pacificação, é você o pregador, Deus e alguém. Lembra que Paulo disse, se possível, quer dizer que há casos em que é absolutamente impossível pacificar. Mas ele disse, olha, se depender de você, seja um pacificador. Então isto é muito desafiador, é uma grande responsabilidade. E eu vou lhe dizer, e esta responsabilidade aumenta, porque nós vivemos numa sociedade muito belicosa. As pessoas não amam, são impacientes. As pessoas fazem a violência acontecer. Nós vivemos numa sociedade extremamente violenta, que se tira a vida de outra pessoa. Violência doméstica, violência verbal, violência entre a comunidade social, violência às vezes em lugares onde você acharia que teria que reinar a paz. E estes são conflitos. E os conflitos, ninguém está imune deles, ou na família, ou na sociedade, ou até na igreja. Então Deus quer que o seu povo seja pacificador dentro de uma sociedade belicosa. Pastor, e por que que a paz é tão importante para Deus? Por que que é tão importante para Jesus? Porque você vê as outras religiões, não promulgam paz. Você vê as religiões orientalistas que às vezes promovem a guerra e a morte. O único caminho verdadeiro que promove a paz é o caminho do cristianismo. E por que que é tão importante para Deus esta questão da paz? Então nós vamos conhecer esta noite três dimensões da paz. Sabendo que Deus ama a paz, de Gênesis e Apocalipse, você vê sempre Deus abençoando com paz e você vê sempre o homem em conflitos. Sempre o homem em conflitos. A história da Bíblia Sagrada é de um homem, de um ser humano em conflitos. As guerras do antigo pacto eram tremendas. Bastava alguém desafiar um rei que ele vinha em cima e matava e dizimava. Olha, histórias aqui violentas, como o ser humano se comporta. E Deus sempre promulgando a paz. Então, primeira dimensão, paz é parte do caráter de Deus. É a primeira coisa que você tem que saber. Os deuses das outras religiões são deuses belicosos, são deuses de guerra. O caráter do nosso Deus da Bíblia é um caráter de paz, porque a Bíblia diz que ele é o Deus da paz. Veja o que disse Romanos 15, 33. E o Deus da paz. Eu sei que parece uma ilusão, um pregador em pleno século 21, todo mundo anda aí se desajustando, dizer, olha, o Deus da paz. Mas a verdade é que nós somos cristãos. Quando você veio atrás desta voz que te chamou, você sabia que a voz de Deus é uma voz de paz. Porque a falta de tranquilidade, a falta de paz é muito grande aí no mundo. Quando você adentra a igreja, a primeira coisa que você tem que sentir é a paz de Deus. A igreja não é um tribunal. A igreja não é um lugar desafiador de vidas que se atiram umas contra as outras e que criam grupos. Não, nós somos uma família, nós somos a igreja. Então ele disse: o Deus da paz seja com todos vós. Amém. Ele está falando, toda a igreja tem que ter paz. Eu sei que algumas pessoas estão me ouvindo aqui ou lá fora, ou através da internet, não têm esta paz. Mas você vai aprender que isto é parte do caráter de Deus. 2 Coríntios 13, 11 diz: quanto mais, irmãos, a Deus, aperfeiçoai-vos, consolai-vos, sede do mesmo parecer, vivei em paz, e o Deus de amor e de paz estará convosco. Veja quantos apelos do Espírito Santo: viva a paz, o Deus é da paz. Mas você não é isto que vê na vida das pessoas. Qualquer motivo, as pessoas já se degradam, já se atacam, já promovem o conflito, exatamente em vez de dizer o que está aqui na Bíblia. Pastor, mas eu tenho uma personalidade terrível, pisou o meu calo, eu parto para cima, eu insulto, eu grito. Olha, vou dizer uma coisa, talvez você não seja ainda salvo. Porque as histórias das pessoas transformadas, regeneradas, que cresceram na graça e no conhecimento de Deus, não têm 10, 15, 20 anos depois, atitudes que tinham lá atrás. Se aperfeiçoai-vos, tem que haver um aperfeiçoamento. Desconsolai-vos, tendo o mesmo parecer, vivei em paz, e o Deus de amor e de paz estará convosco. Amados, se eu não viver em paz, o Deus da paz não está comigo. E se o Deus da paz não está comigo, eu vou ser um agitador, eu vou ser uma pessoa de conflitos. Eu odeio conflitos. Eu não gosto de conviver com pessoas de conflitos. Não gosto. Não tenho na minha comunhão pessoas que amem a vida belicosa. Eu quero ter paz com todos. Porque eu sei que o caráter de Deus é um Deus... E eu sei que se eu não viver em paz, a igreja não tem paz. Olha o que diz Hebreus 13, 20. Ora, o Deus da paz... Isto é o caráter de Deus. Faz parte, é a virtude de Deus. Deus é um Deus de paz. Pastor, mas eu não consigo ter paz. Você tem que lutar por isto. Você tem que pedir a Deus que trabalhe no seu interior. Você não sabe, desde que eu comecei a pregar esta série, a quarta mensagem, amado, quantas guerras já vieram em cima de mim. Eu não estou aqui para ensinar caminhos diferentes, eu estou aqui para dizer paz. Porque Deus é um Deus de paz, e quem não vive a paz não é de Deus. Então, primeira coisa, paz é parte do caráter de Deus. Segundo, paz é uma grande bênção que Deus dá aos seus filhos. Diz em Gálatas 6,16: e a todos quantos andarem de conformidade com esta regra. Não acredito você que todo mundo que diz que é crente é crente. Não acredito você que todo mundo que anda com uma Bíblia já é salvo. Diz: quantos andarem em conformidade com esta regra. Regra o quê? Com a doutrina sã. Não andou em conformidade, não há paz. Pastor, mas o senhor não tem guias que o senhor tem vontade de chutar o pau da barraca? Tenho. Mas eu não chuto. O senhor às vezes não tem dias de querer dar um grito. Tenho, mas eu não faço. Porque eu ainda sou humano. E poderia fazê-lo, e por que não? Então ele disse: se todos quantos andarem em conformidade com esta regra, com as regras de Deus, paz e misericórdia estejam sobre ele e sobre Israel, sobre a igreja. O problema maior é que pouca gente quer andar dentro das regras de Deus. Alguém me dizia no outro dia: todos nós queremos graça para nós e lei para os outros. E a Bíblia deixa claro, você tem que andar dentro das regras. Não andou dentro das regras, não há paz na tua vida, a misericórdia de Deus não está na tua vida. E o que adianta eu dizer que sou de Jesus se eu vivo em conflitos? Não é de Jesus. A pessoa de Jesus sabe. Ela é obrigada, apóstolo, mas a tradição da minha família é de briga. Você tem que ser trabalhado, porque eu venho de uma cultura portuguesa de briga, eu venho de um país de guerra. Eu nasci de criança, eu já estava ouvindo que mataram, morreu. Eu venho, o conflito do meu país, Angola, nós temos gente a esta hora ouvindo, Angola está desde 1960 para 61 em guerra. Eu tinha 6, 7 anos. Eu já ouvia dizer: morreu, matou, cortou, explodiu. Então eu venho de uma cultura belicosa. A cultura portuguesa é uma cultura dura com as pessoas. E Deus trabalhou muito no meu coração. Eu me recordo que nos primeiros anos de ministério, olho por olho, dente por dente, amado. E um dia Deus começou a falar ao meu coração: Miguel, você é um anjo. Eu não lhe chamei para ser olho por olho, dente por dente. Eu lhe chamei para ser um pacificador. E Deus foi trabalhando. E olha, eu vou lhe dizer uma coisa: algumas vezes eu me envergonhei de ter sido olho por olho e dente por dente. E Deus foi trabalhando no meu coração, meu amado. Foi trabalhando no meu caráter, porque eu aprendi. Eu só posso viver o cristianismo com paz e misericórdia se eu andar dentro das regras. Terceiro lugar, Deus ordena ao seu povo que busque a paz. Ele disse em Hebreus 12, 14: olha, segui a paz com todos. Quer dizer que você tem que ter paz comigo e eu tenho que ter paz com você. Você tem que ter paz com a tua esposa tem que ter paz contigo. Nós temos que ter paz hoje. Segui a paz com... Pastor, mas eu, aquele irmão ali, eu não, eu faço uma certa reserva. Desculpe, você não é cristão. Você precisa nascer de novo, da água e do Espírito. Pois, se nós abrirmos exceções em tudo, nós vamos ser pagãos. Então, seguir a paz com todos e a santificação, sem a qual, essa santificação, agiasmos da palavra original grega, ninguém verá o Senhor, ninguém vê Deus agir. Então você veja, por que uma pessoa às vezes está aí num quebra-quebra da vida, não vê Deus agir nas finanças, não vê Deus agir na saúde, não vê Deus agir na família? Porque não está seguindo as regras. Eu vou lhe dizer uma coisa: seguir regras cristãs em pleno século XXI é muito difícil. Porque é simples você dizer: o cego de Jericó, a mulher de hemorragia, o Zaqueu que subiu na árvore, o Moisés que estava no céu. Isso é muito simples. O problema é que Deus quer que nós tenhamos um padrão de vida para sermos sal e luz. E Deus não abre exceções, não. Aquele irmão pode brigar com aquele pode dizer, ele não faz. Deus manda, esta palavra é uma espada de dois gumes. Ele corta para lá e corta para cá. Por isso é que eu lhe digo que é uma grande responsabilidade minha. Então ele disse: segue a paz com todos. Não seja belicoso, não seja uma pessoa que promove o conflito. Diz: siga a paz com todos, a santificação, o agiarmos. Pastor, o que quer dizer agiarmos? Que para eu ver Deus agir, é a consagração, é a dedicação, é o rompimento com o mundo e eu aderir às regras de Deus. Entende, Carlos? As regras de Deus são regras bíblicas. Se Deus diz não, ele sabe por que disse não, é para o nosso bem. Se Deus diz sim, é para o nosso bem. Se Deus diz não pode, é para o nosso bem. Porque tu não sabes o teu amanhã, Deus sabe. Então, ele disse, primeiro, paz é parte do caráter de Deus. Paz é parte, é uma grande bênção que Deus dá aos seus filhos. Terceiro, Deus ordena ao povo que busca paz. Quarto lugar, Deus ensina a usar a paz como forma de saudação. Você se lembra o que disse Romanos 1,7? A todos os amados de Deus, estáis em Roma, chamados para ser de santos, graça a vós outros e paz. Então, até a saudação, você sabe quando uma pessoa tem paz, porque ela é chamada para transmitir a paz. Romanos 15,13, sim, diz: e o Deus da esperança vos enche todo o gozo e paz no vosso crer, para que sejais ricos de esperança. Paz. Depois ele diz em Gálatas 1,3, graça a vós outros e paz, da parte de Deus, nosso Pai. Então essa graça e paz, a paz anda associada à graça, a graça anda associada à paz. 2 Tessalonicenses 3,16, diz a palavra: ora, o Senhor da paz, Ele mesmo vos dê continuamente a paz em todas as circunstâncias. E o Deus, o Senhor, seja com todos vós. Então Deus diz: o Deus da paz vos dê continuamente a paz. Estou no hospital, tenho que ter paz. Estou no presídio, tenho paz. Estou na igreja, tenho paz. Estou na família, tenho paz. Porque se não tiver isto, não é salvo. Então a missão de Jesus foi uma missão pacificadora. Isaías 9,6 diz: um menino nasceu, um filho se nos deu, o governo está sobre os seus ombros. O seu nome será Maravilhoso, Conselheiro, Deus Forte, Pai Determinado, Príncipe da Paz. Jesus foi um pacificador. João 14, 27, sim, diz: deixo-vos a paz, a minha paz vos dou, não vou lá dou como dá o mundo, não se turba o vosso coração, nem se atemorize, deixo-vos a paz, continuamente. Efésios 2:17 diz: e vindo, evangelizou paz a vós outros, os que estáveis longe, e paz aos que estavam perto. Veja, é intrínseco o evangelho, a evangelização tem que ser com paz. Quando você for evangelizar alguém, seja pela igreja, por você, nunca diga a uma pessoa: você vai para o inferno. Mostre a paz, mostre a reconciliação, mostre que você é um pacificador. Então, paz com Deus, dizem Colossenses 1, 19 e 20, porque aprova Deus que nele residisse toda a plenitude. E havendo feito a paz pelo sangue da sua cruz, por meio dele, reconciliasse consigo o mundo. Então, diz que Deus é um Deus que reconciliou com paz. Romanos 12, 18 diz: se possível, quando depender de vós, tende paz. Depois ele diz: paz com Deus, paz com os outros, paz com você mesmo. Isaías 26, 3 diz: tu, Senhor, conservarás em perfeita paz aquele cujo propósito é firme, porque ele confia em ti. Então, o Senhor está falando à igreja de viver paz, de viver este caráter de Deus. Eu tenho muito, usado muito aqui nesta mensagem: quando eu percebo conflitos, eu estou fora. Eu e minha família estamos fora, porque eu quero viver a eternidade. E a eternidade não é só quando eu morrer, eu quero viver a eternidade já. Eu quero viver o evangelho já. Minha esposa sempre me diz: Ângelo, não traga conflitos das pessoas para dentro da nossa casa, porque depois são 24 horas de conflitos, não posso. Então você tem que crer que Deus conserva em perfeita paz. Quer dizer que há uma paz, mais ou menos, mas há uma perfeita paz, aquela pessoa cujo propósito é firme. Deus conserva em perfeita paz. Sabe quantas pessoas têm infarto do miocárdio, AVCs, tumores, problemas dermatológicos, depressões, angústias, medos, tensões, porque não têm paz? E sabe como é que as pessoas buscam paz? Tomando Lexotan, tomando Lexpirid, tomando, não sei que nomes mais que existem aí na praça, calmantes. Amado, calmante não é a paz de Deus. O grande calmante é esta paz do caráter de Deus se manifestar na nossa vida. Por isso é que Jesus disse em Mateus 5:9, olha lá: bem-aventurados os pacificadores. Então eu volto a dizer: é muito difícil você em pleno século 21 ser um pacificador, mas Deus quer e temos que ser. Deus quer, Bispo Bernardo, nesta sociedade, que o povo desta igreja seja pacificador. E se você quiser um conflito comigo, eu passo a 500 quilômetros de você, porque eu não quero conflitos com ninguém. Eu e a minha esposa somos alvos de conflitos todos os dias. Então, ouça, viver a paz é que é a vida cristã. Se não há paz, não há cristianismo. Por isso ele disse: bem-aventurados, makarioi, felizes são os pacificadores, e infelizes são os conflituosos. Eu vi quanto filho batendo em pai, pai matando filho, filho matando mãe. Você vê uma sociedade toda desgostosa, porque não sabem que Jesus gera uma paz que não tem nada a ver com o Lexotan. É uma paz espiritual.
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1: Então, o pacificador tem um

0: testemunho forte. Ele mostra pelo seu testemunho que Deus fez uma obra em sua vida. Quando Deus nos reconciliou com Ele, Ele nos preparou para sermos reconciliadores. E o reconciliador é a pessoa que sabe que Deus operou na vida dela. 1 Pedro 2,12 diz: mantendo exemplar o vosso procedimento no meio dos gentios, para que naquilo que falam contra vós, como de malfeitores, observando-os em vossas obras, glorifiquem a Deus. Então diz que nós vivemos numa sociedade em que as pessoas nos observam. E nós não podemos dizer: olha, o patrão disse, aquele ali disse que crente é o pior empregado da minha empresa, aquele diz que crente tem um mau testemunho aqui no bairro. Não pode. Mas não pode mesmo, porque Deus, amado, é porque o cristianismo, eu vejo o cristianismo com olhos bíblicos, as pessoas veem o cristianismo com, sei lá, com olhos de quem? Então nós vamos pensar que ninguém pode amar e adorar a Deus de forma correta se estiver em conflitos com outras pessoas. Eu não tenho nenhuma dificuldade. Se tiver uma dúvida com alguém, eu chamo a pessoa e digo: olha, eu tenho dúvida, você disse isso, eu quero corrigir esta situação. Agora, eu não vou para a minha cama gerando e colhendo conflitos que os outros semeiam. Cada um é responsável pela sua sementeira. Então, o que, que diz em 1 João 4, 19-21? Nós amamos porque Ele nos amou primeiro. Se alguém disser eu amo a Deus e odiar o seu irmão, é mentiroso. Pois aquele que não ama seu irmão a quem vê, como é que não amar a Deus a quem não vê? Ora, temos da parte dele este mandamento: aquele que ama a Deus, ame também o seu irmão. Amado, você tem que amar o irmão. Sim, mas o irmão me feriu. Você tem que perdoar. Sim, apóstolo, mas disse isto. Você sabe como é que o Lobo Zagallo dizia, o treinador do Brasil? Tem que engolir. Porque Deus espera que a sua comunidade seja uma comunidade que reflita Deus e não reflita o mundo. Se temos Deus, nós temos que amar o próximo. Como é que eu posso dizer que eu amo quem não vejo se eu não consigo amar quem está na minha frente? Então, sei que Deus trouxe alguém aqui esta noite. E Deus colocou diante do satélite da internet alguém que está em lutas muito grandes na sua vida pessoal e espiritual. Se desiludiu com alguém, está com emoções fora do controle, está com a vida perturbada, com a mente cheia de conflitos, precisa de perdão e precisa de perdoar, precisa de reconciliação e precisa de reconciliar, precisa de ter paz para viver em paz. Então eu sei que há situações que promovem conflitos e divisões, mas nós temos que estar atentos para isso. O que é que diz em 1 Pedro 5,8? Sede sóbrio, sede vigilante. Tem que estar vigilante. Por quê? O diabo, vosso adversário, anda em derredor como o leão que ruge, procurando alguém para devorar. A primeira pessoa que ele procura é o apóstolo da igreja. Levam, chega para lá, ele vai em cima da mulher do apóstolo. Chegam para lá, vai em cima dos filhos do apóstolo. Chega para lá, começa na família. Chega para lá, ele parte para a guerra, mano. Porque ele é o mentiroso e a força dele é a mentira, e é com a arma poderosa dele que ele tem derrotado muita gente que se diz cristã nessa terra. Ele anda procurando alguém, ele procura-me a mim todos os dias, procura-te a ti todos os dias. Então, procura como? Porque eu não vejo uma pessoa de chifres, não vejo uma pessoa de pata rachada, rabo, barbinha, eu não vejo. Mas eu vejo o diabo através de quê? Conflitos, tentações. Encorajamento para ceder perante a desonestidade, o engano, desencaminhar a pessoa, aproveitar-se das iras não resolvidas, dos problemas, daquilo que as filosofias erradas promulgam, da controvérsia. É aí que Satanás usa, é aí que Satanás se mistura com as pessoas. Então, meu amado, o que que disse Pedro, versículo 9, resisti-lhe, firmes na fé. Quer dizer que a nossa fé em Jesus dá-nos a capacidade de resistir a esses ataques, porque ele anda diariamente procurando alguém para devorar. Ele tenta pelo telefone, ele tenta pelo SMS, ele tenta pelo Facebook, ele tenta pelo Instagram, iPad, iPod, iPin, iPhone, pelo aquele iPhone 4, 5, 6, aquele aquele telefonezinho chinês de 10 reais, ele tenta por todo lado, amado. Então, é engano lançar a culpa de todos os conflitos também somente em Satanás, hein? É preciso que nós, evangélicos, assumamos as nossas responsabilidades e encorajamos os outros a fazerem a mesma coisa. Por isso nós necessitamos de entender o significado desta palavra reconciliação. Efésios 4, 30 e 32 diz assim: não entristeçais o Espírito de Deus. Ui, quer dizer que o Espírito Santo se entristece? Aqui esta noite há pessoas que entristeceram o Espírito Santo. E diz assim: foi o diabo, foi a vizinha, foi o apóstolo da igreja. É melhor botar logo a culpa no apóstolo, que ele falou que ele é o alvo preferido de Satanás. Tá bom, bota em cima de mim. Não entristeçais o Espírito de Deus, no qual você foi selado para o dia da redenção. Versículo número 31. Longe de vós. Qual é a distância? Longe de vós. Amargura, cólera, ira, gritaria, blasfêmias, malícias. Então quer dizer que nós não podemos berrar uns com os outros, gritar uns com os outros, irar uns com os outros? Não, não pode. Pelo menos comigo não pode. E eu espero que você tenha a mesma posição. Tem que resolver os conflitos em paz. Não é com berro, não é com ira. Volta lá, pastor, isso. Longe de vós, qual é a distância? Longe quantos quilômetros? Daqui para... lá para Roraima, lá para cima, lá para o fim do mundo. Longe de vós, amargura. Quem é que está aqui amargurado? Diga amém. Ninguém, não diga ninguém amém. Diga amém. Ninguém. Amargura, cólera. Você já viu uma pessoa encolerizada que ameaça, que bate o pé, iras, gritarias? Eu odeio isso aqui. Acho uma falta de educação tremenda. Nem é espiritualidade, é educação. Gritaria, blasfêmias. Você já viu que pessoa blasfemar, falar mal um no outro, blasfêmias, malícias, porque eu ouvi dizer, porque disse malícias, longe de vós. Depois diz o versículo número 32, antes, em vez disso, diz antes, sede uns para com os outros. Agora ele diz a regra: você tem que ser benigno, bom, compassivo, paciente, tem que perdoar, como também Cristo vos perdoou. Nós temos que ser bons uns para os outros. Sim, mas naquele irmão, aquele amado, não venho com essa conversa, porque isso não é cristianismo. Deus disse: esta é a regra. Deus quer esse tipo de paz. Deus quer que você seja um promotor da paz dentro da tua casa, da tua família. Pastor, e onde ficam as iras, discórdias, contenda, blasfêmias? Pronto. Vamos jogar lá para a praia da Macumba, mas não na nossa casa, nem muito menos na nossa igreja. Amém, meu amado, receba mesmo e pratique, vai ser bom para todos nós, querido. Que bom que temos uma pessoa que diz que recebe a palavra. Quem mais recebe a palavra? Ah, glória a Deus, é isso mesmo. Agora, aposto, o senhor tem 10 minutos. Qual é o pior testemunho que existe nestas questões de falta de paz entre os cristãos? Ações judiciais entre crentes. Amado, uma pessoa que processa um irmão num tribunal secular é do pior que existe sobre esta terra. Levar um irmão a tribunal é do pior dos piores. Porque eu tenho ensinado aqui em 1 Coríntios 6, aventura-se algum de vós, tendo questão contra outra, submetê-la a juízo perante os injustos e não perante os santos? Nós não temos todos os problemas que houver aqui dentro, entre nós, nossas famílias, entre a tua família, todos os casos que têm implicações, todos os casos têm que saber que é a igreja que tem jurisdição para resolver. Não é o juiz que não tem temor de Deus que resolve. Você vai levar perante o injusto e não perante os santos. Diz o versículo 2: ou não sabeis que os santos hão de julgar o mundo? Ora, se o mundo deverá ser julgado por vós, sois acaso indignos de julgar coisas mínimas? Não sabeis que devemos julgar os próprios anjos, quanto mais as coisas desta vida? Entretanto, vós, quando tendes a julgar negócios terrenos, constituís um tribunal daqueles que não têm nenhuma aceitação na igreja. Apóstolo, a maioria das pessoas larga esta pasta. Eu não conheço muita gente que está pronta a viver isto aqui. Isto é cristianismo, são as regras. Ele disse, você vai levar a um tribunal de uma pessoa que não tem nenhuma aceitação na igreja? Para vergonha eu vos digo, não há porventura nem ao menos um sábio entre vós que possa julgar no meio da irmandade? Há um irmão em juízo contra outro irmão, isto você sabe perante incrédulos? Só existir entre vós demandas já é uma completa derrota. Por que você não sofre a injustiça? Por que você não sofre o dano? Vós mesmos fazeis as injustiças e fazeis o dano, isto aos próprios irmãos. Então Paulo deixou aqui as regras de Deus. Quem tem jurisdição não é o judiciário para resolver conflitos evangélicos ou famílias evangélicas. A coisa mais dolorosa, mãe, e eu tenho essa experiência, já me botaram várias vezes em tribunal, é muito triste você estar num corredor de um tribunal cheio de demônios, igreja evangélica, Cristo vive. Ou então nomes de irmãos, amado. E tem grupo que defende o errado, tem grupo que vai, vamos lá, pô, pau, solta, humilha mesmo. Amados, haverá muitas surpresas no dia final, muita gente vai dizer, mas eu profetizei, eu curei, eu expeli demônios, e Jesus disse, nunca vos conheci, apartai-vos de mim. Então nós estamos aqui, sabe, buscando a verdade de Deus, porque este ensino do pacificador é um ensino radical. Na cultura religiosa de hoje, amado, não existe. Então aí, você nem imagina a guerra que há entre cantores evangélicos e gravadores, está todo mundo nos tribunais, porque o meu hino cantou 4 vezes, que eu tenho direito, assim, todos pedindo ao juiz. Sabe o que, é que o juiz secular, que odeiam as igrejas, diz? Vocês são crentes e vieram aqui? Quem é que é crente de verdade? Não, eu vou sofrer o dano, acabou, Deus diz assim, ele vai fazer a justiça de outra forma. Então, amado, todas as questões legais têm que ser resolvidas pela igreja, não é por tribunais. Aqui nós temos que decidir disputas de forma bíblica. Os tribunais estão preenchendo o vazio criado pelo declínio da igreja, da família e da sociedade. Há um declínio. Hoje, pessoa casa, descasa, toma decisões e depois já não toma, e depois ama, e depois já não ama. Isto é o declínio dos últimos tempos. Nossa igreja está comprometida e preparada para ajudar a resolver questões legais. Somos uma igreja pacificadora, levamos a sério o ensino da Bíblia, a igreja é mediadora, nós não aceitamos que um cristão busque vingança em vez de paz. Eu tenho conhecimento de alguns casos, amados, de irmãos da igreja que nasceram aqui, conviveram aqui conosco, que botaram a mulher na justiça, botaram o marido na justiça, estão aí orando e pedindo orações para a vitória. Então um vai ser derrotado, o outro vai sair vencedor, como é que fica? Não é um tribunal humano, cheio de injustiças, que vai julgar aqueles que não têm aceitação, que vão julgar as nossas causas. Estou falando em causas, conflitos, entre irmãos, entre famílias, entre marido e mulher, empresariais, todas as áreas. Só há uma área que a igreja não pode se meter, que é na área penal. Área penal, não tem jeito. Se uma pessoa se finge de crente e mata outra pessoa, a igreja não pode dizer a tal. Então o homicida, a Bíblia diz o homicida, o suicida não entra, o parricida, o matricida. Quem mata um pai, quem mata uma mãe, quem mata uma pessoa, não pode ser crente. Então a igreja não vai dizer, agora irmão, você matou a esposa aqui do irmão, já vamos fazer as pazes. Quem tem que fazer isso é o Estado. Penal é o Estado. Nós não temos jurisdição penal, nós ensinamos as pessoas a perdoarem, mas quem comete um delito tem que responder perante o Estado. O Estado tem que apenar a pessoa. Agora, isto que eu lhe ensino esta noite é tão relevante que durante os últimos 2000 anos, raramente alguém falou sobre este assunto.
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0: Existem igrejas que têm um escritório dos advogados para apenar irmãos da igreja. Deus me livre algum dia levar um irmão à justiça. Isso é completa derrota. A Bíblia nos chama para sermos pacificadores. Por quê? Porque todo conflito, quando não resolvido, destrói relacionamentos. A igreja tem que promover o perdão. A igreja tem que promover a reconciliação. A igreja tem que promover a união das partes. Conflitos mínimos ou questões graves, sempre a pacificação é a vontade do Senhor. Deus quer que a sua igreja mantenha relacionamentos harmoniosos. Porque eu aprendi que quem agrava disputas é Satanás. Então hoje eu termino lhe dizendo, o Espírito Santo nos ajuda todos, mano, a resolver os nossos conflitos, para que não haja perdedores, para que haja Deus, para que Deus seja glorificado e que todos nós possamos viver em paz. Você voltar para casa, botar a sua cabeça em cima de um travesseiro e dizer paz, paz, gloriosa paz. Porque esta é a virtude maior de Deus. A sua graça implica implicitamente nesta paz maravilhosa. Então seja um pacificador, seja um reconciliador. Eu termino com a passagem de Mateus 18, que diz, se o teu irmão pecar contra ti, vai arguí-lo. Então, se você pecar contra uma pessoa, você não espere que a pessoa faça outra coisa. Ela tem o direito de lhe arguir. E se você ouvir quem está te arguindo, você tem paz. Depois diz o versículo 16. Se porém não te ouvir, bota duas pessoas juntas, testemunhas, para que toda a palavra se estabeleça. Versículo 17. E se ela não atender, e se ele não atender, então diz a igreja. E se se recusar a ouvir a igreja, ele é um gentil, ele é um publicano, ele não é um salvo. Em verdade vos digo, tudo que ligares na terra vai ser ligado nos céus, e tudo que desligares na terra terá sido desligado nos céus. Então eu queria terminar, porque a hora se foi, lhe encorajando, amado, a você honrar a palavra. Vai valer a pena. Às vezes dói, às vezes a pessoa sente vergonha, às vezes a pessoa... Mas é melhor seguir a regra bíblica do que você se conformar com o mundo. E eu vou lhe dizer para terminar, porque estão me ouvindo esta noite, ou estão me ouvindo pessoas que estão em atos judiciais e agravados com situações graves entre crentes. Eu vou lhe dizer uma coisa, se você é de verdade um crente, você tem que correr amanhã ao tribunal e tirar a sua causa. Pastor, não fale isso. Eu já estou à beira, eu estou quase esmagando aquele irmão. Não sabia. O crente segue a Bíblia. O crente segue a Bíblia. Agora, levar um ex-marido, uma ex-esposa, filhos a tribunal, onde a pessoa será salva? Nunca. Nós vamos promover eternamente a paz nesta terra. Assim seja, assim disse o Senhor. Glória a Deus. Vamos todos ficar de pé. Diga, eu sou um pacificador. Olha o irmão do lado e diga, tu és o quê? Um pacificador. Vamos agora, neste momento, levar o nosso pensamento, a nossa emoção, o nosso pedido, a nossa súplica a Deus, para que as nossas famílias realmente sejam famílias benditas, famílias abençoadas. Amém? Coloque uma das mãos sobre o seu coração. Vamos orar ao Senhor, vamos engrandecer o nome de Jesus. É tempo da família, é tempo de oração.
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0: Senhor Jesus Cristo, o meu coração te louva, Pai. O meu coração te engrandece. A minha alma te bendiz. Bendiz, ó minha alma, e tudo que há em mim, bendiga o seu santo nome. Estamos aqui reunidos em nome de Jesus Cristo, Pai. Estamos reunidos com fé. Estamos debaixo de um mover, de uma autoridade que não é humana. É a autoridade do Espírito Santo. É o mover do Espírito Santo. A igreja é do Senhor. É o rebanho de Jesus, que Ele comprou com o seu próprio sangue, que Ele redimiu, libertou do império das trevas e nos trouxe para o reino do Filho do seu amor. É nesta hora, Deus, em cada coração, em cada mente, em cada confissão, há um desejo profundo, Senhor, de vermos todos os membros da nossa igreja salvos. E nesta hora, concordamos com isto. Eu e a minha casa, eu e a minha família, servimos a Deus. Profetizamos que todos os membros da tua família são salvos. Que a tua família é próspera, que a tua família é abençoada, que não haverá em hipótese alguma invalidez na tua família. Não haverá vergonha na tua família. Pelo contrário, dupla honra. Mesmo aqueles, Senhor, que estão aguardando a volta de seus filhos, a reintegração de um marido, de uma esposa. Sim, Deus, nós cremos num Deus de impossíveis. Tu podes fazer isso esta manhã, cobrindo as famílias com este manto sagrado da graça de Deus, para que nada lhes falte, que os anjos cuidem, abrindo portas de prosperidade, de abundância. O médico dos médicos traga cura, Senhor, para que as nossas famílias sejam saudáveis, para que o gafanhoto não leve recursos das famílias, Senhor. Sim, Pai, a nossa família tem este manto de cobertura, esta proteção sobrenatural, este favor de Deus.
4: Aleluia, e nós te louvamos, Pai, nesta hora, Pai. Te pedindo agora, Pai, o avivamento dos laços familiares, Senhor. Do respeito, do amor, Senhor. Senhor, obrigada porque Tu nos deste a melhor família nesta terra, Senhor. Senhor, e Tu estás trabalhando no seio das famílias nesta hora, Pai. Aquela pessoa que chegou aqui entristecida por uma desavença familiar, Senhor, restaura as forças, Pai. Que ninguém desista de lutar pelas suas famílias, Pai. Porque nós sabemos que a Tua palavra irá se cumprir. Que nós e a nossa casa sempre serviremos ao Senhor. Sim, Pai, que agora venha a cura divina, Pai. Senhor, aqueles que estão nos assistindo, alguém que está aqui representando algum membro da família doente, Senhor, que haja agora um milagre em nome de Jesus,
0: em
4: Pai.
0: Em nome de Jesus Cristo.
4: Senhor, um milagre financeiro, abre portas de emprego, Senhor. Senhor, abre finanças, Pai. A Tua família, Senhor, a nossa família precisa emprestar e não tomar emprestado, Senhor.
0: Sim, Deus.
4: E nós te pedimos agora, Pai, guarda cada membro da nossa família,
0: glória,
4: Senhor,
0: Deus,
4: embaixo do Teu manto sagrado.
0: Aleluia.
4: Em nome de Jesus.
0: Sim,
4: Pai.
0: Deus, que os Teus anjos,
4: aleluia,
0: cubram os membros da nossa,
4: glória,
0: família,
4: Deus.
0: E que cada família da Cristo Vive, sejam, cada família seja uma família poderosa,
4: amém,
0: ditosa,
4: aleluia,
0: que vive o favor, a graça e as misericórdias,
4: amém,
0: do Senhor.
4: Jesus.
0: Em nome de Jesus oramos, selamos esta oração com uma atitude de fé.
4: Aleluia.
0: Em nome de Jesus, e todo o povo de Deus diga amém, amém,
4: amém
0: e amém. Vamos agradecer a Deus pelas nossas famílias.
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6: Aleluia, glórias a Deus. Louvemos ao nosso Deus. Ele é bom, Ele sempre nos ouve, Ele sempre tem uma resposta. Nem sempre a resposta vai ser aquela que nós gostaríamos de receber, mas Ele tem sempre uma resposta para as nossas vidas. Nós estamos aqui todos os dias.

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1: 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Vamos celebrar a nossa vida em Cristo. Vamos adorar. Vamos celebrar aquele que venceu a morte. Amém?
2: Glórias a Deus.
1: Glória a Deus.
2: Povo mais que vencedor. Nação santa, raça eleita.

0: Altíssimo. Ele é tremendo. Diga: o Senhor é tremendo.
1: O Senhor é tremendo.
0: O Senhor é o Todo-Poderoso.
1: Ele é o Todo-Poderoso.
0: E nós estamos aqui para celebrá-lo, para glorificá-lo, para exaltá-lo, para engrandecer o seu santo nome. Por isso, na autoridade do Espírito Santo de Deus, você vai oferecer o melhor louvor a Deus.

palavra do Senhor diz que nós estávamos totalmente perdidos, desgarrados, condenados por causa do pecado. Mas diz a palavra do Senhor que Ele nos libertou.

livre para louvar ao Senhor. Você é livre para bendizer aquele que vive, aquele que reina. Portanto, a morte não te domina mais, o pecado não te domina mais. Por isso, glorifique a Deus pela sua liberdade em Cristo Jesus. Vamos celebrar, vamos declarar isto, cheio de graça.

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5: É tão bom quando o nosso dia, o nosso viver, o nosso dia a dia, enfim, é inspirado pelo nosso amor a Deus. Como é bom nos sentirmos amados por Jesus, nos sentirmos acolhidos por Jesus, nos sentirmos este amor tão maravilhoso derramado nas nossas vidas. É tão maravilhoso isso. E por isso que, como retribuição, como demonstração de alegria e contentamento, como demonstração de que nós fomos atraídos para o Senhor e fomos amados por Ele e a nossa vida se tornou dEle, nós exaltamos e engrandecemos o Seu nome. E para isso Deus tem inspirado milhares de pessoas ao redor do mundo que compõem músicas de louvor ao Senhor, que também nos ajudam nesta nossa inspiração, a dar voz à nossa inspiração, dar voz ao nosso sentimento por Deus. Então eu convido você que está aí nos acompanhando, que carrega aí no seu carro, na sua casa, no seu local de trabalho, enfim, no seu quarto, onde quer que você esteja nos acompanhando pela nossa rádio web, eu te convido, vamos louvar ao Senhor juntos.
6: Tudo que tem fôlego, louve ao Senhor. Vamos louvar ao Senhor?

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1: Sejam todos muito bem-vindos à casa do Pai. Estou absolutamente convencido que o que você vai ouvir esta noite há de edificar tanto a sua vida, há de fazer progresso na tua vida, e todos verão o progresso em sua vida. Sejam bem-vindos, irmãos, aqueles que estão pelas mídias sociais à distância, aqui no Rio de Janeiro, no Brasil, em outros países do mundo, sejam muito bem-vindos. Obrigado pelo prestígio que você nutre por este santo apóstolo, e é uma honra muito grande poder estar sobre este altar para engrandecer ao Senhor, exaltá-lo e, claro, ser um instrumento, voz de Deus para a igreja e para todos aqueles que seguem o apostolado. Sejam então muito bem-vindos. Eu os saúdo dizendo graça, paz, misericórdia e amor vos sejam multiplicados da parte de Jesus. E o povo de Deus diga amém, amém e amém. Muito obrigado, meu bispo, meu profeta. Deus seja louvado. Você teve coragem de vencer todos os obstáculos, todas as dificuldades, todas as vozes negativas, né, para estar na casa do Pai, sabendo que você está aqui na defesa do Evangelho, na batalha pela fé evangélica, e consequentemente a honra que Deus dará à sua vida será eterna. Deus nunca deixou de honrar aqueles que o honram, é verdade? Não deixa de honrar aqueles que o honram. Então, bem-vindos. Daqui a pouco o apóstolo vai dar continuidade ao tema sobre salvação, e hoje nós vamos falar sobre versículos mal usados que subentendem que salvação se perde. Será um tema muito intrigante, muito instigante e certamente muito revelador. Portanto, tudo isto tem a ver com esta série de mensagens

0: sobre a salvação. Nós estamos renovando o nosso conhecimento e estamos cuidando com temor e tremor da nossa salvação. Não há forma de o fazer melhor do que estudar a Bíblia, conferindo coisas espirituais com espirituais, para ver se é mesmo assim. Assim que Paulo ensinou, para ver se é mesmo assim, em nome de Jesus. Cada mês em nosso ministério, desde o início do ano, nós temos uma palavra inspirada por Deus, que será o mote para o mês. E nós estamos colocando aqui no telão, falando sobre fé. Aliás, já vimos falando sobre fé há algumas semanas. E diz que a fé não faz as coisas serem fáceis, mas a fé torna totalmente possíveis todas as coisas. A Bíblia diz isto: mesmo o que é impossível para o homem, Deus torna possível. E por que eu estou dizendo isto? Porque isto aqui é um princípio da Bíblia Sagrada. Isto é um fundamento da Bíblia Sagrada. E você sabe que isto é parte do reino. O reino é estabelecido sobre princípios, sobre alianças, sobre responsabilidades, sobre privilégios, sobre direitos, sobre ética. Esses são os princípios que norteiam o reino de Deus. Então, se nós neste ministério, e ouça por favor, se nós neste ministério vivermos e agirmos de acordo com esses princípios, sempre haverá, olha, sempre haverá ordem, autoridade e provisão para a nossa vida. Sempre. Basta seguir os princípios e os fundamentos da Bíblia Sagrada, junto com o seu anjo, junto com o seu pastor. No seu lugar, coloque uma das mãos sobre o seu coração. Você que está aqui no altar comigo, músicos todos, vamos nos unir nesta hora.
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0: Pai amado e bendito, nós cremos num Deus a quem chamamos de o Todo-Poderoso, aquele que tem poder sobre todos os poderes, o único, o cabeça da igreja, o soberano Senhor Deus, nosso Senhor e Salvador Jesus Cristo. Tu és o caminho, Tu és a verdade, Tu és a vida. Tu és, Senhor, o cabeça, e todos os poderes estão submetidos diante da Tua presença. E nesta hora unimos a nossa fé. Unimos a nossa fé porque quando se concorda a respeito de alguma coisa e se liga aqui na terra, o espírito de concordância faz com que seja ligado nos céus. Então nós concordamos aqui, Senhor, e nos levantamos em nome de Jesus Cristo, com a nossa confissão de fé. Sim, nós acreditamos na vitória pelo sangue de Jesus Cristo. O sangue de Jesus, o sangue do Cordeiro, o poder da Tua palavra, Senhor, o poder da ressurreição que tirou Jesus dentre os mortos. É neste poder agora, Senhor, que nós derrotamos, nós despojamos, nós vencemos. Nós dizemos: está debaixo dos nossos pés, virou pó, virou coisa nenhuma, conforme diz o profeta. Todo ataque, toda forma mentirosa e enganadora que o inimigo tem, que se levanta contra tudo que é Deus e contra tudo que é culto. Oh, ciladas e dias maus, setas e dardos inflamados, armas que foram forjadas, oh Deus, fortalezas, sofismas e altivezes, em o nome de Jesus, caiam por terra agora os inimigos de Deus. Paralisamos o espírito da morte, paralisamos o espírito da doença, anulamos o espírito da pobreza, da miséria e da necessidade. Dizemos ao norte: solta, ao sul: deixe, ao oeste: não detenha, ao oeste: é agora. Em o nome de Jesus, ó Deus, cobre esta igreja com teu sangue, Pai. Cobre esta igreja com o manto da graça de Deus. As famílias deste ministério, aqueles que seguem o apostolado, estão lá à distância, no Rio, no Brasil ou em qualquer país do mundo. Oh Deus, Tu és a nossa fonte. Tu és a nossa esperança. Tu podes tudo, Senhor. E tu mandas que os nossos lábios digam esta noite ao monte: monte, arreda-te. E o monte se arredará. Esta noite pessoas sairão do exílio. Esta noite pessoas sairão do cativeiro. Esta noite pessoas sairão de prisões espirituais, materiais, financeiras. Sim, Deus, em nome de Jesus Cristo, Pai. Que nada nos falte, Deus. Vem com a tua providência, vem com a tua provisão. Vem sobre cada família, cada homem, mulher, jovens, crianças, anciãos. Em nome de Jesus, Pai. Em um momento agora, Senhor, de grande, grande entusiasmo espiritual e de grande confissão e certeza da fé, nós unimos a fé com a palavra para pedir-te também pelos empresários, os negociantes, aqueles que têm dado empregos, aqueles, Senhor, que promovem riqueza neste país, aqueles que fazem parte deste ministério. Oramos por lojas, oramos por padarias, oramos por salões, por oficinas, por negócios, escritórios. Oh Deus, o mini empresário, o micro empresário, o médio, o grande empresário da igreja. Oh Deus, prova-te a cada um de nós. Mostra a tua glória. Mostra portas abertas e aquelas que estão trancadas sejam agora quebradas, ou as trancas desfeitas, as portas abertas, e o milagre sobre a tua vida. Sim, é sobre a tua vida que está o poder de Deus. Está sobre a tua vida e sobre a tua cabeça o favor do Senhor. Assim oramos todos com fé, ligamos em concordância aqui na terra, para que seja ligado nos céus, e dizemos: a glória, a resposta, a solução, o milagre já se manifestaram. E o povo de Deus diga: amém, amém e amém.
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3: Olá, graça e paz, eu sou a Bispa Cristiane, eu e meu marido Bispo André convidamos você para os cultos de oração todas as segundas às 19h30 na Igreja Cristo Vive, Rua Maricá 320, Campinho. E hoje eu trago um pequeno recado para você sobre a confiança em Cristo. Em Hebreus 10, 35 e 36 diz: não abandoneis, portanto, a vossa confiança, ela tem grande galardão. Com efeito, tende necessidade de perseverança, para que, havendo feito a vontade de Deus, alcanceis a promessa. Então, nós temos que ter confiança em Deus, não desistir, né, do que nós temos, nossos propósitos de vida, né? E eu te pergunto, o que é confiança? A confiança é definida como um tipo de segurança que leva alguém a vencer algo. A fé de que alguém é capaz e aceitável. A certeza que leva alguém a ser ousado, franco e aberto. Deus quer que nós tenhamos esta confiança em Cristo, porque o inimigo começa seu ataque contra a nossa confiança pessoal sempre que ele acha uma brecha. Nós não podemos deixar essas brechas em nossas vidas, especialmente quando nós somos neófitos, quando somos novos na fé. O alvo do nosso inimigo é enfraquecer a nossa confiança, porque o indivíduo sem confiança, ele nunca terá a fé ativada para poder ver o plano de Deus se cumprir em sua vida, né? Muitas vezes a gente não vê com os nossos olhos físicos o que Deus tem planejado para nossas vidas, mas nós temos confiança, nós temos fé de que a vontade de Deus é boa, agradável e perfeita. Então sempre será a melhor coisa para a nossa vida, né? O melhor desejo, a melhor situação que aconteça na nossa vida. Deus sempre vai querer isso para os seus filhos, né? Então eu te digo que Cristo está em você, pronto para te ajudar em tudo que você fizer, né? Ele pode restaurar a sua confiança, pode te dar força, poder, ousadia para fazer o que você nunca faria por si mesmo. Seja confiante, né? Isso faz parte da sua herança espiritual. E eu volto ao convite que eu fiz no início do meu recado. Vem estar conosco às 19h30, às segundas-feiras, no culto de oração, Confissão e Milagres. Você vai ver como Deus vai restaurar a sua vida. Amém? Graça e paz. Tenha uma ótima madrugada e uma ótima manhã abençoada em nome de Jesus.
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0: Versículos mal usados que sugerem para o desconhecimento a perda da salvação. Abra sua Bíblia, por favor, no livro de Lucas, capítulo 15, versículo 3 a 7, diz assim: Então lhes propôs Jesus uma parábola, esta parábola: qual dentre vós é o homem que, possuindo 100 ovelhas e perdendo uma delas, não deixa no deserto as 99 e vai em busca da que se perdeu até encontrá-la? Achando-a, põe-na sobre os ombros, cheio de júbilo, e indo para casa reúne os amigos e vizinhos, dizendo: alegrai-vos comigo, porque já achei a minha ovelha perdida. Diga-vos que assim haverá maior júbilo no céu por um pecador que se arrepende do que por 99 justos que não necessitam de arrependimento. Que palavra, amados! Vamos ouvir o Espírito falar em nome de Jesus. Senhor Jesus Cristo, Deus único, Deus verdadeiro, Pai, maravilhoso és Tu, conselheiro, Deus forte, Pai da eternidade e príncipe da paz, Senhor de senhores e Rei de reis. Somos reunidos como noiva, como corpo bem ajustado, juntas e medulas bem ajustadas, e neste momento, Senhor, unge, Senhor, as minhas cordas vocais, a minha mente e o meu coração, sejam liberados a Tua sabedoria, a Tua graça. E que no abrir dos meus lábios a palavra seja pregada, o evangelho conhecido e os mistérios atualizados e revelados em nossa igreja, em nome de Jesus. E a igreja do Senhor diga: amém, amém e amém. Muito obrigado mesmo. Meus amados irmãos, minha família, santos preciosos, meus filhinhos na fé, meus irmãos em Cristo Jesus, desde domingo próximo passado, que por uma inspiração de Deus, eu comecei a trabalhar sobre esta questão e pregar sobre esta questão da salvação. E claro, você tem que saber que a razão da vinda de Jesus foi exatamente esta, a salvação. Ele veio buscar e salvar o que se havia perdido. Ele não veio buscar e salvar os perdidos, porque existe uma semente, a semente da perdição dos que estão perdidos. Ele veio buscar e salvar aqueles que eram e sempre foram ovelhas, mas que estavam desgarradas. E diz a Bíblia Sagrada que ele às vezes deixa as 99 e vai em busca da ovelha dele. Ouça, amado, quando a Bíblia fala em 100 ovelhas, fala na totalidade dos salvos. Desde o povo lá de trás, do povo do Senhor, o povo hebreu, judeus, eleitos e salvos como nação eleita, até os gentios predestinados, os que já passaram, os que estão aqui presentes e os que se salvarão no futuro. Ele disse, a minha ovelha. Ele disse, é mais importante uma ovelha. Então, amado, a verdade é que este conceito da segurança da salvação só é conhecido nos ministérios da reforma. Os demais fazem da salvação uma verdadeira guerra de ameaças, de medo. Hoje está salvo, amanhã não está. Hoje ganhei a salvação, amanhã o Senhor tira o nome do livro da vida. Como se a salvação fosse algo tão frágil. E quando as pessoas dizem que se perde a salvação, estão fragilizando aquilo que Deus fez e que ninguém mais poderia ter feito. Ele é o Cordeiro perfeito, que deu a vida, derramou o seu sangue. Então, existem alguns versículos que, quando mal usados, levam as pessoas a pensar que um crente pode perder a sua salvação. E eu acredito mesmo, e lhes digo, meus filhos, que este tem sido o maior ataque do inimigo sobre as questões espirituais. É gerar algo que a pessoa diga, eu não tenho a certeza da salvação. Quem sou eu para dizer que sou salvo? Logo eu. Então, o inimigo tenta com setas, com dardos, usando os seus agentes perversos, os principados, as potestades, os dominadores deste mundo tenebroso, as forças espirituais do mal, para induzirem a pessoa a pensar assim, eu perdi a salvação. Então, depois de estudar a Bíblia há mais de 46 anos, você sabe que a ciência diz que quando a pessoa chega aos 60 anos, 60, 70, 80, ele entra em senilidade, depois em decrepitude, depois de velhice. Eu não sei se isto hoje em dia é verdade, porque eu me recordo que quando eu era pequeno, diziam assim, tinha uma velhinha lá de 40 anos, uma pessoa, alguns anos atrás, de 40 anos era velha. Hoje em dia nós temos aqui na igreja um monte de gente, 80, 90 anos, temos de 100 e poucos anos. Então, mudou aí alguma coisa de estrutura na vida das pessoas, que hoje nós vemos realmente pessoas com muita idade. Ainda hoje estava ouvindo uma matéria de um senhor de 95 anos, que trabalha há 80 anos na mesma empresa, começou aos 15, ele disse, eu não posso parar, porque se parar eu morro. Então, estudando a Bíblia há mais de 46 anos, eu creio, amado, e vou lhes dizer, sigam o ensinamento do vosso líder espiritual, do vosso amigo, do vosso pastor. Eu acredito que, à luz da Bíblia, depois que eu li dezenas de vezes a Bíblia, estudei, meditei, busquei ansiosamente, sofregamente, profundamente, eu sei que uma vez filho, é filho para sempre. E isto é a maravilhosa segurança da salvação para aqueles que creem em Cristo Jesus. Então, no momento em que eu acreditei, realmente eu era filho e que, como filho, Deus jamais me viraria as costas, eu entendi que salvação é segura. Jesus disse isto. Jesus disse isso. Jesus disse, olha, as minhas ovelhas jamais perecerão e ninguém as arrebatará da minha mão. Foi ele que disse isto. Então, vamos ver alguns versículos que precisam ser bem dominados. Por exemplo, João 8:35. Diz assim, o escravo não fica sempre na casa. Então, quem é o escravo? Escravo de quem? Escravo do mundo, escravo de Satanás. Diz que às vezes o escravo vem para casa, mas como é escravo, ele não pode ficar para sempre na casa. Então, se é escravo, é escravo. Se é semente da perdição, se é joio, se é cabrito, se é lobo, ele até pode vir um tempo, mas não fica.

lei, à condenação, à escravidão e à dúvida da salvação. Muito raro você encontra uma pessoa fora do contexto da graça de Deus que se sinta justificado, que se sinta perfeito, que se sinta um espírito com Jesus. Raramente. Aliás, se isto for dito no ministério legalista, eles vão dizendo: isso é vaidade, está tocando na glória de Deus. Então o filho sim, o filho é para sempre. O filho, quando é salvo para sempre, porque esta é a vontade de Deus. Deus amou o mundo de tal maneira que deu seu filho unigênito para que todo aquele que nele crê, se crê, não pereça, mas tenha a vida eterna. Este é o propósito de Deus. Esse é o plano de Deus. Esta é a vontade de Deus. Então, a verdade é que muitos pensam que uma pessoa é salva e que, por não perder a salvação, então ela usa a sua liberdade e faz o que quer e acha que domina a sua vida sendo Deus para si mesmo. Ouça, amado, eu entendi ao longo desta jornada que a lei não tem a milésima parte da responsabilidade que tem a graça. Porque na lei a pessoa peca, faz um jejum e se acha perdoada. Na graça ele sabe que o pecado tem consequências. Deus disciplina, Deus corrige e Deus açoita. Então, ter a ideia de que Deus apaga o nome do livro da vida e exclui da sua igreja quem é a ovelha dele é absolutamente abominável. É abominável. Em Gálatas 5,13, Paulo disse: porque vós, irmãos, fostes chamados à liberdade. Não useis da liberdade para dar ocasião à carne. Sede antes servos uns dos outros pelo amor. Então, pastor, e se uma pessoa dá liberdade à carne, ela perde a salvação? Não. Ela é disciplinada, é corrigida e açoitada, mas não perde a salvação. Vamos ver isto em Hebreus 12, 4 em diante, até 8, diz assim: ora, na vossa luta contra o pecado ainda não tendes resistido ao sangue. Versículo 5: estáis esquecido de exortação que, como a filho, discorre convosco. Filho meu, não menospreza a correção que vem do Senhor, nem desmais quando por ele és reprovado. Porque o Senhor corrige a quem ama. O Senhor não corrige o filho do diabo, amado. O Senhor corrige quem ama. O Senhor açoita a todo filho quem recebe. Então ele diz: é para a disciplina que perseverais. Deus os trata como filhos. Pois que filho há que o pai não corrige? Mas se estáis sem correção, de que todos se têm tornado participantes, logo sois bastardos e não filhos. Ah, então quando você vira um indivíduo levando a sua vida, um pé na igreja, um pé no mundo, um dia com Deus e um dia com mamon, pode saber uma coisa: se ele é filho de Deus e tem esse tipo de atitude, Deus corrige, Deus disciplina e Deus açoita. E você sabe que isto começa, a disciplina de Deus vem de uma palavra grega, paedeo, quer dizer, como treinar uma criança. Então nós vamos ao culto, ouvimos a palavra, estamos sendo treinados, disciplinados por Deus. Às vezes a pessoa tem uma postura equivocada, às vezes tem um mau hábito, às vezes tem uma forma de agir totalmente contrária, às vezes ainda busca um caminho escuso, escuro. Então Deus vai disciplinando durante os cultos, porque a palavra ensina, disciplina, corrige, não é verdade? Ela admoesta. Depois, se a pessoa começa a resistir a esse paedeo, o que que acontece? Deus disciplina, Deus começa a corrigir. Então, a correção já começa Deus a apertar os parafusos, é? Começa a haver uma necessidade aqui, um problema lá, uma porta que se fecha, Deus não abriu mais, Deus está apertando os parafusos. Mas a gente que é corrigida, corrigida, corrigida e nunca aceita a correção, não muda, diz que haverá um tempo que a pessoa não terá mais jeito. É quando vem o açoite de Deus. Açoite de Deus quer dizer até morte prematura. Na igreja de Coríntios havia um jovem que mantinha relações sexuais com a sua madrasta. E Paulo

0: Paulo diz: vamos entregá-lo a Satanás, o corpo, para que o seu espírito seja salvo no dia final. Então ele teria uma morte prematura. Então isso nós entendemos como é que Deus trabalha com os seus filhos. Diz: que filho há? Como é que um filho pode ficar sem disciplina? Fica sem disciplina quem é bastardo, quem não tem um pai, quem não é de Deus, fica, é o bastardo, não tem disciplina. Você vê o que se passa aqui no nosso país, né? Você percebe até na área política, você percebe quem é filho de Deus, quem é filho do diabo, as posturas da sociedade, pessoas defendendo coisas contrárias à família, contrárias à igreja, contrárias à Bíblia Sagrada. Você percebe bem onde estão os bastardos e onde estão os filhos de Deus. Então, o filho de Deus tem que ter consciência que está salvo para sempre. Passe-se o que se passar, se o pecado for grande ou pequeno, diz que o filho fica para sempre na casa. E na casa Deus trabalha. Olha, se não fossem as misericórdias do Senhor, todos nós já teríamos sido consumidos. Deus trabalha, cada culto Deus está trabalhando. Às vezes a pessoa diz: ah, mas eu não consigo deixar de beber, não consigo deixar de fumar, não consigo deixar de mentir, tem um problema qualquer aí, sabe, uma dificuldade. Então Deus trabalha, um culto ensina, está moldando o caráter da pessoa. Olha, nós não podemos ser quem éramos ontem, amado. Nós vivemos em novidade de vida. Então, agora veja como salvação não se perde. Diz o Salmo 89:30, olha só: se os seus filhos desprezarem a minha lei e não andarem nos meus juízos, ou seja, se os filhos, não está falando de joio, de cabrito, né, de joio, cabrito, filho da perdição, ele diz: se os seus filhos desprezarem a minha lei e não andarem nos meus juízos, portanto, as regras de Deus, a disciplina de Deus, os fundamentos de Deus, os princípios de Deus, o que que acontece? Então, eu punirei com vara as suas transgressões. Deus disciplina, corrige açoites, com açoites a sua iniquidade. Versículo 32 e 3. Mas, veja Deus, o que que Deus está dizendo? Se uma pessoa é evangélica, é cristã, é salva, mas não vive a palavra, não é honesto com as coisas de Deus, Deus disse: eu vou usar a minha vara, eu vou punir, mas jamais retirarei dele a minha bondade. Graças a Deus, é isto que nos garante a salvação. Porque se Deus tira a sua bondade, todos nós estaríamos fritos. Desculpa a expressão acadêmica. Se eu jamais retirarei a minha bondade, não desmentirei a minha fidelidade, não violarei a minha aliança, nem modificarei o que os meus lábios proferiram. Uma vez eu jurei por minha santidade, serei eu falso a Davi? A sua posteridade durará para sempre, o seu trono como o sol perante mim. Versículo 37. Ele será estabelecido para sempre como a lua e fiel como a testemunha do espaço. Então o Senhor está dizendo: olha, se um filho meu fugir às regras, aos fundamentos, à ética, ao padrão bíblico, eu vou com a minha vara e puno, eu corrijo, mas eu não tiro dele a minha bondade. E a prova de que eu não jurei e depois anulei o meu juramento é o sol e a lua. Ou seja, todos os dias, quando você acorda de manhã e vê o sol, diz: Deus é fiel. Quando você volta para casa e olha a lua, diz: olha, está aí a prova da fidelidade de Deus, que Deus não muda. Então Deus jurou por sua santidade. Amados, Deus não é falso. Ele diz que uma pessoa que seja filho é filho, está justificado, passou da morte para a vida, para sempre. O pecado de Adão trouxe a morte, a justiça de Cristo trouxe a vida. Então, quem tem Jesus no coração, amado, tem a certeza da sua salvação. Pastor, mas pela lógica humana é verdade, amado, você tem razão. Pela lógica humana é porque nós no nosso ministério, à luz da Bíblia, nós não usamos lógica. Não usamos lógica. Então, pela lógica humana, qualquer crente que erre, ele destrói a sua relação com Deus e não tem jeito. Isto é lógica humana. Você sabe, amados, a justiça do homem não anda de mãos dadas com a justiça de Deus. A forma de Deus fazer justiça não é igual à forma do ser humano fazer justiça. Agora, como há escrituras que parecem que anulam tudo isso que eu estou falando, você vê, Deus disse: se os meus filhos violarem, se não andarem nos meus estatutos, nos meus juízos, eu vou punir, eu vou corrigir, mas eu não tiro deles a minha bondade. Agora, quando não se conhece a palavra, acha que Deus tira a bondade dele, que Deus apaga o nome do livro da vida. Por exemplo, Mateus 12, 43 a 45. Quando o espírito imundo sai do homem, anda por lugares áridos procurando repouso, porém não encontra. O espírito imundo. Por isso ele diz: eu voltarei para minha casa de onde saí. Vamos logo começar a colocar os pontos nos is. Primeiro, o espírito que está em nós é Espírito Santo. João disse: vós possuís a unção do Santo, e a unção permanece, não entra e sai. Diz que o espírito imundo sai e diz: eu voltarei para a minha casa. Nós não somos casa de espírito imundo, nós somos casa sagrada, templo do Espírito Santo. E diz que quando volta esse espírito imundo que saiu da casa dele, do filho da perdição, do joio, do cabrito, do lobo, diz que, tendo voltado, encontra vazia, varrida, ornamentada, casa vazia. Olha, amado, a nossa casa está cheia. Somos propriedade exclusiva de Deus. Nossa casa está cheia. Aqui não há vazio em nós. Cristo em nós é a esperança da glória. Cristo em nós é a esperança da glória. Então ele disse: ele vai voltar e encontra a casa dele do espírito imundo vazia, vazia, varrida e ornamentada. Versículo 45. Então vai e leva consigo outros sete espíritos piores do que ele, e entrando habitam ali. E o último estado daquele homem torna-se pior que o primeiro. Então, quem não conhece esta passagem vai dizer assim: está aí a razão que se perde a salvação. O demônio vem e a pessoa que não, sabe, vem sete demônios piores e arrasta uma pessoa para o inferno. Espera aí, o versículo não terminou. Não terminamos a leitura. Ele disse: assim também acontecerá o espírito imundo entrando. A quem? A esta geração perversa. Ele não disse: isto acontecerá à geração dos eleitos, dos predestinados, dos escolhidos. Isto tudo do demônio vir, depois sete espíritos piores, vai acontecer a esta geração perversa. Nós não somos geração, nós somos geração eleita, meu amado. Que o espírito imundo, nós não temos nada a ver nem com o espírito imundo, nem com sete espíritos imundos, amado. Nós não somos geração perversa, nós somos geração eleita, sacerdócio real, nação santa, povo de propriedade exclusiva. Diga isto: propriedade exclusiva de Deus. Amados, as escrituras não podem se contradizer. A graça de Deus nos mostra uma coordenação perfeita das escrituras com a vontade de Deus. É perfeita, amado. Você não encontra entre milhares de versículos um versículo que contradiga algum versículo da Bíblia. Não há um versículo, não há uma passagem bíblica contradizendo as outras passagens. O que existem são dois pactos, dois evangelhos. O pacto da graça, Paulo, o evangelho da incircuncisão. O pacto da lei, Pedro, o evangelho da circuncisão. É isso que nós temos que saber: o que é lei e o que é graça. Então, as escrituras não contêm a palavra, as escrituras são a palavra. E estas escrituras que nós temos aqui em mãos, amado, essa escritura aqui é infalível, é irrefutável. Amado, é inerrante, não retorna vazia. A Bíblia é a máxima autoridade para o crente e o cristão salvo. A nossa regeneração não foi externa, foi lá no interior, foi lá no mais profundo do nosso coração. Foi lá que Deus regenerou. Então, sete espíritos piores quer dizer que um crente estava sujeita a espíritos de imoralidade, vícios, iras, discórdias, prostituição, impurezas, lascívias. Ele diz isto claro em Gálatas 5, 19 a 21, diz: as obras da carne são conhecidas, prostituição, impureza, lascívia, idolatria, feitiçaria, inimizade, porfia, ciúme, discórdia, dissensões, facções, invejas, bebediços, glotonarias, coisas semelhantes a esta, a respeito dos quais eu vos declaro, como já outrora o fiz, vos preveni que não herdarão o reino de Deus tais coisas praticam. Não herda o reino quem pratica estas obras. Graças a Deus, amado, nós fomos livres disso aqui. Agora quem nos domina é outro, é o Espírito do Senhor. O fruto do Espírito é amor, bondade, misericórdia, mansidão, fidelidade, domínio próprio. Então, quando você vira uma pessoa que anda em inveja, bebediça, glutonaria, prostituição, feitiçaria, pode saber que esta pessoa não herdará o reino de Deus. Não herdará o reino de Deus. Então, em Lucas 11, 21 e 22, diz: quando o valente, bem armado, guarda a sua própria casa, ficam em segurança os seus bens. Versículo 22. Sobrevindo, porém, um mais valente do que ele, vence-o, está falando de Jesus, tira-lhe a armadura inconfiada e lhe divide os despojos. Então significa que se uma pessoa está fazendo na carne a vontade do príncipe das potestades do ar, como éramos dos demais filhos da ira, disse Paulo, antes da nossa conversão, o que que o mais valente faz? Amarra o valente, tira-lhe a armadura e divide os despojos. Vence-o. Cristo já venceu por nós, amado. Satanás não pode nos tocar, portanto, salvação não se perde. Colossenses 1,13 diz isso: Ele, Jesus, nos libertou do império das trevas. Ele já nos libertou. Já nos libertou do império das trevas. Nós estávamos no império das trevas. Ele foi pelo seu sacrifício, pelo seu sangue, nos libertou. E o que fez? Deixou-nos aí perdidos? Não. Ele nos transportou para o reino do Filho do seu amor. Estávamos aqui no império das trevas. Ele, não foi o meu livre-arbítrio? Não, a Bíblia não fala em livre-arbítrio. Diz: ele nos libertou e nos transportou para o reino do Filho do seu amor. Agora a minha pergunta é: pode aqui do reino do Filho do seu amor voltarmos para o império das trevas? Não. Os crentes aí fora acreditam que sim. Os crentes que têm olhos espirituais iluminados dizem: não, o filho permanece para sempre, o escravo não, o escravo sai. O nosso nome está inscrito nas palmas das mãos de Deus, estamos com o nome inscrito no livro da vida, o nome inscrito no livro da vida, mas que maravilha, não é escrito, é inscrito. Você pega um pedaço de madeira com um formãozinho e faz ali uma letra. Não é escrever com caneta, é profundo. Nosso nome está inscrito no livro da vida. Mateus 24, 13 diz assim: aquele, porém, que perseverar até o fim será salvo. Está aí, pastor. Quem perseverar é que será salvo. Quem não persevera perdeu a salvação. Não, isso é mal interpretado. Em primeiro lugar, você tem que saber que as únicas pessoas que terão capacidade de perseverar até o fim são aqueles a quem Deus chama, justifica, glorifica, porque os predestinou. E mais do que isso, nós não somos salvos por perseverança. Nós somos salvos por Jesus. Pela graça sois salvos mediante a fé. Isso não vem de vós, é um dom de Deus. Agora, ele nos livrou da maldição, ele nos lavou com o seu sangue, ele nos selou para o dia da redenção. Logo, nós temos a capacidade dada por Deus de perseverar. Olha, a palavra diz que quando você ensina uma criança, ela pode chegar a ser velha, mas ela tem que voltar, se é de Jesus. Nós já tivemos muitas experiências aqui, pessoas chegarem aqui na frente quando nós podíamos receber o ofertório aqui, esperem em breve poder voltar outra vez a essa comunhão dos santos. Várias pessoas aqui de cabeça branca me disseram: apóstolo, minha mãe, nasci num lar evangélico, me desviei, hoje estou voltando, tenho 78 anos, hoje estou voltando, porque não poderia. Amado, Deus para 99 e vai em busca de uma ovelha. Não haverá uma ovelha que se perca nesta terra, amado. Então, o salvo Aquele que tem Jesus como Senhor é o único que consegue perseverar até o fim. É aquele que vai receber galardão, recompensa. É aquele que sabe que é salvo. Salvo por uma semente incorruptível. Olha lá o que diz 1 Pedro 1,23. Fostes regenerados, não de semente corruptível, mas de incorruptível, mediante a palavra de Deus que é viva e permanente. Quer dizer que a semente que nos regenerou, ela não se deteriora, não apodrece, não envelhece. Cristo é o mesmo de ontem, hoje e para sempre. Diga glória a Deus, meu povo. Diga glória a Deus, glória a Deus. Semente incorruptível. Se é incorruptível, não pode se destruir. Não podemos perder a salvação. João 15, 16, olha lá. Não fostes vós que me escolhestes a mim, pelo contrário, fui eu que vos escolhi, fui eu que vos designei e fui eu que disse, vá, para que vades e deis fruto. Fui eu. Qual é a nossa participação na salvação? Nenhuma. Estou plenamente convicto que aquele que começou a boa obra em vós há de terminar até o dia final. Maravilhoso. Então quer dizer que o pecado não pode anular o sacrifício de Cristo? Não. Pastor, e se eu pecar? Tá bom, vamos lá. 1 João 2,1. Filhinhos meus, estas coisas vos escrevo para que não pequeis. Se todavia alguém pecar, nós temos um advogado, um paracleto, junto ao Pai Jesus Cristo, o justo. Quer dizer, se houver uma acusação, é Deus quem nos justifica. Pastor, mas isto é uma classe de segurança espiritual. Amados, isto é que é vida cristã espiritual, amado. Esta certeza e esta segurança. Veja o que disse Judas 24. Ora, aquele que é poderoso para vos guardar de tropeços e para vos apresentar com exultação imaculados, sem mácula, sem pecado, diante da sua glória. Diz que ele é poderoso para guardar de tropeços. Satanás põe obra no nosso caminho, amado. Põe pedras, põe blocos, põe situações para ver se nós tropeçamos. E diz que Deus é poderoso para guardar de tropeços. Diga glória a Deus, amado. Que Jesus maravilhoso. Vamos ver outros versículos aí que parece que se perde a salvação. Mateus 7, 21 a 23, assim: nem todo o que me diz Senhor, Senhor, entrará no reino dos céus, mas aquele que faz a vontade do Pai que está nos céus. Muitos naquele dia hão de dizer-me: Senhor, Senhor, porventura não temos nós profetizado em teu nome? Nós em teu nome não expelimos demônios? Em teu nome não fizemos muitos milagres? E eu lhes direi explicitamente: nunca vos conheci, apartai-vos de mim os que praticais iniquidade. Nunca vos conheci. Pastor, a quem Deus diz nunca vos conheci? Aos filhos da perdição. Sim, mas eles fizeram, aqui está dizendo que eles fizeram milagres, profetizaram. Mas fizeram milagres e profetizaram em nome de Jesus. Quem fez o milagre foi Jesus, não foram eles. E quando ele disse, eu nunca vos conheci, meu amado, ele está dizendo o quê? Se não te conheço, é porque você não é meu. Porque os meus eu conheci desde antes da fundação do mundo. Diga glória a Deus. Fala em língua, se você puder, a língua dos anjos. Alamasekeriontereá. Aleluia, aleluia. Nunca vos conheci, apartai-vos de mim os que praticais a iniquidade. Nós não praticamos a iniquidade. Nós praticamos boas obras, obras preparadas de antemão. Somos discípulos. Nós não somos filhos da perdição. Nós somos filhos de Deus. João 6, 70, 71, ele diz: replicou Jesus, não vos escolhi eu em número de 12, contudo um de vós é o diabo. 71, referia-se ele a Judas, filho de Simão Iscariote, porque era quem estava para traí-lo. Veja, Deus jamais colocaria uma ovelha para trair Jesus. Ele chamou um filho do diabo para ser parte do apostolado, para que fosse esse a traí-lo, amado. Uma ovelha não pode trair Jesus. Uma ovelha não pode sequer dizer que o que Deus está fazendo é obra do diabo, porque esse é o único perdão, o único pecado que não tem perdão. Ninguém pode dizer que Jesus é o Senhor se não for pelo Espírito, mas também ninguém pode dizer anátema Jesus, amado. Quem é de Jesus não é anátema, nem chama anátema Jesus. João 17, 12. Quando eu estava com eles, guardava-os no teu nome que me deste, protegi-os. Nenhum deles se perdeu, amado. Só se perdeu o filho da perdição. Para que se cumprisse a escritura. Quantos se perderam? Nenhum. Olha, tem gente dentro de presídios, condenados, que serão salvos. E quando forem restaurados à vida normal da sociedade, viverão como cordeiros e santos. Tem gente aí dentro de hospitais, entubados, que Deus os extubará esta noite em nome de Jesus. São ovelhas dele, amado. Há pessoas evangélicas que têm causas na justiça com determinação em primeira e segunda instância, mas ganharão essa causa porque Deus tem, nos deu um advogado que luta. Temos um juiz que luta por nós, amado. Temos um juiz. Então veja, Paulo ainda disse, se nós formos infiéis, ele permanece fiel. Se dependesse de nós, não seríamos salvos, amado. Nós fomos salvos porque Cristo nos salvou. E eu vou dizer aos meus filhos na fé aqui presentes, graças a Deus um grande número, e aqueles milhares e milhares e milhares que estão lá no Rio, no Brasil e no mundo, em outros países, países onde já são 5 horas, 10 horas a mais, esperaram este momento. Não duvide da tua posição de salvo, senão você vai entristecer o Espírito Santo. Hebreus 13, 21. Os aperfeiçoe em todo bem para cumprires a sua vontade, operando em vós o que é agradável diante dele por Jesus Cristo, a quem seja a glória. Quer dizer que quem opera em nós para que nós sejamos agradáveis é o próprio Deus. Esta é a garantia. Esta é a garantia, é Ele que opera em nós. Esta é a garantia do salvo. É aquilo que está escrito, sabendo que Ele é o mesmo de ontem, de hoje e para sempre. A palavra que cura, não somos nós que curamos. A palavra é atemporal. Você sabia disso? Você sabe que nós, durante muito tempo, com as tecnologias que havia no passado, nós gravávamos tudo em cassetes. Eu ainda tenho cassetes em casa. E você sabe que há pessoas que às vezes ligam aqui para a igreja e dizem, olha, eu fui lá descobrir uma cassete lá de 1985 e quando eu ouvi aquela cassete, a minha vida mudou. Porque a palavra não muda, mano. Ela é permanente, seja gravada no CD, seja gravada na cassete, seja gravada no Spotify, ela não perde a sua força, a sua energia, o seu poder. Aleluia. Então, amados, não se podem utilizar versículos que, por desconhecimento, se diz, perdeu a salvação. Isso é uma heresia, isso é uma abominação. Dizer que se perde o que Jesus disse que não pode se perder. Diz o escravo, não fica na casa. O filho fica para sempre. O filho de Deus diz assim, daqui só para o céu. O escravo diz, não fui com a tua cara, vou-me embora da igreja. Eu sou escravo. O escravo diz, eu não concordo que aquele irmão fique sentado do meu lado. Vou-me embora. É verdade, vai embora porque é escravo. O escravo não fica, não pode ficar. O filho não, o filho sabe, estou aqui e daqui só para a eternidade. Filipenses 2,12. Assim, pois, amados meus, como sempre obedeceis, não só na minha presença, porém muito mais agora na minha ausência, desenvolvei a vossa salvação com temor e com tremor. É o que nós estamos fazendo, é desenvolver a salvação, o conhecimento, alargando, sabe, olhos iluminados para compreendermos. Porque, amado, se você duvidasse da salvação, você estava duvidando do amor de Deus. É como o marido que tem dúvidas que a mulher o ama ou não. É como uma mulher que tem dúvidas se o marido ama ou não. A vida fica um balaio de gatos. Deus não quer que nós tenhamos ups and down. Um dia lá em cima, um dia lá embaixo, um dia sou salvo, um dia estou no inferno. Deus não quer que você viva assim. Por isso é que Paulo disse em 1 Coríntios 10:12: Ois aquele que pensa estar de pé, veja que não caia. Está aí, apóstolo, outro versículo. Sim, eu vou lhe explicar. Ouça, amado, nós não estamos de pé por causa dos nossos méritos. Quando ele diz, veja que não caia, não é cair da salvação, é cair da oportunidade de receber recompensas e galardões. Mas aqui não diz, aquele pois que pensa sair de pé, veja que não caia e perdeu a salvação. Não diz isso. Muita gente deixa de usufruir benefícios de Deus, galardões de Deus, recompensas de Deus, porque pensava estar de pé, mas a vida dele não estava de pé realmente, estava frágil, e caíram. Então, quantas pessoas, temos agora 10 minutos, quantas pessoas, eu vou lhe dizer que o Espírito está falando aqui dentro, está falando lá para fora, está falando pelas mídias sociais, quantas vidas com medo de perderem a salvação, quantos crentes com medo de irem para o inferno, quantos crentes acreditam sagradamente de que o seu nome um dia foi apagado do livro da vida, quando em Apocalipse 3:5 diz, o vencedor será vestido, vestidura branca, e de modo nenhum, quantos modos? De modo nenhum, apagarei o nome do livro da vida, de modo nenhum, diga, de modo nenhum, apagarei o nome do livro da vida, pelo contrário, eu confessarei o seu nome diante do meu Pai e diante dos seus anjos. Ele guarda tropeços, ele leva até o fim imaculado. Glória a Deus por isso. Ao vencedor, vestiduras brancas, de modo nenhum. Então, se uma pessoa pensar que pode perder a salvação, no fundo, agora vamos em conclusão, temos 3 ou 4 versículos. Esta pessoa está dizendo: o sangue de Jesus não tem poder. E sabe o que faz com o sangue de Jesus? Hebreus 10:29, olha só. De quanto mais severo o castigo julgai vós, será considerado digno aquele que calcou aos pés o Filho de Deus, profanou o sangue da aliança com o qual foi santificado e ultrajou o Espírito da graça. Então, o que, que tem feito gerações de legalistas? Calcado aos pés o Filho de Deus, ultrajado o Espírito da graça, dizendo: não, eu tenho livre-arbítrio. Profanando o sangue da aliança, o sangue de Jesus não tem poder, eu faço o que eu quero, se quiser eu aceito, se não quiser não aceito, se quiser eu vou à igreja, ninguém manda em mim, ninguém manda, é verdade, ninguém manda em ninguém, amado. O teu Senhor se chama Jesus Cristo, e é com Ele que nós temos que dar satisfações, e diante dEle é que temos que dar a nossa vida e a responsabilidade, todos nós compareceremos diante dEle, amado. Todos nós teremos que dar provas a Deus. Todos nós, começando pelo pastor, aquela ovelhinha que está lá atrás. Quer dizer, pastor, que calca-se aos pés o Filho de Deus, se profana o sangue da aliança, se ultraja o Espírito da graça, quando se diz perdeu a salvação? Está dizendo, sangue de Jesus é sangue de barata, não serviu para nada. Quando a Bíblia diz em Apocalipse, eles o venceram pelo sangue do Cordeiro, amado. Não tenha dúvida disso. Pastor, mas eu aprendi na nossa antiga denominação que o sangue de Jesus pagou 50% da salvação e agora eu tenho que pagar o resto. É, porque não conhece a Bíblia. Hebreus 10:14 diz: uma única oferta aperfeiçoou para sempre quantos estão sendo santificados. Aperfeiçoou até quando? Diga para sempre. Aperfeiçoou até quando? Para sempre. Para sempre. O escravo não fica na casa, o filho fica para sempre. O filho é firme nas mãos do Senhor. Jesus diz, das minhas mãos ninguém arrebatará. Então, queria terminar em 5 minutos agora, dizendo, esteja claro, certo, convicto da tua salvação. Tenha segurança. O que eu lhe estou passando, amado, é o ABCDE da vida espiritual. Começa com este conhecimento. Nós temos uma vida sob a rocha. É verdade que tem dias de vento com ímpeto, tem dia que a chuva cai, tem dia que o rio transborda, mas a nossa casa está sobre a rocha, não cai.
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nome. Bom é bendizer o teu nome, Jesus. Tu és o nosso Deus, o nosso Senhor. E o nosso coração, Pai, anseia te adorar mais.

Nós cremos as suas palavras, ó Deus. Santo é o teu nome, Jesus. Incomparável é o teu nome, Senhor. Quem é Deus como nosso Deus? Quem é rocha que sustenta? Só tu és, Senhor, o autor e consumador da nossa fé. E nós podemos dizer, Senhor, conforme diz a tua palavra, quem intentará acusação contra os eleitos de Deus? O próprio Pai nos justifica.

0: Glória a Deus.
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1: Graças a Deus. Bom dia, amada Igreja de Jesus. Vamos dar um lindo aplauso ao Senhor. Glórias a Deus. Glórias a Deus. Graça e paz da parte daquele que vive e que reina para todo sempre. Graças a Deus que entendemos que Ele é o único Deus. Ele é o Senhor, Ele é absoluto. Ele é Rei de reis, Senhor de senhores. Ele é o cabeça da igreja. Tudo foi criado por Ele e para Ele. A Ele a honra, o louvor e a glória. A Ele o nosso culto racional. É o único sacrifício vivo, santo e agradável que Deus recebe. Ele disse pelo profeta Isaías: eu estou cansado dos vossos sacrifícios. Quando vos reunis em assembleia, eu estou cansado. Eu não quero sacrifícios, eu quero ser adorado em espírito e em verdade. E é isso que nós estamos fazendo esta manhã. Sejam todos muito bem-vindos, você que está aqui, ou você que me dá o prazer, mesmo à distância, de estar ligado com o nosso ministério pelas mídias sociais, pela televisão, pelo satélite, ou quem sabe por uma gravação que será feita hoje e posteriormente aqueles que a ouvirão. Sejam bem-vindos. Graça, paz, misericórdia e amor os sejam multiplicados da parte de Jesus. E toda a igreja diga comigo: amém, amém e amém. Graças a Deus. Muito obrigado, meu bispo amado. Alguns irmãos estão aqui, outros participando à distância, que têm tido experiências de provação. Nós temos orado muito por esta questão, experiências de sofrimento. Aquelas coisas que chegam inesperadamente. E você deve saber isto: toda experiência, toda aprovação acaba por fortalecer a nossa alma, toda. Por isso é que Paulo disse aos Romanos que tudo coopera para o bem daqueles que amam a Deus. Parece que é na hora da aprovação que a visão se aclara das questões de Deus. É quando o coração aprenda a confiar em Deus. Se tudo são rosas, as pessoas até se esquecem de Deus, mas na hora da provação, quando a alma se fortalece, quando a visão se aclara, quando o coração aprenda a confiar em Deus. E eu queria deixar-lhe esta palavra, porque eu sei que alguns sofreram golpes, têm tido obstáculos, problemas que você diz assim: isso não tem solução humana. Pessoas tiveram perdas, passaram por traumas, frustrações, depressão, culpa, provações, e só Deus sabe o porquê. Você sabe que a maioria das lutas que nós enfrentamos, nós dizemos: por que eu? Por que chegou a mim? Por que eu tive que passar por isso? Só Deus sabe. Mas Ele diz: é para o nosso bem. É para o nosso bem. Muito obrigado pela honra que você dá a este ministério, por você estar aqui. Lembre-se de uma coisa: ser crente não é estar de passagem. De vez em quando eu vou à igreja, mas eu prefiro ficar na praia, bebendo água de coco. Não, esta não é vida cristã. A vida cristã não é de passagem, é de pertença. Nós pertencemos.

0: Somos a igreja que ele criou e levantou. Amém? Daqui a pouco, o apóstolo vai continuar ministrando a palavra nestes tempos de avivamento. E hoje vamos falar de algo muito importante: a batalha espiritual no meio do avivamento. Esse é o tema de hoje. E nós vamos seguir as instruções que Paulo recebeu quando foi levado ao terceiro céu. Ele disse: o que eu recebi do Senhor, eu passo as instruções à igreja. Certamente teremos um dia magnífico, maravilhoso. Lembre-se que este é um lugar de deleite, de paz, de descanso. Então não fique olhando o relógio, vendo o que, que o telefone diz das últimas notícias. Descanse o seu coração e aproveite. Este é o dia que Deus preparou para nós. Ele disse: regozijemo-nos e alegremos-nos nele. Amém? Termino um momento administrativo, falando da nossa literatura. O apóstolo está falando sobre guerra espiritual. Vocês têm uma sequência com este altar, né? Guerra espiritual, nós vamos tratar daqui a pouco. Explosão da fé, outro livro do apóstolo. E a nossa bispa, que fala sobre equilíbrio e instabilidade. Nosso balcão de literatura, você vai encontrar todo o material que você precisa, as bíblias, material de crescimento, os livros da graça. É isso que nós temos em nome de Jesus. Então, por favor, se você concorda, diga comigo: amém, amém e amém.
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0: Abra sua Bíblia, por favor, no livro de Efésios. Efésios capítulo 6, versículos 10 a 12. Enquanto os irmãos abrem a palavra do Senhor, eu quero lembrar-lhes que há duas semanas atrás eu trouxe uma ampulheta, assim se chama isso, com dois ângulos, e isto é a vida. Hoje eu trouxe uma colorida para você poder olhar melhor e ver como é que o tempo passa, a vida passa. E se você, neste transcorrer da vida que Deus lhe deu, não fizer o melhor nesta comunhão com Deus, a sua vida será perdida. O tempo passa e não volta atrás. Deixa aí a ampulheta para todos verem o testemunho dela. Vamos lá? Efésios capítulo 6, versículos 10 a 12. Quanto ao mais, sede fortalecidos no Senhor e na força do seu poder. Revestivos de toda a armadura de Deus, para poderdes ficar firmes contra as ciladas do diabo. Porque a nossa luta não é contra a sangue e a carne. Nós temos uma luta contra principados, potestades, dominadores deste mundo tenebroso, forças espirituais do mal nas regiões celestes. Que esta palavra abençoe todos os corações. E abra agora o seu coração, seja sensível para o que o Espírito Santo vai falar. Você que já está ligado pela Com Brasil, pela Sky, pelos vários meios de comunicação, muito bem-vindo. Você está ligado com a Igreja Evangélica Cristo Vive, do Rio de Janeiro, Brasil. Quero também agradecer àqueles que nos assistem, participam do culto, dos países lusófonos, Brasil, Portugal, Angola, Moçambique, Cabo Verde, São Tomé e Príncipe, Açores, Macau, Goa, Damão e Dio e Timor, onde a língua portuguesa é a base. Então, bem-vindos, é uma honra muito grande, vamos orar ao Senhor. Senhor Jesus Cristo, Tu conheces as minhas limitações, Pai. Tu sabes como eu sou pequeno, um pequeno vaso de barro. Mas Tu me separaste desde o ventre da minha mãe e me consagraste para ser um apóstolo, um profeta, um pastor, que com temor e tremor cuida das Tuas ovelhas que Tu compraste com o Teu próprio sangue. E eu sei, Deus, que quando se prega a palavra, nós estamos sempre diante de duas situações, ou vida ou morte. Muitos, muitos viverão por causa desta palavra, que vai ser pregada e anunciada desse altar. Mas alguns vão rechaçar, e então a morte eterna estará estabelecida. Senhor, eu temo e tremo. Eu temo e tremo por este momento, porque eu sei, Senhor, que também é no ápice da vida, é quando se conquista, quando se vai em direção a uma grande conquista, quando há uma grande vitória, que o ladrão aparece, aquele que veio para matar, roubar e destruir. O maligno, ladrão, aparece para estes momentos de grande expressão. Mas nós estamos aqui preparados e revestidos da armadura de Deus. Fala-nos, Pai. Usa os meus lábios, as minhas cordas vocais, para que esta palavra, que não vai voltar vazia, seja o pão do alimento da fé. Em nome de Jesus, e a igreja diga amém, amém e amém. Muito obrigado, meu profeta. O tema de hoje é batalha espiritual no meio do avivamento. Os espanhóis, os hispânicos dizem batalha espiritual em meio del avivamento. Os italianos dizem battaglia spirituale in mezzo al risveglio. E o nosso tradutor está falando sobre spiritual battle in the midst of revival. Que responsabilidade, que responsabilidade. Eu sei que em mim eu não tenho capacidade de o fazer, mas Deus o fará, porque é Deus em mim. Meus filhinhos na fé, nós estamos vivendo dias muitíssimo difíceis. Posso lhe asseverar que a angústia que vive o mundo nunca foi vista neste século, nunca. E nós precisamos de entender o que é uma batalha espiritual, quem são os envolvidos e qual é a vitória e como ela chega à nossa vida. No livro de João, no capítulo 10, diz: o ladrão vem somente para roubar, matar e destruir. Eu vim para que tenham vida e a tenham em abundância. Então veja o que a Bíblia diz. Diz que há um ladrão, leia-se o diabo, que vem roubar, matar e destruir. E ele faz este trabalho de forma incansável, incansável. Ele é o inimigo, ladrão, destruidor. Por isso, a igreja precisa do pastor que pregue a verdade de Deus, porque nós não podemos cair na asneira de fazer o jogo dele. Eu estava ouvindo um reformista, MacArthur, ele dizia: não caia em aceitar o jogo do diabo, porque todas as pessoas que seguem esses desígnios diabólicos estão correndo um grande perigo espiritual. Não caia neste jogo. Então, veja só, nem com Jesus, quando Jesus tinha sido batizado cumprindo a lei, no momento de ápice, quando ele ouviu uma voz, ele disse: este é o meu filho amado em quem eu me comprazo. Portanto, Jesus estava vivendo um momento de clímax de vida espiritual, e diz a palavra que ele foi levado ao deserto para ser tentado. Após o batismo, após ter ouvido a frase: o meu filho amado em quem eu me comprazo, vamos ler isto em Mateus 4, 1 a 3, a seguir, logo a seguir, é um momento de vitória. Lembra-se que eu estou dizendo desde o início? Jesus tinha passado por um momento grandioso, a manifestação soberana de Deus, disse: esse é o meu filho amado em quem eu me comprazo. E diz que logo a seguir, foi Jesus levado pelo Espírito ao deserto para ser tentado pelo diabo. O diabo vem com a sua tentação, não é quando você está lá embaixo, escorregando para o deserto. Ele vem exatamente quando você tem um sonho realizado, quando você tem uma meta alcançada, quando você consegue chegar a um patamar de vida. É nessa hora que ele vem para tentar. Você tem que saber disto, porque senão você vai dizer: ah, um castigo, Deus está me castigando. Para de dizer isto, isso é ofender o Espírito Santo. Então diz que ele foi levado pelo diabo para foi levado ao deserto para ser tentado pelo diabo, versículo número 2. E depois de jejuar, como era costume dos judeus, 40 dias e 40 noites, ele estava com fome. E diz a palavra de Deus: então o tentador aproximando-se. Estamos falando de uma figura real, espiritual, mas real. Diz que o tentador aproximando-se lhe disse. O que que o diabo queria? Desviar o foco de Jesus na questão da salvação. Então, que era a sua missão nesta terra. Então diz que ele se aproximou. Portanto, nós não estamos falando de uma fábula, estamos falando de algo real. E volta a dizer que ele se aproxima, não é da pessoa que está na mendicância, não é da pessoa que não diz: ah, eu não tenho nada a ver com Deus. Ele se aproxima exatamente dos grandes momentos da vida. Ele se aproximou, ele disse: se és o filho de Deus. Já começou a colocar dúvidas, hein? Tentando desfocar a vida de Jesus, tentando roubar o brilho daquele momento, a conquista daquele momento. Se és o filho de Deus, manda que estas pedras se transformem em pães. Ele queria desviar o foco, e o inimigo luta para desviar o meu foco e o seu foco. Porque nós temos dias de grande ênfase espiritual, de grande mover de Deus, e é nessas horas, amado, que eu tenho que estar atento, revestido da armadura, não abrir brecha, porque ele vem. Então diz o versículos 8 e 9, ele diz: levou ainda o diabo a um monte muito alto e mostrou-lhe todos os reinos do mundo e a glória deles. E diz o versículo 9, ele diz: tudo isto te darei se prostrado me adorares. O que que o diabo estava fazendo? Estava dizendo em síntese a Jesus: você não tem que sofrer na cruz. Essa coisa de você dizer que veio para ser a propiciação, pagar o pecado do pecador, não faz. Basta que você me adore. Eu vou te dar tudo. Tudo o quê? Tudo que pertence a Jesus. Então ele é um enganador, ele é um ladrão, ele veio para matar, roubar e destruir. E olha, ele foi duro e rude com Jesus, porque ele é hostil a tudo que é de Deus. Ele é hostil a Deus, Ele é hostil aos filhos de Deus. Lembra-se quando Pedro foi usado por Satanás para tentar repreender Jesus? E Jesus disse: arrenda-te de mim, Satanás. Satanás estava falando pela boca de Pedro. Então ele é hostil a Deus, é hostil a igreja. A igreja, a pior coisa, aquilo que mais gera ódio é a igreja. Porque o mundo das trevas sabe que uma vez que a pessoa entre a casa do Pai e venha trazido por ele, atenção, as pessoas às vezes saem porque não foram trazidas por ele. Entende, Ricardo? Se eu estou aqui por tua causa, então se você tem alguma dificuldade comigo, eu vou-me embora porque eu tive uma dificuldade com você. Não, quem é trazido por Deus e está na casa do Senhor deve saber que o inimigo odeia que você venha à igreja. Por isso você tem que lutar com isso. Ele odeia Deus, é hostil com os filhos de Deus, com a igreja, com o reino. Por quê? Porque ele cria sujeira, vícios, pecados. É ele que leva as pessoas à murmuração, à bebedice, à prostituição, às impurezas, às inimizades. Então, veja que o inimigo, disse MacArthur, criou uma atmosfera de chocarrice e piadas sobre ele mesmo. Olha como é que ele é astuto. Ele levou as pessoas a pensarem que ele é um homem de barba, de chifres, de cor vermelha, tem uma pata rachada, tem uma cauda de seta. Isso é tudo uma mentira para enganar. Uma mentira. Então ele mesmo criou chocarrice e piadas para que as pessoas não consigam detectar a sua ação. Então, você tem que aprender que ele é um ser pessoal, vivo, ativo, violento, contrário a tudo que é de Deus. O povo de Deus tem brincado com esta situação aí fora. Em 2 Tessalonicenses 2, 13 e 4, ninguém de nenhum modo vos engane, olha aí o enganador, hein? Porque isso não acontecerá sem que primeiro venha a apostasia, o desvio da fé, e seja revelado o homem da iniquidade, o filho da perdição. São expressões que Paulo usou a respeito do diabo. Versículo 4. O qual, agora você vai entender mais força, hein? Mais forte. O qual se opõe e se levanta contra tudo o que se chama de Deus, ou é objeto de culto, ele se opõe. Por isso é que nós estamos numa luta para evangelizar. Tem tido momentos este mês que eu disse, vamos parar a televisão, o rádio, porque está sendo difícil essa questão financeira na obra de Deus, que eu não recebo, eu não acredito, isso é uma grande mentira, mas ele se opõe, se levanta a tudo que se chama Deus, objeto de culto, a ponto de assentar-se no santuário de Deus, ostentando-se como se fosse o próprio Deus. Veja, portanto, ele não é um homem de dois chifres e uma pata rachada e uma cauda vermelhão. Porque ele consegue se introduzir com as suas mentiras, ostentando-se como se fosse o próprio Deus, se assenta dentro dos santuários, amado. Então ele é o príncipe do mundo. Diz em Efésios 2:2, nos quais andastes outrora, segundo o curso deste mundo, segundo o príncipe das potestades do ar. Ele é o príncipe. Ele é o Deus deste século. Olha o que diz em 2 Coríntios 4:4, nos quais o Deus, com letra minúscula, claro que só existe um Deus, o Deus deste século cegou o entendimento dos incrédulos. Veja, por que que as pessoas morrem sem ouvir a salvação? Porque Satanás se opõe a tudo, então ele cega o entendimento dos incrédulos. Para quê? Para que não lhe resplandeça a luz do Evangelho, da glória do Cristo, que é a imagem de Deus. Então, graças a Deus que a nós não foi possível, talvez alguns durante um tempo, como eu fui católico, estava lá cego, não entendia quem era Deus, mas de repente pela predestinação, pela eleição, pela soberania, resplandeceu a luz do Evangelho. Mas ele batalha 24 horas por dia para que as pessoas fiquem cegas, não vejam que o Evangelho é o poder de Deus para a salvação, que o Evangelho transforma, dá um novo nascimento, regenera. Então o objetivo é não aceitar isto, se opor. Por isso é que às vezes eu estou pregando e alguém levanta, bate os pés lá na porta e vai embora. Não aceito, porque o diabo cega a pessoa. O que que Deus fez conosco? Iluminou os olhos do nosso coração, para compreendermos a herança dos santos e a esperança do Evangelho. Então, o mundo inteiro, por causa dele, diz em João, 2 João 5,19, sabemos que somos de Deus. Quem sabe que é de Deus? Levante a mão, diga amém. Amém. Glória a Deus. É que o mundo inteiro, não é o Brasil, não é a América Latina, não é a Ásia ou a África, o mundo inteiro jaz no maligno. E quanto ao nosso Deus? Jesus é Deus, o Espírito Santo é Deus, Ele é o Senhor. Então qual é o objetivo do inimigo? Fazer com que negligenciemos o que Deus diz a seu respeito. Deus diz: semeie, eu vou te aumentar a vida, eu vou te prosperar, e tu vais permitir que almas sejam salvas. O que que o inimigo vem? Não faça isso, isso é Moisés. Ele se aproximando de Jesus: olha, se você me adorar, eu te dou tudo. Então, o que que ele está fazendo hoje? Dizendo às pessoas: não vá à igreja, fica em casa. Você não precisa de igreja, você não precisa de pastor, você não precisa de Bíblia, você não vê a tua autossuficiência. Você se garante no seu taco. Vai agora à igreja para quê? Ele quer ver o povo de Deus negligenciar. Às vezes a pessoa tem coragem de comprar uma coisa de 10, 20, 30 mil reais, mas quando chega a hora de uma expressão de amor com a obra de Deus, a pessoa fica lá buscando aquela notinha pequenininha de 2 e diz: Senhor, é tudo o que tu mereces. Sabe quem faz isso? Quem é que faz as pessoas não serem fiéis? O ladrão, que veio para matar, roubar e destruir. Mas apóstolo, qual é o alvo principal desta batalha? É a igreja. A igreja. Veja, o Espírito de Deus quer capacitar o seu povo como cristãos salvos, que vivem para Jesus, ter uma vida fiel, honesta, verdadeira, com testemunho, com testemunho. Testemunho não é dentro da igreja, é no dia a dia. É o marido que ama a sua esposa, é a esposa que é submissa ao marido, não nega a vida conjugal, é o marido que está sempre pronto para colaborar com a esposa, são os filhos que se submetem ao governo dos pais, são os pais que não geram ira em seus filhos. Enfim, este é o alvo de Jesus. O que que Satanás faz? Ele quer destruir o testemunho, ele quer desviar-nos, ele quer dividir-nos, ele quer impedir que nós sirvamos a Deus, ao nosso amado Jesus, porque ele é contra nós, é contra a igreja, é contra Deus, é tudo o que é objeto de culto. Tudo o que é objeto de culto. Então, o Senhor é a nosso favor. Paulo disse: se Deus é por nós, quem? Agora, pastor, quando é que isso vai ter fim? Porque o senhor está pregando 2021 anos depois, ou 2022 anos depois, quando é que isso vai ter fim? Esta batalha, esta guerra, esta oposição, só vai ter fim quando Jesus amarrar Satanás definitivamente. Depois ele vai ser solto por um tempo e finalmente lançado num abismo. Diz isso em Apocalipse 20. Então vi descer do céu um anjo, tinha na mão a chave do abismo e uma grande corrente. Ele segurou o dragão, olha outro nome que ele é chamado, o dragão, a antiga serpente, que é o diabo, confusão, Satanás, o adversário, e o prendeu por 1.000 anos. Lançou no abismo, fechou, pôs o selo sobre ele, para que não mais enganasse as nações, até se completarem os 1000 anos. Depois disto, é necessário que ele seja solto por um tempo. Versículo número 15 diz: se alguém não for achado inscrito no livro da vida, esse será lançado no lago de enxofre. Enxofre, os filhos da perdição com o diabo. Então, eu posso lhe dizer uma coisa, com confiança, com mansidão, com paz. Eu poderia estar aqui aos gritos, berrando, gritando, você não entendia nada do que eu queria dizer, nem o Espírito queria lhe falar. Então, nós vamos com mansidão, conforme Jesus pregava. Deixa eu lhe dizer, a nossa história de vida é uma história de um conflito entre Deus e Satanás, entre luz e as trevas. Nós somos, em nossa mente, um campo de batalha. Toda hora ele joga conflitos, dúvidas. Na realidade, isso tudo começou no Jardim do Éden, com Adão e Eva. Foi lá que ele se aproximou de Eva. Eva. E Eva nem desconfiou. Como é que pode uma serpente falar? Ela podia dizer, meu, rechaço, para o inferno. Mas ela, o que é, o que é? Olha só, se você comer daquele fruto, não vai te acontecer nada que Deus disse. Deus está te enganando, Deus não te ama. Achas que se ele te amasse, ele ia lutar por uma maçã ou por um fruto? Come, você vai ser igual a ele. Aí Eva foi na árvore, arrancou. E aceitou a proposta de Satanás. E ela foi ter com Adão. Adão, acorda, acorda. Você passou a noite toda vendo Netflix. Acorda. Depois você não quer ir à igreja, né? Fica a noite toda vendo a série do Netflix. Netflix. Acorda. Prova esta fruta, cara. Você vai delirar, você vai ser igual a Deus, você vai saber tudo. E Adão comeu e se escondeu. Deus disse: Adão, onde você está? Ele disse: estou com medo. Ele não sabia o que era medo. Estou nu. Ele não sabia o que era estar nu. É que essa influência começou lá no Jardim do Éden, começou um conflito que levou o homem à morte. Nunca mais parou, desde 6000 anos atrás na criação, até o dia de hoje, nunca parou este trabalho: matar, roubar e destruir. Mas Cristo veio para destruir as obras dele. Não estou contando só um lado da moeda, né? O que é principal para nós, 1 João 3, 8 a 10, ele diz isso: aquele que pratica o pecado procede do diabo, porque o diabo vive pecando desde quando? Do Éden, desde o princípio. Para isso se manifestou o Filho de Deus, Jesus. Para quê? Para destruir as obras do diabo. Todo aquele que é nascido de Deus não vive na prática do pecado. Não pode viver, pois o que permanece nele é uma divina semente, ele é incorruptível. Ora, esse não pode viver pecando, porque é nascido de Deus. Então, o inimigo sabe disso. Não é a pessoa que vem, é a pessoa que pertence, a pessoa que assume, confessou, recebeu, novo nascimento, não pode viver pecando. Por quê? Porque é nascido de Deus. Não dá mais espaço para o diabo. Nasceu de Deus. Versículo número 10, nisto são manifestos os filhos de Deus e os filhos do diabo. Todo aquele que não pratica a justiça não procede de Deus. Se você nega a Jesus, atenção, hein? Você não está praticando justiça. Nem aquele que não ama. Ah, se você não pratica o que Deus mandou e se você não ama, diz que não procede de Deus. Pastor, mas eu não gosto daquela irmã que está ali, ó. Você não procede de Deus. João chegou a dizer que quem não ama é assassino. Então, nós não devemos subestimar esta realidade. É porque as igrejas fazem depois, tira-se, sacudimento, tira, oh, tenho aqui um encosto. Eles brincam com isso. Satanás ensina os líderes a brincarem com isso, que é para subrepticiamente sentar e se ostentar, como se Deus fosse. Não podemos subestimar esta realidade. Paulo disse em 2 Coríntios 2,11, para que Satanás não alcance vantagens sobre nós, pois não lhe ignoramos os desígnios. Matar, roubar e destruir. Quando é que começou? No Jardim do Éden. Há quanto tempo? 6.000 anos atrás. Exatamente. Incansavelmente. Ele bate, ele atira setas, dá... Porque não é uma pessoa real, isto é espiritual, amado. Por isso é que Paulo diz, revestimos da armadura de Deus, porque a nossa luta não é contra o irmão que está aqui do meu lado. Não é sangue nem carne. É que potestades, principados, dominadores deste mundo de trevas, tenebroso e forças espirituais do mal. Paulo diz, não ignore esses desígnios. Pastor, mas o senhor está falando isso... Mas não tem nenhum problema com isso. Olha, eu já sou crente há 10 anos, eu não estou nem aí, nunca tive nenhum problema, nenhuma luta. Atenção, não brinque com isso. Se você diz que nunca, nunca, nunca, nunca, você não está vivendo o reino. Olha o que Paulo disse, quanto ele sofreu, perseguições, ataques, patrícios, traições, afundou de barco, foi chicoteado, foi traído, foi enganado. Estamos falando do apóstolo São Paulo, a figura mais expressiva depois de Jesus na Bíblia Sagrada. Ele tem desígnios. E eu vou lhe dizer, é uma luta sem fim. É conforme diz o Apocalipse, até ele ser amarrado e depois jogado no lago do enxofre. É uma luta. Deus, Satanás e o homem. Então o inimigo é a personificação do mal em espírito. Ele é um adversário, ele é confusão, mas ele é um espírito real. Em João 1,7 diz, então perguntou o Senhor a Satanás, de onde vens? Satanás respondeu ao Senhor e disse, de rodear a terra e passear por ela. Foi ele que tentou pessoalmente a Eva, pessoalmente, não enviou um principado, uma potestade, ele pessoalmente. Foi ele que pessoalmente tentou Jesus. É ele que tenta perverter a palavra. É ele que se opõe à palavra. Veja, em 1 Tessalonicenses 2,18 diz, por isso quisemos ir até vós, pelo menos eu, Paulo, não somente uma vez, mas duas. Contudo, olha, Paulo queria viajar para uma outra cidade. Ele diz que Satanás barrou o caminho. Mas quem era ele? Tinha uma arma? Era uma pessoa? Não, isto é espiritualmente falando. Barrou. Em Mateus 13,25 disse, enquanto os homens dormiam, veio o inimigo dele e semeou joio no meio do trigo e retirou-se. Quem é o trigo? É a igreja. Então ele vem e semeia joio. O joio é aquela pessoa que chega à igreja e começa a murmurar. Você já viu o altar da igreja? Já estou olhando para lá. Hoje é muita vaidade, né? Podia botar um drywall sujo, uma madeirite. Oh, eles põem um telão. Mundo morrendo de guerra, eles com um telão. Olha, olha, tocou música, ele vai chegar. Olha, olha, olha a vaidade dele, como é que é, olha. E o irmão do lá, realmente é isso mesmo e tal. O que nós estamos fazendo aqui? Vamos embora. Vai lá fora com uma coxinha. Vamos dar uma farra, vamos dar um rolé. Vamos na cidade olímpica, hoje tem um show. Aqui dentro da igreja, você está perdendo o seu tempo. Vamos sacudir o esqueleto. Vamos dançar. A pessoa vai, estava na igreja fiel, hein? Tem muita gente do outro lado que diz que é crente cristão. Não tem nada de raiz na obra de Deus. Aí quando vem o adversário, pum, a queda é, a ruína é anunciada. Desastre é anunciado. Eu não brinco com isto. Eu não brinco com isto. Então, veio o inimigo. Versículo 28. Ele, porém, lhe respondeu, um inimigo fez isso. Mas os servos lhe perguntaram, queres que vamos e arranquemos o joio? O inimigo semeia. Às vezes na tua empresa, você está acreditando no teu funcionário, o cara está lá minando os outros, falando mal. Não precisa trabalhar tanto, vamos tentar ficar no banheiro, na hora do almoço, vai todo mundo para o banheiro para não trabalhar e tal. Então, o inimigo sabe onde ele joga o joio, que é tão parecido com o trigo, por isso é que ele diz, não pode ser você arrancar, leva o trigo atrás. Você sabe quantos trigos já foram arrancados deste ministério por joios? Você tem um altar que fala, você tem um homem comprometido com uma família comprometida com Deus. Você vê a seriedade do ministério de 43 anos, não começou ontem. Tem gente aqui há 43 anos conosco. Mas um inimigo, aquele indivíduo que diz, eu quero convidar os irmãos para irem ao meu aniversário, é o joio. Aí vai um grupo de irmãos, ele chega lá, ah, mas não é o meu aniversário só, é que eu hoje estou abrindo uma igreja. E carrega o trigo atrás. Um inimigo semeou o joio. Então, nós estamos tratando de uma realidade. 1 Timóteo 3, 6 e 7. Não seja neófito, estou falando do pastor, do diácono, do presbítero, do bispo. Não seja neófito, não seja um novo crente, para não suceder que se ensoberbeça e incorra na condenação do diabo. Versículo número 7. Pelo contrário, nem sabe, tem um bom testemunho dos de fora, a fim de não cair no opróbrio, no laço de diabo. Como a fonte, o alvo principal do diabo é a igreja, onde ele vai tentar batalhar? Em cima dos diáconos, presbíteros, pastores e bispos. E se é uma pessoa neófita, um novo crente, é muito perigoso, porque o novo crente se ensoberbece. Imagina se eu ponho aqui um novo crente, que um irmão está um ano conosco, vai pregar domingo, e vê uma multidão dessas, ele diz, eles estão aqui por minha causa. São os meus olhos. Eu não pode. Por que que os bispos, para chegarem a bispos, passaram aqui anos e anos e anos e anos até chegar ao topo da carreira eclesiástica? Provados, aprovados, às vezes sofridos, porque é uma carreira. O inimigo diz, não pode ser um neófito. E eu vou lhe dizer, todas as vezes que nós não obedecemos a isso, deu problema. Eu não sei quem é que teria coragem de falar, mas eu acho que muitos dos nossos líderes, já devem, dos líderes, quer dizer, do corpo ministerial, já devem ter recebido um convite. Vamos para outra igreja. Vamos abrir a nossa. Como se abrir uma igreja fosse abrir um restaurante, uma padaria, que você registra, tem o CNPJ e abre a tua porta. Isto é um chamado de Deus. Amado, você não imagina o que eu, a minha esposa e a minha família passamos por assumir a liderança da igreja de Deus. É de manhã à noite. O inimigo vem e joga o joio. Você tá, pastor, qual é o erro que aqui se cometeu nesta igreja que é dramático? Confiar em quem não poderíamos ter confiado. Eu vou lhe dizer hoje com temor e tremor, com mão na Bíblia nova. Nós erramos ao consagrar pessoas por apadrinhamento no passado, são coisas do passado. Por quê? Porque no meio do trigo veio o joio. E há pessoas que hoje são um péssimo testemunho para a obra de Deus e dizem, eu estava lá na igreja do Miguel Anjo. Primeira igreja não é do Miguel Anjo, que eu não sou dono de nada. Eu estou aqui de passagem, como o senhor está. Estamos todos numa peregrinação. Então não é minha. Outra coisa, se Deus não tivesse dado o recurso, como é que se construiria uma cidade dessa? Isso que custou muito dinheiro. Foi ele que trouxe. Então, o nosso bispo um dia se encontrou com um ex daqui e disse, você ainda está com ele? Tipo assim, ele à sexta-feira nasce uns pelos grandes, sai aqui de dentro. O dente dele, o incisivo, os caninos baixam. Ele faz... Ele vira um lobisomem. Eu, lobisomem. Então, nós temos que ter muito cuidado, porque veio o inimigo. Cuidado com a soberba, com a condenação do diabo e com os laços. 2 Timóteo 2. Evita igualmente os falatórios inúteis. Estou dizendo o que a Bíblia diz, irmãos. Evita os falatórios inúteis, profanos, pois os que dele usam passarão a impiedade ainda maior. Além disso, a linguagem deles corrói como câncer, entre os quais se incluem Himeneu e Fileto. Estes, Himeneu e Fileto, se desviaram da verdade, asseverando que a ressurreição já se realizou, e estão pervertendo a fé de alguns. Você vê? Não foi um pata rachada com dois chifres na cabeça. Foi um filho do diabo, dois neste caso, Himeneu e Fileto, que começaram a dizer na porta do templo: já aconteceu a ressurreição, e começaram a perverter a fé de alguns. Quem são os alguns? Os fracos, os imaturos. O inimigo, ele quer te arrancar daqui a todo custo, amado. Porque ele sabe que nós somos uma igreja da palavra. Se fosse um show, óleo na cabeça, sal grosso, ele diz: ah, isso já é meu mesmo. Agora, uma igreja que usa o tempo sabiamente para ensinar, pregar, admoestar, amado, é o ódio pervertido dele, amado. Pervertendo a fé. Já tentaram perverter a minha fé. Eu é que não aceitei. Eu me recordo, eu pertencia a uma convenção de igrejas em Miami, de apóstolos e profetas. De repente se levantou lá um homem dizendo: eu sou Deus, eu sou Jesus, o homem, eu sou o Cristo homem. Eu disse: você é o Cristo homem? Você é Satanás, pá. Eu me recordo, infelizmente esse homem esteve aqui no meu altar, eu traduzi a mensagem, ele era hispânico, e no meio da mensagem ele começou a fazer jacuzidades contra a ceia, e eu não traduzi. Ele entendeu que eu não estava traduzindo e disse: você não vai falar? Eu falei: não, mentiras eu não falo aqui na igreja. Ele vinha para pregar 4 dias, subiu no meu gabinete, deitou-se no sofá e disse: eu vou me embora hoje. Eu disse: vai, já é tarde, cara, vai rápido, chama o Uber. Ah, naquele tempo não tinha Uber, nem tinha o Spin. Vai, meu amado, vai, nunca mais pinte aqui. Numa das idas a Miami, numa das convenções, eu estava no hotel, tocou da recepção: tem um senhor aqui, fulano de tal, quer falar com você. Você pode subir. Era ele. Ele era grande. E ele veio com umas cassetes, entrou no meu quarto, jogou as cassetes e disse: se você não me obedecer, eu vou te matar, eu vou fazer, eu vou acontecer. E eu disse: olha, ele nunca tinha ouvido isso de ninguém. Eu te repreendo em nome de Jesus. Sabe, ele era um homem muito estranho, o rosto dele. Ele começou a encolher os lábios, os dentes de fora, começou a rugir. Eu disse: só ruge, o verdadeiro leão de Judá está comigo, amado. Pode rugir aqui à vontade. Pode rugir à vontade. Estava pervertendo a fé. Sabe quantas pessoas já foram tão felizes, tão abençoadas, tão prósperas? Aí vem uma irmãzinha, joio que o inimigo põe e desvia da fé, perverte a fé. Lá vai. Às vezes são anos, amado. Anos jogados na sarjeta. 2 Coríntios 11, 13 e 14. Porque os tais são falsos apóstolos, obreiros fraudulentos, transformando-se em apóstolos de Cristo. E não é de admirar, porque o próprio Satanás se transforma em anjo de... Esse é o problema. É que você diz: não, essa pessoa é de Deus. É Deus, ele anda com a Bíblia. Ele põe a cabeça assim. Ele faz boca de peixe morto. Ele baixa os olhos. É típico, é perfeição. Se transforma em anjo de luz. Judas 9, o arcanjo Miguel, quando contendia com o diabo e disputava a respeito do corpo de Moisés, não se atreveu a proferir juízo infamatório contra ele, pelo contrário, disse: o Senhor te repreenda, só o poder de Deus tem esta capacidade, só o poder de Deus. Pastor, mas eu estou tenso, eu quero que o Senhor me mostre agora o outro lado da moeda. Não, eu tenho que te mostrar a verdade para você não entrar no jogo dele. porque é um perigo. Eu conheço pastores que entraram no jogo de Satanás. Eu conheço igrejas que eram de grande reputação, que entraram no jogo de Satanás. Caíram, se destruíram. Apocalipse 12, 7 a 11. Houve peleja no céu. Miguel, que era um arcanjo, e os seus anjos pelejaram contra o dragão. Também pelejaram o dragão e os seus anjos. Todavia não prevaleceram. Diga glória a Deus, amado. Amado, nenhum mal pode prevalecer na nossa vida. Onde dizer que é castigo? Onde está na Bíblia que Deus castiga alguém, amado? Isso é perversão. São pessoas pervertidas que querem te afrontar, querem perverter a tua fé. Olha, eu tenho um costume que deve ser agradável ao seu coração. Eu, minha família, não nos metemos na vida de ninguém. Eu não vou na casa da pessoa na hora do almoço, que crente só chega na hora do almoço, vocês sabem mesmo, né? As poucas vezes que eu fui à casa de irmãos, me chamaram. Mas eu não vou, eu não quero saber. Por que que a irmã emagreceu? Porque a irmã era um pouquinho cheia, agora está magra. Você tem alguma doença? Me conta. Só entre nós, tá? Aqui, nesse ouvidinho aqui. Não, não, no esquerdo que é mais aberto, o outro está surdo. Conta. Então, nunca você me vê metido em questiúnculos. Eu sou um anjo da igreja. Eu sou o pastor da minha esposa e dos meus filhos. Eu não quero que a minha esposa e meus filhos olhem para mim com algum tipo de dúvida ou questionamento. Eu sei da minha responsabilidade. Eu sei o peso que é o ministério, amado. Eu tenho que estar atento para as mensagens que me deixam gravadas, para as ameaças, para isso que põe na internet. Amado, não me meto com a vida de ninguém. Eu cuido, oro e ensino. Esta é a minha função. Todavia não prevaleceram, nem mais se achou no céu o lugar deles. Versículo número 9. Foi expulso o grande dragão, a antiga serpente que se chama Diabo, Satanás, o sedutor do mundo. O mundo inteiro jaz no maligno. Foi atirado para a terra e com ele os anjos. Quem são eles? Os demônios. Foi atirado. Então ouviu uma grande voz proclamando: agora veio a salvação, o poder, o reino de Deus, a autoridade do seu Cristo. Foi expulso o acusador dos nossos irmãos, mesmo que os acusa de dia e de noite, diante do nosso Deus. Versículo 11. Eles, porém, o venceram por causa do sangue do Cordeiro, da palavra, do testemunho que deram, e em face da morte não amaram a própria vida. Ah, meu Deus, este é o nascido de Deus, este é intocável, mesmo que venha o dardo amar. Deus reverte situações. Deus reverte situações. Então você já viu que as escrituras estão revelando o caráter e a ação de Satanás. Ele não existe por si mesmo. A única pessoa que existe por si é Deus. Uma vez numa escola dominical, uma irmã me perguntou: mas quem criou Deus? Deus não criou, Deus sempre existiu. Ele não se criou, ele sempre existiu. Então, Satanás não existe por si mesmo. Não foi ele que se autocriou. Ele foi criado como um anjo de luz, Lúcifer. Agora, ele caiu da sua forma boa. A forma original de Lúcifer era boa. Aí ele se tornou o príncipe do mal, caiu do céu com os seus anjos. Judas 6 diz o quê? Os anjos que não guardaram o estado original, mas abandonaram o próprio domicílio, ele tem guardado em trevas, em algemas eternas. Então, pastor, e quando se vê ministérios falando com Satanás? Quem é você? Amado, isso é o diabo entretendo as pessoas e achando que aquela irmãzinha que está lá rastejando, que é o demônio, as pessoas tiram e depois pregam a palavra. Não há tempo, apóstolo, não há tempo, que é tanto demônio, tanto, é um atrás do outro. Que palavra, não há tempo, porque sabe, o negócio é sai, sai, sai, sai. Aí o outro diz: sai também de mim, sai, aproveita e faz uma limpa final. Então ele veio, foi criado por Deus como um anjo bom, de luz, mas ele se tornou o príncipe do mal. Os seus demônios estão em cadeias eternas. Em Lucas 10, 16 diz: mas ele lhes disse, eu vi Satanás caindo do céu como um relâmpago. Então originalmente ele estava com Deus, ele caiu como um relâmpago. Agora veja por que caiu. Isto é lição para nós. Em Isaías 14, 12 a 15 diz assim: como caíste do céu, ó estrela da manhã, filho da alva, você era o filho da luz. Como foste lançado por terra, tu que debilitavas as nações. Tu dizias no teu coração, aqui está a queda. O orgulho, a vaidade e a soberba estão identificados. Olha como é que Lúcifer falou: eu subirei ao céu, acima das estrelas de Deus, exaltarei o meu trono, e no monte da congregação, na igreja, eu me assentarei nas extremidades do norte, subirei acima das mais altas nuvens, eu serei semelhante ao Altíssimo. Contudo, serás precipitado para o reino dos mortos, no mais profundo abismo. Amados, não brinque com a sua vida. A vida está passando, olha aqui. Não postergue, não adie para amanhã. Deus não te trouxe hoje aqui para você passar um momento de paz, de entretenimento. Eu te trouxe aqui para falar ao teu coração, para te mostrar onde às vezes está a queda de uma pessoa que é instrumentalizada por ele, no orgulho e na soberba. Amado, nunca toque na glória do Senhor. Nunca diga, eu serei semelhante. Eu também sou. Nunca diga, seja humilde.
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estavam cercando para tentar tirar-lhe a vida, ele ora ao Senhor e ele entrega nas mãos do Senhor aquela situação. E ele termina esse salmo com dois versículos maravilhosos. Ele diz: a despeito de tudo que estão tentando tramar e fazer contra mim, ele diz no versículo 16: eu, porém, cantarei a tua força. Pela manhã, louvarei com alegria a tua misericórdia, pois tu me tens sido alto refúgio e proteção no dia da minha angústia. A ti, força minha, cantarei louvores, porque Deus é meu alto refúgio, é o Deus da minha misericórdia. É assim que nós devemos agir. Não importa o que você esteja passando neste momento. Vamos fazer como Davi. Vamos cantar, vamos nos alegrar no Senhor, porque Ele é a nossa força. Louvemos ao Senhor.

nosso Deus é grande, Ele é forte, poderoso, Ele é rochedo para aqueles que nele se refugiam.

0: grandes coisas, querido, que Deus tem preparado para você. São grandes coisas e nós nos regozijamos no Senhor nessa manhã. Grandes coisas tem feito o Senhor por nós e ainda vai fazer infinitamente mais. Então celebra o Senhor com teu coração, com a tua gratidão a Ele. Celebra o Senhor porque Ele é digno de receber todo louvor. Entrega o teu melhor ao Senhor nessa manhã, querido, que é o teu coração, que é o teu louvor, em espírito e em verdade. O nosso Deus é santo, o nosso Deus é grande, e Ele merece ser adorado na beleza da sua santidade. Nós te engrandecemos, Jesus.
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0: Cante esse louvor.
1: De gratos louvores.

Eis o tabernáculo de Deus com os homens. Ele agora habita em nós. Nós somos seu povo.

Ti a honra, Senhor. A Ti a glória para sempre. Pelos séculos dos séculos, de geração em geração. Tu és o nosso Deus. Tu és o nosso Senhor. O Deus que quebra cadeias. O Deus que quebra grilhões.

0: Aleluia, glória a Deus. Você pode dar mais um aplauso ao Senhor? Porque Ele é maravilhoso. Ele é fiel. E antes de você sentar, diga pro seu irmão, a sua vitória chegou.
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1: Bom dia, Igreja Cristo Vive. Muito bom dia a todos, sejam bem-vindos à casa do Pai. Você que está aqui de forma sábia, eu quero dizer de todo o meu coração, muito obrigado, é uma honra que você dá primeiro a Deus, depois à Igreja e depois a este santo apostolado. Sejam bem-vindos, você que está também à distância, pelas nossas mídias sociais, pelo satélite, pela rede internacional, ou você que vai ouvir e participar deste culto numa gravação, quem sabe, em algum canto deste mundo. Sejam todos muito bem-vindos. Deixe-me reforçar uma imagem e uma verdade bíblica que ontem eu transmiti no meu WhatsApp. Sem presença não há igreja. Não existe igreja a não ser as pessoas que estão com comorbidades, doenças, estão em hospitais, presídios, enfim, ou mesmo muito longe daqui da nossa sede, ou de uma das igrejas Cristo Vive que nós temos espalhadas pelo Rio, pelo Brasil e em outros lugares. Então, quem criou a igreja foi o Senhor Jesus Cristo. E se você acompanha os Atos dos Apóstolos, você vai se lembrar como é que era a igreja primitiva. Diz que eles se reuniam, oravam, partiam o pão e estudavam a palavra. Diz que pelo menos uma vez por semana. Isso significava que ao domingo, que os primeiros apóstolos consagraram o dia da ressurreição ao Senhor Jesus Cristo. Então, às vezes eu ponho-me a pensar, meu Deus, existe igreja sem haver a comunhão dos santos? Não. Existe igreja sem podermos olhar uns para os outros, podermos nos confortar, orar uns pelos outros, formarmos corpo? Não existe igreja. É possível ser igreja só pelo Zoom? Não. O Zoom ou as mídias sociais são as formas que Deus nos permite, e assim foi no tempo mais difícil da pandemia, de nós podermos pastorear quem não pode vir à igreja. Agora, os senhores sabem que em todas as igrejas, eu acompanho muitos pregadores à volta do mundo, mais de 60% das pessoas abdicaram de estar na igreja. Muitos até apostataram, se desviaram da fé, pensando que se eu posso estar na igreja e eu não vou, vou ficar em casa, significa que eu não sou igreja. Volto a dizer, com muito carinho, a igreja, quando, se a pessoa não pode vir à igreja por uma comorbidade, uma doença, uma incapacitação, por isso nós vamos até você, usando o Zoom, usando as mídias sociais, as lives, enfim. Mas o espírito da igreja é a comunhão dos santos. Portanto, se eu tenho capacidade de estar na igreja e eu não venho à igreja ou não vou à igreja, significa que eu não faço parte do corpo de Cristo. O mundo é mais forte para a minha vida. O amor ao mundo ainda está muito forte. Ou então eu vivo de más notícias, não é verdade? Nós vivemos aí um ataque violento às nossas emoções desde 2020, no início de 2020, quando, dioturnamente, de hora em hora, as mídias sociais, os canais de televisão, os rádios, os jornais da cidade, martirizaram o povo de Deus com más notícias, martirizaram o povo do nosso país com más notícias. E então as pessoas ficaram com medo, mas a igreja é um lugar de refúgio, a igreja é o único lugar de refúgio da nossa vida, o único, ela é essencial. Então, quando os apóstolos diziam, vamos nos reunir, significa que isto é igreja. Quando estavam lá em Éfeso, se reuniam para estudar a palavra. Então, todas as 14 epístolas de Paulo mostram como é importante não deixar de congregar. É como os mais novinhos vão entender, os mais antigos sabem disto. É como eu ter um braseiro grande e eu pegar uma tenaz, tirar uma brasa e colocá-la fora do braseiro. que vai acontecer com esta brasa que estava incandescente, estava vermelho, estava cheio de fogo? Ali ela vai perder a incandescência, ela vai perder o brilho, vai se reduzir a quê? Cinzas. Então eu quero lhe dizer, como seu pai espiritual, como seu profeta, seu amigo, coloque o reino e a igreja em primeiro lugar. A igreja é um lugar sagrado. Às vezes as pessoas não entendem isso, não é? A igreja é um lugar sagrado. A igreja é um lugar de transformações. A igreja é um lugar de milagres. Todos os milagres que ocorreram na minha vida, todos partiram da igreja. Porque a Bíblia diz que quando dois concordam a respeito de alguma coisa, é ligado na terra para que seja ligado nos céus. Quem nos deu essa chave de vitória foi Jesus para a igreja. Portanto, nada pode substituir a igreja. Absolutamente nada substitui a igreja. Então, fique firme. Paulo disse aos hebreus que alguns tinham o costume de se ausentar da congregação. Ele disse, fale com estas pessoas. Eu venho hoje dar-lhe mais um recado. Volte à casa do Pai. Você precisa de estar onde Deus está. E se você não pode chegar até nós, nós estamos indo até você, abençoando a sua vida. Amém? Igreja é de Cristo. Foi Ele que criou. É essencial na nossa vida. Se houvesse outro jeito de não termos igreja, Jesus não teria criado a igreja. Você entende isso? Não teria criado a igreja. Ele diria, olha, de 10 em 10 anos vocês vão ter um encontro num jardim, façam a ceia do Senhor. Mas isso não foi o que Deus criou. Deus criou a igreja. Ele ama a igreja. É a sua imagem nesta terra. A igreja é o oxigênio da nossa vida espiritual. Então, sejam todos muito bem-vindos. Eu recebo com amor e carinho, dizendo graça, paz, misericórdia e amor os sejam multiplicados da parte de Jesus. E todos digam comigo: amém, amém e amém.
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1: Vamos abrir a Bíblia, por favor, no capítulo 15 de João, versículo 15. Na minha Bíblia Sagrada, está na página 133. Diz assim: Jesus e João escreveu: já não vos chamo de servos, porque o servo não sabe o que faz o seu senhor. Mas eu tenho-vos chamado de amigos, porque tudo quanto ouvi do meu Pai, eu vos tenho dado a conhecer. Que palavra, que lindo, que expressão maravilhosa. Você agora não é apenas um servo, você é um amigo pessoal de Deus. Disse, o servo não sabe nada do que o seu Senhor sabe, mas eu não. Tudo o que eu ouvi eu vos tenho dado a conhecer, inclusive o que ele vai falar esta manhã. Vamos orar ao Senhor, prepara o seu coração, sua agenda, sua caneta, acompanhe a mensagem, anote o que Deus tocar de mais forte em seu coração, em nome de Jesus. Oremos ao Pai. Senhor Jesus Cristo, o meu coração é um coração apaixonado por Deus. Te amo, Senhor, com a minha alma, com as minhas forças, com toda a expressão do meu ser. E eu sei, Senhor, que Tu me concedeste uma responsabilidade muito grande. Jamais teria capacidade de ser um pastor, um pregador, se tu não me tivesses iluminado os olhos do meu coração, se tu não tivesses tirado as escamas romanas que estavam sobre o meu olhar, se tu não tivesses tirado, Senhor, os véus da lei do meu coração e me tivesses dado a suficiência, eu jamais poderia estar neste altar. Então, Senhor, hoje nós queremos conhecer a Tua vontade. Queremos ver o justo falar e se manifestar neste lugar. E queremos ouvir a Sua voz, a voz que sai da Tua própria boca, Senhor, através dos meus lábios. Em nome de Jesus, fala-nos, Pai. E que nós, com o coração sincero, recebemos esta palavra com muita gratidão. Em nome de Jesus, e a igreja do Senhor diga: amém, amém e amém. Muito obrigado, meu profeta. Meus amados irmãos, família bendita, servos do Deus Altíssimo, congregação de Deus, igreja do Deus vivo, meus filhinhos em Cristo Jesus. Você sabe que a experiência do pregador, que tem muitos anos de altar, é muito interessante. Porque no meio de tantos temas que são abordados, no meio de tantas experiências que nós temos tido com a palavra, existem coisas que são muito sensíveis para o meu coração. E hoje nós vamos conhecer um deles. O que que quer dizer servos de Deus? Qual é a diferença entre ser apenas um servo e ser um amigo de Deus? Você sabe que quando Jesus deu estas palavras, ou falou sobre João 15, já estavam vivendo a quinta-feira para a sexta-feira da paixão. E seria a última vez que Jesus iria viver a Páscoa como os judeus viviam. Era a última Páscoa. Porque Jesus estava instituindo a partir dali uma nova Páscoa. Porque a Páscoa dos judeus tinha a ver com sua saída do Egito, tinha a ver com o sangue que foi colocado nas ombreiras das portas. E agora a Páscoa ia ser realizada de Jesus em diante de outra forma. Era pelo sangue que ele iria derramar na cruz do Calvário. Não mais um sangue de um animal colocado nas ombreiras, que quando passava o anjo da morte, ou quando passou, não tocou naquela casa. Então, essa Páscoa sacrificial foi substituída pela Páscoa de Cristo, pelo derramamento do seu sangue, pelo seu próprio sacrifício. Então, Jesus agora, naquela derradeira, aquelas horas derradeiras, estava se aproximando o sacrifício, a morte, e Jesus começou a falar aos seus discípulos sobre amor. Por isso que eu lhe digo, estes temas são muito sensíveis e raramente pregados. Mas chegou a hora de termos este conhecimento. Então Jesus falava de amor. E diz em João 15, 14, ele disse: vós sois meus amigos. Já não vos chamo de servos, disse o 15, agora você é um amigo. Por quê? Se você fizer o que eu te mando. Você é amigo de Deus se você faz o que ele manda. Porque este amor de Jesus, na realidade, era o coração dele. Diz que ele amou o mundo de tal maneira que deu o seu filho unigênito. Então, a vinda de Jesus foi um ato de amor. E ele agora está mostrando que ele amava tanto os discípulos como ele nos ama, que ele disse: agora eu não posso apenas ter um relacionamento com você na base do servo. Hoje eu quero expressar o que é a minha relação com vocês como amigos. Mas ele disse: se você quer ser realmente meu amigo, se você quer ter intimidade comigo, se você quer saber, porque o servo não conhece o que diz o seu senhor, ou que conhece, ou que ele representa, ele disse: mas eu vou te tratar como amigo, porque você vai conhecer as coisas que eu conheço. Então em João 13, 1, ele diz: ora, antes da festa da Páscoa, sabendo Jesus que era chegada a sua hora de passar deste mundo para o Pai, tendo amado os seus que estavam no mundo, amou-os até ao fim. Então significa que todo o amor que nós temos na nossa vida é um amor sagrado. Foi o derramamento do Espírito Santo em amor em nossa vida. E Jesus disse isso: ele nos amou, ele os amou até o fim. Versículo 23. Ora, ali estava aconchegado a Jesus um dos seus discípulos, aquele quem ele amava, que era João. E diz o versículo 34: novo mandamento vos dou, que vos ameis uns aos outros, assim como eu vos amei. Que também vos ameis uns aos outros.

Senhor está falando de amor. Faltavam poucas horas para o momento da dor, do calvário, do sacrifício, de ele se tornar pecador no nosso lugar, de ele se fazer pecador para que hoje fôssemos salvos e justos. E ele está falando de amor. Ele está falando de uma amizade. Ele está dizendo, se você quer ser não apenas um servo protocolar, se você quer ser realmente um amigo, faça o que eu te mando. Em João 14, 21, ele diz, aquele que tem os meus mandamentos e os guarda e os pratica, é aquele que me ama. E aquele que me ama será amado por meu Pai. E eu também o amarei e me manifestarei a ele. Quer dizer que o amor, na realidade, é o legado de Jesus. Todas as vezes que você prova que você ama a Jesus, ele se manifesta na tua vida. Isto é maravilhoso. Então, quando você começa o seu dia sabendo, Senhor, tu estás em mim, tu me amas, tu me ensinaste a amar, você pode ter consciência disto, amado. Deus se manifestará na tua vida. Porque o amor é o legado de Jesus. Veja uma coisa interessante. Nenhuma religião nesta terra tem um Deus que ame incondicionalmente. Nenhuma. Você sabe que as religiões foram fabricadas por Satanás, foram criadas por Satanás. Lembra-se que ele veio para matar, roubar e destruir. Então, quando ele levanta uma religião, é com este intuito de enganar as pessoas, até levá-las à morte, se possível. Então, nenhuma religião tem um Deus que ama. Pelo contrário, os deuses das religiões, e eu coloco aqui com letra minúscula, são deuses vingativos. Se você não faz, morre. Se você cai, acabou a tua vida. A Bíblia diz que Jesus ensinou isso. Uma pessoa justa pode cair até 7 vezes que Deus a levanta. Você se diz, 7 não é o número, o algarismo 7, é que 7 é o número da perfeição. Aquela mulher que foi apanhada em adultério, Jesus disse, eu também não te acuso. Os discípulos que o seguiam, ele sempre dizia, eu amo vocês. As religiões não têm deuses que amam. Você sabe, estão aí religiões baseadas em espiritualismo. Quando baixa lá alguma coisa nos altares, nos gongás, é tudo, se você não fizer, eu mato, eu tiro o teu marido, eu acabo com o teu filho, eu destruo a tua casa. Essas são religiões que fazem caridade, mas fazem o mal, porque o cabeça deles é o próprio diabo. Então veja o cristianismo. Diz que Deus é amor, que Deus ama, que nos amou quando ainda éramos pecadores. Este aqui é o fenômeno espiritual do amor de Deus. Veja, Paulo dizendo em Romanos 5, 8, mas Deus prova o seu próprio amor para conosco, pelo fato de ter Cristo morrido por nós, sendo nós ainda pecadores. Logo, muito mais agora, sendo justificados pelo seu sangue, nós seremos salvos por ele da ira. Versículo número 10. Porque se nós, quando éramos inimigos na carne, éramos como filhos da ira, quando éramos inimigos, nós fomos reconciliados com Deus mediante a morte do seu filho, muito mais, estando já reconciliados, nós seremos salvos pela sua vida. Então, enquanto andávamos perdidos, nós já estávamos dentro da onisciência de Deus, da onipresença de Deus, da onipotência de Deus. Todos nós nascemos ovelhas. Diz que por um pouco de tempo ele nos deixou, mas logo nos cobriu com misericórdia. E esse
pouco de tempo que ele nos deixou, Mário, cada um aqui tem uma história, chama-se testemunho. Testemunho. Cada um de nós tem uma história daquele tempo, daquele período em que o Senhor por um pouco nos deixou. Conheço alguns irmãos mais particularmente que passaram pelas profundezas do inferno, mano. Pessoas que pulavam cemitérios para fazer trabalhos, pessoas que davam facada num animal e bebiam sangue, catularam a língua, o alto da cabeça, a planta dos pés, os braços, tudo isso são os deuses desta terra, cujo cabeça é o diabo. Mas diz que quando ainda éramos inimigos, quando ainda estávamos no meio do pecado, não tínhamos nem ideia do que era o evangelho, mas porque sempre fomos ovelhas, ele foi, buscou, até nos encontrar. Você sabe, você tem uma história, eu tenho uma história. Ninguém conhece melhor a nossa história do que nós mesmos. Estava lá abandonado numa cama de um hospital, 9 meses de CTI, 20 cirurgias. Fiz uma cirurgia horrível, chama cross-leg. Eu colei uma perna na outra para tirar tecido de uma perna para outra, todo engessado. Amado, você não tem ideia do que é um hospital militar. E no meio daquela tensão da morte, morre um de um lado, morre outro, vai chegar a minha vez, não vai chegar a minha vez, vai cortar a perna, não vai cortar a perna. Amado, eu conheci o grande sofrimento nesta vida, porque por um pouco de tempo, e eu batia no peito dizendo, eu sou católico, apostólico, romano, eu sou seguidor Nossa Senhora de Fátima, sou Judas Tadeu, eu batia no peito, minha culpa, minha máxima culpa, eu não tinha culpa de nada, todos nós nascemos em pecado. Quando eu nasci, ninguém perguntou à minha mãe ou a mim, você quer ser um pecador? Eu já nasci em pecado, nós todos nascemos em pecado. Eu também não poderia fazer nada para ser salvo. Você não poderia fazer nada para ser salvo se não fosse esse amor de Jesus, irreparavelmente todos nós iríamos para o inferno. Todos nós teríamos uma vida infernal. Porque, amado, o inferno é apenas um castigo lá no lago do enxofre consciente. Já a vida sem Jesus nesta terra é um inferno. Olha aí uma sociedade cheia de alcoolismo, cheia de droga, cheia de ideologias, cheia de mentiras, cheia de corrupção. Gente aí fora em altos cargos governamentais são como paredes esbranquiçadas, usando a lei contra a própria lei, contra o povo. É isso que é a nossa sociedade. Paredes esbranquiçadas, são mais nada. Então, quando diz que Deus ama, que nos amou quando ainda éramos pecadores, então eu posso pensar assim, se você é de Jesus, você é amado por Jesus, olha o telefone por gentileza, você é amado por Jesus, você é cuidado por Deus, esse amor dele é incondicional, essa paz que só ele dá, essa justiça, essa segurança, esse conforto que nós temos espiritualmente falando. Sem Jesus as pessoas andam atormentadas. Tem gente que se mata, tem gente que entra em depressão profunda, fica bipolar por não aguentar o tranco da vida. As pessoas que não têm Deus não têm uma âncora para a sua alma segura, firme e forte. Então, nós temos esse amor que nos levará à vida eterna. Então, nós estamos ligados ao amor de Jesus. Ele é a videira verdadeira, nós somos os ramos. E diz que, se eu estou enxertado nesta videira verdadeira, os meus ramos têm que dar muito fruto, porque vem dele a seiva. Então vamos voltar lá em João 15, 14 e 15. Você sabe que eu me sinto muito emocionado. Quando eu estou, eu tenho muito cuidado, porque
a minha paixão é tão grande, o meu amor por Jesus é tão grande, eu me sinto assim, num êxtase espiritual. Gente, nós estamos dentro de uma igreja, num templo, numa catedral, falando ao mundo inteiro, olha como é que eu estou aqui, na minha carne, você sabe, eu sou pó, eu não tenho nenhum dom pessoal, nenhum talento, nada do que eu estudei me capacitou para fazer o que eu faço. A Ele a honra, o louvor e a glória. Então vamos lá, João 15, emoção é assim mesmo. João 15, glória a Deus. João 15, 14 e 15, vós sois meus amigos, se fazeis o que eu vos mando. Logo, já não vos chamo mais de servos, porque o servo não sabe o que faz o seu senhor. Tenho-vos chamado de amigos, porque tudo quanto eu ouvi do meu Pai, aqui está a graça de Deus. Moisés trouxe a lei, Jesus trouxe a graça e a verdade. Tudo o que eu ouvi do meu Pai, eu vos tenho dado a conhecer. Então, meus amados, você sabe que esta palavra, servos, vem de uma palavra original que quer dizer escravo. Disse que nós não somos escravos naquela seção da palavra da escravidão, mas somos amigos. Porque o servo não sabe nada que faz o seu senhor, mas tudo quanto ele ouviu do Pai, ele diz, eu dou a conhecer. Então vamos lá pensar. A palavra servos e amigos. Qual é a diferença entre um servo e um amigo? É que Jesus está dizendo que o amigo tem uma relação de igualdade e equilíbrio com Jesus. Não é uma relação de autoridade impositiva. É uma relação de amigos. Quando você tem um amigo, é um amigo. É alguém que quer o teu bem, alguém que pensa em você, que luta por você, que tem os melhores sentimentos a teu respeito. Então eu disse, esta relação com Deus é uma relação de equilíbrio. Nós não, a nossa vida com Jesus não está correndo risco. Entenda, Maria? Não está correndo risco. Nós não estamos sujeitos a que Ele apague o nosso nome do livro da vida. Nós não estamos sujeitos a que o diabo entre na nossa vida e nos arranque a nossa vida eterna. Nós não temos, porque nós somos servos, mas com uma qualidade de um upgrade que se chama a amizade com Deus. Então, na realidade, nós somos servos de Deus, mas somos amigos. Então, você sabe que a escravidão ou a servidão eram muito costumes, até os dias de hoje. No mundo antigo era muito normal, quando um povo ia para o exílio, ele ia sendo escravo. Havia os senhores que tinham escravos. Você se lembra, na história do Brasil, 1808 para diante, o que é que chegavam aqui? Os navios negreiros com escravos. Então a escravidão em Israel era uma coisa comum. No mundo antigo é uma coisa comum, mas ainda hoje a escravidão tem outras características, mas uma pessoa que batalha a vida toda e termina numa aposentadoria de R$1.000 é um escravo, é o quê então? É um escravo. No Brasil nós temos o problema da cor, geram duas classes, a pessoa ganha menos porque tem uma cor mais escura, a pessoa não é tão honrada. Amado, isso é uma escravidão. Então, agora você vai ver uma coisa interessante, é que esta relação de servo, escravo, para alguns era muito importante, porque eles acabavam por se tornar amigos do seu senhor. Acabava o chicote, acabava a imposição, acabavam os castigos, e eles passavam a ser amigos. E eles eram capazes de dizer, olha só, eu quero ficar com o meu senhor, eu não quero nunca sair deste senhor.
Estamos tendo aqui uma visão

a mulher e os seus filhos serão do seu senhor, e ele sairá sozinho. Porém, agora veja, se o escravo expressamente disser: eu amo o meu senhor, eu amo a minha mulher, eu amo os meus filhos, eu não quero sair deste lugar. Versículo 6. Então o seu senhor o levará aos juízes e o fará chegar à porta ou à ombreira, e o seu senhor lhe furará a orelha com uma só vela, e ele o servirá para sempre. Veja, o escravo acabou de dizer o seguinte: eu tenho uma relação tão importante, tão amorosa com o meu patrão, com o meu senhor, que eu não quero sair daqui, porque se eu sair, eu vou ter que deixar os meus filhos e a minha mulher aqui. Então, para que a meu gozo, a minha alegria seja completa, meu senhor, eu quero ficar com você o resto da vida. E diz que o senhor dava uma marca, fazia uma sovela e furava a orelha dele. Então, isto mostra o quê? Que este era um relacionamento perfeito. Era um relacionamento de amor, porque o seu senhor era amoroso e queria que aquela pessoa que estava com ele de forma amorosa pudesse estar o resto da vida, porque eles estabeleceram uma relação perfeita. Ele disse: eu não quero sair desta situação. Então, a Bíblia diz que nós também temos uma marca, temos a marca de Cristo, que já fomos escravos do pecado, do mundo, que Satanás nos escravizou muito, uns com álcool, outros com bebida, outros com mentira, outros com engano, outros com impulsos negativos. Nós já fomos um escravo, na verdadeira acessão da palavra, não tínhamos domínio sobre nós. Fazíamos a vontade do príncipe das potestades do ar. Éramos, por natureza, filhos da ira. Olha, essa era a nossa vida. Era uma escravidão impositiva. E todos nós estávamos loucos para deixar este mundo e não sabíamos como. Então, o Senhor, Jesus Cristo, no tempo dele, no modo dele e com o amor que só ele tem, foi varrendo a casa, encontrou a dracma perdida. Parou as 99 e foi em busca da que se havia perdido. Que Deus maravilhoso! Porque na carne nós não poderíamos ter qualquer decisão, nós éramos escravos do diabo. Quanto sofrimento nós penamos na vida, amados. Cada um tem uma história, eu volto a dizer, cada um de nós tem um testemunho. Penamos muito. Eu me recordo de um irmão que me dizia: apóstolo, até o meio-dia eu sou fulano e tal, do meio-dia em diante, há uma força que me leva a beber, eu bebo, bebo, bebo, bebo e viro um animal. Que era essa força? Era a escravidão do diabo, amado. Pastor, eu não quero pensar mal, mas alguma coisa mais forte do que eu. Isso eram os insights do diabo. Mas graças a Deus, que o Senhor quis estabelecer conosco uma relação de uma servidão, mas não uma escravidão. E ele disse: agora, Miguel Ângelo, eu não vou mais ver você como um servo que tem que me servir, eu vou estabelecer uma relação com você de amor, você agora é meu amigo. É meu amigo. E ele me deu uma marca, fez uma marca em cada um de nós. A Bíblia diz que nós temos a marca de Cristo. Agora nós temos uma relação perfeita. Agora nós conhecemos o nosso Senhor. Agora sabemos que, mesmo tendo vindo de um mercado de escravos, porque o pecado gera um mercado de escravidão, o Senhor nos amou tanto, que Ele olha para mim e para você, Ele não consegue ver mais o nosso passado. Ele diz: as coisas velhas passaram. Assim, em Libras, passaram.

0: eis que tudo se fez novo. E nós não fomos feitos novas criaturas para vivermos como escravos, porque quem vive a escravidão é a lei. Os senhores sabem o que, que Jesus disse através de Paulo em Gálatas 5. Ele disse: foi para a liberdade que eu vos libertei. Ficai firmes, não volte outra vez a ser escravo. Essa é a escravidão que machuca. Foi para a liberdade, você não pode voltar e aceitar livremente voltar a ser um escravo dentro de uma igreja. Foi para a liberdade, não vos submetais de novo a um jugo de escravidão. Isso não pode. Então, o jugo da escravidão vem do mundo do pecado com o diabo e vem da lei. A lei é um ministério de condenação e de morte. E quem vive na prática das obras da lei vive debaixo de maldição. Essa é a escravidão que a igreja da lei promove no mundo inteiro há séculos. Em 1505, um seu padre agostiniano de nome Martinho Lutero, depois de ter vivido um tempo de angústia, porque ele olhava a Bíblia e dizia: mas o que a Igreja Católica diz não é o que a Bíblia diz. Ele começou a pedir a Deus revelação, revelação, até que finalmente Deus iluminou os olhos do coração e Deus lhe disse: o justo vive por fé. O que você vive é uma escravidão. E ele rompeu com a Igreja Romana, rompeu com os grilhões da escravidão. Eu fui um escravo na Igreja Romana. Eu tinha medo do diabo, eu tinha medo do inferno, eu tinha medo da vida eterna, eu tinha medo de tudo. Cheio de grilos na cabeça, cheio de dúvidas. Isso era a escravidão da lei. Paulo disse: não aceite. Não aceite viver. Você é um amigo de Deus. Você não é um escravo, você é um servo, mas você não é um escravo, você é um amigo de Deus. Então a lei promove. Paulo disse: olha, há alguns que pervertem e perturbam com um evangelho que não tem nada a ver com a graça de Deus. E Jesus foi firme, usando os lábios de Paulo, e disse: Paulo, diga à igreja, se alguém pregar outro evangelho, que não é esse que nós temos anunciado, a graça de Deus seja anátema. Pode ser um apóstolo, pode ser um anjo. Ora, quer dizer que um pregador pode levar pessoas a viverem em apostasia? Sim. Eu conheço gente que é escrava dentro de igreja. Já não é uma geração apenas, não. Já vem de 3, 4 gerações. Não pode cortar o cabelo, não pode usar saia, não pode usar calça, não pode ver cinema. Senta na igreja, homens de um lado, mulheres de outro, para evitar a tentação do marido com a esposa. Isso é uma escravidão. Se algum dia viesse triste com Jesus, chateado com Jesus, eu ouço às vezes pessoas dizerem coisas aí fora que são, como diz o português, do arco da velha. Não porque eu estou chateado com Jesus, porque eu queria isto, ele me deu outra coisa. Então é uma relação dura, difícil. Jesus disse: vinde a mim todos vós que estáis cansados, sobrecarregados, aflitos, vem a mim. Larga essa imagem, larga esse ídolo, larga essa religião criada por Satanás. Vem a mim, eu vou te dar descanso para a tua alma. O meu fardo é leve, o meu jugo é suave. Aprenda comigo, disse Jesus, eu sou manso e humilde de coração, quando os deuses desta terra são vingativos. E o Deus da lei que Satanás tem usado é vingativo. Você quantos dias jejuou, camarada? Ó, camarada, quantos dias jejuou? Eu jejuei 15 dias. O diabo vai te pegar já já. 15? Foi assim total, total, já estou até com uma úlcera no estômago, então tenho que ferir mais. Eu quero ver o teu joelho sangrar, a tua patela, o menisco extruso, eu quero ver sangue na minha igreja. Isso é uma escravidão. Uma escravidão. Não tem prazer, não tem cor, não tem alegria, não tem palmas, não tem aleluia, obrigado Deus pela alegria da minha salvação. Não pode ter. Quem é da lei é um escravo da lei. Vive debaixo de maldição. Paulo disse que Cristo se fez maldição em nosso lugar para termos livres da lei, para podermos ter a bênção de Abraão. Ele foi o nosso substituto. Então, quando eu começo a falar do livro de Gálatas, eu estou falando de uma alforria. Quem me libertou definitivamente foi o conhecimento do livro de Gálatas. Foi uma alforria. Foi a minha carta de alforria. Quando eu entendi o que era o cristianismo, o que, que era o evangelho da incircuncisão revelado a Paulo para os gentios, que somos nós, não temos sangue de Israel. Pedro não, Pedro, o evangelho da circuncisão para os judeus. Então, quando eu compreendi que havia uma graça, havia uma lei, havia uma segunda graça, havia uma predestinação, uma eleição, uma soberania, disse que as ovelhas jamais perecerão, isto me libertou. Acabou a escravidão do jejum, da vigília, do sal, do óleo. Nosso ministério não tinha sal, mas tinha óleo. Tinha noite sem dormir, vamos vigiliar. A maioria do povo ajoelhava, dormia. Ninguém aguenta. Passaram a semana inteira trabalhando, depois passar a noite inteira acordar. Aí é para, se fosse futebol e farra, muita gente aguenta. Mas para, imagina lá, ficar de joelhos uma noite inteira. Então, esse fardo pesado chama-se escravidão da lei. E por isso que quando alguém conhece alguém livre, sem ser uma pessoa de libertinagem, um libertino, as pessoas ficam, não pode, não pode, tem algum erro. Foi ele que criou um livro. Cria o quê? Não cria nada. Estou te levando ao conhecimento da Bíblia Sagrada. Escravo fui eu, que andava em procissão, carregando o andor nas costas, confessando de forma auricular com o seu padre: padre, abençoe-me que eu pequei. É, meu filho, o que você pecou? Pequei isso aqui, garoto, já cheio de culpa, que a igreja católica impõe culpa, minha máxima culpa. Eita, foi demais, vamos aliviar um pouquinho, é língua de gato, vamos lá. É o bolinho, está tudo me esperando após o culto, hein? Então, eu batia no peito, garotinho, eu tenho culpa, eu sou culpado, eu sou um pecador. Quer maior escravidão do que isso? Você nunca se sentir livre, nunca se sentir numa relação equilibrada de amor, de você ajoelhar e dizer: Abba, Pai, querido, queridinho, meu papai, meu paizinho, uau. Tem ministério que só fala diabo, diabo, diabo, diabo. Só falam diabo, diabo, diabo. Vai te pegar, demônio. Está lá atrás, está escondido ali, vai aparecer. O órgão tem que ficar um pouquinho mais para trás para esconder as caixas, que o demônio se esconde lá. Ah, eu entrei na igreja, eu vi umas coisas escuras andando no altar. Ah, coisa escura. Tudo cheio de luzes aqui. Não viu nada, foi o diabo que lhe botou na cabeça que aqui tinha uma coisa escura andando. Escura nenhuma, é o altar da igreja, mas a pessoa que vem induzida, vai lá, diz que tem uma coisa escura andando no altar. Só se for o apóstolo que tomou sol, e o que, que eu vou fazer? É assim mesmo, é vitamina D. Então, quando o escravo era íntimo do seu senhor, quando o escravo conhecia o desejo, as fortalezas, as fraquezas, criava um vínculo forte de serviço e amizade. Então Jesus é o nosso mestre, é o nosso senhor, é o nosso amigo. E eu vou lhe dizer uma coisa, eu vou dar esse meu testemunho, eu quero que você dê também. Eu o servirei até a morte. Diga isto. Aleluia. Diga isto: eu servirei até a morte, até o fim. Ele disse: eu estarei com vocês até o fim. Então nós estamos aqui porque iremos servir ao Senhor até o fim. Por que, apóstolo? Porque Jesus nos chama de amigos. Servos para servir, mas não escravos, amigos. Esta palavra amigo vem do grego phileo. Bispo, tem aí por acaso? Phileo. Phileo quer dizer filho. Existem três tipos de amor: o amor eros, que é o amor entre um homem e uma mulher. Foi Deus, quando criou o sexo, criou para ser um homem com uma mulher. Não adianta vir aqui com uma ideologia, porque Deus criou homem e mulher. Chamou Adão, Godofredo, ah, perdão, Eva. Só para... Depois eu recebo aí um monte de cartinhas. Então, Deus criou um amor eros, erótico. Foi Deus disse: olha, agora você tem a Eva. Eva. E eu vou te dar uma recomendação, Adão. Vai treinar na beira da praia da Barra, toma uma água com coco, um amendoinzinho, e multiplicai-vos, sede fecundo, tenha muitos filhos. Foi Deus que deu isso aqui. Não adianta agora dizer: não, porque eu sou um homem, mas o meu corpo lá dentro, eu sinto assim uma coisa meio estranha e tal, que eu vou tomar hormônios para trocar. Vai ser homem até o fim, amado. Vai ser homem. E se fizer, PSA vai dar o problema de próstata. Então ele disse que nós somos filho, filhos, amigos. Então Deus criou o amor eros entre um homem e uma mulher. Deus criou o amor agapé, que é o amor sagrado dele conosco e para com a igreja. E Deus criou o amor filho, que é o amor de pais para filhos. O amor que existe entre um pai e uma mãe e os seus filhos é um amor sagradíssimo, chamado filho. Estão tentando passar uma lei. Já há países que já aceitaram casamentos entre familiares, entre pais com filhos e filhas. Olha o absurdo. Como é que é a nossa sociedade? Como é que estão batalhando aí para tentar negar a glória de Deus, amor? Então, no versículo 15, ele volta e diz: eu vos tenho chamado de amigos, porque eu vou vos dar a conhecer tudo o que eu ouvi. Amigos. Então, Jesus não tem segredos conosco. Não há uma coisa que ele diga: oh, minha filha, perdão, mas é mistério. Os mistérios foram revelados. A palavra que esteve oculta desde os tempos eternos, Deus revelou através dos seus profetas e os santos apóstolos. Ele é o tesouro da sabedoria, ou não é? É o tesouro da sabedoria. Veja só, ainda nenhum dia existia quando todos os nossos dias estavam escritos e contados no livro da vida. Não havia nenhum. Deus já tinha dito o que cada um vai viver nesta terra. Longevidade recebemos com alegria, meu amor. Então, não há segredos entre nós. Nós e Jesus já sabemos o que, que ele tem. Ele mostrou a predestinação, ele mostrou a eleição, ele mostrou a sua prognosis. Eu soberanamente digo que fulano de tal conhecerá a minha salvação e terá a salvação eterna. Chamamos prognosis, soberania de Deus. Então veja você: somos servos, porque estamos servindo, somos amigos, somos servos amados, somos amigos íntimos do Senhor. E eu vou lhe dizer, não há maior amor que Jesus. Sabe por quê? Porque ele deu a sua vida por nós. Buda não deu, Maomé não deu, Confúcio não deu, os Shirvás, os deuses do Oriente Médio, não deram sangue, nem a sua vida num sacrifício pelo próximo. Pelo contrário, todos eles são deuses vingativos. Manda uma pessoa em volta de bombas explodir dentro de um casamento para matar todo mundo. Que Deus é esse? Não há maior amor do que Jesus. Ele nos mostrou a nossa eleição. Olha o que dizem no versículo 16: não fostes vós que me escolhestes. Não fostes. Você não me escolheu a mim, pelo contrário, fui eu que te escolhi Eu designei para que tu vá, para que vades, tu vás e deis fruto, e o vosso fruto permaneça, a fim de que tudo quanto pedires ao Pai em meu nome, Ele vos conceda. Olha a relação de amor com Deus, não falha, não tenha medo. Pastor, mas estão dizendo que tem uma quinta onda, sexta onda, mas não tema, Deus é conosco, a igreja é dele, foi ele que te chamou, não fui eu, foi ele, foi a sua soberania. Ele disse, eu vou estar até o fim com eles, a minha igreja, eu vos escolhi. Então imagine esta relação com Jesus, é perfeita, é verdadeira, é preciosa, é linda. E por que é que eu tenho que lhe ensinar estas verdades, baseados na Bíblia, estudos longos, servindo aqui o que é realmente um alimento sólido, e não vivermos de leitinho, porque leitinho é graça e paz para o Senhor até amanhã. É mergulhar no coração de Deus. Porque nós vivemos num mundo muito perigoso, num mundo cheio de inimigos, tanto material quanto espiritualmente falando. E quem é o escudo que nos defende tudo isto? O Senhor Jesus. Então, quando a Bíblia diz que nós somos servos, Ele não diz que você é um escravo, sofredor, debaixo de um chicote, como as igrejas da lei fazem, como as religiões deste mundo fazem. Ele diz, você é um servo, mas eu não vou te tratar só como servo. Eu vou te tratar mais intimamente, como um amigo. E eu vou te dizer, Jesus tem mais amigos e servos que qualquer senhor desta terra. Ele é o Senhor dos que lhe pertencem. Ele é o teu Senhor. Ele é o teu amigo.
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2: Nós te glorificamos, Jesus. Cante.

confia no Senhor e cuja esperança é o Senhor. Aleluia! Podemos voar como águia. Aleluia, porque o Senhor é conosco. Aleluia! Glória a Deus! Glória a Deus.

0: aquele a quem nós diremos lá na glória,
1: aleluia,
0: na eternidade. Santo, santo, santo, nome, santo é o Cordeiro de Deus.
1: Oh, aleluia.
0: Santo, Pai, é o Senhor Deus Todo-Poderoso.
1: Santo, santo,
0: que era, que é e que há de vir.
1: Aleluia, Pai.
0: Que habita no meio de nós. 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

0: Senhor, e muito digno de ser louvado. Aplauda o Senhor, porque Ele é digno.
1: Nosso Deus é o único, poderoso.

0: diga: com o Senhor nós somos mais do que vencedores.
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1: Sejam bem-vindos a este culto apostólico e profético. Há um nome, diz a Bíblia Sagrada, um nome, um. O nome que está sobre todo nome. Ele é maravilhoso. Ele é o conselheiro. Ele é o Deus forte. Ele é o Pai da eternidade. Ele é o príncipe da paz. Diante deste nome, todo joelho tem que se dobrar. Toda a língua tem que confessar que Ele é o Senhor. Meus irmãos, nós não queremos viver uma vida com algo parecido com Cristo. Nós queremos viver na totalidade com Cristo. Nada que pareça. Queremos Ele real. Assim como Ele nos chamou e nos deu uma santa vocação, queremos que esta intimidade, esta relação com Deus, seja sempre presente na vida e nos corações do povo de Deus. Sejam então bem-vindos. E eu recebo com a minha destra de amor, dizendo graça, paz, misericórdia e amor da parte daquele que vive, aquele que reina, aquele que é Senhor absoluto, Jesus. E a igreja diga amém, amém e amém. Muito obrigado, meu bispo. Glórias a Jesus. Uau, estamos de volta. Tudo passa rápido. Nós, diz o salmista no Salmo 90, 10, nós voamos. É verdade, a vida e cada dia deve ser uma vida. Cada dia da nossa vida é a nossa vida toda. Por isso nós aproveitamos e desfrutamos da vida da igreja, da nossa cidade refúgio, da comunhão dos santos. Rapidamente sobre os nossos livros, eu quero lembrar que o apóstolo tem dois livros sobre o Ministério dos Anjos, mensagens pregadas há 9 anos atrás, A Segurança da Salvação, outro livro muito importante. Por que que nós acreditamos que uma vez salvo, é salvo para sempre? Foi Jesus que disse isso. Das minhas mãos, ninguém arrebatará. Eu lhes dei a vida eterna. Eu lhes dou a vida eterna. Ninguém arrebatará da minha mão. Então, Paulo disse, olha, nem a morte, nem a vida, nem a altura, nem profundidade, nem criatura alguma, nem principados, nem potestades, podem nos separar do amor de Deus. Nós fomos selados para o dia da redenção. É o tema desse livro. E a nossa bispa fala ainda do seu Cristal Blindado. Um bom livro, uma boa literatura para as mulheres de Deus que querem viver de forma virtuosa. Meus amados irmãos, minha família, desde o início do mês, nós estamos vivendo debaixo de uma orientação do Espírito, que é o mote, dizendo assim, o mote daquilo que nós estamos vivendo e viveremos durante o mês. A palavra é fé. A fé, disse Paulo quando escreveu aos Hebreus 11:1, ele disse, a fé é a certeza. A fé é a certeza de coisas que se esperam. É também uma convicção de fatos que ainda não se veem, mas eu tenho esta convicção, nós temos esta fé, esta certeza. Então, meus irmãos, a fé é a força motora da nossa vida.
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1: Senhor Jesus Cristo, aqui está a tua noiva, ataviada de branco, uma noiva que te ama, uma igreja que está sendo treinada, educada, preparada, zelosamente preparada para servir a Deus com boas obras. É a tua noiva, é a tua igreja, é o teu corpo nesta terra. E Senhor, nesta noite eu me uno à igreja em concordância. Eu concordo com você, você concorda comigo. Ligamos aqui na terra para que seja ligado nos céus. E que este momento, Senhor, seja o momento da restauração de tudo aquilo que você precisa. Se você está cansado, Deus te dará descanso. Se você se sente atribulado, Deus te dará paz. Se você se sente enfraquecido, Ele é a tua força. Senhor, tu cuidas da tua igreja, tu sustentas, tu tens a providência. E Senhor, nesta hora, A nossa fé pelo sangue de Jesus Cristo, Pai, nos dá autoridade para repreendermos, derrotarmos, vencermos, despojarmos tudo aquilo que o inferno, toda obra diabólica foi jogada em nossos caminhos para atrapalhar a vida, em nome de Jesus. Setas, dardos, dias maus, ciladas, o homem mau, o enganador, o sanguinário, as armas forjadas, as fortalezas, os sofismas, as altivezas, caiam agora por terra em nome de Jesus. Una-se ao altar agora, paralisamos o espírito da morte. Estamos blindados pelo sangue de Cristo, paralisamos o espírito da doença, o espírito da enfermidade, o espírito da pobreza, o espírito da carência. Repreendemos, Senhor, que isso tudo se torne pó debaixo dos nossos pés, Senhor. Nós pisamos, Pai, em nome de Jesus, para declarar vitória para a vida da igreja. Eu cubro agora a tua vida, teu lar, tua família, com este manto apostólico da graça de Deus. Peço mesmo, Senhor, que o sangue de Jesus nos cubra a todos, para que tenhamos, ó Deus, a firmeza diante da mentira e da iniquidade, do ministério da iniquidade e da mentira, nós possamos não ser enganados. Cristo em nós é a esperança da glória. Deus nos chamou para brilhar, Deus nos chamou para erguer a nossa cabeça, Deus nos chamou para uma vida triunfante. Ele nos conduz em vitória. Por isso tu estás debaixo deste poder de Deus, em nome de Jesus. O teu lar não vale encantamento contra a tua vida, não vale maldição contra a tua vida. Se alguém lançou uma maldição ou um encantamento, amado, isso não nos toca. Maior é aquele que está em nós, Pai. Então, sinta-se um vencedor. Eu te abençoo em nome do Senhor Jesus Cristo, para a sua glória, honra e louvor. E a igreja diga amém, amém e amém.
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3: Graça, paz, misericórdia e amor da parte daquele que vive e reina, o Senhor Jesus Cristo. Eu sou o Bispo Sérgio Costa, o Bispo Nacional da Igreja Evangélica Cristo Vive, e eu quero aproveitar esse momento para compartilhar com você, eleito de Deus, eleita do Senhor, uma palavra que seja bálsamo suave para a sua alma, que venha confortar o seu coração e venha trazer alicerces profundos para a sua alma. E eu quero compartilhar uma palavra que está em Efésios, capítulo 4, versículo 17 a 19. Diz assim: isto, portanto, digo e no Senhor testifico, que não mais andeis como também andam os gentios, na vaidade dos seus próprios pensamentos, obscurecidos de entendimento, alheios à vida de Deus por causa da ignorância em que vivem pela dureza do seu coração, os quais, tendo se tornado insensíveis, se entregaram à dissolução, para com avidez cometerem toda sorte de impureza. Meus amados, assim tem sido a vida do mundo, assim tem sido a vida de milhares de pessoas que têm dado lugar aos exemplos do mundo, que têm dado lugar à sua carne, que têm feito a vontade dos prazeres da carne, quando na verdade Deus nos chama para sermos prudentes e obedientes aos seus ensinos. Veja que este tipo de atitude, ela gera uma vida dissoluta, uma vida pecaminosa, uma vida de derrota, de fracassos. Por isso existem muitos, muitos cristãos que, por ter dado ouvidos e crédito ao mundo e ter negligenciado a sua fé, negligenciado a palavra, têm vivido desta forma, têm vivido de forma dissoluta, têm andado em círculos, têm feito da sua vida uma vida de derrota, de fracasso. Mas Deus te chamou para você ser um vencedor. Deus te chamou para que você seja a cabeça e não cauda. Deus te escolheu e te deu uma palavra para que você viva esta palavra e seja norteado por ela, para que você vença, para que você conquiste, para que você seja aquilo que Deus quer que você seja nesta terra, uma pessoa vitoriosa e mais que vencedora em Cristo Jesus. Se você recebe esta palavra no seu coração, esteja conosco em um dos nossos cultos. Esse é o convite que eu faço a você, em nome do apóstolo Miguel Ângelo e da bispa primaz, doutora Rosana. Venha, participe dos nossos cultos e você sairá totalmente transformado. Graça e paz, em nome de Jesus.
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1: Vamos abrir a Bíblia Sagrada no livro de Hebreus, capítulo 1, versículos 5 a 7. Diz assim a palavra do Pai: pois a qual dos anjos disse jamais: tu és meu filho, eu hoje te gerei, e outra vez eu lhe serei pai e ele me será filho? E novamente, ao introduzir o primogênito do mundo, diz, e todos os anjos de Deus o adorem. Ainda quanto aos anjos, diz: aquele que a seus anjos faz ventos, aleluia, e aos seus ministros labaredas de fogo. Amados, que esta palavra abençoe todos os corações. Vamos continuar conhecendo a graça maravilhosa, os mistérios desta palavra que esteve oculta a respeito dos anjos. Oremos ao Senhor. Pai amado e bendito, agora aquietamos o nosso coração, abrimos o nosso entendimento, a nossa alma, porque nós estamos aqui, Senhor, juntos, para sermos pastoreados com temor, com tremor, sermos ensinados, sermos conduzidos em triunfo. Por isso, Deus, agora no abrir dos meus lábios, com a unção nas minhas cordas vocais, ó Deus, fala à igreja, revela-te, que este evangelho dos mistérios do reino seja agora conhecido por todos aqui presentes, e por todos aonde estão através das mídias deste ministério. Em nome de Jesus e a igreja do Senhor, diga amém, amém e amém. Meus amados irmãos, minha família bendita, eu tenho uma alegria grande estar aqui neste altar, hein? E eu vou lhe

34 e 35, replicou-lhe Jesus: não está escrito na vossa lei, eu disse, sois deuses. E ele chamou de deuses aquele a quem foi dirigida a palavra de Deus. A escritura não pode falhar. Então, como nós fomos criados à imagem e semelhança de Deus, por isso é que ele diz, vós sois deuses, com letra minúscula, nós temos que ter esta consciência de que há um reino inabalável, que há regiões celestiais que são envolvidas profundamente com o ministério angelical. Então, meus amados, um salvo, uma pessoa salva, e Paulo disse em Hebreus 7:25, por isso ele pode salvar totalmente os que se chegam a Deus. Totalmente quer dizer que a nossa salvação está segura, uma vez em Cristo para sempre, não há quem possa mudar o que Deus escreveu. Então, tudo isso que faz parte da vida de um salvo, tem que ser vivido, não é com coisas parecidas com Jesus, mas com o próprio Deus. E Deus criou duas criaturas corpóreas. Ele criou a nossa vida, que somos medida angelical, e criou os anjos, que são pessoas, em corpo glorificado. Mas ele não criou isto para que os desenhos de Hollywood façam os anjinhos barrocos voar. Ele tem algo muito importante que nós temos que conhecer e desfrutar. Então lembra-se o que disse Hebreus 1:14, 2, 1 a 4. Está falando dos anjos. Há pouco chamou-os de labaredas de fogo, ventos. E ele disse, não são todos eles espíritos ministradores? Gente, eu não posso perder esta oportunidade na vida de desfrutar dessa bênção. Saber que nós temos espíritos que estão ministrando a nosso favor. Eles foram enviados para serviço. É para trabalhar, é para servir. A quem? Em favor daqueles que hão de herdar a salvação. Nós estamos todos com este pensamento aqui na igreja. Nossa bispa está assistindo com os nossos filhos, um beijo. Somos todos envolvidos nestas verdades profundamente. Depois ele diz no capítulo 2, por esta razão de nós acreditarmos se eles são espíritos ministradores a serviço dos que hão de herdar a salvação, ele disse, importa que nos apeguemos com mais firmeza às verdades ouvidas. Quer dizer que o que você está ouvindo deste altar tem que ser recebido com firmeza. Ele disse, as verdades ouvidas para que delas jamais nos desviemos. E ele diz no versículo 2, se pois se tornou firme a palavra falada por meio de anjos, toda transgressão ou desobediência recebeu justo castigo. 3, como escaparemos nós se negligenciarmos tão grande salvação? Lembre-se que esta salvação aqui não é salvação para a eternidade. Isto nós não poderíamos construir nem ninguém, só Deus. Foi Ele que nos santificou para o dia da redenção. Mas Ele disse que nós não vamos escapar de algumas situações se negligenciarmos a salvação que os anjos, os livramentos, né, os livramentos dos anjos, as portas que Ele abre. Eu não escaparia se eu negligenciasse, se eu dissesse, ah, isso não existe, eu não creio. Olha, nós precisamos cada vez mais de entender esta verdade. Versículo número 4. Ele disse, dando Deus testemunho juntamente com eles por sinais, prodígios e milagres. Olha, então os anjos fazem sinais, prodígios e milagres. E diz que por distribuições do Espírito Santo, quer dizer que o Espírito de Deus está envolvido com os seus anjos para que eles ministrem em nosso favor. E Paulo disse, você não escapa do problema se você negligenciar o ministério dos anjos. Foram criados para o serviço daqueles que hão de herdar a salvação. Então, meus amados, os anjos cuidam da nossa vida. Os anjos dão livramentos. Os anjos abrem portas. Os anjos fazem sinais poderosos. Jesus disse, labaredas de fogo. Então, anjos existem para que se usem o seu serviço. Para que se usem o seu serviço. Eu não posso dizer, eu creio no ministério angelical e daí, não. Eu tenho que usar os serviços dos anjos. Eu tenho que dar ordens aos anjos. Eu tenho que falar do que eu quero e dizer, anjo,
anjos de Deus

0: cuidem, anjos de Deus façam, anjos de Deus operem. Sabe aquela ideia de que, ó, Deus, guarda a minha casa, guarda o meu filho? Não, não, essa, na realidade, Deus usa os anjos para que isto aconteça na nossa vida. Então, anjos são guardiões. Nós temos que aprender a falar sem constrangimento. Eles ministram, eles guardam. São anjos ministradores, espíritos ministradores que protegem. Então, os anjos do Senhor não têm aquelas asinhas do anjo barroco. Todas as vezes que Deus manifestou um anjo, ele manifestou através de um corpo de uma pessoa. Então nós vamos encontrando essas verdades e acreditando, porque há um enganador que não quer que você acredite. Você se lembra lá no livro de Gênesis, como é que a serpente enganou? Ele disse, então a serpente disse à mulher, é certo que não morrereis, porque Deus sabe que no dia em que dele comerdes, vos abrirão os olhos, e como Deus sereis conhecedores do bem e do mal. Então veja, Deus tinha um plano para Adão, para Eva, o diabo veio, se meteu no meio, levou Adão e Eva à desgraça, ao pecado e à morte, quando ele ofereceu o fruto do bem e do mal. E diz o versículo 22 a 24, então disse o Senhor, eis que o homem se tornou comum de nós, conhecedor do bem e do mal, e assim que não estenda a mão, e tome também na árvore da vida, e come e vive eternamente. Então, Deus está dizendo, olha, o homem não pode, depois que pecou, se tornou corrupto, ele não pode viver a vida eterna, a vida eternamente, porque se pudesse a obra de Deus, e Deus não seria para nada, não serviria para nada. Então, ele diz, olha, eu vou fazer com que os anjos protejam o povo disto que ocorreu lá no paraíso. E ele diz no versículo número 23, o Senhor Deus por isso lançou fora do Éden a fim de lavar a terra do que fora tomado. Versículo 24, e expulso o homem, colocou querubins ao oriente do jardim do Éden e o refulgiu de uma espada que se revolvia para guardar o caminho da árvore da vida. Gente, senhoras e senhores, isto é real. Nós não estamos contando uma fábula. Estou lhe falando daquilo que eu vivo, que eu creio, segundo a Bíblia Sagrada. Então, há um plano de Deus para a minha vida, para a sua vida. Ele governa, Ele nos tem sob controle, Ele produz paz na nossa vida, a sua soberania nos dá descanso. De glória em glória, estamos vendo Cristo formado em nós, e a verdade é que este ministério é um ministério frutífero por causa destas verdades, onde há abundância. Aqui não há nuvens sem água, aqui há nuvens com água, aqui há nuvens com água. Então, é preciso que nós conheçamos estas verdades, eu vou bater nessa tecla, porque eu quero ver todos se beneficiar do ministério angelical. Veja o que diz Lucas 26, 35 a 36. Os que são havidos por dignos de alcançar a era vindoura e a ressurreição dentre os mortos, não casam, não se dão em casamento, pois não podem mais morrer, porque são iguais aos anjos, são filhos de Deus, são filhos da ressurreição. Então, pense comigo, nós não morreremos, o nosso espírito é eterno. Nós somos imortais. A carne é pó, vai virar pó, mas nós somos imortais. Ele disse que nós somos então agora iguais aos anjos. Imagine você acreditar que Deus criou anjos que nós não vemos e anjos que têm carne e corpo. Que somos nós, o povo de Deus. Quando eu digo nós, não é a igreja só aqui do bairro, é a igreja mundial na face da terra. E diz o versículo de número 36, pois não podem morrer porque são filhos de Deus, são filhos da ressurreição, são iguais aos anjos. Os anjos não morrem, não se casam, não se dão em casamento e são filhos de Deus como nós, filhos da ressurreição. Você percebe o paralelo? Deus estabelece dizendo, vós sois deuses, depois dizendo, vocês são iguais aos anjos, vocês são filhos da ressurreição, vocês são filhos de Deus. Amado, isso é maravilhoso. Ser igual a um anjo que tem corpo, um anjo que tem corpo. Amado, não se veja de outra forma, porque você sabe que há pessoas que têm muita dificuldade de receber o que lhe é de direito. Há pessoas que se acham incapazes ou inoperantes na obra de Deus. Eu jamais Deus ia se lembrar de mim, jamais, logo eu. Amado, não diga isso, você é um anjo de Deus. E você também foi chamado para ser ministro de um novo pacto de melhores e superiores promessas. Então, nós somos iguais aos anjos, somos filhos de Deus. Iguais quer dizer o quê? Semelhantes quanto à natureza. Uma coisa que é igual é semelhante quanto à natureza. Tu és um anjo que tomaste corpo. E os outros anjos são invisíveis, mas que se manifestam através de vidas humanas, tanto homens quanto mulheres. Então, meus amados, todos os escolhidos de Deus são anjos. Todos são espírito angelical. Então, vamos agora ver alguns fatos da intervenção dos anjos. Atos 6,15 diz assim. Atos 6,15, página 3. Temos, bispo? Aí. Todos os que estavam assentados no sinédrio, fitando os olhos em Estevão, Estevão era um discípulo, viram o seu rosto como se fosse um rosto de anjo. Quer dizer que quando Estevão estava lá para ser julgado e depois foi apedrejado, com o consentimento de Saulo, que se transformaria em Paulo, que era um dos chefes do sinédrio, um dos supremos daquela época, diz que quando as pessoas começaram a olhar para Estevão, eles não viram um rosto com barbas como os palestinos usam, né? Eles viram o rosto de um anjo. Amados, deixe-me dizer de todo o meu coração que todos vejam em nós um rosto de anjo, amado. Que vejam nas nossas atitudes, atitudes angelicais, que vejam no nosso serviço exatamente como os anjos fizeram. Então vamos ver agora Atos 12, 11. Então Pedro, caindo em si, disse: agora sei verdadeiramente que o Senhor enviou o seu anjo e me livrou da mão de Herodes e de todas as expectativas do povo judaico. Então Pedro está dizendo: onde eu estava, só realmente um anjo poderia me livrar das mãos de Herodes. Ele certamente iria para a decapitação ou enforcado ou crucificado. Então ele foi preso. Diz o versículo 6 e 7, Atos 12 e 11, já li. Então Pedro caindo em si enviou outro anjo, depois tem o 6 e 7. Aí, quando Herodes estava para apresentá-lo naquela mesma noite, Pedro dormia entre dois soldados. Estava acorrentado com duas cadeias. Tinha um sentinela à porta. Veja como é que Deus é tão formidável, extraordinário. Pedro estava preso, ele era de Deus, um filho de Deus. Ele não poderia ficar abandonado dentro de uma prisão. Então ele foi acorrentado entre soldados, tinha duas cadeias, sabe, todo um espectro de proteção. Diz o versículo de número 7: eis, porém, sobreveio um anjo do Senhor, Chacaramanta, iluminou a prisão. Mas tudo isto pode ser real? Irmãos, filhos, isso é absolutamente bíblico e real. Diz que o anjo iluminou a prisão, tocou o lado de Pedro, que despertou, dizendo: levanta-te depressa. E as cadeias caíram-lhe das mãos, as correntes caíram das mãos. Versículos de número 10. Versículo número 10. Depois de terem passado a primeira e a segunda sentinela, veja, o anjo tornou Pedro invisível. Gente, nós estamos falando de alguma coisa, a profundeza do coração de Deus. Isto é multiforme sabedoria. Diz que o anjo fez com que as cadeias, as prisões dele, as correntes saíssem. E depois, diz que passaram por uma primeira sentinela, uma segunda sentinela, ninguém viu nada. Chegaram ao portão de ferro que dava para a cidade, o qual se lhes abriu automaticamente. Não tinha um anjo para abrir o portão. E saído, enveredaram por uma rua, e logo adiante o anjo se apartou deles. Que experiência! Que maravilha! Que maravilha essa experiência. Amados, eu quero viver isto. Eu não quero ter uma dúvida, um tilo, um jota de interrogação na minha mente. Eu quero ver isto acontecer no dia a dia da vida da igreja. Versículo número 11. Então, Pedro, caindo em si, disse: agora sei verdadeiramente que o Senhor enviou o seu anjo. Agora Pedro disse: como é que eu poderia sair de cadeias de ferro, de bronze, sabe, amarrado a um tronco, com sentinelas à frente, atrás, nos corredores? Ele disse: eu sei, aleluia, que verdadeiramente, que o Senhor Jesus, o Senhor Deus, enviou o seu anjo, e este anjo me livrou da mão de Herodes e toda a expectativa do povo judaico que era matá-lo. Livrou. Se Deus livrou um anjo de uma prisão tão grande, Ele pode livrar qualquer pessoa de um CTI, de uma intubação, de uma situação difícil. Porque qual era a possibilidade de Pedro sair de lá? Zero. Zero. Ele ia ser julgado, ele ia ser apedrejado, alguma coisa. Mas Deus enviou um anjo e ele depois reconheceu. Gente, como é que eu poderia ser solto das cadeias? Passamos por um guarda, o guarda olhou para nós, não nos viu. Passamos por uma segunda sentinela, não nos viu. Gente, eu estou empolgado com essas verdades. Estou muito entusiasmado com estas verdades. Então, isso foi o ministério angelical. Ele diz: eu caí em mim. Isso não é um sonho. Não é alguma coisa de Aion. Foi que Deus enviou o seu anjo que me livrou da mão de Herodes. Deus também pode livrar das mãos de um agiota. Deus pode livrar das mãos de alguém mau, fraudulento, enganador, sanguinário. Deus pode fazer algo profundo através do ministério angelical, amado. Você tem que crer. Você tem que dar ordens, tem que acreditar. Tem que se mover nesse mundo espiritual. Então, meus amados, o anjo foi enviado. Então, amado, eu volto a dizer e confessar com a mão na Bíblia, falo a verdade e não minto. Toda a minha vida eu tenho sido assistido por anjos. Toda a minha vida. Minha filha estava lembrando, quando eram pequenas, dentro do meu apartamento, várias vezes manifestaram anjos. Tipo, eu olhar, ver uma pessoa, roupas, e depois foi. Deus estava dizendo: eu estou aqui, eu enviei o meu anjo, ele está te protegendo, ele está te guardando, ele é o teu guardião. Então, amado, desde o meu nascimento, eu não lhe contei aqui, que a enfermeira, com 3 dias de nascido, deixou-me cair de 1,5 metros de altura, de cabeça. Fiquei, só um anjo podia ter me livrado de ter um traumatismo e morrer. 4 anos sem falar, 4 anos depois tive um outro acidente. Um empregado chamado Pedro, e bati com a cabeça no vidro, enfim, fiquei com um galo, segundo conta a minha mãe. E eu comecei a falar: quem é que me protegeu da morte? Porque foi um caminhão batendo num pequeno carro. Foi um anjo de Deus. Foi um anjo de Deus. Foram os servidores de Deus. Então, desde o meu nascimento, desde os primeiros passos. Olha, amados, eu fui professor numa área de guerra em Angola. Eu era o subdiretor da escola, era o comandante falange da escola, e era a 180 quilômetros do Rio de Janeiro, de Luanda, um lugar de muita guerra, muita guerra, muita guerra. Para se ir para aquela cidade, tinham que ir comboios, tanques de guerra, incrível, amado. Eu fui várias vezes sozinho e voltei sozinho. Ninguém me tocou. Ninguém me tocou. E onde havia barreiras que impediam os carros de andar, quando eu estava me aproximando, tinham duas barreiras muito grandes, que era Uco e Caxito, não, olha, do tempo de 50 anos atrás. As barreiras, aquela, se levantavam, estava lá o militar, não queria nem saber quem estava vindo, levantava. Amado, são pequenos e grandes detalhes. Porque ele disse que é para aquele que há de herdar a salvação. No meu acidente no exército, eu poderia ter morrido, irmãos. Eu tive um acidente às 3h30 da manhã, só fui socorrido às 11. Entrei numa sala de cirurgia às 11. Com a pressão a zero, praticamente, esvaído em sangue, múltiplas fraturas. Deus enviou o seu anjo. Entenda, Amorim. Eu quero que todos compreendam isto. Deus envia o seu anjo. Eu posso dizer que eu escapei da morte porque Deus mandou anjos me proteger. Então, são 42 anos de pastor assistido por anjos. Vamos ver aqui em Atos 12, 13 a 15, para ver o que é que ele diz. Quando ele bateu, aí Pedro foi procurar a casa dos irmãos e estava em oração por Pedro. Quando ele bateu num postigo do portão, veio uma criada chamada Rod ver quem era. Reconhecendo a voz de Pedro, tão alegre ficou, que nem o fez entrar. Voltou correndo para anunciar que Pedro estava junto do portão. Versículo número 15. E eles disseram: estás louca? Ela, porém, persistia a afirmar: não, é Pedro. Então eles disseram: não é Pedro, não, é o seu anjo. Veja, eles estavam orando por um milagre e eles mesmo não acreditavam no milagre. Não pode ser Pedro. Eu duvido que seja Pedro. Na realidade, é o anjo dele que está aí batendo na porta. Então nós estamos vendo como é que os anjos de Deus operam poderosamente. Como é que o Espírito de Deus se envolve com essa manifestação? Dizem em Romanos 8,31, Romanos 8,31, bispo, aí, que diremos, pois, à vista destas coisas, à vista de tantos problemas que nós temos na nossa nação, desemprego, crise, suicídio, morte, casamentos desfeitos, pessoas que desistiram de viver, Deus continua dizendo: eu sou a vosso favor. Eu sou por vocês. Eu sou quem dá ordens aos anjos para que operem em vosso favor. Então, meus amados, Apocalipse 12, 4 fala de como houve a separação dos anjos no céu com os anjos caídos. Nós hoje depois vamos guardar a outra quarta-feira que vem. Eu vou tratar de anjos caídos. Então, na sua cauda, está falando do dragão, do diabo, arrastou a terça parte das estrelas do céu. Ele não tirou as estrelas que nós vemos aqui. Estrelas, segundo a Bíblia, são anjos. Diz que a cauda do dragão arrastou um terço, a terça parte das estrelas do céu, dos anjos, os quais lançou para a terra. E o dragão se deteve em frente à mulher que está para dar à luz, a fim de lhe devorar o filho. Está falando aqui que o diabo intentou de todas as formas matar Jesus, ou que ele não nascesse salvo, né, de Herodes, das condenações, de tudo o que ocorria naquela época. Então diz que ele tirou um terço. Então imagina os senhores, se um terço, a terça parte, são anjos caídos, chamados demônios, que estão aqui nesta terra, existe uma outra terça parte, que são aqueles anjos que nós não vemos, mas que são espíritos a nosso favor, e uma outra terça parte, que somos nós que temos a medida de anjo. Tanto isso aqui é uma soma de pensamentos tão importantes para a vida espiritual. Sabe, não é um misticismo, mas é uma coisa mística. É sobrenatural ver anjos trabalhando na vida. Então, pastor, e onde estão esses anjos caídos? Diz o livro de Judas 6: os anjos que não guardaram o estado original, que a cauda do dragão arrastou, abandonaram o seu próprio domicílio. Abandonaram o próprio domicílio. Dragão, diabo, Lúcifer, arrastou um terço. Graças a Deus, nós somos a maioria, porque nós somos um terço com corpo e um terço sem corpo. Então somos dois terços. Somos a maioria tem a vitória. A maioria tem a vitória. E onde eles estão? Eles abandonaram o estado original. Deus os tem guardados sob trevas, em algemas eternas, para o juízo do grande dia. Pastor, então me diga uma coisa. O diabo, catargel, foi amarrado, limitado e impedido. Os demônios, o Senhor os colocou em trevas, em algemas eternas, até chegar o grande dia do juízo. E como é que tem tanta igreja aqui que vive de demônios? Que fazem batalhas às sextas-feiras com demônios, com o diabo? Como é que é possível? Deus disse que eles estão amarrados, estão guardados, estão em algemas. Mas eu vejo grande parte hoje dos ministérios: sai diabo, sai demônio. Pastor, o que é isso? Isso é uma grande mentira de Satanás. Você sabe por quê? Porque ele se transforma em anjo de luz. Para enganar. Então, a filhos da desobediência, os filhos da perdição, que ele envia para as igrejas como joio para atrapalhar os cultos. Então, nós no passado, quando estamos no cinema Piedade, amado, a minha voz era a voz de um barítono tremendo. E tanto eu gritei com demônios, com sai, sai, sai, sai. Amado, até as minhas cordas vocais perderam muita força. Pastor, o senhor tinha cultos que se manifestavam 50 demônios. É verdade. Não tinha tempo de pregar, não tínhamos louvor correto, era só demônio, demônio, demônio. O diabo é esperto, amado. Ele sabe que se botar aqui dois ou três fazendo barulho, rolando aí, acaba o culto, não tem mais culto de nada. Quando eu percebi o que era a minha vida ministerial, o mundo espiritual, nunca mais se manifestou nada. Aliás, isto é casa de Deus, isto não pode ser casa de Deus e do diabo, mano. Isto é casa de Deus. Então nós somos a maioria. Nós, os anjos que têm corpo. Pastor, mas como é que eu vou dizer ao meu marido que eu sou uma anja? Você é uma anja mesmo, é um anjo. Como é que minha mulher vai acreditar que eu sou um anjo? Pois tem as atitudes que os anjos temeram. Tiveram, eles temiam a Deus, eles adoram a Deus, eles glorificam o Senhor. Todo mundo vai ver que você tem rosto e vida e anjo. Então, João 6, 70 e 71, replicou Jesus: eu não vos escolhi em número de 12, contudo um de vós é o diabo. Você veja, no meio dos apóstolos, um deles, na realidade, não era um apóstolo, era o diabo. Não vos escolhi em 12, um de vós é o diabo. Versículo de número 71, referia-se ele a Judas, filho de Simão Iscariote, porque era quem estava para traí-lo sendo um dos 12. Então, o que é que Deus usou? Usou um filho do diabo para traí-lo, porque Deus não podia usar uma ovelha para traí-lo. Um filho de Deus traindo o próprio Deus. Então, nós estamos conhecendo aí, dando passos muito profundos, lembrando que anjos do diabo, besta, dragão, anjos caídos, investidos de autoridade enganadora e mentirosa, às vezes entram na igreja. E você sabe como é que a Bíblia chama? Lobos. Você sabe que há pessoas, vamos ver se eu consigo explicar direito, são tão desprovidas de sentimentos, tão desprovidas de afetos, tão desprovidas de sensibilidade, que elas fazem o mal e nem sequer se ressentem. São os chamados psicopatas, não é? Nem o rosto muda. E o psicopata tem essa capacidade de infringir sofrimento. Então, eu entendo que quando alguém infringe sofrimento noutra pessoa e tem prazer nisso, na realidade nós estamos ali diante de quem? Do lobo, de um filho do diabo. Porque o psicopata, ele bate, ele agride, ele ameaça, ele faz, sabe? Sem nenhum sentimento. Olha, eu vou te dizer uma coisa. Quando começam guerras, começam sempre com um psicopata, mano. Maluco. Que não tem sentimento, não tem amor, não tem afeição, não gosta de ninguém. Aí a história, Hitler matou milhões de pessoas, depois disso não matou ninguém. Era um psicopata. Aí estão os grandes soviéticos, né? Lenin e essa turma toda, mataram milhões de pessoas, mano. Acabaram com os czares todos. Como é que uma pessoa pode ser um ser humano com isto, dizer mata, mata, mata, mata, sabe, prejudica, rouba, era para aparelho de respiração, rouba dinheiro, faz acontecer. Mas como é que uma pessoa pode ser assim? Só pode ser um psicopata. E o psicopata, ele tem um tipo de conduta que ninguém suspeita, como ninguém suspeitou de Judas. Então nós temos que nos ver livres. Quando você tiver alguém, sabe, tentando aí no teu pé, tentando te prejudicar, tentando te levar para o fundo do poço, reaja. Diga, em nome de Jesus, eu te repreendo. Então, temos três passagens para terminar. Gênesis 48, 16. Aleluia. O anjo que me tem livrado de todo mal. Pastor, não conhecia esse mundo. Está conhecendo aqui. O anjo que me tem livrado de todo mal. Imagina quantos males os anjos já nos livraram, mano. Quantos? Mão teve uma experiência braba com fuzil. Está aqui. Esta tarde eu falei com um empresário da nossa igreja. E ele me disse: apóstolo, estava descarregando um carro da Cegonha na minha loja, parou uma moto com duas pessoas, assaltaram uma menina que estava dirigindo uma moto, e quando nós vimos aquilo, corremos para trás do carro, pois os miliantes achavam que ele ia pegar a arma, pá, pá, pá, deu-lhe 3 tiros. O tiro entrou no carro, entrou dentro do escritório da empresa dele, furou o teto, e ele disse: Deus não permitiu. Quem é que estava lá? Você, por favor, isso é simples de entender. Quem é que estava lá livrando do mal? Um anjo de Deus. O anjo que me tem livrado do mal, abençoe esse rapaz, seja ele chamado o nome e o nome dos meus pais, Abraão e Isaac, cresçam em multidão no meio da terra. A convicção, o anjo que me tem livrado do mal. Êxodo 14, 19. Então o anjo de Deus que ia adiante do exército de Israel se retirou e passou para trás deles. Também a coluna de nuvem se retirou diante deles e se pôs atrás deles. Diz que à frente do exército de Israel estava lá um anjo poderoso de guerra, protegendo, criando situações para derrubar o inimigo. Amado, diante da tua vida há um anjo. Diante da minha vida, olha esta igreja aqui, diante dela, amado, tem anjos poderosos. Porque senão nós não poderíamos estar aqui esta noite. Já teríamos todos sido consumidos. O anjo que ia adiante do exército. O anjo que vai adiante quando você for fazer um negócio, for fazer uma cirurgia, for fazer algum negócio com um negociante, algum negócio, você vou comprar uma casa, vou comprar um carro, vou exercer alguma coisa de empreendimento. Amado, sempre dê ordens aos anjos que vão adiante de vocês. Vão adiante de você. E eu termino com Hebreus 12, 22. Mas tendo chegado ao monte Sião e à cidade do Deus vivo, a Jerusalém celestial, onde há incontáveis hostes de anjos. E onde estes incontáveis hostes de anjos estão? O que é Jerusalém celestial? O que é a Universal Assembleia? A Igreja de Jesus. A Igreja de Jesus. São incontáveis. São legiões de anjos. Uma legião romana tinha de 6 mil a 30 mil soldados. Jesus disse para o diabo: olha, eu posso mandar vir agora uma legião. Uma legião, são miríades, são incontáveis hostes de anjos. Então Deus os criou para que eles fiquem diante do trono, glorificando e o exaltando, mas Deus os criou para o nosso serviço. Eles são ministros que servem em favor daqueles que hão de herdar a salvação. Só estão esperando que você dê ordens. Só estão esperando que dê ordens. Amado, e assim como nós vimos estas passagens, quando Pedro estava lá preso com cadeias, com correntes, num tronco de árvore, era impossível, amém? Impossível sair dali. Mas o anjo foi lá, cegou todo mundo, iluminou aquele lugar, tirou as correntes, passou por sentinela. Mano, isto é a ação de Deus no mundo espiritual. Isto é um mundo espiritual invisível, mas real. Assim como o acesso ao trono, diz que no trono há uma luz inacessível. Ninguém pode chegar diante do trono. Estamos falando de uma grandeza, de uma dimensão, algo tão extraordinário, algo que nem olhos viram, nem ouvidos ouviram, nem jamais penetrou no coração do homem, o que Deus tem preparado para nós. Amado, esta igreja tem que viver esta realidade. Jovem, não saia de casa sem dar ordens aos anjos. Não pegue um carro sem dar ordens aos anjos. Não faça um negócio sem dar ordens aos anjos. Não se envolva com nada sem dizer: anjo, vai adiante de mim. Eu espero que você creia. Eu espero mesmo que durante esta série sejam despertados homens, mulheres, levantados aqui na igreja com autoridade, com convicções inabaláveis, amado. Em nome de Jesus Cristo, o mundo tem que saber que há um povo que acredita no que Deus diz em sua palavra. Em nome de Jesus. Então, meus amados, é a vontade de Deus para o nosso ministério, porque é uma coisa que ele valoriza, Imagina você, tantas experiências que eu vou mostrar depois. Paulo estava lá num barco naufragando, o anjo apareceu e disse: não vai morrer ninguém. Esteve com ele. Ora, se esteve com Paulo, tem que estar comigo. Se esteve comigo, tem que estar com você, meu amado. Tem que estar na tua empresa, na tua casa, nos teus negócios. Você abre a tua loja, amado. Anjo de Deus aqui na frente, adiando todo mundo. Faça isso todos os dias. Faça isso todos os dias. E comece a viver isto na plenitude. Não fique preocupado se vai ou não vai acontecer. Vai acontecer. Tome hoje a decisão de acreditar. É como aquela irmãzinha que disse: eu tomei a decisão de emagrecer, apóstolo. E eu estou pedindo muito a Deus que a água saiba a Coca-Cola e o alface saiba a pastel. Você quer fazer uma dieta e quer que a água saiba a Coca-Cola e a alface saiba a pastel, fritura? Você não quer emagrecer. A bispa está rindo lá do outro lado, foi ela que contou essa história. Então, nós queremos nada parecido com Cristo, não. Nós queremos a totalidade, nós queremos viver uma vida espiritual com um chamado de reinar em vida. Somos sacerdotes do Rei Altíssimo, do Deus Altíssimo. Então, esse mundo é muito mais do que cantar e sentar. É um mundo que você tem que viver e conviver com ele de forma grandiosa, amado. Com convicção mesmo. Com convicção mesmo. Se quer, vai acontecer, amado. A porta vai se abrir. O milagre vai chegar. Eles trazem sinais, prodígios e maravilhas. São eles que trazem. Se você não ordena, eles não trazem. E eu termino lembrando que Deus só opera o seu ministério angelical onde há glória e santidade. Deus não opera no tico-tico, no fubá. Um dia na igreja, um dia não venho, um dia vou, outro dia não venho, um dia creio, outro dia não creio. Deus não opera dessa forma, nem os anjos. Os anjos operam a serviço daqueles que hão de herdar a salvação, os justos, aqueles que foram comprados pelo sangue de Cristo, foram transformados. Aquele homem que chega aqui à igreja totalmente desacorçoado, agressivo, violento, e começa a ouvir a palavra, e se torna um marido exemplar. Aquela esposa que não cuidava da casa, que não amava ninguém, de repente a palavra chega lá ao coração, às profundezas do coração, e a pessoa se torna numa esposa maravilhosa, num marido maravilhoso, num empresário gabaritado. Essa é a obra que Deus faz. Deus tem um povo zeloso para boas obras nesta terra. E elas têm que ser participadas com os anjos. Amém? Você creu? Você recebeu? Então, vamos agradecer a Deus aí com um lindo aplauso. A Deus toda a glória. Vamos ficar de pé. Nossa bispa nacional vai dar a bênção final. Estamos terminando verdadeiramente abençoada, amada. Bispo amada, minha filha querida.
1: Glória a Deus. Senhor, nos apegamos ousadamente a esta palavra, Pai. Com firmeza, Senhor, nós tomamos posse para as nossas vidas. Desta palavra poderosa, deste ministério angelical, Pai. Que ministra em nosso favor. Porque nós somos santos, assim a palavra do Senhor diz. Obrigada, Pai. Agora sairemos da Tua casa com alegria. Em paz nós seremos guiados. Porque já cremos que os anjos estão prontos para ministrar em nosso favor. Para irem adiante de nós, para nos guardar e nos livrarem de todo o mal. Seja ele visível ou invisível, e todos nós chegaremos em perfeita vitória nos nossos lares, em nome de Jesus. E que a graça do nosso Senhor e Salvador Jesus Cristo, o amor de Deus e as doces consolações do Espírito Santo se manifestem hoje e eternamente em nossas vidas. Se você recebe, diga amém. Amém. Graça e paz. Declaro, os anjos de Deus estão ministrando em seu favor.
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3: Louvado seja o nome do Senhor. Sabe que a nossa vida, ela é uma caminhada. Nós não pertencemos a este mundo, nós somos seres espirituais que habitam este corpo e que a nossa verdadeira morada está nos céus com Cristo. Mas enquanto estamos aqui, estamos manifestando a glória do Senhor, dando testemunho de sua graça, do seu amor, daquilo que Ele tem feito por nós. E nessa nossa caminhada não há nada melhor, até para que a caminhada fique boa, né? Quem tem costume de caminhar, nada melhor do que uma boa música, uma boa adoração, um bom louvor. Então é momento, né, dessa nossa caminhada da vida, de adorarmos a Deus, de exaltarmos aquele que nos deu a vida, aquele que olha por nós, aquele que sabe qual é o melhor para nós, aquele que conhece a nossa história e que nos ama ao ponto de ter dado a sua própria vida por nós. É momento de louvor, é momento de adoração.

infinitamente mais, amém? A obra está completa, portanto nós temos motivo diante dele dizer: nós cremos em ti, Senhor. Tudo é possível ao que crer.

nos faz vencer. E Ele, nessa noite, nos convida a

0: Jesus. E antes de você sentar com alegria, diga para o seu irmão: não há outro igual ao nosso Deus.
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1: A Bíblia diz: batam palmas todos os povos. Esta é uma forma de se louvar, de se adorar ao Senhor, batendo palmas. Estamos celebrando ao Rei, ao Senhor, aquele que é o cabeça da igreja, Jesus Cristo, o único e o soberano Deus. Sejam todos muito bem-vindos. Quero dar e agradecer, dar louvores a Deus por você que não se deixa intimidar. Você sabe que o Deus a quem servimos é invencível. Ele está no controle das nossas vidas. Ele está no controle da vida da igreja. Ele é invencível. Não há força capaz de derrubar quem está em Cristo Jesus. Bem-vindos. Que esta graça maravilhosa, o amor de Deus e as doces consolações do Espírito Santo se manifestem na vida de todos, para todos sempre. E todos digam com o apóstolo: amém, amém e amém. Meus amados, eu sinto, e já venho fazendo isto há alguns dias, que nós temos que abrir um espaço na igreja, no culto, para fazermos clamores e orações ao nosso Deus. Então nós vamos neste momento, exatamente agora, levantar uma das mãos para os céus, aleluia. Se você puder colocar a outra mão sobre o seu coração.
0: Vamos orar ao Senhor. Vamos orar ao Senhor.
1: Em nome de Jesus Cristo. Pai amado e bendito, é a tua noiva, é a tua igreja que está reunida, a tua igreja, Pai. Aqueles que tu compraste com o teu sangue, aqueles que tu resgataste da morte, aqueles que tu reconciliaste contigo mesmo. Sim, o teu povo, as pedras que vivem desta construção. Tu és a pedra angular, Pai. Tu és o cabeça da igreja. Todo o poder está sobre a tua vida, Deus. Principados e potestades, domínios e tronos se submetem diante da grandeza, da magnificência, do louvor e adoração ao Deus verdadeiro. E nesta hora, Pai, a igreja se une, e se une mesmo com o seu anjo, com o seu apóstolo, Pai, porque nós queremos interceder por cada membro do nosso ministério, por cada família, Pai, por cada ancião, cada

jovens, senhoras, senhores, ó Deus, pelos nossos descendentes e ascendentes e colaterais. Sim, Deus, a nossa família. Oh, queremos dizer, como disse Josué, eu e a minha casa, eu e a minha família, estamos debaixo deste mover extraordinário de Deus. Por isso, Senhor, cobre cada lar aqui representado. Cobre, oh Deus, com a tua mão poderosa, Deus. Levanta o abatido, Deus. Consola o aflito, o exausto, aquele que não tem mais forças nenhuma, Senhor. Oh, toca nesta vida, Deus. Toca. Senhor, eu te peço por aqueles que se sentem até no monturo e na aflição. Quizás, oh Deus, no pó. Mas, Senhor, tu és um Deus de restauração. Tu disseste que este ano águas que sairiam deste altar passariam pelo templo, chegariam às águas do Mar Morto e as tornariam saudáveis. Eu acredito nesta obra, Senhor, eu creio nesta obra. Eu estou em concordância com a igreja aqui presente, com a igreja à distância. Sim, Deus, e nesta hora nós queremos também, pelo sangue de Jesus, repreender, Senhor, e paralisar todo o poder das trevas. Oh Deus, tudo aquilo que emanou do inferno contra nós, contra o ministério, contra as vidas pessoais, tudo aquilo que o inimigo jogou de forma satânica nos nossos caminhos, nós declaramos despojado, Senhor. Nós declaramos derrotado. Nós declaramos pisado. Nós declaramos que está debaixo dos nossos pés. Virou nada, virou pó. Porque o poder dos poderes está em Cristo Jesus. O poder da ressurreição, o mesmo poder que tirou Jesus de entre os mortos, Pai, é o poder que tu deste à igreja e sujeitaste todas as coisas debaixo dos nossos pés. Deus, que maravilha servimos ao Deus vivo. Então, Senhor, agora eu te suplico, mais uma vez, Pai, por aquela pessoa que está, ó Deus, sem forças, Pai, aquela pessoa que precisa de uma porta grandiosa, aquela pessoa que precisa de ver a tua glória, Senhor, no seu trabalho, nos seus empreendimentos, nos seus negócios. Senhor, vem com a tua mão poderosa, vem com o teu grande amor, Pai, vem abençoar, Senhor, aqueles que tu mesmo já abençoaste com toda a sorte de bênçãos espirituais nas regiões celestes. Senhor, em nome de Jesus, o espírito de enfermidade, o espírito de doença, o espírito de pobreza, miséria, estão agora derrotados em nome de Jesus. Está paralisada toda a obra do mal. Não há arma forjada que possa prevalecer. Não há fortaleza, não há sofisma, não há altivez. Oh Deus, tu és o cabeça da igreja. Por isso tomamos posse esta noite de um grande milagre, de um grande avivamento, de uma grande firmeza, de uma grande ousadia, de uma grande confissão, Pai. Cristo Jesus é o Senhor. Tu és invencível, Pai. Aleluia. Tu disseste, aquele que está em nós é maior, e eu creio, Deus, é maior do que aquele que está neste mundo. Se Deus é por nós, quem será contra nós? Quem poderá ser contra nós? Ele é a nosso favor. Então eu cubro a tua vida com oração, cubro a tua vida com este manto apostólico, Deus. Dou ordens aos teus anjos, Senhor, que protejam entradas, saídas, caminhos, nos livrem do homem mau, do

0: a cada dia, em nome de Jesus. E o povo que recebe essa bênção de Deus, diga amém, amém e amém. Vamos dar mais um aplauso ao Senhor. Glória a Deus. Glória a Deus.
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3: Graça, paz, misericórdia e amor nos sejam multiplicados hoje e sempre em nome de Jesus. Boa noite, amados. Eu sou o Bispo Sérgio Costa, o Bispo Nacional da Igreja Evangélica Cristo Vive, e nesse momento eu gostaria de compartilhar com você uma palavra de sabedoria, de conhecimento, mas também uma palavra de renovação. Uma palavra que há de edificar a sua vida para que você possa vencer os obstáculos e sair como um triunfante. Olha, eu quero levar você a Efésios, capítulo 6, versículo 10, onde Paulo fala sobre a armadura de Deus, e você tem esta armadura. Diz assim a palavra no versículo 10: quanto ao mais, sede fortalecidos no Senhor e na força do seu poder. Revesti-vos de toda a armadura de Deus, para poderdes ficar firmes contra as ciladas do diabo, porque a nossa luta não é contra sangue e carne, e sim contra os principados e potestades, contra os dominadores deste mundo tenebroso, contra as forças espirituais do mal nas regiões celestes. Então, meus amados, veja que Paulo, que era experiente, sabia que os soldados, eles tinham que ter uma armadura completa para vencer a guerra. Ele fala a respeito desta armadura, porque é justamente esta autoridade e este revestimento que Deus nos deu. Você tem esta armadura, você tem o poder de Deus na sua vida, você tem a palavra de Deus, que é uma espada, você tem o escudo da fé, que é a proteção para que você bloqueie todos os ataques do inimigo, que muitas vezes são dardos na nossa mente, são pensamentos errôneos, pensamentos de condenação, de acusação que sobrevêm a nós. Mas o que eu quero te confortar nesta noite e gerar certeza no seu coração é que, independente daquilo que você viveu, Deus, Ele te justificou e te deu uma armadura poderosa para você usá-la, para que você conquiste, para que você vença, para que você seja um homem e uma mulher de Deus vitoriosos nesta terra. Por isso, não abra mão deste direito. Fique com esta palavra em nome de Jesus. Então, uma boa noite, uma noite abençoada. Fique com a nossa programação e venha, compareça a um dos nossos cultos. Esse é o convite que eu faço em nome do apóstolo Miguel Ângelo e da bispa primaz, doutora Rosana. Graça e paz a todos, uma noite em perfeita vitória.
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0: Vamos abrir a Bíblia Sagrada no livro de Lucas, Mateus, Marcos, Lucas, capítulo 11, versículo 14 em diante. Amados, hoje nós vamos conhecer um outro lado do mundo espiritual que a maioria não conhece. Às vezes que afetam tanto a vida por desconhecimento, disse o profeta Oseias, o meu povo é destruído. Vamos ouvir o Espírito falar. Diz a palavra do Senhor: de outra feita estava Jesus expelindo um demônio que era mudo. E aconteceu que ao sair o demônio, o mudo passou a falar. As multidões se admiravam, mas algum dentre eles dizia: ora, ele expele os demônios pelo poder de Belzebu, maioral dos demônios? E os outros, tentando, pediam a ele um sinal do céu. E sabendo ele o que se lhe passava pelo espírito, disse-lhes: todo reino dividido contra si mesmo ficará deserto, e a casa e casa sobre casa cairá.
5: Me fez o convite para vir aqui na casa.

0: Toda paz, misericórdia e amor nos sejam multiplicados da parte daquele que vive e que reina, o soberano Senhor Jesus Cristo. Boa noite, Igreja Cristo Vive presencial. Boa noite, aqueles que nos acompanham pela internet. Eu sou o Bispo Nacional Sérgio Costa, ao meu lado, a minha esposa, Bispa Nacional Ana Caroline. E em nome do nosso apóstolo Miguel Ângelo, da nossa Bispa Primaz, doutora Rosana, nós queremos saudar a todos vocês. Sejam muito bem-vindos ao nosso Seminário de Excelência da Graça de Deus. Lembrando que, como já foi anunciado ao longo desta semana, através da minha esposa, ela vai iniciar uma série nova de mensagens a respeito da armadura de Deus. E o tema de hoje será: de onde vem a nossa força? Olha que mensagem maravilhosa, que tema impactante. Nós estaremos aprendendo à luz da graça de Deus. Mas enquanto isso, vamos louvar, vamos bendizer, vamos exaltar o nome do Senhor. E logo em seguida, ouviremos a mensagem da graça de Deus. Graça e paz.
1: Aleluia. Graça e paz. Boa noite, amada igreja do Senhor.
2: Aleluia.

nossa esperança. Ele é a nossa torre em tempo de fraqueza. O Senhor não perdeu o controle da sua vida. O Senhor não perdeu o controle da sua família. O Senhor não perdeu o controle da igreja. O Senhor reina, Ele está no trono. Vamos bendizer e exaltar o nome do nosso Deus. Aleluia. Santo é teu nome, Senhor. Te adoramos, Deus. Tu estás aqui, Senhor. Teu trono é o trono de justiça. Teu trono é de verdade, o trono de verdade, Senhor. Teu trono é o trono que você reina, todo poderoso.

reina. Agora vire-se para o seu irmão que está do seu lado, que está aqui adorando ao Senhor junto com você. Diga: o Senhor não perdeu o controle da sua vida.

Deus. Glória a Deus. Graça, paz, misericórdia e amor, igreja bendita, da parte daquele que vive e que reina para todo sempre, o Senhor Jesus Cristo. Sejam todos bem-vindos a esta noite abençoada, a este seminário de excelência da graça de Deus. Que bom que você deu ouvidos ao Senhor, veio a este lugar, enfrentou todas as dificuldades e eu tenho a certeza de que você sairá daqui impactado por esta palavra, amém? Desde que o Senhor colocou no meu coração este desejo de ministrar a respeito desse tema da armadura de Deus, eu tenho sentido que Deus vai fazer coisas grandiosas em nosso meio. Muitos são os ataques, muitos são os intentos do mal, mas todos eles já caíram por terra em nome de Jesus. E nós sairemos sempre mais do que vencedores em todas as coisas, amém? Porque essa é a vontade do Senhor para as nossas vidas. Então esteja aí com o seu coração cheio de expectativa para aquilo que o Senhor começará a falar a partir de hoje nessa nova série Armadura de Deus. Lembrando que no próximo sábado nós teremos a participação na juventude dos bispos José Carlos e Luciana Gemal, e eles vão falar a respeito do tema Quem define a minha identidade? A pedido dos jovens que disseram, olha, gostaríamos muito de receber novamente, da primeira vez que eles estiveram, tivemos um culto maravilhoso, e então no próximo sábado às 17 horas eles retornarão. E no próximo domingo, às 9 da manhã e às 17 horas, nosso apóstolo com o tema O Novo Nascimento Espiritual. Nosso apóstolo está recordando os temas que fazem parte da nossa base doutrinária, do nosso ministério, amém? Então é muito importante que você esteja na casa do Senhor, que você congregue, como eu falei no último domingo. Muitas pessoas vão arrefecendo ao longo do mês, não é? Elas participam do culto da ceia e depois já não vêm com tanta constância, mas é importante que nós congreguemos, porque na Assembleia dos Santos há a bênção do Senhor e Ele se manifesta e fala conosco, amém? Próximo domingo, às 9 da manhã e às 17 horas. Amados, nosso apóstolo tem falado a respeito desta frase, pense grande, não desista até ver o milagre. Pensar grande é olhar para o mundo com um coração comprometido com aquilo que Deus nos confiou. Nós temos um evangelho para anunciar, já temos feito isso, nós temos pessoas para alcançarmos, temos uma missão, amados, que não pode parar, ela precisa continuar, porque a palavra não está o quê? Algemada, ela precisa correr. E lembrando, já temos falado isso em alguns cultos, eu falei no sábado, Chail, que enquanto nós estamos aqui, desfrutando da nossa liberdade de congregarmos, de nos reunirmos, de ouvirmos a palavra, de louvarmos ao Senhor, milhares de pessoas estão em outros países sendo perseguidas, sofrendo consequências gravíssimas por confessarem a Jesus como Senhor e Salvador. E segundo uma pesquisa que nós já temos divulgado, muitos cristãos vivem sob altos níveis de perseguição. Isso significa que um em cada 7 cristãos no mundo vivem perseguição. Mais de 315 milhões enfrentam níveis muito altos ou extremos de perseguição. São dados muito alarmantes. E quando nós pregamos através das mídias sociais, nós não estamos falando apenas para aqueles que queremos alcançar, que são eleitos, que ainda estão desgarrados, ainda não foram reconciliados. Estamos chegando também na vida desses irmãos, que talvez estejam vivendo a sua fé escondidos por causa da perseguição, mas através de um telefone,
terão acesso à mensagem da graça de Deus. Temos que pensar nesses irmãos também, como diz lá em Hebreus 13:3, lembrai-vos dos presos como se presos fossem com eles, dos que sofrem maus tratos, como se com efeito vós mesmos em pessoa fosseis maltratados. Agora foi o versículo certo, me assustei. Agora sim. Então, aqui, o contexto dessa passagem não está falando a respeito de criminosos, pessoas que, enfim, praticaram atos contrários à lei da sociedade. É claro que nós pensamos neles, por isso temos evangelismo, trabalho de evangelismo nos presídios para resgatarmos essas vidas. Mas aqui o contexto fala a respeito daqueles que foram presos e maltratados por causa do evangelho, por não negarem a sua fé. E nós estamos chegando na vida dessas pessoas também, porque temos pensado nelas. Então, diante dessa realidade que o mundo enfrenta, a igreja precisa responder com oração, com perseverança e, acima de tudo, amados, com compromisso missionário. Diz lá em Romanos 10, 15, e como pregarão se não forem enviados? Como está escrito, quão formosos são os pés dos que anunciam coisas boas. Nós estamos, através da Global Grace Missions, anunciando coisas boas, o evangelho da graça, porque assim muitos cristãos no mundo que ainda estão presos a práticas legalistas não entendem, não tiveram ainda os olhos iluminados a respeito da vida pela fé e ainda estão vivendo dessa forma, sabe, com condenação nos pensamentos, não usufruem do melhor que Deus tem para as suas vidas. Mas nós estamos chegando nesses lugares e vamos continuar levando a palavra. Onde houver um acesso à internet, uma mídia social, nós estaremos lá, através da nossa Global Grace Missions, para levarmos salvação e libertação. Então, amados, é por isso que os nossos dízimos e as nossas ofertas são tão importantes. Porque o seu compromisso com o reino faz com que nós consigamos avançar cada vez mais na propagação do evangelho. E você deve ter sempre em mente que contribuir, participar desse trabalho é uma forma de nós demonstrarmos a nossa gratidão por tudo aquilo que o Senhor fez por nós. Amém? Seguindo a ordem de Jesus que ele deu lá em Marcos 16:15, ide por todo mundo e pregai o evangelho a toda criatura. Então, nós fomos comissionados para pregarmos o evangelho a toda criatura. Nós que pregamos aqui sobre o altar e os irmãos que colaboram, que contribuem para que essa obra possa continuar avançando. Amém? E de que forma nós devemos contribuir? Faço sempre questão de trazer essa palavra porque eu acho muito importante termos a visão do novo pacto. Aquela visão que foi dada pelo apóstolo Paulo para as igrejas gentílicas. Ele disse assim, 2 Coríntios 9, 7, cada um contribua segundo tiver proposto no coração, não com tristeza ou por necessidade, porque Deus ama a quem dá com alegria. Então, amados, é dessa forma, dando ao Senhor com alegria, contribuindo com o reino, é que nós expressamos a nossa confiança em Deus e o nosso compromisso com a pregação do evangelho. Amém? E nós não devemos desfalecer, como diz lá o apóstolo Paulo aos Gálatas, não devemos nos cansar de fazer o bem, porque a seu tempo, no tempo de Deus, nós ceifaremos, se não desfalecermos. Amém? Então, nessa noite, eu quero convidar você a mais uma vez dar uma semente de amor, uma parte da sua vida em contribuição a este trabalho tão maravilhoso, tão grandioso que nós temos feito. E lembrando também que nós estamos na nossa campanha
para forrarmos os bancos, as costas, não é? As costas, não gosto de falar que um encosto, as costas dos bancos, para que todos tenham maior comodidade, conforto, né? Essa madeira é um pouco incômoda de nós passarmos muito tempo, então a igreja também deve se unir em prol das questões que dizem respeito à nossa comunidade. Nós pertencemos a esta comunidade, essa é a nossa cidade de refúgio e é importante que você também contribua com este objetivo. Eu trouxe a minha oferta e vou pedir para que os ministros distribuam os envelopes. A Bispa Tetê está lá atrás, com cabelos novos, de trancinha, linda. E se você deseja semear eletronicamente, basta ir lá atrás no nosso balcão. Você que nos assiste pela internet, tem se alimentado desta palavra maravilhosa, semeie também. Você está vendo aí agora o QR Code no seu telefone. O Bispo Zé Carlos vai colocar agora os links, você pode clicar e semear, porque essa é uma responsabilidade de todos nós. Amém? Estarei aqui à frente para receber a sua oferta, juntamente com meu esposo.

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para as nossas vidas, para cada uma das nossas necessidades. Assim eu oro com fé, em nome de Jesus. Amém e amém.

Muito obrigada, dirigentes, back vocal, músicos da igreja, bem haja pela vida de todos. Quero agradecer a todos que estão contribuindo para que esse culto aconteça com excelência. Quero agradecer, é claro, a Deus em primeiro lugar, porque sou o que sou pela graça dele. Estou aqui totalmente sustentada pelo Senhor. E se não fosse o amor dele pela minha vida, eu nada seria. Então, Senhor, graças te dou, porque tu és tudo para mim, Pai. A minha suficiência verdadeiramente vem de ti, Senhor. Quero agradecer ao meu pai, apóstolo Miguel Ângelo, a bispa Rosana, que nos assistem. Pai, obrigada pela confiança que você sempre deposita na minha vida, nas nossas vidas. Estou aqui para cumprir com excelência aquilo que aprendi com você, meu exemplo de homem de Deus. Amém? Amo vocês. Quero agradecer ao meu esposo, nossos filhos, nossa família, nossos familiares que aqui estão, que assistem pela internet. E, é claro, a você, ovelha do Senhor, presencial e à distância, que ouviu o chamado do bom pastor e veio aqui nesta noite para crescer um pouco mais na graça e no conhecimento de Deus. Amém? Começamos então a nossa série Armadura de Deus com o tema De onde vem a nossa força? Os nossos versículos de hoje estão lá em Efésios, no capítulo 6, a partir do versículo 10, diz assim o apóstolo Paulo: quanto ao mais, depois de ter dado muitas orientações para aquela igreja, ele disse: sede fortalecidos no Senhor e na força do seu poder. Revesti-vos de toda a armadura de Deus, para poderdes ficar firmes, diga, ficar firmes contra as ciladas do diabo. Porque a nossa luta não é contra o sangue e a carne, e sim contra os principados e potestades, contra os dominadores deste mundo tenebroso, contra as forças espirituais do mal nas regiões celestes. Portanto, tomai toda a armadura de Deus, para que possais resistir no dia mau, e depois de teres vencido tudo, permanecer inabaláveis. Diga, permanecer inabaláveis. Você que nos assiste pela internet, escreva aí: permanecer inabaláveis. Oremos ao Senhor. Deus amado e bendito, mais uma vez, Senhor, elevo a minha voz a Ti, Pai. Bendigo o Teu santo nome e reconheço a Tua grandeza, o Teu poder, Pai, a Tua soberania. Louvo o Teu nome, Pai, que é santo, que é único e que é verdadeiro. E neste momento, Pai, eu peço para que o Senhor use a minha vida como um instrumento nas Tuas mãos, Pai. Usa, Senhor, a minha mente, as minhas cordas vocais, que todo o meu ser, Pai, seja usado para glorificar o Teu nome, para ensinar aquilo que Tu tens para a Tua igreja nessa noite. Em nome de Jesus, amém, amém e amém. Eleitos de Deus, pedras vivas do Senhor, hoje nós começamos uma nova série de mensagens, como eu já disse.

continua. Ele diz: mas Deus, sendo rico em misericórdia, por causa do grande amor com que nos amou, e estando nós mortos em nossos delitos, nos deu o quê? Vida. Vida. Juntamente com Cristo, pela graça, sois salvos. E juntamente com Ele, nos ressuscitou e nos fez assentar nos lugares celestiais em Cristo Jesus. Então percebam que primeiro o apóstolo Paulo mostra aquela igreja e nos mostra o que Deus fez. Ele estabelece a nossa posição espiritual. Depois ele ensina como nós devemos viver. E somente depois ele fala a respeito de batalha. Primeiro, ele mostra a graça. E depois, a responsabilidade de permanecermos firmes naquilo que nós já recebemos pela graça. Portanto, amados, durante essa série, quando falarmos em batalha espiritual, nós precisamos entender que nós permanecemos firmes porque Deus, pela graça, já nos colocou nessa posição espiritual em Cristo. Então, isso faz com que nós tenhamos certeza de que a nossa força não nasce em nós. Ela vem do Senhor. Diga: a minha força vem do Senhor. E é exatamente por isso que o apóstolo Paulo começa dizendo em Efésios 10: quanto ao mais, sede fortalecidos no Senhor. Ele não estava dizendo apenas sejam fortes, não, sejam fortalecidos no Senhor. E a expressão grega que ele utiliza aqui significa tornar forte, capacitar, ou seja, é uma força recebida. O apóstolo Paulo não está falando para encontrarmos na nossa carne uma força extraordinária que, na verdade, nenhum de nós possui. Não. A fonte dessa força já está nesse versículo. É o Senhor e a força do seu poder. Essa mesma palavra aparece quando o apóstolo Paulo escreve a Timóteo. Vamos ver lá em 2 Timóteo, capítulo 2, versículo 1. Ele diz assim: tu, pois, filho meu, fortifica-te na graça que está em Cristo Jesus. Timóteo enfrentaria muitas oposições, muitas situações contrárias aos propósitos de Deus para a sua vida, né? No ministério que ele estava desenvolvendo. Mas ele deveria buscar fortalecimento na graça. Isso, amados, confronta uma tendência que todos nós podemos ter diante de algumas dificuldades que nós passamos, que é de confiarmos muito, às vezes, nos nossos próprios recursos. Tentamos resolver pelo nosso raciocínio, pela experiência, pelo controle. Já falei isso na mensagem que eu preguei a respeito de não desistir. Pela nossa capacidade de antecipar os acontecimentos. E algumas vezes até pela nossa personalidade, né? Aqueles que têm uma personalidade mais forte tendem a tentar resolver as coisas partindo disso. E nada disso é errado, porque Deus nos deu inteligência e experiência e a capacidade de tomarmos decisões. Claro, o problema começa quando aquilo que deveria ser um recurso começa a ser a fonte da nossa segurança. E o apóstolo Paulo, ele sabia muito bem diferenciar essas duas situações. Veja lá em 2 Coríntios 3, 5, ele disse: não que por nós mesmos sejamos capazes de pensar alguma coisa, como se partisse de nós. Muitas vezes, diante de situações, nós não conseguimos sequer pensar numa solução ou numa estratégia para resolvermos

salvação. Por isso ele diz, pelo contrário, nós somos limitados, mas a nossa suficiência vem de quem? Vem de Deus. E essa palavra suficiência aqui, ela é muito importante, porque o apóstolo Paulo não está dizendo que ele se tornou incapaz ou passivo diante das situações. Nós estamos falando a respeito de um homem que trabalhou muito em prol do Evangelho, viveu as situações mais adversas, mas ele sabia que a sua capacidade ministerial não vinha dele. Ela vinha de Deus. E exatamente por isso, amados, que reconhecer as nossas limitações não é demonstrar falta de fé. Falamos sobre isso no Chaiu, no sábado. Reconhecer as nossas limitações não é demonstrar falta de fé. Pelo contrário, pode ser a oportunidade de finalmente deixarmos de confiar nos nossos próprios recursos para reconhecermos que a nossa suficiência vem de Deus. E foi isso que o apóstolo Paulo aprendeu, também através das suas próprias fraquezas. Já falamos algumas vezes a respeito deste versículo, mas é importante retomarmos esse conhecimento nesta mensagem. Quando ele pediu para que Deus tirasse o espinho da carne dele, Deus disse, olha, Paulo, a minha graça te basta, porque o poder se aperfeiçoa na fraqueza. Quando nós estamos fracos na nossa carne, é que nós podemos experimentar o poder de Deus agindo em nossas vidas. Veja que a graça está aí novamente associada à suficiência. Há momentos em que nós chegamos diante de determinadas situações, amados, que nós percebemos que nós definitivamente não temos forças para resolvermos sozinhos. Você já se deparou com uma situação dessa? Eu já me deparei várias vezes. E quanto mais nós amadurecemos espiritualmente, mais compreendemos a nossa dependência de Deus. E é por isso que Davi podia declarar, ele disse assim, vamos ler. Você quer ler comigo? Em voz alta. Eu te amo, ó Senhor, força minha. Próximo. O Senhor, vamos ler até o final, depois a gente aplaude. O Senhor é a minha rocha, a minha cidadela, o meu libertador, o meu Deus, o meu rochedo em quem me refugio, o meu escudo, a força da minha salvação e o meu baluarte. Glória a Deus, glória a Deus. Para quem não sabe o que significa baluarte, era uma estrutura fortificada para proteger as cidades. O Senhor é a nossa proteção. Amados, isso é maravilhoso. Temos essa certeza de que o Senhor é a nossa rocha. Ele é o nosso libertador, Ele é o nosso rochedo em quem nós nos refugiamos, amados. Em tempos difíceis, em tempos de crise, nós temos um rochedo no qual podemos nos refugiar. Davi reconheceu que não tinha força na sua carne, a força dele vinha do Senhor, assim como a nossa força vem do Senhor. Então, quando o apóstolo Paulo nos manda enfrentarmos a batalha espiritual, ele direciona a nossa confiança para o lugar certo. O poder que nos fortalece já foi demonstrado em Cristo. É o nosso ponto 2. Porque o apóstolo Paulo, ele continua lá no versículo 10. Ele falou, fortalecidos no Senhor e na força do seu poder. Essas palavras, elas não aparecem pela primeira vez no capítulo 6.
ele já havia utilizado uma linguagem muito parecida lá no início da sua carta. Vamos voltar lá em Efésios 1, versículo 1. Ai, eu coloquei 18. 18. Coloquei 1, era 18, perdão. Aqui no meu esboço, faltou o número. Iluminados os olhos do vosso coração. Não é esse, amado. É 18 mesmo. É 18. Aqui no meu, na hora que eu fui colar o versículo, faltou o 8. Isso. Iluminados os olhos do vosso coração para saberdes qual é a esperança do seu chamamento. Quem tem a certeza de que teve os olhos iluminados aqui pelo Senhor? E tem a certeza do seu chamamento? E ele diz, qual a riqueza da glória da sua herança nos santos? E qual a suprema grandeza do seu poder para com os que cremos? Segundo a eficácia da força do seu poder. Veja que ele fala lá no início da carta, depois ele retoma no capítulo 6. O qual exerceu ele em Cristo, fazendo o quê? Ressuscitando dentre os mortos e fazendo sentar à sua direita nos lugares celestiais. Glória a Deus! Portanto, quando o apóstolo Paulo chega ao capítulo 6 e fala novamente sobre a força do seu poder, aqueles irmãos, os da igreja de Éfeso, já sabiam de que poder ele estava falando. Não é? Porque começou lá no início. É a respeito do poder que Deus manifestou em Cristo, quando o ressuscitou dentre os mortos. E, amados, isso muda a nossa perspectiva diante das batalhas da vida. Porque a nossa fé, ela não está apoiada num pensamento abstrato de que, ah, no final tudo vai dar certo, as coisas vão se arrumar, vão se ajeitar. Não. A nossa segurança está apoiada no fato de que Cristo morreu, ressuscitou, está assentado nos céus com pleno poder e autoridade. E Ele é o nosso rochedo. Ele é a nossa força. E ele acrescenta no versículo 21. Acima de todo principado e potestade, e poder e domínio, e de todo nome que se possa referir, não só no presente século, escreveu o apóstolo Paulo, mas também no vindouro. Ou seja, nenhum nome no nosso tempo pode ser maior ou ter mais poder do que o nome de Jesus. Glória a Deus! E olha, guarde essa expressão, acima de todo principado e potestade, porque no capítulo 6, o apóstolo Paulo dirá que a nossa luta, ela envolve principados e potestades. Veja que aí está dizendo que o nome de Jesus está acima de todo principado e potestade. Mas, antes de nos falar a respeito deles, o apóstolo Paulo já diz que Cristo está acima deles. E veja que o apóstolo Paulo, ele não está apresentando um conflito entre duas forças equivalentes. Ele não está mostrando que Deus está de um lado, o diabo está do outro, eles estão, sabe, naquele, como é que chamava aquela, cabo de guerra, não é? Cabo de guerra. Ele não mostra isso, que Deus está lá disputando com o diabo no cabo de guerra, quem será que vai vencer? Não! Amados, não existe equivalência. Cristo está acima de todo principado, potestade, poder e domínio. Glória a Deus! Santo é o Senhor! Em Colossenses 2,15, diz, e despojando os principados
e as potestades publicamente os expôs ao desprezo, triunfando deles na cruz. Em Hebreus 2,14 diz: visto, pois, que os filhos têm participação comum de carne e sangue, destes também ele igualmente participou, para que por sua morte destruísse aquele que tem o poder da morte, a saber, o diabo. Catargeu, ele neutralizou a eficácia do diabo. Portanto, amados, quando falamos de batalha espiritual, não estamos esperando para descobrir quem será o vencedor final. Nós conhecemos a vitória de Cristo, nós cremos na vitória de Cristo. E é a partir dessa vitória que nós permanecemos firmes. Por isso, nós não precisamos desenvolver uma espiritualidade dominada pelo medo do diabo. Amados, quantos cristãos estão aí fora dominados pelo medo do diabo? Muitos colocam nessa equivalência que eu disse que não existe. Dão ao diabo, sabe, uma autoridade que ele não tem, que a Bíblia não dá a ele. É claro que existe um adversário, isso é fato. Existe oposição espiritual, o tempo todo. Muita. O apóstolo Paulo deixou isso bem claro para nós. Mas o nosso foco não está naquilo que o diabo está fazendo. Está naquilo que Cristo já fez e que nos dá autoridade sobre o mal. E outra questão muito importante é que nós precisamos discernir as ciladas do inimigo para permanecermos firmes. No versículo 11, já estudamos o 10, partimos agora para o 11, ele diz: revesti-vos de toda a armadura de Deus para poderdes ficar firmes contra as ciladas do diabo. A palavra aqui traduzida por ciladas é metodeia, que carrega a ideia de um método, veja só, de um método, de estratégia, de artifício e de esquema astucioso, amados. Tudo isso que o inimigo intenta contra as nossas vidas. Isso já nos mostra que o apóstolo Paulo, ele não está falando apenas de ataques evidentes. Porque muitas vezes é fácil identificar um ataque, não é? Algumas situações são tão gritantes, vamos dizer assim, no termo popular, que na hora você já olha e identifica: isso aí é coisa do inimigo. Sai de reto, né? Mas nem todos os ataques são evidentes. Nem todas as ciladas são evidentes. E uma cilada, ela funciona justamente porque nem sempre é percebida imediatamente. O inimigo, ele trabalha através do engano, amados, desde o princípio. Olha o que Jesus disse a respeito do diabo quando ele falava com alguns judeus. Diz lá em João 8,44. Jesus era bem enfático nessas questões e ele queria, através de palavras fortes, mostrar a realidade, fazer com que aquelas pessoas tivessem os seus olhos iluminados e abertos. Ele disse: vós sois do diabo. Ele estava sendo inquirido, questionado, a sua autoridade era questionada pelos fariseus, por pessoas, por judeus. Ele disse: olha, quereis satisfazer-lhe os desejos. Ele foi homicida desde o princípio e jamais se firmou na verdade. Por quê? Porque nele
não há verdade. Quando ele profere mentira, fala do que lhe é próprio, porque é mentiroso e pai da mentira. E é por isso que ele forja ciladas que por vezes têm uma aparência inofensiva, mas são enganos, porque ele é mentiroso e pai da mentira. E, amados, muitas batalhas começam no campo daquilo que nós acreditamos e permitimos que ganhe espaço na nossa mente e na nossa vida. Por isso, nós precisamos, amados, precisamos, os dias são maus, estamos vivendo os tempos do fim. Nós precisamos estar atentos às estratégias, aos artifícios, aos esquemas astuciosos do inimigo. E o apóstolo Paulo escreveu lá aos Coríntios, em 2 Coríntios 10, 4, porque as armas da nossa milícia não são carnais, e sim poderosas em Deus. Veja que tudo emana de Deus para nós. Poderosas em Deus para destruir fortalezas, anulando nós sofismas e toda altivez que se levante contra o conhecimento de Deus, e levando cativo todo pensamento à obediência de Cristo. Veja que o apóstolo Paulo fala de fortalezas, de sofismas, de altivezes que são criadas pelo inimigo para gerar dúvidas ou para levar o cristão a fraquejar na fé. São as ciladas. Mas nós temos armas espirituais, amados, fundamentadas no poder de Deus, que destroem argumentos, mentiras, tudo aquilo que é contrário à verdade. É por isso que o nosso pensamento, ele precisa estar cativo à obediência de Cristo. Os nossos pensamentos, eles precisam ser avaliados e confrontados à luz da palavra, o tempo todo. Nós temos que viver atentos, amados. Por isso o apóstolo Pedro diz lá em 1 Pedro 5:8, ele disse: sede sóbrios e vigilantes, porque não vivam distraídos, porque o diabo, o vosso adversário, ele anda em derredor como um leão que ruge, procurando alguém para devorar. Resisti-lhe como? Vacilando? Duvidando? É assim? Resisti-lhe firmes na fé, certos de que sofrimentos iguais aos vossos estão se cumprindo na vossa irmandade espalhada pelo mundo. O apóstolo Pedro, ele escreveu para cristãos que estavam enfrentando muitas perseguições. E ao recomendar sobriedade e vigilância, ele estava ensinando que não devemos permitir que as dificuldades nos tornem vulneráveis às ciladas do diabo. Ser sóbrio é manter o discernimento espiritual. E ser vigilante é estar atento às estratégias do inimigo. Para quê? Para resistirmos a elas com firmeza, fundamentados na verdade. Em 2 Coríntios 2:11, o apóstolo Paulo diz: para que Satanás não alcance vantagem sobre nós. É por isso que temos que viver vigilantes, para que Satanás não alcance vantagem sobre nós. Os versículos anteriores, nos versículos anteriores, o apóstolo Paulo está falando sobre a forma de tratarmos os irmãos, a questão do perdão e tal. Mas isso se aplica a todas as áreas da nossa vida, para que Satanás não alcance vantagem sobre nós, pois não lhe ignoramos os desígnios. São desígnios maus. São desígnios para destruição. Então,
a Bíblia, ela não nos ensina a vivermos em pânico, sabe? Diante das situações, não. Ela nos ensina a sermos sóbrios, vigilantes e firmes na fé. Você pode repetir? Diga, sóbrios, vigilantes e firmes na fé. Quanto mais nós conhecemos a palavra, mais rapidamente nós identificamos aquilo que não está de acordo com ela. E dessa forma, nós não caímos nas ciladas do inimigo. E olha, amados, uma das maiores ciladas do inimigo é nos fazer lutarmos contra pessoas. No versículo 12, o apóstolo Paulo continua, já estudamos o 10, o 11, agora chegamos ao 12, porque a nossa luta não é contra o sangue e a carne, e sim contra os principados e potestades, contra os dominadores deste mundo tenebroso, contra as forças espirituais do mal nas regiões celestes. Amados, talvez esse seja um dos ensinamentos mais importantes desses versículos que nós estamos lendo, porque é muito fácil nós entendermos, teoricamente, que a nossa luta não é contra pessoas e passarmos a vida inteira lutando contra pessoas. Quando nós somos decepcionados, criticados, humilhados, agredidos ou injustiçados, nós precisamos nos lembrar que a nossa luta não é contra aquela pessoa especificamente, mas contra as forças que estão por trás, tentando nos fazer parar ou nos desviar do propósito. E olha, algumas passagens na Bíblia que eu separei aqui para nós entendermos bem a respeito disso. A primeira está lá no livro de Atos, que mostra quando Paulo e Barnabé estavam pregando o evangelho ao procônsul Sérgio Paulo. O que era um procônsul, bispa? Era um governador responsável pela administração de uma província do Império Romano. Ou seja, era um homem de muita influência, era um homem importante para aquela sociedade. E enquanto eles estavam tentando evangelizar aquele homem, porque imagina um homem com aquele posto na sociedade, confessando a Cristo como Senhor e Salvador, seria também uma porta para que eles chegassem a outras pessoas. Mas diz que havia um homem tentando impedir que aquele procônsul recebesse a mensagem da graça. Vamos ler lá em Atos 13, 8. Diz assim: mas opunha-se-lhes Elimas, o mágico, porque assim se interpreta o seu nome, procurando afastar da fé o procônsul. Todavia, Saulo, também chamado Paulo, cheio do Espírito Santo, veja que nós, na nossa carne, não temos a capacidade de discernirmos isto, mas com o Espírito Santo, nós temos, e assim que Paulo estava, cheio do Espírito Santo, fixando os olhos nele, disse: ó filho do diabo, cheio de todo engano e de toda malícia, inimigo de toda justiça, não cessarás de perverter os retos caminhos do Senhor? Veja que o apóstolo Paulo não tratou aquela oposição apenas como uma divergência de opiniões. Talvez se ele não tivesse discernimento espiritual, ele poderia olhar e pensar: bom, eu penso de um jeito, né, a opinião dele é outra e tudo bem, sabe, isso aqui está no campo do físico. Não. Ele teve discernimento espiritual para saber que quem estava ali falando era o inimigo. Existia ali uma resistência espiritual. Elimas estava sendo um instrumento do inimigo para tentar impedir que o propósito de Deus se cumprisse na vida daquele homem.
E, amados, não sei quanto a vocês, mas eu já passei por certas situações nas quais eu vi a pessoa falando certas coisas e tendo certas atitudes que eu pensava, meu Deus, não é possível, essa pessoa não está pura. Não está pura. Sabe? Quem tem esse discernimento espiritual consegue identificar. A pessoa está falando, mas não é ela que está fazendo isso. Existe uma força, sabe, que está ali energizando para que a pessoa fale dessa forma e tente, sabe, agredir e, enfim, fazer com que nós vacilemos na nossa confiança, fiquemos desestimulados. E foi isso que o apóstolo Paulo discerniu ali. E olha o que aconteceu lá no versículo 11. Ele diz, pois agora, eis aí está sobre ti a mão do Senhor. Olha a autoridade espiritual do apóstolo Paulo. E ficarás cego, não vendo o sol por algum tempo. No mesmo instante, caiu sobre ele a névoa e a escuridade, e andando à roda, procurava quem o guiasse pela mão. Então, o procônsul, vendo o que sucedera, creu maravilhado com a doutrina do Senhor. Veja que o discernimento espiritual que o apóstolo Paulo teve ali naquela situação, imediatamente repreendeu aquele homem e mostrou a autoridade espiritual que ele possuía, fez com que aquilo que era projeto de Deus se cumprisse na vida daquele irmão Sérgio Paulo. Agora, existem também situações em que uma pessoa vem para falar algo que aparentemente é para o nosso bem. Mas por trás existe uma estratégia maligna para nos desviar do caminho, para nos desviar do propósito. Neemias passou por isso quando ele estava reconstruindo o templo lá em Jerusalém. Vamos ver lá em Neemias 6:10. Tendo eu ido à casa de Semaías, filho de Delaías, filho de tantos nomes complicados, meu Deus, disse ele, o Semaías, tá? Semaías falou para Neemias, disse ele, vamos juntamente à casa de Deus, ao meio do templo, e fechemos as portas do templo, porque virão matar-te. Aliás, de noite virão matar-te. Porém, eu disse, homem, como eu fugiria? E quem há como eu que entre no templo para que viva? Ele sabia que ele não poderia entrar no templo. De maneira alguma eu entrarei. Veja aqui. Semaías. Era assim o nome dele, gente. Senhor, volta aí. Semaías. Semaías veio trazendo algo aparentemente bom, né? Olha, Neemias. Estou sabendo que essa noite vão vir matar você. Então faz o seguinte, entra lá no templo, se esconde, fica lá, você vai estar protegido. Olha, sou tão teu amigo que eu estou te avisando isso com antecedência para que você não seja morto. Olha o discernimento espiritual de Neemias. Porém, não, próximo, 12. Então, percebi que não era Deus quem o enviara. Tal profecia falou ele contra mim, porque Tobias e Sambalate o subornaram. Se Neemias não tivesse esse discernimento espiritual, poderia ter caído nessa cilada. Porque era uma cilada. Os inimigos queriam pegá-lo. Isso aconteceu também quando Jesus começou a revelar aos seus discípulos que ele deveria ir a Jerusalém, sofrer, morrer e ressuscitar ao terceiro dia. Lá em Mateus 16, 22. E Pedro, chamando à parte, começou a reprová-lo, dizendo, ah, Senhor, fala sério, não vai acontecer nada disso, espera aí. Tem compaixão de ti, Senhor.
Isso de modo algum te acontecerá. Mas Jesus, voltando-se, disse a Pedro: arreda, Satanás, tu és para mim pedra de tropeço, porque não cogitas das coisas de Deus, e sim das dos homens. Veja que Pedro não era inimigo de Jesus, era seu discípulo, e aparentemente estava tentando proteger Jesus. Mas naquele momento, as palavras dele contrariavam o propósito de Deus. Jesus discerniu que naquela situação havia uma influência contrária à vontade do Pai, que se manifestou através daquelas palavras de Pedro. Então, amados, isso nos mostra que nem toda oposição e nem toda cilada virá de alguém que deseja nos fazer mal diretamente. Às vezes, pode vir de pessoas próximas, até mesmo familiares, que dão brechas para o inimigo e que são movidos por pensamentos e sentimentos carnais. E podem, sim, se tornar uma influência negativa, contrária àquilo que Deus determinou para as nossas vidas. Bispa, pode acontecer dentro da igreja? Pode. Se o irmão que não está firme, né, na fé, não está vigilante, abrir uma brecha, pode sim ser uma influência negativa. Pode sim ser instrumento, em algum momento, do inimigo para tentar desviar a outra pessoa do foco. Então, amados, nós temos que estar em sintonia espiritual com Deus, para nós termos esse discernimento do que não vem da parte dele para nós, mesmo que pareça fazer sentido. Nós não podemos permitir que conflitos humanos nos façam esquecer que existe um mundo espiritual ativo e que a nossa luta real não é contra as pessoas, é contra as forças malignas. E chegamos então ao último ponto, e a ordem central é para permanecermos firmes. O centro desse ensinamento, nesse início do capítulo 6 do apóstolo Paulo, ele conclui no versículo 13: portanto, tomai toda a armadura de Deus, para que possais resistir no dia mau, e depois de terdes vencido tudo, permanecer inabaláveis. Amados, essa é a orientação que resume o propósito da armadura de Deus: permanecermos firmes, mesmo diante das maiores oposições e dos maiores ataques. Veja que o apóstolo Paulo enfatiza essa necessidade várias vezes. No versículo 11, ele já diz: para poderes ficar firmes contra as ciladas do diabo. No versículo 13, ele fala: resistir no dia mau, permanecer inabaláveis. E no original, essas expressões transmitem a ideia de resistir, conservar a posição, permanecer de pé diante da oposição. E por que nós precisamos permanecer firmes? Porque, como aprendemos no início dessa mensagem, Deus já nos concedeu uma posição em Cristo. E agora o apóstolo Paulo nos ensina a não nos afastarmos daquilo que nós recebemos dele. O inimigo, ele quer nos levar da verdade para o engano, da confiança para o medo, da paz para a perturbação, da certeza da graça para a acusação,
e da esperança para o desânimo. E é justamente no dia mau, quando nós enfrentamos os maiores desafios, que aquilo que nós sabemos pode acabar sendo confrontado por aquilo que nós sentimos. Sabemos que Deus é fiel, mas nem sempre compreendemos o que está acontecendo e ficamos tentando encontrar respostas. Sabemos que Deus cuida de nós, mas passamos por algumas circunstâncias que geram medo, insegurança. Por isso, nós precisamos aprender a não deixarmos que aquilo que nós sentimos em determinados momentos nos faça duvidar daquilo que nós sabemos que é a verdade em Cristo. 2 Coríntios 5, 7 diz, visto que andamos por fé e não pelo que vemos. Andar por fé significa não permitir que as circunstâncias determinem as nossas convicções, mas permanecer confiantes naquilo que Deus já declarou na sua palavra. Por isso que o salmista disse lá em Salmos 112:7, trazendo de novo ele como exemplo, diz, não se atemoriza de más notícias, o seu coração é firme, confiante no Senhor. Vamos ler juntos? Diga, não se atemoriza de más notícias, o seu coração é firme, confiante no Senhor. Amados, mesmo que as más notícias cheguem, nós podemos enfrentá-las com um coração confiante, firme no Senhor, porque o dia pode até ser mau, mas Deus nunca deixará de ser bom. Deus é fiel. E é sobre essa firmeza que nós continuaremos aprendendo nessa série, na qual estudaremos cada peça da armadura de Deus e a sua importância para nós resistirmos às ciladas, às estratégias e às oposições do inimigo. Mas antes de nós estudarmos a respeito de cada uma delas, nós precisamos guardar a primeira orientação do apóstolo Paulo, a de sermos fortalecidos no Senhor e na força do seu poder. Talvez você esteja enfrentando hoje uma batalha que parece maior do que as suas forças. Então, eu te digo, pare de medir aquilo que Deus pode fazer pela sua própria capacidade e fortalecido pela graça dele. Continue firme, continue inabalável, confiando no Senhor em todo tempo. Nós somos limitados, mas servimos a um Deus ilimitado. Servimos a um Deus poderoso, a um Deus que tem o nome acima de todas as coisas. O nome acima de todo nome. E eu termino com Efésios 3:20. Ora, aquele que é poderoso para fazer infinitamente mais do que tudo quanto pedimos ou pensamos, conforme o seu poder que opera em nós, a ele, vamos ler juntos, seja a glória na igreja e em Cristo Jesus por todas as gerações, para todo sempre. Amém, amém e amém. Assim seja, assim disse o Senhor. Glória a Deus, glória a Deus, glória a Deus, glória a Deus. Pai amado, Pai bendito, graças te damos, Senhor, por esta palavra, Pai, que renovou a nossa confiança, a nossa esperança, de que tu tens, Senhor, a vitória preparada para cada um de nós. Que permaneçamos firmes, Senhor, nestas verdades, Pai.
Que confiemos, Senhor, que a nossa força não está na nossa carne, mas está em Ti. E Tu dizes que Tu podes fazer infinitamente mais por intermédio das nossas vidas, do poder que Tu colocas nas nossas vidas. Graças Te damos, Pai, porque podemos descansar nestas certezas que são eternas, Pai. Sairemos da Tua casa com alegria. Em paz, nós seremos guiados. Cremos, Senhor, no ministério angelical operando em nosso favor. Cremos, Senhor, que ao redor de nós há anjos poderosos que vêm do trono da graça para nos guardarem, para protegerem as nossas vidas. Declare em nome de Jesus que todos nós chegaremos nos nossos lares em perfeita vitória, guardados pelo poder dos poderes. E que a Tua graça, a Tua paz e as doces consolações do Teu Espírito Santo se manifestem hoje e eternamente em nossas vidas. E aqueles que recebem e creem, digam amém. Amém e amém. Glória a Deus. Quem precisar retornar ao lar, pode ir. Quem puder ficar um pouco mais, vamos louvar ao Senhor. Vamos declarar. Temos a armadura de Deus. Só que um pouco mais.

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Na próxima quarta-feira, vamos começar o estudo da primeira arma, amém? Graças e paz.

Se também Satanás estiver dividido contra si mesmo, como subsistirá o seu reino? Isto porque dizeis que eu expulso Belzebu, hein? Eu expulso os demônios por Belzebu. Ué, esse assunto é de uma sensibilidade, meu. E você sabe que para preparar esses temas aqui, claro, você vai entender o que eu lhe vou dizer e acreditar. Eu pessoalmente tenho uma guerra espiritual muito grande, porque isso não é, sabe, o mundo das trevas não quer ouvir a respeito disto. Vamos orar ao Senhor, vamos orar a Deus. Graças a Deus por Jesus Cristo. Graças a Deus porque nós temos uma palavra viva, uma palavra eficaz, uma palavra cortante. Então, Senhor, que agora no abrir dos meus lábios me seja concedida a palavra para que os mistérios do teu reino sejam revelados. E esta palavra traga à existência coisas que ainda não existem. Senhor, fala-nos profundamente. Nós temos agora 50 minutos para com mansidão, com temor, com tremor, ouvirmos o Espírito falar e descansarmos na obra completa e eterna de Jesus Cristo. E a igreja diga amém, amém e amém. Muito obrigado, meu bispo amado. Meus amados irmãos, minha família, santos preciosos, eleitos segundo a presciência, a determinação, a soberania de Deus, meus filhinhos em Cristo Jesus. A crença da existência de um mundo espiritual, invisível, mas real, é comum em quase todas as religiões. Existem crenças muito antigas e existem crenças mais atuais. Mas você sabe que o paganismo criou um misticismo estranho que bloqueou o entendimento das pessoas. Então, quando nós estamos falando de anjos, amado, nós estamos falando de alguém que Deus comissionou para servir aos decretos divinos como mensageiros entre o mundo espiritual e o mundo material. Portanto, eu preciso de ter conhecimento, lucidez, esclarecimento a respeito disso, porque a nossa crença nos anjos está associada há um desejo que todos nós temos. Nós queremos ver o sobrenatural de Deus. Nós queremos conhecer esse mundo espiritual bíblico, que não tem nada a ver com esoterismo e, quizás, não tem nada a ver com fanatismo. Tem a ver com uma realidade bíblica. Então, vamos pensar juntos. A luta entre o bem e o mal é o pano de fundo para nós entendermos, recebermos e vivermos o ministério dos anjos. Há uma luta entre o bem e o mal. Há uma luta entre as trevas e a luz. Há uma luta entre a iniquidade e o que é verdadeiro. Entre a ira e a graça de Deus. Então, nós entendemos que essa luta entre o bem e o mal é um pano de fundo para que os anjos sirvam. Vamos lembrar o que disse Hebreus 1:14? Vamos lá. Com fé, coração aberto, sensível. Olha o que, ele diz. Não são todos eles espíritos ministradores enviados para serviço a favor dos que hão de herdar a salvação? Não são eles espíritos ministradores? Olha, você que está à distância, pense nisto comigo. A nossa bispa está à distância. Um beijo, minha esposa. Ah, vamos pensar nisso. Eles são espíritos. Espíritos, é um mundo espiritual. Ele disse, ministradores. Quer dizer que os anjos foram criados por Deus para ministrar. Pastor, o que é que eles podem ministrar? Libertação, livramento, cura, finanças, abrindo portas, fechando portas, impedindo o maligno de se aventurar contra a nossa vida. Olha, os anjos têm uma gama muito grande, são vigilantes, são lutadores, são guerreiros, são labaredas de fogo. Então, meu amado, a Bíblia Sagrada nos mostra que esta relação original
do início de Deus a respeito dos anjos é uma coisa muito, muito emocionante. Olha o que, que disse Jó no capítulo 38, versículos 4 e 7. Onde estavas tu? Estava Deus falando com Jó. Quando eu lançava os fundamentos da terra, diz-me, se tens entendimento, quem é que pôs as medidas, se é que sabes? Ou quem estendeu sobre ela o cordel? Sobre o que estão fundadas as suas bases, ou quem lhe assentou a pedra angular? Deus está falando isso antes da criação, hein? Ele diz, quando as estrelas da alva juntas alegremente cantavam. Olha, irmãos, estrelas não cantam. Então quem são as estrelas da alva? São os anjos de Deus. Diz que ali estavam, antes da criação, antes da fundação do mundo, ali estavam anjos alegremente cantando, e ali estava um júbilo dos filhos de Deus. Quer dizer, então, apóstolo, nós temos uma pré-existência? Nós existimos desde antes da fundação do mundo? Sim, assim a Bíblia diz em várias passagens, desde antes da fundação do mundo. Então, amados, estrelas não cantam, anjos cantam alegremente. E os anjos sempre tiveram esta conexão com os filhos de Deus. Por isso é que ele diz, doutora, por isso é que ele diz que são espíritos ministradores em favor dos que hão de herdar a salvação. Porque Deus, desde o início, quando criou os anjos, criou os espíritos que ele predestinou. Então a nossa existência, a minha existência não tem 68, biologicamente tem 68 anos, mas na realidade a minha existência espiritual, a tua existência espiritual, vem lá de centenas, milhares de anos atrás, desde antes da fundação do mundo. Então esta é a base da nossa fé cristã. Isto é real, isto é verdadeiro. Estamos firmados única e exclusivamente naquilo que a Bíblia Sagrada ensina. E hoje eu preciso de tirar esse pano de fundo para vos mostrar algo a respeito dos anjos caídos. Aqueles que pecaram contra o Criador, que não guardaram a sua condição original, que não guardaram a sua dignidade perante Deus, que nós, à luz da Bíblia Sagrada, chamamos de anjos caídos. Pastor, e o que é objetivamente a função dos anjos caídos? Você não vê com os teus olhos, como você não vê os anjos eleitos com os teus olhos. Mas às vezes eles se apresentam, os anjos de Deus, na figura corpórea de uma pessoa. Nós já temos estudado isso, vários encontros em que Abraão teve um encontro, que outros profetas tiveram um encontro, e que na realidade pensavam que era apenas um homem, mas não, estava ali a presença de um anjo. Então, qual é a função dos anjos caídos? Opor-se a Deus e tentar destruir a sua obra. Opor-se a Deus e tentar destruir a sua obra. Paulo disse aos Tessalonicenses que haveria um momento que o ministério da iniquidade agiria de tal forma que se oporia a tudo que é culto e tudo que é Deus. Então esse mundo